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2: 21:07.
3: O Dona da Noite tá de volta com você agora com Guilherme Santiago. Solteiro, sim, sozinho, nunca.
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1: E a hora certa.
2: 21:19.
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3: É o Dono da Noite com você, um abraço pra você que tá no carro, tá no trabalho, tá em casa, tá curtindo as ondas da Nova Paranaíba. Participe, 3431-8888. Agora tem Amor no Carro com Cleiton e Camargo.

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1: É o Dona da Noite com você, com Fátima Leão, agora.

0: 21h44.
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0: O Lazinho tá de volta com você agora com Leandro e Leonardo. História de um amor.
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0: 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E a hora certa.
1: 22h11.
2: O dono da noite está de volta com você, agora aqui nas ondas da Nova Paranaíba. Toma conta de mim, João Paulo e Daniel.
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0: 22 horas e 24 minutos.
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3: Olha, convido você a seguir o nosso Instagram, Nova Paranaíba 94,7. Tem notícia pra você todos os dias. Agora, na sequência, no Dona da Noite, tem Sérgio e Serginho vestido de seda.

0: 22h35.
1: Uma boa noite pra você, nós estamos ao vivaço pra todo o Brasil, essa é a Nova Paranaíba. Eu sou Lázaro Neto e sua participação é claro pelo 3431-8888. Agora tem Vida e Saudade, Chitãozinho e Chororó.
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0: barulho pra Diego Arnaldo, vá.
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2: 22 horas e 47 minutos.
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5: Uma boa noite pra você. Esse é o Dona da Noite, Gian Giovanni, Disque Paixão.
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2: 23 horas e 1 minuto.
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4: Uma boa noite pra você. Esse é o Dona da Noite. Nós estamos ao vivo pra todo o Brasil. E eu sou o Lázaro Neto, Ataíde Alexandre, Coração de Vidro.

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2: 23:13.
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1: Oh, meus amigos de Mato Grosso, nosso abraço. Oh, vai um abraço.

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1: E a hora certa.
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1: 5 horas

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2: Alô, Itumbiara, alô, região, alô, amigos, o meu bom dia. Está iniciando aqui pela Paranaíba mais um programa, o Bom Dia Sertanejo. Hoje, terça-feira, dia 19 de maio de 2026. Vamos juntinhos até às 7 da manhã com muita música para você. A apresentação é minha, Franklin Gaspar. Vamos seguindo em frente com o nosso programa, trazendo agora o Damasco e Damasceno, Pare o Casamento. Em seguida, a Duas Irmãs Celeste, Meu Primeiro Beijo, depois o Silveira e Barrinha, Coração de Vitela e fechando com Douglas Cial, Coração Não Chora.

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1: E a hora certa.
2: 5:26.
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0: O programa O Bom Dia Sertanejo. Vamos seguindo em frente com o nosso programa, mandando abraço aos nossos ouvintes ligadinhos na Paranaíba. Minha amiga Nelcina, do bairro Planalto, né, curtindo nosso programa. É, abraçando aí também o meu amigo Zé Paulo da Encomenda, né, ligadinho aqui na Paranaíba. Um abração lá para o meu amigo o meu amigo Luciano Frango Assado, né, o Heleno Morado dos Sonhos. A minha amiga Marilda Pascoal, da Rua Itarumã, e também a rua, a sua irmã Maria das Graças Pascoal, né? Também curtindo nosso programa. Grande abraço. É, deixa-me ver aqui. Vamos ouvir agora mais um pedido, né, do meu amigo Domingão Berranteiro, tá lá na sintonia, né? Fala, meu amigo, bom dia.
1: Meu grande amigo Frank Gaspar, você é um companheiro nota 10, mil pelo Brasil. Só não pode bombar, que senão explode. Deixa eu falar pra você. Você é da mão do outro. É um cara que não deixa ninguém pra trás. O que você puder fazer, você faz. Você é firme. É humano. Deixa eu te falar, meu irmão. Eu gosto de você igual irmão. Se você puder passar meu encontro de berrante, vou oferecer pro meu grande amigo automecânico, Alas Automecânico. Automecânico? Alas Automecânico, meu amigo. Ali na Celso Maeda. Oferecer pro meu grande amigo Juquinha da Saúde. Meu grande amigo André. Meu grande amigo Raimundo do Piquet. Meu grande amigo João Corninho, meu grande amigo Marquinha lá Fazenda dos Nader, Gugu Nader, do povo dos Nader, meu grande amigo Marquinho e seus filhos, também quero oferecer pro meu grande amigo Betinho do Sossó, muito obrigado.
0: Grande abraço para você, meu amigo Domingão, também na sintonia tá a minha amiga Célia Maria, bom dia com alegria, minha amiga, tudo de bom, viu? A Dirce do Jucarantes também, né? Bom dia pra você, uma ótima terça-feira também, viu, minha amiga? É, abraçando aqui também o meu amigo Wellington Tomás, daí no próximo bloco eu já te atendo, viu, meu amigo? É, vamos seguindo então, trazendo o Seresteiro e Baduí, Encontros Berrantes, depois tem do Irmão Celeste, Ausência, é, depois o do Brasil Moreno, Flor de Tupã, e aí se fechando o bloco tem o Trio da Vitória, aliás, o Tunique de novo com a música Meu Sertão.

0: Alô, meus amigos de todo o Brasil. Aqui fala Cândido Pereira Cardoso, proprietário da fazenda Santa Rosa de Lima, município de Tumbiara, Goiás. Nenê da discoteca, compadre Valdemar Sarafim, meu querido. Luiz Rina, sobrinho, nosso abraço.
1: Muito bem, aqui fala o Ronan Ferreira Diniz, proprietário da fazenda Piedade, município de Centralina. Nego Rodrigues, Ângelo, meu filho, Ademão Cabral dos Garcia, Rancharia.

0: Da Terra, que segue até às 7 horas.
1: 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E a hora certa.
2: 5 horas e 41 minutos.
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5: Você está na Sintonia da Paranaíba 94.7, o programa O Bom Dia Sertanejo. São 5 horas mais 42 minutos, né? Abraçando o meu amigo Décio Eustáquio, da Rua Orlindo Vilela, né? Lá na sintonia do nosso programa. Meu amigo Hélio, da Rua Leopoldo de Bulhões, também ligadinho no nosso programa. A Salma, da Rua Goiás, né? Grande abraço para você, minha amiga. Meu amigo Juquinha da Saúde, também ligadinho no nosso programa. Meu amigo Luiz, do Jornal Plural, né? Um grande abraço para você, meu amigo, também ligadinho no nosso programa. É, vamos atender agora, meu amigo, o Wellington Tomás, lá de Ituiutaba, Minas Gerais. Ele mandou uma mensagem pra gente aqui, né? Bom dia, meu amigo comunicador da Rádio Paranaíba 94.7. Franklin Gaspar passa para nossa apreciação a música com Vieira e Vieirinha, Rio Preto. Um forte abraço, tchau e obrigado pela sua atenção e gentileza. Fique com Deus. Sou Wellington Tomás, da cidade de Ituiutaba, Minas Gerais, do bairro Alcides Junqueira. Grande abraço para você, meu amigo. Abraçando aqui também o meu amigo Niltinho, né, lá na sintonia. Um grande abraço para você, a Célia Maria do Alcides Rodrigues. Um abraço também lá para a Marli da Vila Vitória. Bom dia para você, minha amiga. A Joyce lá da Fazenda Águas da Prata, no Panamá, né? Meu amigo Jorge Luiz e sua esposa Mara Rúbia, né? Lá na sintonia também, lá no Panamá. Meu amigo Jadir de Oliveira, do bairro São Sebastião, um grande abraço para você, meu amigo. Meu amigo Peninha, do bairro Afonso Pena, bom dia para você, meu amigo Peninha. Né? No próximo bloco eu já te atendo, viu? E vamos então com o Vieira e Vieirinha, a música Rio Preto, depois Zé Fortuna e Pitangueira, Drama da Vida, em seguida Silveira e Silveirinha, Tu Sofres também, depois o Serrinha e Caboclinho, Codorninha Mineira.

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2: 5:56.
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0: Desculpem o bom dia sertanejo. São 5 horas e 57 minutos, né? Vamos atendendo agora meu amigo Peninha. Fala, meu amigo Peninha, bom dia.
1: Bom dia, meu amigo Franco Gaspar. Ô Franco, se der, toca pra nós. Eu acho que é com o Geraldo. A música chama Cidadão. Mando pra todos gostar da música, pra vocês aí do rádio. Mando pra Maria Lisa, Fernanda, Ana, Daniel, Bebeto, Palito Colezeira, Patinha, Oscar Mendonça, mas o Pedro Gonçalves, Otávio Rastela, Ana Dias, Helena, Estilene, mas muito obrigado, tenha um bom dia, fique com Deus.
0: Grande abraço pra você, meu amigo, vou procurar aqui, viu, deve ser daqui a pouco eu rodo então sua música, viu? Abraço dos nossos ouvintes, né, meu amigo Décio Eustáquio, da Rua Arlindo Vilela, lá na Sintonia, né? Ah, meu amigo Jadir de Oliveira, que tá pedindo a música aqui, né? Tá pedindo a música Homem Até Debaixo d'Água, né? Do Tião Carreiro e Pardinho. Daqui a pouco eu mando pra você também. E abraçando aí também o meu amigo Hélio, lá da Rua Leopoldo Bulhões, né? O Heleno Morado dos Sonhos, ligadinho no nosso programa. Um abração também lá, deixa me ver aqui, para os nossos ouvintes curtindo o nosso programa. Deixa me ver aqui. Ah, sim, minha amiga Cileusa da Avenida Pitangui, lá na Sintonia, né? Um abração lá para a Marlene Bonifácio, lá do bairro Dona Sinica. Meu amigo Cairo Batista, lá da CB Imobiliária, também ligadinho no nosso programa. O meu amigo João Vitorino, do bairro Santos Dumont, também ligadinho no nosso programa. Meu amigo Zé do Rádio e a esposa Luzia. Alô, meu amigo Romildo do Chamagás, né? Ligadinho no nosso programa. Meu amigo Walter do Sombras da Mata. Meu amigo Raimundo do Piqui, ali em frente ao Reis, né? Daqui a pouquinho deve estar montando a sua barraca, né? A Xislan do Café Bibo do Supermercado Reis. Abraçando aí também a Inica Ciana. Meu amigo Luiz do Jornal Plural, né? A dona Domingas da Vila Beatriz. A minha amiga Ângela do bairro Nova Magibaldi. A Francisca do bairro Santos Dumont. A Genise da Rua 14 e a Janete também do bairro Santos Dumont. Aquele abraço. Vamos seguindo em frente então, trazendo agora Douglas Cial, Inquilino do Peito. Em seguida, Vieira e Verinha, Rapaz Solteiro. Depois tem um Nonô e Naná, Uma Casa de Caboclo. E fechando com Raul Torres e Florencio, A Moda da Mula Preta.

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2: 6:10.
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4: Você está ligado na Paranaíba 94.7, o programa O Bom Dia Sertanejo. São 6:11 agora, 6:11. Vamos seguindo em frente com o nosso programa, mandando mais abraço agora lá para meu amigo João Paz, né? Que está lá curtindo o nosso programa, né? Fala, meu amigo, bom dia.
5: Oi, Frank Gaspar, bom dia, meu irmão. Como é que
4: bom
5: você
4: dia,
5: tá?
4: Tudo bem? Joia.
5: Ô, Frank, se for possível, passa para nós aí, Pretinho Aleijado com Sérgio Reis. Manda para cá, para nós, para a associação, para o Granville, para o Elias Alço, Elcio, Mozair, Adalva, Zé do Carvão, Juninho da Mercearia. E aí na cidade, aí o Heleno, Morado do Sonho, meu grande amigo, meu compadre João Batista, violeiro. Meu outro compadre também, o Wilson, o Minguim, comadre Maria. E Juquinho do

é a música que o meu amigo Peninha tinha pedido no outro bloco, eu não encontrei, viu, meu amigo? Vou dar então pra você a música do César Menotti Fabiano, Nós Bebe Guaraná. Então vai pra você, viu, meu amigo? E deixa me ver aqui. Vamos então à sequência das músicas, né? É a primeira música do Sérgio Reis, Pretinho Aleijado. Então vai lá para o meu amigo João Paz, né? Depois tem a música Homem Até Debaixo d'Água, lá do meu amigo Jadir de Oliveira. Em seguida, Nós Bebe Guaraná com César Menotti Fabiano e fechando com César Paulinho, a música Viajante Solitário. Bom dia para você. Abraçando minha amiga Maria da Horta, lá de Araporã, também ligadinho na Paranaíba, né? A Glória Maria de Centralina, aquele abraço.

0: 6:26.
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4: Tá ligado na Paranaíba, tá bom demais. O programa O Bom Dia Sertanejo. São 6:26, né? Vamos seguindo em frente com o nosso programa. Abraçando agora meu amigo Zezão, lá do Planalto, né? É, fala, meu amigo, bom dia.
5: Bom dia, meu amigo Frank. Sou o Zezão, aqui da Fazenda Trindade Fonte Funda. Queria te pedir uma música aí com Sérgio Reis, Menino da Gaita, oferecendo para minha esposa, minha paixão, para o meu filho Rodrigo, Patrício, Renan, Netinho, Helena, namorado de sonho, o Joca, Luciano Frangaçado, meu irmão Antônio e minha cunhada Tereza aqui na fazenda, o Pedro aqui na fazenda Trindade, e para vocês aí da rádio, todos que gostarem da música. Falou, um abraço, muito obrigado, viu?
4: Grande abraço pra você, meu amigo. Ótima terça-feira aí, grande abraço. Meu amigo Otávio Rastrella também na sintonia. Fala, meu amigo, bom dia.
6: Fala, meu amigo Franco Gaspar, bom dia. Vamos ouvir uma música aí, eu não sei o nome da direita, não. Eu acho que ela é assim, Vem Aurora. Ela é mais ou menos assim, Vem Aurora raiando distante. Eu não sei como é que é o nome da música. Ela é bonita demais, bem antiga. Manda ela aí pro Perninha, do Bar Fonseca, nosso amigão, né? O companheirão da gente. Mandar pro Juquinho da Saúde, o Zezão da Walter Barra, o Eliseu Sanfoneiro, o Padre Eterno com o Mar de Rose, né? Minha mãe ali na Washington Luiz, Maria de Fátima Rastrella, mãe do Otávio. Graças a Deus nós temos ela. E para toda a família Rastrella, para todos os nossos amigos que estão ouvindo essa música, que vão ouvir essa música. Então, bom dia. E para vocês também, falou? Então, bom dia. Deus abençoe nós. Vamos que vamos.
4: Grande abraço, meu amigo. O nome da música é Último Adeus, do Zé Fortuna e Pitangueira, meu amigo. É, grande abraço para você. Eu vou procurar aqui sua música, né? E abraçando também minha amiga a Neucina do Bairro Planalto, né? Já no próximo bloco eu já te atendo, viu, minha amiga Neucina? É, tá aqui a música do meu amigo, né? Último Adeus, do Zé Fortuna e Pitangueira. É, vai para você, então, meu amigo Otávio Rastrella, né? Depois do Otávio Rastrella, né, tem a música lá do meu amigo Heleno, do Morado dos Sonhos, né, que está lá curtindo nosso programa. Fala, meu amigo.
7: Bom dia, meu amigo Frank Gaspar. Feliz terça para todos. Hoje a canção, hoje a mudança, com Chico Amado Xodó. Comparado ao Brigadeiro das 6 da manhã, Salsinha das Antigas, né, São Zé Calema, Lesão da Sopa, São Norte. E Zezão do Bairro Planalto na Roça. Os comandantes da Nação, Contando Aracis, Juquim da Saúde mais experiente, meu amigo Vânio, do Bairro Paranaíba, Toninho Joia de Viagem, Carim Carfão, Celso Rosa, Casimério, Lulu do Frangaçada 27, Família, Fazenda Trindade, Região, Chiquinho Marileno, Fazenda Trindade, meu irmão Pedro e Gordo, Chicão da Altilimax, Neném do Panamá, João Paz da Peia, o cantor das multidões, e meu primo João Batista Fernandes, tocador de violão do Baixo Cadrez. Desce a agulha, tamo de boa.
4: Grande abraço para você, meu amigo Heleno, tudo de bom, viu? Uma ótima terça-feira, meu amigo. E então, no próximo bloco, então, atendo a minha amiga Neucina, né, que tá pedindo música, e o meu amigo Zé de Brito, lá do bairro Santa Inês, né? Porque agora, então, vamos de, primeiramente, a música do Sérgio Reis, né, o Menino da Gaita, que vai lá para o meu amigo que pediu a música, né, cadê quem pediu essa música do Menino da Gaita, né, foi o Zezão do Bairro Planalto. Depois tem o Zé Fortuna e Pitangueira, Último Adeus, em seguida Chico Amado e Xodó, Mudanças, lá para meu amigo Heleno, e fechando com o Jean Giovanni, Roupa de Lua de Mel, né. É, deixa eu só procurar a música aqui, eu coloquei a música errada. É, não é com Gilberto Gilmar, é com o Sérgio Reis, né? Tá aqui a música do meu amigo, agora sim. São 6:31. Daqui a pouquinho, a partir das 7 da manhã, tem o Jornal da Paranaíba na apresentação do amigo, o José Carlos Carol.

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1: 6 horas e 46 minutos.
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6: É a Paranaíba de Itumbiara, 94.7, o programa O Bom Dia Sertanejo. Abraçando agora meu amigo Zé de Brito, né? Daqui a pouquinho tem o Jornal da Paranaíba, né? Com José Carlos Carol. Atendendo agora meu amigo Zé de Brito, né? Fala, meu amigo, bom dia.
7: Bom dia, Frank Gaspar. Meu abençoado passa Casa de Caboclo. Vai para a Neide Costureira, França da GM, Cecília, Luciano do Frango Assado, Oripão, Tubulação, Júnior Fioso, Zé Bulu, Juquinho da Saúde, Burro da Marolina, Dona Negra, Aleta,

0: Socorro Ferreira da Costa e Neide Costureira e Lucinda.
1: Grande abraço para você, meu amigo, tudo de bom, viu? Uma ótima terça-feira. Abraçando aí minha amiga Domingas da Vila Beatriz, né? Depois do pedido, meu amigo, vamos com as últimas músicas, né? Depois da Casa de Caboclo, tem um pedido lá da minha amiga Neucina do Bairro Planalto, né? Tá se recuperando aí, mas já tá melhor, viu, minha amiga? Um grande abraço para você. E ela tá afim de ouvir, então, o Zé Henrique Gabriel. Vou mandar para você um louco, né? Do Zé Henrique Gabriel e a participação da Marília Mendonça. Depois, né, tem o Eduardo Costa, Não Vai Embora, essa música vai lá para minha amiga Maria da Horta de Araporã. Hoje ela tá aqui em Tumbiara, né? Ela tá lá na casa da filha, sua filha Sandra, lá no bairro Marulina. E depois, fechando o programa, tem o João Mineiro e Marciano, Viola Está Chorando. Um grande abraço, eu estarei de volta às 11 horas, né, no programa Paranaíba dos Esportes, eu, o Jasmar Ricardo e o Jair Rezende, né? E o Bom Dia Sertanejo amanhã novamente a partir das 5 da manhã. Um grande abraço, gente, e fique com Deus e até amanhã.

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4: 7 horas e 1 minuto.

0: 7:03, 7:03. Olá, bom dia! Hoje, terça-feira, 19 de maio de 2026. Confira as principais manchetes de hoje do Jornal da Paranaíba. Mais de 33 mil pessoas receberam ordens de retirada devido a incêndio na Califórnia. Governo eleva a projeção de inflação para este ano de 3,7 para 4,5. Turismo goiano registra terceiro maior crescimento do país. Prefeitura de Itumbiara informa cancelamento do Arraiá de 2026. Ancelotti faz convocação e diz por que leva Neymar para a Copa. 7:03 e está começando o Jornal da Paranaíba.
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0: Bom dia. Hoje, dia 19 de maio, comemora-se o Dia do Físico. E presta homenagem aos profissionais dedicados ao estudo da física, a ciência que investiga as leis fundamentais do universo e explica desde o movimento dos corpos até a estrutura da matéria e do espaço-tempo. A data é uma forma de reconhecer a importância dos físicos para o avanço do conhecimento científico e para o desenvolvimento tecnológico que transforma o mundo moderno. Hoje também comemora-se o Dia do Aleitamento, Dia Mundial da Doação de leite humano, com objetivos de estimular a doação de leite humano, promover debates sobre a importância do alimento materno. A prática do aleitamento é relacionada a inúmeros benefícios, uma vez que o leite materno tem todos os nutrientes de que o bebê precisa até os 6 meses de vida, protegendo-o contra doenças. Após a amamentação exclusiva, uma alimentação complementar adequada e saudável deve ser oferecida e a amamentação deve continuar em paralelo até o 2º ano de vida ou mais da criança. De acordo com a Organização Pan-Americana, o aleitamento materno de longa duração também contribui para a saúde e o bem-estar das mães, reduzindo o risco de câncer de ovário e de mama e ajudando a espaçar gestações. 7:05. De acordo com o site climatempo.com.br, a previsão do tempo para hoje em Itumbiara é de sol com pancadas de chuva de manhã e muitas nuvens à tarde. À noite, tempo firme. Temperatura mínima na madrugada de 21 graus e a máxima pode chegar a 26. Umidade relativa do ar variando próximo a 95%. Ventos com velocidade média de 6 km por hora. O sol nasceu às 6:36. Irá se pôr às 17:49. 7:05.
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0: Mais de 33 mil pessoas receberam ordem de retiradas em Simi Valley, na Califórnia, devido ao incêndio Sandy, o que atingiu uma área de 5.260 km² e continua avançando para o sul, informou as autoridades. Os bombeiros fizeram progressos significativos ao controle do incêndio, como mostraram imagens aéreas afiliadas da CNN. No entanto, uma mudança prevista de direção do vento durante a tarde reacendeu as chamas, impulsionando o fogo para o sudeste. À medida que o incêndio avança para o sul em direção a Belcanne, provocando evacuações no norte do condado de Los Angeles e também do condado de Ventura, 33.200 pessoas estão sob ordens de retiradas e outras 10.200 estão sob alertas de mobilização, afirmou. O Corpo de Bombeiros do Condado de Venturi ainda não divulgou relatos de feridos ou danos, mas um vídeo de outra afiliada à CNN mostrou estruturas queimadas. Tanto os recursos aéreos quanto as equipes em terra estão trabalhando para conter o incêndio e a situação está progredindo positivamente. As altas temperaturas, a baixa umidade, e os ventos fortes impulsionados pelo terreno continuam a dificultar os esforços de contenção, informou uma atualização na página de incêndio de incidente do Departamento de Florestas e Proteção contra Incêndios da Califórnia, acrescentando que os ventos que descem devem manter o incêndio ativo na borda sudeste até o início da noite. O Distrito Escolar Unificado de Semi Valley anunciou o cancelamento das aulas na terça, pois muitas famílias foram diretamente afetadas pelo incêndio. O distrito afirmou que monitora a situação do incêndio e informará a comunidade sobre futuros cancelamentos. 7:08. A Rússia iniciou nesta terça-feira 3 dias de exercícios nucleares que incluirão o lançamento de mísseis balísticos e de cruzeiro, informou o Ministério da Defesa. Os exercícios, que envolvem 64 mil pessoas e 7.800 peças de equipamentos militares, simularão a preparação e uso de forças nucleares em caso de agressão. Participarão as forças de mísseis russas, as frotas da Norte do Pacífico e aviação de longo alcance e unidades das regiões militares do Leningrado e Central, segundo o Ministério. Mais de 200 lançadores de mísseis, 140 aeronaves, 73 navios de superfície e 13 submarinos, sendo 8 deles nucleares, estratégicos, estarão envolvidos. Os exercícios também incluirão treinamentos sobre como usar armas nucleares táticas russas implantadas em Belarus, informou o Ministério. Um ataque aéreo russo danificou a infraestrutura portuária na cidade ucraniana de Izmail, na madrugada desta terça-feira, enquanto as autoridades russas disseram ter abatido 4 drones lançados pela Ucrânia que se dirigiam para Moscou. Izmail, na região sul de Odessa, e é sede do maior porto ucraniano no rio Danúbio e um local estratégico frequentemente atingido. As instalações da infraestrutura portuária da cidade foram danificadas, disseram autoridades locais no Telegram, acrescentando que quase todas as armas de ataque aéreo foram destruídas. Felizmente, não houve vítimas nem destruição significativa. As instalações da infraestrutura portuária na cidade de Izmail foram danificadas, disseram autoridades locais. Felizmente, não houve grande destruição e vítimas fatais. 7:10.
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0: Há 10 dias do prazo final, 40,3% dos contribuintes ainda não acertaram as contas com o Leão. Até as 18:59 desta segunda-feira, a Receita Federal recebeu 26.262.000 declarações do Imposto de Renda de Pessoa Física em 2026, ano base 2025. O número equivale a 59,7% do total de declarações previstas para este ano. Em 2026, o Fisco espera receber 44 milhões de declarações. Tradicionalmente, o ritmo da entrega aumenta nas últimas semanas do prazo. Segundo a Receita Federal, 64,8% das declarações entregues até agora terão direito de receber restituição. 19,8% terão que pagar imposto de renda e 15,4% não tem imposto a pagar nem a receber. A maioria dos documentos foi preenchida a partir do programa de computador. Um total de 59,5% dos contribuintes que entregaram o documento à Receita Federal usaram declaração pré-preenchida, por meio da qual o declarante baixa a versão preliminar do documento, bastando confirmar as informações ou retificar os dados. A opção de desconto simplificado representa 55,4% dos enviados. O prazo para entregar a declaração começou em 23 de março e termina às 23:59:59 no dia 29 de maio. O programa gerador da declaração está disponível desde 19 de maio.

0: março. 7 horas mais 12 minutos. Operação que investiga fraudes no Banco Master completa 6 meses. Gésio Passos.
1: A Polícia Federal prendeu na última sexta-feira um cidadão chileno acusado de injúria racial e homofobia praticadas contra um comissário de bordo de um voo internacional entre Guarulhos e Frankfurt, na Alemanha. A PF informou que o passageiro

0: detido, proferiu ofensas de cunho racial e homofóbico contra a tripulação. O voo ocorreu no último dia 10 de maio. Em vídeo que circula na internet, o chileno aparece ofendendo um funcionário da Latam, enquanto outros comissários pedem para que ele se sente. O passageiro afirma ter problemas com pessoas homossexuais e negras, reclama do cheiro de negros e de brasileiros, chama um dos funcionários de macaco e passa a imitar o animal. Após o ocorrido, as vítimas denunciaram o passageiro à Polícia Federal. O homem foi preso preventivamente e é alvo de investigação. Em nota, a Latam informou que colabora com a investigação e repudia qualquer prática discriminatória e violenta, incluindo crimes de racismo, xenofobia e homofobia. A companhia ainda afirmou que presta acolhimento psicológico e suporte jurídico ao funcionário que foi vítima dessa violência. A ANAC, Agência Nacional de Aviação Civil, considerou inadmissíveis as atitudes discriminatórias e agressivas dirigidas à tripulação, especialmente em ambiente operacional, onde a segurança, o respeito mútuo e a integridade física e emocional de passageiros e profissionais devem ser preservados. A agência ainda comunicou que a partir de 14 de setembro, as regras envolvendo passageiros indisciplinados no Brasil serão mais duras e casos como o do chileno poderão ser enquadrados na categoria gravíssima, com aplicação de multa de R$ 17.500 e inclusão na lista de impedimento de embarque. Com informações da Agência Brasil, da Rádio Nacional em Brasília, Gésio Passos.
1: 7:14. A Agência Nacional de Vigilância Sanitária suspendeu nesta segunda-feira a comercialização, distribuição e uso de medicamentos depois de notificações de problemas em lotes específicos de produtos fabricados pelos laboratórios Hipofarma e CIMED. No caso da Hipofarma, a medida atinge o medicamento fosfato de sódico de solução injetável caixa com 50 unidades, utilizado como corticoide anti-inflamatório. A empresa informou o recolhimento voluntário do lote para identificar escurecimento da solução quando o produto é diluído em associação com determinados medicamentos. Já a CIMED comunicou o recolhimento voluntário do lote dos medicamentos atarvastatina cálcica de 40 miligramas, ambos utilizados, e também rosuvastatina, de 20 miligramas, ambos utilizados para controle de colesterol. Segundo a empresa, houve suspeita de mistura de embalagens com cartuchos da rosuvastatina, identificados em lotes. A Anvisa também suspendeu a comercialização, distribuição e uso dos produtos relacionados a esse lote específico. A agência sanitária também informou que determinou a apreensão e proibição da fabricação, comercialização, distribuição, importação, propaganda e uso da série de medicamentos de fitoterapêuticos sem registro, notificação ou cadastro sanitário. 7:16. Governo eleva a projeção da inflação para este ano de 3,7% para 4,5%. Ossama El Gauri.
2: O Ministério da Fazenda elevou de 3,7% para 4,5% a projeção de inflação para este ano, levando a estimativa oficial ao teto da meta definida pelo próprio governo. A revisão divulgada nesta segunda-feira reflete, segundo a pasta, os impactos da guerra do Oriente Médio, que fez o preço do petróleo passar dos US$ 110 por barril. O subsecretário de Política Macroeconômica, Rafael Leão, detalhou os reflexos da alta que afastaram a previsão de inflação deste ano do centro da meta, que é 3%.
3: Até o início do conflito, nós víamos observando uma inflação que apontava para uma convergência ao centro da meta, né? E a partir de março, isso começou a mudar. A gente teve choque nos preços do petróleo, que passou a pressionar combustíveis, insumos industriais, parte dos custos de transportes também foram afetados, e que tem possíveis desdobramentos também na cadeia, inclusive de alimentos, né? Que é outro vetor de pressão inflacionária.
2: O governo acredita que parte dessa alta do petróleo será amenizada pela valorização do real e por medidas para reduzir o repasse ao consumidor. Apesar do cenário inflacionário, a estimativa para o crescimento da economia para este ano foi mantida em 2,3%, medido pelo PIB, o Produto Interno Bruto. É que, para o governo, a atividade econômica deve

0: desacelerar neste e no próximo trimestre, por causa dos juros altos, mas com retomada gradual no final do ano. Vale destacar que as previsões do governo são mais otimistas que as do mercado financeiro, que projeta inflação perto de 5% e crescimento econômico abaixo de 2%. Se por um lado a alta do petróleo empurra a inflação para cima, por outro, reforça o caixa da União. A expectativa é de um ganho extra de R$ 8,5 bilhões por mês. O subsecretário de Política Fiscal do Ministério da Fazenda, Rodrigo Toneto, explicou a importância desse dinheiro a mais.
1: Entendemos que as famílias brasileiras não precisam ser vítimas do conflito, uma vez que o Brasil, felizmente, tem condições de absorver parte desse choque com parte das receitas extraordinárias derivadas do aumento do preço do petróleo. Essa é uma sorte, de fato, do Brasil frente a outros países. Então, acho que essa é a fortaleza do Brasil, que nos permite chegar num momento de um choque e absorver esse choque de um jeito que não seja transferindo o custo para as famílias, que nada tem a ver com os bombardeios no Irã.
0: Segundo o governo, o dinheiro extra vem de royalties, dividendos, imposto de renda de pessoa jurídica, contribuição social sobre lucro líquido e imposto de exportação ligados ao setor petrolífero. Da Rádio Nacional em Brasília, Osama El Ghauri.
2: 7:18. O Dia Nacional da Luta Antimanicomial, lembrado ontem. Especialistas ouvidos pela Agência Brasil avaliam que, embora o país tenha obtido avanços no cuidado de pessoas com transtornos mentais, ainda é preciso vencer barreiras para alcançar tratamentos verdadeiramente humanizados. Em abril, a conhecida lei antimanicomial completou 25 anos. Entre os desafios apontados por especialistas estão a falta de regulamentação para comunidades terapêuticas e demais interlocução do governo federal com movimentos sociais e organizações atuantes na causa, assim como a ausência de um espaço de encaminhamento a pacientes com quadros como ansiedade e depressão. A data foi instituída em 1987, 2 anos após a ditadura civil-militar empresarial, durante encontro de trabalhadores da saúde mental, realizado em Bauru, considerado um marco na luta brasileira. O Conselho Federal de Psicologia é uma das entidades que tem atuado em defesa da continuidade plena da reforma psiquiátrica, que pressupõe a troca de estruturas manicomiais pelo aprimoramento da rede de atenção psicossocial. A RAPS abrange os Centros de Atenção Psicossocial, onde pacientes têm acesso a medicamentos psicotrópicos e podem se envolver com artes e encontros em grupos ou em família, as unidades de acolhimento, os serviços residenciais terapêuticos, o programa De Volta para Casa, esses dois últimos espaços para acolher pacientes que encerraram internações longas e não têm família ou saíram de hospitais psiquiátricos e de custódia. Também integram a rede as unidades de pronto atendimento. 7:20. Governo criou medidas para subsidiar preços de combustíveis, diz Lula. Leandro Calisto.
3: O presidente Lula disse nesta segunda-feira que o governo federal criou medidas para subsidiar o preço da gasolina e também do diesel, para que a alta dos combustíveis não seja sentida pelo consumidor final. Segundo Lula, com a guerra no Irã, a Petrobras tem utilizado parte do lucro de exportação com essa finalidade.
4: A Petrobras está ganhando mais dinheiro exportando petróleo porque o petróleo subiu com a guerra do Irã. Então, esse dinheiro a mais que a Petrobras está ganhando, as outras empresas também, nós estamos cobrando o imposto da exportação do petróleo para que a gente possa subsidiar o preço do diesel, o preço da gasolina, para não sobrar no bolso do povo brasileiro, para não sobrar no motorista de caminhão, para não sobrar no motorista de carro.
3: A declaração do presidente Lula foi feita durante visita à refinaria de Paulínia, no interior de São Paulo. Durante o evento, a Petrobras anunciou investimentos de R$ 37 bilhões de reais no estado de São Paulo. Os recursos serão utilizados para refino, exploração e produção e geração de energia sustentável. Parte desse valor, cerca de 6 bilhões, será aplicado na maior refinaria da Petrobras, que abastece mais de 30% do país. A presidente da Petrobras, Magna Chambriard, anunciou um planejamento ousado. Ela afirmou que a empresa trabalha para alcançar autossuficiência

0: na produção de diesel até 2030 no país.
1: A Petrobras é responsável pelo abastecimento de 75% do diesel do território nacional. Temos projeto no nosso plano estratégico 2630 para chegar a 85%. E no âmbito dessa discussão de segurança energética do nosso país, nós nos perguntamos por que não 100%? E aí nos comprometemos com o presidente Lula a sermos autossuficientes em diesel até 2030 neste país.
0: Com os investimentos da refinaria de Paulínia, a Petrobras estima gerar cerca de 40 mil novos postos de trabalho. Da Rádio Nacional em São Paulo, Leandro Calisto.
2: 7:23.
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2: Pesquisas de intenção de voto são retratos de momento, avaliam especialistas. E se levar em conta os números do último levantamento da Paraná Pesquisa, divulgado nesta segunda-feira, sobre a corrida ao Senado, o retrato da situação do pré-candidato Zacarias Calil é um dos mais positivos entre os que tentam se consolidar na disputa. A pesquisa traz a ex-primeira-dama Gracinha Caiado e o senador Vanderlan Cardoso e o deputado Gustavo Gayer na liderança, com 36, 26 e 22, respectivamente, o que não é nenhuma surpresa. Gracinha aparece em primeiro lugar nas pesquisas de intenção de voto desde que eles começaram a ser divulgados, seguido ou Gayer ou de Vanderlan, contando com o apoio da base governista. A ex-primeira-dama tem intensificado sua agenda política e é uma das mais fortes cotadas para o Senado entre os nomes até agora. Mas entre os pré-candidatos que ainda buscam fortalecer seu nome na corrida, Zacarias Calil foi o que teve crescimento mais expressivo, segundo a pesquisa Paraná divulgada ontem. O deputado agora figura com 20,8% das intenções de votos. Na pesquisa divulgada em dezembro do ano passado, pelo mesmo instituto, quando já manifestava desejo de disputar o Senado, Calil aparecia com 14,3%. Em 4 meses, o médico superou a margem de erro do levantamento e se consolidou como pré-candidato forte o bastante para brigar pelo segundo lugar. A subida de Calil ocorreu em meio à estagnação de outros nomes considerados de peso, como Alexandre Baldi, também pré-candidato ao Senado. Segundo Paraná Pesquisa, o ex-ministro tinha 12% e caiu para 11,8%, dentro da margem de erro, em abril, e manteve o mesmo número em maio. 7:26. Número de presos trabalhando dentro e fora dos presídios é recorde em Goiás. Kaique Juliano.
8: A Polícia Penal de Goiás alcançou um novo recorde de pessoas privadas de liberdade exercendo atividades dentro e fora das unidades prisionais. Em março, 5.741 reeducandos e reeducandas estavam trabalhando, um aumento de 10,03% em relação a dezembro de 2025, quando 5.218 presos exerciam atividades laborais. Na comparação com dezembro de 2022, o crescimento chega a 46,75%. Os números englobam presos de todos os regimes, fechado, provisório, semiaberto e aberto, e inclui atividades remuneradas ou não, nos casos em que há apenas remissão de pena. A Polícia Penal atua em diferentes frentes para aumentar a política de trabalho prisional por meio de parcerias com a iniciativa privada, municípios e órgãos estaduais, além de oficinas próprias e da utilização da mão de obra de reeducandos na manutenção de conservação das próprias unidades prisionais. As pessoas privadas de liberdade atuam em diversos serviços, como limpeza urbana, construção civil, confecção, marcenaria,

0: serralheria, cozinha, pintura, jardinagem, roçagem e capina. Kaique Juliano, da Agência Goiás de Notícias.
1: 7 horas...
0: agencia.go.gov.br.
1: 7 horas 27 minutos. O filho de 46 anos que foi mantido acorrentado em uma cama ficava dias sem comer e beber água, além de viver em situação de sofrimento, segundo a Polícia Civil. A mãe dele, de 64 anos, foi presa em Rio Verde, na região sudoeste, suspeita do crime. De acordo com a delegada Fernanda Simão, a vítima teve 3 acidentes vasculares cerebrais e, por isso, tinha movimentação comprometida e dificuldades na fala. Fernanda pontuou que, em depoimento, a mãe optou em ficar em silêncio. Ainda de acordo com Fernanda, o que mais chamou a atenção dos policiais no crime foi a frieza e o desprezo da mãe pela vítima. A delegada afirmou que o pai da vítima não consta no registro, portanto, ele não foi localizado. O homem foi encaminhado para atendimento médico e acolhimento institucional pela rede de proteção social. A mulher passou por audiência de custódia e teve sua prisão mantida. Segundo a polícia, ela é investigada pelos crimes de tortura e maus tratos. O caso foi descoberto pela Polícia Civil após uma denúncia feita pela Secretaria Municipal de Assistência Social. Os profissionais de assistência acompanharam a equipe policial e foram à residência. Eles encontraram o filho vivendo em condições degradantes. 7 horas mais 29 minutos. Polícia Civil desarticula grupo criminoso que trocava veículos furtados por drogas. Costa Júnior.
2: A Delegacia Estadual de Repressão a Furtos e Roubos de Veículos Automotores deflagrou em Goiânia a Operação Three Strikes. O objetivo da ação foi desarticular uma associação criminosa voltada à prática de furtos qualificados de veículos automotores, receptação, adulteração de sinais identificadores e tráfico de drogas. As investigações apontaram que os veículos furtados eram negociados por valores irrisórios, tendo como forma de pagamento entorpecentes. Após a subtração, os automóveis eram encaminhados para adulteração de sinais identificadores, incluindo remoção de chassi para reinserção dos veículos no mercado clandestino. O grupo atuava de forma estruturada e contínua, integrando os crimes de furto, receptação e tráfico de drogas em uma mesma cadeia criminosa. Há indícios de envolvimento do núcleo investigado em outros crimes patrimoniais e da participação de demais integrantes ainda não identificados. Durante a operação, foram cumpridos 5 mandados de prisão temporária, além de 5 mandados de busca e apreensão domiciliar com autorização judicial para acesso a dispositivos eletrônicos apreendidos. Costa Júnior, da Agência Goiás de Notícias, agencia.go.gov.br.
1: 7 horas mais 30 minutos. 2 meninos de 4 e 2 anos foram deixados sozinhos em um apartamento pelo pai em Anápolis, na região central de Goiás. O caso foi localizado pela Polícia Civil, que informou que o pai das crianças, que estava responsável por elas, foi preso e solto após audiência de custódia. Os vizinhos acionaram a polícia temendo a queda das crianças. Em depoimento, o pai informou que deixou os filhos dormindo. As crianças acordaram e passaram a pedir socorro na janela, que não contava com rede de proteção. Quando a polícia já estava no local, o pai retornou, momento em que recebeu voz de prisão pelo crime de abandono incapaz. Segundo a polícia, a investigação ainda vai ouvir testemunhas, incluindo a mãe, e finalizar o inquérito nos próximos dias. Segundo a polícia, o pai informou que ele e a mãe são separados. No último fim de semana, a mãe ficou responsável pelas crianças. Ela teria deixado os filhos na casa da avó materna e saído, segundo relatado pelo homem. O pai viu nas redes sociais que a mãe estaria em um bar e informou a polícia. Então, o pai buscou as crianças e a levou para o apartamento dele. Ele ingeriu bebida alcoólica e saiu em busca da mãe para tirar satisfações, segundo a polícia. De acordo com a TV, ele não a encontrou e voltou para o apartamento quando foi preso. 7 horas 32 minutos. Turismo goiano registra o terceiro maior crescimento do país. Simval Lopes.
3: Dados do IBGE apontam que o volume

0: volume de atividades turísticas em Goiás subiu 0,4% em março, o que confere ao estado o terceiro lugar no ranking nacional. À sua frente ficaram apenas Rio Grande do Sul e Rio Grande do Norte. Já os recuos mais expressivos foram vistos em Alagoas e Pernambuco. O volume das atividades ligadas ao turismo reforça o potencial do segmento e fortalece o setor de serviços. Entre os destaques positivos, o segmento de serviços de informação e comunicação apresentou crescimento de 11,9% na comparação com março de 2025, completando 12 meses consecutivos de resultados positivos. O setor engloba atividades de telecomunicações, tecnologia da informação, audiovisual, edição e agências de notícias. Outro avanço relevante foi registrado pelos serviços profissionais, administrativos e complementares, que cresceram 4,3% no período, fortalecendo ainda mais o ambiente de negócios e o suporte às atividades empresariais no estado. Simval Lopes, da Agência Goiás de Notícias, agencia.go.gov.br.
1: 7h33.
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1: A Prefeitura de Itumbiara informou que, após a avaliação responsável de situação financeira do município, foi tomada a difícil decisão de não realizar o Arraiá 2026. Sabemos da importância dessa festa para a cultura, o lazer e a tradição de nossa cidade. O Arraiá faz parte da memória afetiva das famílias itumbiarenses e, justamente por reconhecer esse valor, essa decisão foi tomada com muita responsabilidade e cautela. Nos últimos meses, o município enfrentou um cenário de forte pressão nas despesas públicas, especialmente nas áreas de saúde, educação, manutenção dos serviços essenciais, reposição inflacionária do funcionalismo e continuidade de importantes obras em andamento na cidade. Diante desse contexto, a administração municipal entendeu que, neste momento, o mais prudente é priorizar o equilíbrio das contas públicas, a manutenção dos serviços essenciais e os investimentos estruturantes que impactam diretamente a vida da população. Já foram entregues mais de 160 obras, com outras 30 em andamento e mais 16 em fase de projetos, de licitação ou de ordem de serviço previstas para os próximos meses. A gestão reforça que esta é uma medida excepcional, adotada com responsabilidade fiscal e respeito ao dinheiro público, na expectativa de que, em um cenário mais favorável, essa importante festa seja retomada. Prefeitura agradece a compreensão de todos. 7h36. Nesta sexta-feira, acontece mais uma edição do projeto Feira da Agricultura Familiar no Parque de Exposição Dr. Valdivino Vaz. A partir das 17 horas, você é convidado. Vacinação contra a influenza continua no bairro Jardim América, no Nabis, na Clínica Dr. Antônio de Pádua Pepe, no bairro Marulina, Clínica de Anora Ferreira Gomes, na Vila Vitória 2, Clínica Dr. Mário Guedes, no bairro Nossa Senhora da Saúde, Clínica Dr. Luiz Gonzaga Cardeiro de Moura, no bairro Nossa Senhora no bairro Maria Luísa Machado, distrito de Santa Rosa de Meia Ponte. Levar cartão SUS, cartão de vacinação e documento de identificação com foto. Continua hoje a festa de Santa Rita de Cássia, celebração religiosa na Catedral, na Praça da República, e depois as solenidades, as festividades sociais no espaço Arraiar. Você é convidado. No próximo domingo, dia 24, vai acontecer mais uma edição, a terceira edição da Feijoada de Negro, beneficente ao Terno Moçambique Rosa Branca de Santa Terezinha das Rosas. Vai ser na Rua Goiás, ali próximo a João da Cruz. E você pode adquirir o seu ingresso no valor de R$20 e, a partir das 12 horas, retirar, portanto, a sua marmitex e feijoada. Também no dia 24 vai acontecer, a partir das 11 horas, a entrega das marmitas fraternas do Centro Espírita Jerônimo Mendonça, no bairro Nossa Senhora da Saúde. Você que é morador aí do bairro, conhece pessoas que precisam deste alimento? Em caminho para o Centro Espírita Jerônimo Mendonça, na Avenida 12 de Outubro, no bairro Nossa Senhora da Saúde, a partir das 12 horas desse domingo. No próximo dia 2 vai acontecer na UEG uma grande...

0: de noite. Mr. Jim e 42 cordas. Entrada gratuita do pop rock goiano rodando o estado de Goiás. É o governo de Goiás com o apoio do programa Goiáses e um milhão. Décimo leilão Direito de Viver acontece no próximo dia 20 de junho, às 11 horas, no Tattersall Alvorada Leilões. Vamos falar mais com o pessoal aí na próxima semana. Dia 23, acontece 23 de junho, acontece a 10ª FIC, Feira Cultural de Itumbiara, Educação, Cultura e Meio Ambiente. Portanto, no dia 13 de junho, das 9 às 16, exposição de trabalhos acadêmicos, culturais, atrações culturais e artísticas, lançamento de obras, você não pode perder. Começa no próximo dia 25 de junho a grandiosa festa em louvor ao Divino Pai Eterno na cidade do Panamá, com aquela tradicional caminhada do trevo até o santuário. Você convidado também. Vamos ter no próximo dia 29, às 13 horas, mais o TEDx Faculdades Artes e Itumbiara, Inovação e Inclusão, o futuro da educação médica no interior do Brasil. 6 palestrantes numa tarde realmente muito especial. Leilão beneficiante Catupé Lua de Cristal vai acontecer no próximo dia 6. Você também está convidado a participar. A gente traz mais detalhes nos próximos dias. 7 horas 39 minutos.
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0: Ancelotti explica a convocação de Neymar para a Copa. Daniela Esperon.
2: Fim da espera. O técnico da seleção brasileira, Carlo Ancelotti, divulgou a lista dos 26 convocados para a Copa do Mundo de 2026. Os goleiros Alisson do Liverpool, Ederson do Fenerbahçe e o Everton do Grêmio. Defensores Alexandro, Danilo e Léo Pereira do Flamengo, Bremer da Juventus, Douglas Santos do Zenit, Gabriel Magalhães do Arsenal, Ibanez do Al-Ahly, Marquinhos do PSG e Wesley da Roma. Meio-campistas Bruno Guimarães do Newcastle, Casemiro do Manchester United, Danilo do Botafogo, Fabinho do Al-Ittihad, Lucas Paquetá do Flamengo, atacantes Hendrick do Lyon, Gabriel Martinelli do Arsenal, Igor Thiago do Brentford, Luiz Henrique do Zenit, Matheus Cunha do Manchester United, Neymar do Santos, Rafinha do Barcelona, Rayan do Balnermalfi e Vinícius Júnior do Real Madrid. Os jogadores vão se apresentar no dia 27 de maio, lembrando que se despedem do Brasil com um amistoso no Maracanã, no Rio de Janeiro, no dia 31 de maio, contra o Panamá. Agência Rádio Web, com informações da seleção brasileira, Daniela Esperon.
0: 7 horas 40 minutos, ponto final, é mais uma edição do seu Jornal da Paranaíba, que volta amanhã às 7 da manhã. Eu volto logo mais às 12 com Itumbiara ao meio-dia. De hora em hora tem o repórter Paranaíba, 11 horas tem Paranaíba nos esportes e agora tem Gesmar Ricardo e o show da manhã.
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4: 7 horas e 41 minutos.
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2: 7:47.
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Bom dia.

0: Ó Deus poderoso, o Senhor falou e chamou a terra desde o nascimento do sol até o seu ocaso. Desde Sião, a perfeição da formosura resplandeceu Deus. Virá o vosso Deus e não se calará. Um fogo se irá consumindo diante dele e haverá grande tormenta ao redor dele. Não te repreenderei pelos teus sacrifícios ou holocaustos que estão continuamente perante a mim, porque o meu é todo animal da selva e todo gado sobre milhares de montanha. Deus é o nosso refúgio, a nossa fortaleza. Deus é o nosso caminho. Deus é a nossa salvação. Deus é a nossa cura. Bom dia!
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1: Opa, bom dia! Bom dia, bom dia, bom dia, bom dia pra você, bom dia pra você, bom dia pra você, bom dia pra você também. Bom dia, meu amigo, bom dia, minha amiga, ligados na Rádio Paranaíba. E aí, bora juntos até às 11 horas hoje, nesta terça-feira maravilhosa, dia 19 de maio, ano 2026. Bom dia pra vocês, vamos juntos! Alô, Itumbiara, bom dia! Alô, meu Goiás, bom dia! Oi, Minas Gerais, bom dia! Ô, Brasil, bom dia! Bom dia, meu mundão de meu Deus! Bom dia pra você que está aí na fazenda! Bom dia pra você que está aí no sítio! Bom dia pra você aí na chácara! Você nos ranchos, né? Bom dia, com alegria aqui do Show da Manhã! Pra você, camisinha azul gaúcho, bom dia também! Esse é o Show da Manhã, com você estaremos juntinhos levando o melhor da música, da informação, da comunicação e a sua participação no 3431-8888, nosso WhatsApp para você falar comigo, fazer o Show da Manhã acontecer. Bom dia! Bom dia para você que tá na rodagem também, né? Você que tá aí na BR-153, para você na BR-452, para você na GO, para você nas MGs também. Bom dia, obrigado pela carona. Para você que tá saindo de Itumbiara, tenha uma boa viagem. Para você que tá chegando, seja bem-vindo. Aqui é bom demais! Assim nós iremos até às 11 horas. Daqui a pouquinho eu tenho o Lindomar Pedrada comprando, vendendo e alugando aqui no Show da Manhã. Daqui a pouquinho, às 8h30, tem as ocorrências das últimas 24 horas no plantão policial. Bom dia! Porque agora tem, em nome de lojas Casa Nova e Óticas Vista, a primeira vez do Roberto Carlos. Bom dia! Essa é top, hein?

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2: 7:58.
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5: 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Gessimar Gomes, bom dia, meu bom. Deus abençoe mais um dia, que os nossos passos sejam sempre guiados por ele. Valeu, fera. Bom dia, nossa primeira de hoje. O André, bom dia, Gessimar das Palmilhas. Roda para nós aí, do Gini Geno. Deus, é isso? Deus, o Gini Gino, meu, ó, meu Deus, né? Mó Deus, é aquela lá, Mó Deus, do Gini Gino. Vai pro Juquinha da Saúde, Luciano do Frango Assado, Heleno do Morado Sonho, Domingão Berranteiro, Rony da Lanchonete Dom Bosco, Zé de Brito, Chicão da 28, o Mané da Pedra, o Gibimba, o Burro da Marulina. Deus abençoe a vocês aí, valeu, valeu, meu bom. Obrigado, Abigail do setor Afonso Pena, bom dia, Deus abençoe o seu dia, sua vida, seu trabalho e sua família. Do Afonso Pena, o João Batista, bom dia, lá no Santa Inês, bom dia, terça-feira 19, que hoje Deus transforme pequenos momentos em grandes bênçãos. Gostei, postei, bom dia, valeu, fera, obrigado, viu? O Luciano lá no Frango Assado, bom dia pra você, meu irmão. Feliz bom dia, vim te desejar que Deus te abençoe, te proteja e te faça companhia. Feliz terça-feira pra você também, meu bom. A Carmen Lúcia Lano Guri Rodrigues, fala, mulher.
6: Bom dia, amigo Pedrada, bom dia, Gessimar Ricardo.
5: Bom dia.
6: Aqui é a Carmen do Bolo.
5: A mulher do bolo, pão de queijo gostoso.
6: Se conseguiu molhar a roupa aí, você me fala, tá? Pra levar pra roça, com a colega.
5: Uhum.
6: E um rádio também. Aí vocês conseguirem com seus ouvintes, tá? Aí você me fala. Tá bom?
5: Ok. Tchau. Vê se vocês conseguem um rádio e o que ela falou.
6: Com Deus.
5: Um rádio e... Não.
7: Um rádio e um guarda-roupa.
5: Um rádio e um guarda-roupa. Gente, alguém tem um rádio aí pra doar? Né? Um guarda-roupa aí? Tem uma pessoa que tá na fazenda, tá doidinho pra estar, tá até doente de vontade de ouvir a Rádio Paranaíba, mas não tem um radinho lá, rapaz. E a Carmen tá encarregada de levar um rádio pra ela, né? E nós estamos encarregados de arrumar um rádio pra ela. Se você tem que fazer uma doação, pode ligar aqui que eu passo o endereço, a Carmen vai aí e busca, né, Carmen? Bom dia, Célia!
8: Bom dia! Deixa eu te perguntar, onde é a Seneago Socorro Água daqui de Itumbiara? Tá sem água na cidade!
5: Eita, lá!
8: O que aconteceu, meu amigo Gessimar Ricardo?
5: Eu só sei que ontem, ali próximo à Avenida JK, eu passei, quando eu saí da emissora ontem, meio-dia, e geralmente eu faço o trajeto Beira-Rio, vou lá no Buriti 1... E aí eu passando ali na água suja ali, próximo no cruzamento da avenida ali, eu esqueci o nome da avenida ali, ali no córrego Água Suja, tinha uma adutora.
7: É a Rogelina, né?
5: Não, Rogelina é ali no outro. Córrego das Pombas ali. Aí tinha uma adutora rompida lá ontem, a água tava vazando, mas tava daquele modelo, menino. Tava uma fonte lá. Tá? Provavelmente pode ter sido isso. Ao contrário, vamos perguntar a Thalita daqui a pouco pra gente saber e falo pra você, tá bom, Célia? Se é só aí que tá faltando ou tem outras partes da cidade também? Deixa o ouvinte falar pra gente saber aqui. Bom dia, meu amigo, com muita paz, alegria. É a Genise, lá da 14. Bom dia pra você, amiga, também, né? Às 8 horas e 4 minutos, Óticas Vista pra você. 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Bom dia, Gesmar Ricardo. Deus cuida de todos vocês. Abençoe o seu dia, nós todos. Amém, mulher. Obrigado. Oi, Rita. Bom dia. Por favor, passa a música do Festa do Juninho pro meu esposo Chico e para vocês da Rádio Paranaíba. Muito bem, Rita Peixoto. Bom dia. Agora tem o Ataíde Alexandre, o Café no Bulo e 8 e 5 e eu vou tomar um café.

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2: 8 horas e 8 minutos.

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7: Bom dia, show de alegria no seu rádio para as lojas Casa Nova, Óticas Vista, aqui da sua Nova Paranaíba. 8 horas 11 minutos, Domingas da Vila Beatriz, bom dia, que a felicidade invada o seu dia. O seu também, Dona Domingas, bom dia aqui do Show da Manhã. E tava dando uma passeada aqui no jornais, né, dos principais jornais do mundo, e me deparei com uma notícia aqui que é um pouco preocupante. A Organização Mundial da Saúde realizará nesta terça-feira uma reunião de comitê de emergência para discutir o surto mortal de ebola na República Dominicana do Congo, que já matou cerca de 131 pessoas até o presente momento. Uma reunião do comitê de emergência está agendada para hoje, segundo o porta-voz da agência, o chefe da agência de saúde da ONU. Declarar o surto uma emergência de saúde pública internacional. Viu? E aí, preocupa, né? Mas o caso lá também tem 533 casos suspeitos, dentre eles. O número de mortes pela epidemia do ebola já subiu, e os números anteriores ao leste do país, que a Organização Mundial de Saúde declarou como emergência de saúde pública, apontavam um total de 91. Agora já está em 131 e 513 casos sob investigação. Né? E aí, o que o vírus do ebola faz no corpo, você sabe? Né? Então daqui a pouquinho a gente vai falar sobre isso, o que esse vírus causa.
8: Isso mesmo, somente em 2025,
7: né?

em vários estados da República Dominicana. 8:13 aqui no Show da Manhã. Mobeus, bom dia!

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2: 8:16.
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5: Que bom estar com vocês novamente.
6: É muito bom estar aqui trazendo notícias de Itumbiara para te informar melhor.
5: E para começar, vamos falar sobre a instalação da Justiça em Itumbiara. A Justiça Federal terá sede própria em Itumbiara. Protocolo de intenções para a cessão do prédio do antigo fórum na Rua Santa Rita foi assinado entre a Prefeitura de Itumbiara e a Seção Judiciária de Goiás. O município vai doar o imóvel e a Justiça Federal fará as obras de reforma e adequação para abrigar a Subseção Judiciária de Itumbiara, que atende 13 municípios da região sul, principalmente em causas envolvendo aposentadorias e benefícios previdenciários.
6: Isso mesmo, somente em 2025 foram ajuizados mais de 6 mil processos na Vara Federal e Juizado Federal em Itumbiara, que resultaram em mais de 65 milhões de reais concedidos em benefícios para a população.
5: Outra notícia, em parceria com as empresas de telecomunicação e com a participação do Ministério Público, a Diretoria de Iluminação Pública está promovendo a retirada dos fios inservíveis de internet e telecomunicações das vias públicas de nossa cidade. Os cabos não utilizados prejudicam o visual urbano e aumentam os riscos de acidentes. O trabalho já foi realizado em diversas avenidas e vai seguir até atingir

0: Ou da cidade. A ação busca deixar a cidade mais organizada, segura e com a fiação regularizada apenas com os cabos em uso.
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3: Você já ouviu falar do Quarta na Praça? Pois é! Na semana passada, moradores da Praça Lauro Caixeta, no bairro Alto da Trindade, receberam mais uma ação do Quarta na Praça, promovido pela Secretaria de Cultura. Centenas de pessoas assistiram a apresentações da banda municipal Santa Rita de Cássia, congada, roda de capoeira, artistas locais e também distribuição gratuita de pipoca e algodão doce. É a Secretaria de Cultura levando lazer e cultura nos bairros de nossa cidade.
0: Agora vamos falar sobre o trânsito e como estamos no Maio Amarelo, uma boa notícia para o trânsito de nossa cidade. A Secretaria Municipal de Trânsito e Transporte está concluindo o curso de formação para 8 agentes de trânsito, que irão iniciar suas atividades em Itumbiara nas próximas semanas. Os agentes estão recebendo treinamento da AMT de Rio Verde e vão atuar na fiscalização, educação do trânsito, orientação e organização do trânsito de nossa cidade.
3: E agora vamos falar de saúde.
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3: A Secretaria de Saúde comunica que a vacina contra a gripe continua disponível para os grupos prioritários definidos pelo Ministério da Saúde. Crianças de 6 meses até 6 anos, gestantes e puérperas, idosos de 60 anos ou mais, trabalhadores da saúde, professores, pessoas com doenças crônicas, caminhoneiros, pessoas com deficiências, forças de segurança e salvamento, quilombolas e trabalhadores dos Correios podem procurar as unidades de saúde e receber a vacina.
4: Só para lembrar vocês, é necessário levar documento pessoal com foto, cartão SUS ou carteira profissional para trabalhador de categorias especiais ou laudo médico para pessoa com doenças crônicas.
3: Isso mesmo, seu Bento. E tem mais. O evento Saúde em Movimento, que foi realizado no Dia das Mães na Clínica da Avenida Equador, no bairro Marolina, realizou 823 atendimentos para a população. Consultas oftalmológicas e exames de ultrassonografia 5D, como mama, tireoide, abdômen, próstata, gestantes e endovaginal, foram realizados gratuitamente para a população com entrega dos resultados no mesmo dia.
0: Vamos ficando por aqui, pessoal, e até o nosso próximo Itumbiara Acontece.
3: Foi muito bom estar aqui com vocês. Temos um encontro marcado para a próxima semana. Tchau, pessoal!
4: Eu já tô ficando com saudade, ó. Eita!
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9: Esse é o show da manhã, o show da alegria no seu rádio. Bom dia. 8 horas e 21 minutos agora. 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Falar em cartão, foi encontrado um cartão na Avenida Bom Sucesso, lá no Nossa Senhora da Saúde, em nome de Felipe M. Pereira. É um cartão do Bolsa Estudo do Governo de Goiás, tá? Esse cartão encontra-se aqui na Rádio Paranaíba. Viu, Felipe, ou a família do Felipe, tá? É um cartão do estudante, do Bolsa Estudo, tá ok? São 8 horas e 22 minutos aqui no Show da Manhã, para esta manhã maravilhosa. Bom dia! Festa do Juninho, Rita!
10: Céu breguinha, é? Carlos e Jato!

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2: 8:24.
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0: vai curtir os pedidos de vocês, mas já vou anotando aqui.
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2: 8:29.
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0: 8:34.
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4: 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Show da manhã, bom dia, 8:35, hora e vez de sabermos o que aconteceu de errado nas últimas 24 horas na área policial, bom dia.
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1: 8 horas 36 minutos agora. Bora lá sabermos do que aconteceu de errado em Itumbiara, em Goiás, no Brasil e no mundo. No mundo, olha lá. Olha mais essa. O presidente de Cuba, Miguel Díaz, afirmou nesta segunda-feira que uma possível ação militar dos Estados Unidos contra o país levaria um banho de sangue. Em uma publicação na rede social, o cubano garantiu que a ilha não representa uma ameaça e que ataques americanos teriam consequências incalculáveis para a paz e estabilidade regional. As declarações do presidente cubano ocorrem um dia após uma reportagem no site americano afirmar que Cuba havia adquirido mais de 300 drones militares e discutido planos para usá-los em ataques à base naval americana de Guantánamo e a navios militares dos Estados Unidos em Key West, na Flórida. O governo cubano nega as informações e diz que os Estados Unidos estão fabricando um caso para justificar uma possível intervenção militar. Ele diz, caso Cuba sofra uma agressão multidimensional dos Estados Unidos, tem sim o direito absoluto legítimo de se defender de um ataque bélico e que não pode ser brandido com a lógica, nem com honestidade, como desculpa para impor uma guerra contra o nobre povo cubano, acrescentou Miguel Díaz. Rapaz, esse cara quer lutar com todo mundo, né, mano? Meu Deus do céu. 2 mortos e 4 feridos em um tiroteio no sul da Espanha. Segundo os especialistas, guarda civil, 2 pessoas morreram e 4 ficaram gravemente.

ferido após um ataque com tiros na noite desta segunda-feira em El Agido, na província de Almeria, na Espanha. As duas pessoas que morreram eram parentes do homem suspeito de realizar o tiroteio, segundo o porta-voz. O ataque ocorreu em uma região de El Canalilo. Os dois feridos são menores de idade. Segundo a Guarda Civil, o suspeito foi preso. Que loucura, rapaz. 8:39. O Franklin, que gosta do frio, hoje está menos 4 do que ontem, né? Está mais frio do que ontem. E pode preparar que vai esfriar mais ainda, viu? Algumas regiões do Rio Grande do Sul fizeram 3 graus negativos. A nova onda de frio vai deixar a semana com clima de inverno no Brasil, tá? Então vamos ter aí a semana toda. Bora para o Brasil, 8:39. Polícia Federal transfere Daniel Volcaro para a cela comum. O que motivou Daniel é transferido para a cela comum dentro da Polícia Federal. Ele estava numa cela especial, rapaz. É, isso aí é o ladrão sabido. Tem um ladrão besta e um ladrão sabido. Esse é o sabido, né? Na audiência de fama, segundo... Assim, recebe, pronto. 8:40. No Brasil aí.

8:40. E o que nós temos aqui no Brasil? Os mergulhadores presos são flagrados passeando, fazendo compras em Manaus. Você viu aquela loucura, rapaz? É, mano. E mais aqui que nós temos? Comissão de Constituição e Justiça retorna hoje o debate sobre a redução da maioridade penal. Viu? Olha só. Até o fim de abril, o Brasil registrava 11.542 adolescentes e jovens cumprindo medida socioeducativa de restrição e privação de liberdade, segundo o Conselho Nacional de Justiça. Os dados sobre o sistema socioeducativo ganham relevância em meio à retomada nesta terça-feira, na Comissão de Constituição e Justiça da Câmara dos Deputados, o debate sobre a redução da maioridade penal de 18 para 16 anos em crimes hediondos. Apresentada pelo então deputado Gonzaga Patriota, de Pernambuco, relatada pelo coronel Assis, do PL do Mato Grosso, a proposta tem recorrente no Legislativo e voltou ao centro do debate após a retirada da PEC da Segurança Pública para tramitação separada. Hoje, adolescentes que cometem atos infracionais cumprem medidas socioeducativas e não penas no sistema prisional comum. Essas medidas incluem internação, privação de liberdade como medida principal, internação provisória custeada temporária antes da sentença, semi-liberdade do regime parcial com saídas extremas, internação, sanção, punição por descumprimento da medida. Medidas socioeducativas com restrição de liberdade de adolescentes e jovens em medidas com restrição de liberdade. Defendida por setores da oposição como forma de endurecer o combate, o texto prevê a responsabilidade penal de jovens a partir dos 16 anos em casos de crimes violentos. Especialistas em infância e juventude, porém, contestam a proposta. Para a pesquisadora Mariana Chies, professora da INSPER, o uso de casos extremos, como homicídio e estupro, para pautar proposta da redução da maioridade penal populista. E aí, você é a favor ou não? Você é a favor ou é contra a redução?

8:44. Em Goiás, que nós temos aqui em Goiás, olha o tanto que o cara, rapaz, não adianta, meu, não adianta. O cara bancar uma de esperto, aí eu te pergunto, parça, como é que seria esse auditor fiscal? Um homem de 28 anos foi preso em flagrante suspeito de montar um esquema para fraudar o concurso de auditor fiscal da Receita Estadual de Goiás, realizado no último domingo em Goiânia. Segundo a Polícia Civil, ele escondia um celular atrás da privada do banheiro ou do vaso, preso com uma fita dupla face, para fotografar as questões da prova e enviar a imagens para a esposa via WhatsApp. A Fundação Carlos Chagas, organizadora do concurso, informou que o candidato foi eliminado após a situação. De acordo com as investigações, o homem escondia o caderno de questões dentro da calça, fotografava no banheiro, a mulher de 24 anos utilizava o chat GPT para pesquisar as respostas e enviava o suposto gabarito ao marido durante a aplicação do concurso e oferecia um salário inicial de R$ 28.500. O esquema foi descoberto após fiscais realizarem uma vistoria nos banheiros com detector de eletrônico durante o segundo turno da prova. Durante a inspeção, o aparelho escondido foi localizado e o banheiro passou a ser monitorado. A movimentação frequente do candidato chamou a atenção da equipe, que acionou a Polícia Civil. Ainda conforme a investigação, o homem utilizava o banheiro para acessar o celular sem levantar suspeitas e fotografar as questões da prova. Ao ser abordado, ele confessou a participação no esquema. A esposa do candidato foi localizada posteriormente na rodoviária de Anápolis, enquanto desembarcava de um ônibus vindo de Jaraguá, segundo a polícia. Ela também admitiu participação na fraude e entregou voluntariamente a senha do celular usado na ação. Em depoimento, o casal, que decidiu planejar a fraude por enfrentar dificuldades financeiras, conforme a Polícia Civil, os dois organizaram previamente toda a dinâmica do esquema, incluindo forma de esconder o aparelho no banheiro e o envio das respostas durante a prova. Os dois foram autuados pelo crime de fraude no concurso público na delegacia, pagaram fiança e foram liberados. É, deu ruim. Agora é ficha suja. Não pode candidatar mais nenhum cargo público. Vamos mais aqui. Espanha. Mas nós temos aqui. Sim. Desunama, Gustavo. Aluguel motociclista. Ontem. Olha pra você ver que situação, mano. É proibido passar sobre a passarela de moto, né? Por isso que já tem a via. Passarela é pra pedestres. O motociclista foi flagrado trafegando em uma passarela destinada exclusivamente a pedestre na BR-153, no perímetro urbano de Goiânia. A Polícia Rodoviária Federal, no momento, estava fazendo uma blitz em uma rua paralela. Aí, quando ele entrou lá na passarela, o policial viu. E ele não viu o policial. A hora que ele virou para descer, o policial só estava esperando ele lá na boca da passarela. O azar da bexiga, ô passada essa. Só que a infração é gravíssima, um fato multiplicador de 3, resultando em uma multa de R$ 880,41, acréscimo de 7 pontos na Carteira Nacional de Habilitação. Pelo artigo 193 do Código de Trânsito Brasileiro, transitar com veículos em áreas não destinadas ao tráfego motorizado, como passarela, calçadas e ciclovias, é infração gravíssima. Viu? Só que a moto dele não foi presa. Ele só vai responder que ela estava em dias, né? Tudo. Mas tomou aí. Passadinha essa, hein? 800 conto. Menos mal do que não perdeu a moto, né? 8:49. G1 Goiás, que nós temos aqui no G1 Goiás. Vamos lá no G1 Goiás.
Polícia bloqueia 4 milhões e 200 mil e cumpre mais de 100 mandados de prisão em Goiás e mais 3 estados. A Polícia Civil de Goiás bloqueou mais de 4 milhões em bens e valores que cumpriu mais de 100 mandatos de prisão em 6 operações no estado de Goiás, em São Paulo, Santa Catarina, Mato Grosso e Distrito Federal. As 6 operações são cumpridas na manhã desta terça-feira. Os mandatos de prisão são cumpridos contra suspeito de tráfico de drogas, associação para o tráfico, organização criminosa, fraudes bancárias, estelionato virtual, fraudes eletrônicas, ocultação de valores e roubo majorado. O nome dos suspeitos ainda não foi divulgado. A polícia também cumpriu mais de 180 mandados judiciais nos estados citados, viu? AgroPix chama a operação. O grupo criminoso é especializado no golpe conhecido como Mão Fantasma, que causou prejuízo milionário a um produtor rural de Rio Verde, no sudoeste goiano. Rapaz. 8 horas e 50 minutos. Primeiro pedágio eletrônico de Goiás começa a cobrar em 28 de maio. Aí aonde vai ser? Muito bem. Vamos lá. Atenção motoristas que trafegam pela BR-452, BR-060. A partir do dia 28 de maio vai entrar em operação em Goiás o primeiro sistema de pedágio eletrônico. Agora, quem precisar transitar nas rodovias 060-452, o trecho entre Goiânia e Rio Verde e Itumbiara, vai ter que pagar taxas que variam conforme o tipo do veículo, quantidade de eixos, tipo de rodovia e em cada trecho e em cada quantidade de pórtico eletrônico, segundo a Rota Verde Goiás, concessionária responsável pela administração. Os valores variam entre R$ 3,90 para carros de passeio, R$ 5,85 para caminhonetes. Para veículos de carga, a tarifa começa de R$ 15,60. Para os caminhões, as taxas podem chegar a R$ 96 nos casos de veículos com 9 eixos em pista dupla. Motocicletas estarão isentas da cobrança em todo o trecho concedido. Usuários da TAG receberão desconto automático de 5%. E podem ter abatimento maiores conforme a frequência de uso do mesmo pórtico. O não pagamento da tarifa é considerado infração grave pelo Código de Trânsito Brasileiro, com multa de R$ 195,00, 5 pontos na Carteira Nacional de Habilitação. Usuários que utilizarem o TAG eletrônico terão desconto automático de 5% e poderão receber abatimentos maiores conforme a frequência de uso no mesmo pórtico. O prazo para o pagamento é de 30 dias para quem não tiver a TAG, né? A título de exemplo, um carro de passeio com 2 eixos pagará tarifa básica, enquanto um caminhão com 4 eixos pagará o valor multiplicado por 4. Já veículos em pista dupla terão tarifas mais altas do que em pista simples. Ao todo, serão 7 pontos de cobrança distribuídos nos 426 quilômetros administrados pela concessionária, sendo na BR-063 e na BR-452, com 11 pórticos eletrônicos instalados. Então tá aí, né? Automóveis, caminhonetes e furgões, 2 eixos, paga entre R$ 3,90 e R$ 12,00. Caminhões, leves, ônibus e caminhão, trator, 2 eixos, entre R$ 7,00 e R$ 24,00. Automóveis e caminhonetes semi-reboque, 3 eixos, entre R$ 5,85 a R$ 18,00. Caminhões, ônibus e veículos de carga, 3 eixos, entre R$ 11,70 e R$ 36,00. Veículos de carga, 4 eixos, entre R$ 15,60 e R$ 48,00. Veículos de carga, 5 eixos, entre R$ 19,50 e R$ 60,00, né? E veículos, 8 eixos, entre R$ 31,00 e

0: R$ 96,00. Veículos 7 eixos, entre R$ 27 a R$ 84,00. Veículos 6 eixos, entre R$ 23 a R$ 72,00. Né? 8 horas 54. Bora para as últimas aqui da região sul de Goiás.
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0: Polícia Civil, que nós temos aqui da Polícia Civil. Ah, Polícia Civil, essa foi de ontem? Vamos lá então, Polícia Civil, isso aqui foi aonde? Ontem. Policiais civis do GEPATRI, coordenado pelo delegado Irineu Pessarini, deu cumprimento na manhã de ontem um mandato de prisão em desfavor de uma mulher investigada pelo crime previsto no roubo no artigo 157 do Código Penal. Isso aconteceu desde a última sexta-feira. O GEPATRI vinha realizando diligências contínuas com o objetivo de localizar a foragida cuja ordem de prisão oriunda da 2ª Vara Civil de Execuções Penais da comarca de Andradas, em Minas Gerais. Após novas ações empreendidas na manhã de ontem, os policiais lograram êxito em localizá-la no conjunto habitacional Olinta Soares Guimarães, onde foi dado fiel cumprimento ao mandato judicial após formalidades legais. A presa foi colocada à disposição do Poder Judiciário para providências cabíveis. E na cidade de Bom Jesus, sob a coordenação do delegado Nicolas Alvarenga, prendeu na manhã de ontem um homem de 32 anos após invadir uma residência e furtar um celular em Bom Jesus. Na manhã de ontem, a filha da vítima compareceu na delegacia de Bom Jesus informando que um homem havia invadido a casa da sua mãe na tarde de domingo. O indivíduo se aproveitou que a moradora é uma idosa com dificuldade de locomoção, pulou o muro da residência em plena luz do dia, tendo subtraído um smartphone da sua propriedade. Após a consumação do crime, o homem invadiu tomando rumo ignorado. Após analisar as imagens das câmeras de segurança, os policiais civis constataram se tratar de um indivíduo foragido da justiça com 2 mandados de prisão em aberto por furtos anteriores na comarca de Bom Jesus e outro na comarca de Quirinópolis. Os policiais ainda visualizaram e apreenderam as vestimentas e o calçado que o elemento usava no momento do crime. Existe a suspeita de que o delito seja o mesmo que havia furtado em uma repartição pública municipal. As investigações prosseguirão no intuito de esclarecer toda a dinâmica do crime. Policiais civis de Goiás, por meio da equipe do GEPATRI, coordenada pelo delegado Irineu, elucidou um caso envolvendo bens furtados e promoveu recuperação de réis furtada após diligências iniciadas na data de ontem. Motivadas por notícia de possível prática de receptação no município de Itumbiara, a equipe policial tomou conhecimento de que objetos de origem suspeita estariam sendo anunciados e negociados em Itumbiara. Diante dessas informações, foram imediatamente iniciadas diligências preliminares para apurar os fatos, identificar os envolvidos e evitar a circulação dos bens subtraídos. No caso da apuração, especialmente após as oitivas realizadas, os policiais civis conseguiram esclarecer a dinâmica do caso, identificar que a infração principal se tratava, na verdade, do furto ocorrido na cidade de Araporã, em prejuízo de uma empresa situada naquela localidade. As investigações apontaram que o próprio autor da subtração foi quem retirou os objetos do estabelecimento da vítima, posteriormente solicitou ao seu genro que realizasse o anúncio e a negociação dos itens na tentativa de dar destinação aos bens furtados. Durante a ação, a Polícia Civil conseguiu apreender 3 pares de faróis de LED novos de máquinas agrícolas, todos relacionados ao fato investigado. Além da recuperação dos objetos, também foi providenciada a requisição da perícia para subsidiar e completar a instrução do processo e avaliação dos objetos, sendo posteriormente serão devolvidos à empresa. Após a adoção das diligências preliminares pelo GEPATRI, com a apreensão de rede furtiva, identificação da autoria, requisição da perícia nos objetos recuperados, o caso terá continuidade e com remessas às Forças de Segurança do Estado de Minas Gerais, para a Polícia Civil, para providências cabíveis no âmbito do territorial local onde ocorreu o furto. Eita, deu ruim, hein, João? Polícia Rodoviária Federal, que nós temos aqui na Polícia Rodoviária Federal, não tem. É, Polícia Militar também não tem. Honda 190, que acontece, bairro Veneza, rua Iurapuru, o que que tem aí nessa rua? Não dá pra... Ah. São 8:59, Itumbiara News, tá News também. Itumbiara News, tá News. Muito bem, foi esse o resumo das ocorrências registradas nas últimas 24 horas em Itumbiara, em Goiás, no Brasil e no mundo. Vem aí, Lindomar Pedrada, comprando, vendendo e alugando no Show da Manhã. Bom dia!

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1: 9 horas.
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2: Com muita alegria, senhores e senhoras, amigo trabalhador, amiga dona de casa, estamos chegando em seu rádio nesta manhã de terça-feira, do dia 19 de maio de 2026, chegando com os primeiros classificados do dia. Eu sou Lindomar Pedrada, muito prazer, e você pode me chamar de amigo. E ao lado do meu bom amigo Gesmar Ricardo, vamos juntos, eu de cá e ele de lá, aqui no Show da Manhã, te fazendo companhia. Bem-vindos e obrigado pela preferência. Olha, lembrando que a diretoria do Sereia convida a todos para a reunião no Sereia, que vai acontecer amanhã, quarta-feira, dia 20 de maio, né? E na quinta-feira, a matinê dançante no Sereia, meio-dia e 30. A matinê animada por Rafael dos Teclados e seus convidados. Pesagem de crianças hoje, às 16h30, no Salão de Festa da Capela Santa Luzia, lá na Vila Mutirão, né? Na Rua Benedito Paula, número 19, com a doação de roupas e palestra com a psicóloga Maristela. Vá você e leve a sua família. A Pastoral da Criança da Capela Santa Luzia agradece a presença de todos. 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

0: 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Um bom dia para a Emanuele, o Everton, o Paulo e o Eric, curtindo o nosso show da manhã. Bom dia.
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2: 9:04.
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4: O que dizem os astros para Áries, Touro e Gêmeos?
5: Muito bem, Áries, Touro e Gêmeos, bom dia para vocês. Alô, Áries, 21/3 a 21/4, bom dia. Olha lá, terçou, bebê. O dia será agitado e cheio de eventos. Entre as estrelas estão... Então fique preparado, preparada, viu? Seus interesses vão andar e muitas coisas podem ser agilizadas pela manhã. Mas procure pegar mais leve na parte da tarde e evitar se sobrecarregar. Os assuntos materiais estarão protegidos e a chance de faturar dobrado nesta terça-feira. O convívio com os parentes também deve ficar mais animado. Só não convém implicar com parentes mais velhos, viu? As melhores vibes para os contatinhos estarão ativas à noite e Mercúrio e Plutão garante que você tem tudo para fisgar um peixão na pista. Juras e declarações devem esquentar a paixão. O sonho de amor pode virar realidade. O romance vai ficar repleto de sintonia. Números é o 20, 11 e 29 e a cor do dia para vocês é cinza. Alô, Touro, 21/4 a 20/5, bom dia. Hoje o céu está lotado de aspectos e os principais vão favorecer você, viu? Mercúrio será um dos seus maiores aliados e animará as finanças com promessas de ganhos e lucros. Ligue o radar para identificar e aproveitar as boas oportunidades que devem surgir, até mesmo à noite, viu? A lua realça sua inteligência, suas habilidades e a sua energia mental, mas recomenda mais prudência e menos estresse no período da tarde. Fofoquinhas, tretas e mal-entendidos não estão descartados. No amor, Vênus e Marte espalham vibes espetaculares e garante que a vida amorosa será o ponto alto do dia, esbanjando charme, carisma, seducência. Você tem tudo para fazer o crush ou o mozão comer na palma da sua mão. Hein? Números é o 45, 16 e o 34 e a cor do dia para vocês é salmão. Alô, Gêmeos, 21/5 a 20/6, bom dia. O dia vai raiar animado e os astros deixam seu jeito ainda mais extrovertido, falante, sociável do que já é. O celular deve lotar de notificações e vai ser fácil ganhar likes, novas amizades e seguidores. No serviço, você saberá conquistar a confiança dos colegas e chefes ou clientes. A lua migra para a sua casa da fortuna e ativa seus interesses materiais. Bens, posses e recursos concentram a atenção e não faltará força de vontade para ir à luta. Só convém enxugar os gastos e evitar despesas supérfluas à tarde, viu? No amor, se está na solteirice, prepara o coração porque hoje pode ter chuva de mensagens e contatinhos querendo ver você no rolê. À noite pode se aproximar de alguém que é o seu número. Números é o 14/4005 e a cor do dia para vocês é preto. Gêmeos, bom dia aqui do show da manhã.
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2: Marcha dos Prefeitos tem abertura oficial e previsão de início de sabatinas. Iniciada nesta segunda-feira, a Marcha dos Prefeitos prevê sua abertura oficial para amanhã desta terça-feira. A cerimônia deve contar com a presença do vice-presidente da República, Geraldo Alckmin, e do ministro das Relações Institucionais, José Guimarães, representando o governo federal. O evento prevê, para esta terça-feira, a sabatina do pré-candidato à presidência, Flávio Bolsonaro. A expectativa dos organizadores é reunir mais de 15 mil pessoas entre prefeitos, secretários e gestores de cidades de todo o Brasil. O evento acontece todos os anos em torno de pautas municipais, porém este ano um dos focos principais é a participação dos pré-candidatos à presidência da República. De acordo com os organizadores, além de Flávio, também já confirmaram participação nas sabatinas com prefeitos os pré-candidatos à presidência Romeu Zema, Ronaldo Caiado, Aldo Rebelo, Renan Santos. Já o presidente Lula ainda não confirmou presença no evento. Conforme apurou a CNN, Lula é esperado nesta terça-feira com os outros membros do governo. No entanto, segundo interlocutores do Palácio do Planalto, se ele for, será apenas enquanto chefe do Executivo, evitando ser sabatinado com os demais pré-candidatos. A avaliação é que a estratégia busca evitar cobranças a Lula sobre o recém-lançado Programa de Combate ao Crime Organizado. Segundo a Confederação Nacional dos Municípios, os gastos das cidades brasileiras com segurança pública cresceram 66% nos últimos 10 anos. 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
6: A Câmara dos Deputados entra em uma semana decisiva para a proposta que prevê o fim da escala 6x1. O relator da PEC, deputado Léo Prates, deve apresentar na próxima quarta-feira a primeira versão do parecer que reduz a jornada semanal de 44 para 40 horas, com 2 dias de descanso e sem redução salarial. A discussão ganhou força diante da pressão do governo para aprovar a proposta ainda neste ano. O principal impasse agora envolve a transição da mudança e uma possível compensação econômica para empresas. O governo é contra qualquer tipo de benefício fiscal ao setor produtivo para bancar essa redução. O ministro da Secretaria-Geral da Presidência, Guilherme Boulos, criticou a ideia de uma espécie de transição ou compensação.
7: Teve uma bolsonarista que chegou a falar em 12 anos. A redução da jornada vai reduzindo 1 hora por ano para poder chegar, porque as grandes empresas têm que ter tempo para se adaptar. Engraçado isso, né? Porque quando é para aprovar privilégio para as grandes empresas, quando é para aprovar benefício para o andar de cima, ninguém fala em transição. Passa a valer no dia seguinte.
6: Mas o relatório deve prever uma regra de transição para reduzir os impactos em setores como comércio, serviços e agronegócio. Parlamentares da base, no entanto, defendem mudanças mais rápidas. O deputado Rubens Pereira Júnior afirmou que o país precisa avançar imediatamente para enfrentar o aumento dos afastamentos por problemas ligados à saúde mental.
8: Em 1935, lá atrás, a OIT, Organização Internacional do Trabalho, já defendia 40 horas semanais. E no Brasil estava sendo implementado 48. Na Constituinte já se defendia 40 horas semanais. Ficou 44. Portanto, nós não podemos perder essa oportunidade de, dessa vez, garantir a aprovação da redução da jornada de trabalho.
6: A Comissão Especial ainda realiza audiências públicas nesta semana com representantes de trabalhadores e do setor produtivo. A expectativa é votar a proposta no plenário na próxima semana. Agência Rádio Web de Brasília, Yuri Hudson.
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10: 9 horas e 12 minutos.

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0: da manhã. Bom dia, 9 horas, 15 minutos, aqui na sua Nova Paranaíba, para as lojas Casa Nova. 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Eu já disse pra você que tá vindo uma onda de frio aí da bexiga, viu, Pedra? Prepara aquele blusão de couro que você tem lá, viu? Aquele casaco de couro lá, viu? Pode preparar, meu mano. Lá no Rio Grande do Sul ontem teve cidade lá que fez menos 6 graus. É. Ele vem subindo, Brasil acima aí, viu? Vai chegar no Amazonas. É pra chegar no Amazonas. Então se prepara aí, os cobertores. Pode lavar se fizer sol, viu? Marlene do Planalto, bom dia.
1: Bom dia, Gesmar Ricardo. Bom dia pra você e todos os ouvintes da Paranaíba. Eu peço que você passe com Teixeirinha, Angelita. Ofereça a todos que moram na fazenda, na chácara, no sítio, são meus conhecidos, né? E os meus conhecidos aqui da cidade. E também a minha família, tá bom?
0: Tá bom.
1: Fica com Deus. Deus proteja você e sua família. E proteja eu e minha família.
0: Amém.
1: Tchau, viu?
0: Tchau, Marlene.
1: Tenha uma ótima terça-feira.
0: Amém. Pra você também. 9h16, bom dia.

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2: 9:21.
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5: De volta aqui na Paranaíba. Bom dia lá para Dona Alice, né? Dona Alice recuperando a cirurgia. A Dona Alice da Cidade Jardim, da Rua V15. Alô, Dona Alice. E a Lúcia tá lá curtindo a gente. A Lúcia e a Dona Alice, Cidade Jardim, da V15. Bom dia. Olha, gente, desapareceu um cachorro marrom, chocolate, corpo magro, peito branco, porte médio, até pelo nome de Whisky. Desapareceu do canil, próximo ao Pesque Parque Sempre Verde. Pede quem encontrou, quem encontrar, ligar 981-17-2199. Falar com o Guto.

0: E vai gratificar você com R$1.000 que informaram o paradeiro desse cachorro, tá bom? Do uísque. R$1.000 você vai ganhar do Guto. Quem informou o paradeiro do cachorro, tá bom? 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Bom dia, é o show da manhã.
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3: O que dizem os astros para Câncer, Leão e Virgem?
4: Muito bem, Câncer, Leão e Virgem, bom dia para vocês. Olha lá, Câncer 21 do 6 a 21 do 7. Então, respira, cancerígenos, porque o dia será movimentado entre as estrelas e hoje a lua passa a brilhar em seu signo, influenciando bastante seu bem-estar físico e emocional. Você vai contar com mais energia, só evite se estressar à tarde, tá? Você pode ter zilhões de coisas para cuidar. Então, vá à luta e confie na sua intuição. Logo cedo, pode se deparar com boa chance de faturar uma grana extra ou garantir algum benefício na carreira. À tarde, procure ter mais diplomacia. No amor, Vênus segue o seu lado hoje e sorri para Marte, anunciando o período perfeito sem defeitos para encontrar e conquistar o mozão dos sonhos, né? Na união, o clima é de grande entrosamento e romantismo e tende a aumentar isso, viu? Números é o 100130 e a cor do dia é dourado. Alô, Leão, nosso signo 22 do 7 a 22 do 8, pra nós hoje, Se depender apenas da lua no inferno astral, o dia seria osso duro de roer. Mas, para sua sorte e seu alívio, outros astros entram em ação para levantar o seu ânimo e sua disposição. Boas notícias podem chegar e revigorar o seu pique já pela manhã. Só não abuse no meio da tarde em diante. Os assuntos profissionais ficam em evidência nesta terça e eventos prósperos vão soprar em sua direção. Suas iniciativas devem ser exitosas e você vai ganhar visibilidade, mas evite assumir mais papel do que pode dar conta. No amor, Mercúrio promete movimentar os contatinhos e troca leitos com Plutão à noite, apontando um período perfeito para se firmar com o crush e dar um passo mais sério no romance. Planos a dois devem se deslanchar. Números é o 090330 e a cor do dia para nós é amarelo. Ah, mais ou menos, né? Virgem, 23 do 8 a 22 do 9. Boas energias estarão no comando na maior parte do dia e novos tratamentos podem ajudar você a realizar um ideal em sua relação ao corpo ou à sua aparência. Só não deixe nenhuma preocupação afetar o seu pique ao entardecer. Se seu regente Mercúrio faz aspectos positivos no céu, além de incentivar o seu progresso profissional, também assina um período propício para você faturar. Suas ações e iniciativas devem ser coroadas de êxito e, de quebra, podem garantir mais din-din na sua conta bancária. No amor, um clima de atração deve embalar as paqueras e pode rolar amizades com benefícios, mas os astros recomendam a ir mais devagar entre a tarde e o início da noite. Depois, os interesses e planos com o mozão vão ganhar um baita impulso. Números é o 3215, idade de Cristo, 33, e a cor é azul claro. Bom dia!
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5: 9:28.
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2: 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Bom dia, no 3431-8888, o seu Daniel, deixa eu falar aqui, o Daniel, o seu Daniel teve aqui, ele é morador da Rua Aruanã, lá no bairro Dona Sinica. Ele veio aqui, mora ele e a senhora dele. Ele falou: Gesmar, meu fogão não funciona o forno, meu fogão só funciona duas bocas, e eu queria ver se você ganhava um fogão aí pra mim, tá? E aí eu tô aqui, se você tem aí um fogão pra doar, o seu Daniel, ele e a esposa, dizem que é mais difícil, quando cozinha uma coisa tem que tirar até você voltar, já esfriou pra comer, né? Então é dizer que é muito ruim. Mas a gente vai conseguir um fogão pro senhor, tá bom, seu Daniel? Bom dia pra você aqui no show da manhã. Já falamos, pode ir mais avante aí. Aí, paramos aí no Zé de Brito. Bom dia!
3: Bom dia, Gesmar Ricardo.
2: Bom dia.
3: Meu querido parça, com de Paulo e Paulinho, a gente tinha combinado. Vai pra Neide Costureira, França da Gêmea, Cecília, Luciano do Frango Assado, Oripão, Tubulação, Júnior Fioso, Zé Buludo, Juquinha da Saúde,
2: Sai Cachorro,
3: Burro da Marolina, Dona Nega, Aleta, Socorro Feira da Costa e Naí Flamenguista.
2: Valeu, Zé de Brito. Mais um nome você não falava. Bom dia, Valéria Assis, bom dia. Fala, amiga, o que que ela tá precisando aí? Oi, bom dia. Queria ver se você conseguia pra mim um carrinho de bebê masculino, pro meu bebê é especial. Ô, Valéria, alguém tem um carrinho de bebê aí, gente, que possa doar pra Valéria que tem um bebê especial? Ah, bom dia, o que que o bom dia, quinta, ah, sim, é o futebol amador. Oi, Elaine, bom dia pra você, tá de férias, tá lá no rancho, bom dia. Luciano do Frango Assado, bom dia, meu fera. Bom dia pra você, tá mais abaixo. Acho que tá bem. Eu não sei pra que esse trem faz isso, né, rapaz? Dá uma... aperta nessa setinha do cantinho aí, essa aí. Agora já chegou também.
4: Bom dia, Zezmar, bom dia, Pedrada, Luciano aqui do Frango Assado, tô aqui te ouvindo, hein? Toca uma moda pra nós aí. A verdade também é mentira. A mentira também é verdade, né? Parece aí pro Zé de Brito, Juquinha da Saúde, meu pai Anis, o Heleno lá do Morada do Sonho, Chicão lá da 28, o Mário Fofoco, o André do Planalto, Zezão do Dom Bosco, os meninos lá do Lavador de Esternura e pra quem gostar da moda. Tamo junto, terçou aí, bora agir.
2: Valeu, mano. Bora lá, bora agir, terçou. Às 9:36, Rita, bom dia, obrigado, Rita. A Luciana Santos, lá do setor Santos Dumont, também tá mandando bom. Quem que é essa pessoa que tá ligando aí, Pedro? É o seu Daniel, ele tava ligando, aí ele veio aqui, é o seu Daniel Antônio, tava aqui agora e ganhou um colchão de solteiro aí. Ilma Melo, bom dia, Pedrada. Como é que é? Gaspar Ricardo. Bom dia, agora eu. Oi, Ilma, deu errado aí. Tem um dia cheio de amor e paz. Ela ia escrever Gesmar, seu Gaspar Ricardo. Dá nada não, amiga. Bom dia, Aparecida Vieira do bairro Paranaíba, Helena do bairro Paranaíba, Divino Lemes, fala Divino. Divino também tava ligando, o que, que o Divino tá precisando aí? Ele abriu aí? Não, Divino, manda mensagem aí, meu bom. Tá, infelizmente não tem como a gente te atender. O Eliseu, se ele não pagar, nem eu.
0: Bom dia, Toniel Rodrigues, tudo bom?
2: Bom.
0: Eu gostaria que você tocasse uma música aí pra nós, com Milionários José Rico, Homem Triste.
2: Ah.
0: Lelio Sanfoneiro tá falando. Eu feliz pra todos que gostarem da música.
2: Valeu, Lelio.
0: Tchau, obrigado.
2: Tchau, obrigado. Você só errou o nome do locutor, mas tá bom, não dá nada também não. Pode de boa aí. Gaspar, Toniel, vai tudo aqui, viu? Bom dia. 9:37 para as lojas Casa Nova. 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Bom dia, aqui do Show da

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2: 9:43.
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7: 9:44 na Paranaíba. Bom dia com muita alegria. Estou de volta em seu rádio com mais classificados. 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Desapareceu um cachorro marrom, chocolate, corpo magro, peito branco, porte médio, até pelo nome de Whisky. 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Bom dia, com muita alegria.
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1: O que dizem os astros para Libra, Escorpião e Sagitário?
2: Muito bem, Libra, Escorpião e Sagitário, bom dia, 23 do 9 a 22 do 10, é vocês, Libra. Hoje a lua muda de cenário e coloca seus dons e talentos em evidências, viu, Librinhos? Você deve contar com mais prestígio e pode marcar pontos importantes com a chefia, mas não descarte a concorrência e rivalidade à tarde, viu? Os assuntos materiais seguem em alta e Marte dá aquela força para quem precisa tirar leite de pedra e superar obstáculos. Você pode transformar desafios em oportunidades, faturar com algo que não parecia tão lucrativo, viu? Mas vai ser. No amor, vários interesses concentram as atenções durante o dia e o amor pode ficar um pouco de lado. Mas a noite vai compensar. O aspecto Maravigold entre Mercúrio e Plutão prometem emoções intensas na pista. O romance pode enfrentar bagacinhas à tarde, mas depois melhora 100%, viu? Números é o 36, 38, 56 e a cor do dia para vocês é rosa. Alô, Escorpião, 23 do 10 a 21 do 11. Então, Escorpião, hoje a lua ingressa em Câncer e seu signo irmão, trazendo gold news e surpresas para você, bebê. Novos caminhos devem se abrir e será mais fácil realizar aquelas mudanças com as quais vem sonhando, mas haja rápido para aproveitar e não deixe nada atrapalhar os seus planos à tarde. O momento é indicado para investir em sua qualidade de vida, mas o cuidado com o corpo fica o mais favorecido até o meio da tarde. Sua disposição pode diminuir após esse período. No amor, o convívio com as pessoas queridas e o mozão estará abastecido de harmonia nesta terça e os momentos de intimidade serão os pontos altos do romance. À noite, um reencontro pode despertar fortes emoções em quem está na solteirice, olha... Números é o 30, 57 e o 36, e a cor do dia para vocês é magenta. Alô, Sagitário, bom dia, 22 do 11 a 21 do 12. Alô, Dona Jandira, minha mamãe, bom dia. Alô, Dona Fátima, bom dia. Mercúrio e Netuno abrem o dia com excelentes promessas para os Sagitariamores e deixam o astral blindado nos contatos em geral. Alegrias estão previstas nas relações pessoais e parcerias bem-sucedidas podem ser firmadas, inclusive, na vida profissional. Marte segue agitando assuntos cotidianos e hoje tende a influenciar bastante seu bem-estar. Sua vitalidade ficará turbinada e nada deve afetar sua disposição até o meio da tarde. Mas depois é melhor não correr risco nem abusar, valeu?

O amor, se está a fim de alguém, não pense duas vezes para se aproximar e mostrar o seu interesse. Os astros garantem que a noite será perfeita para falar do que sente, definir situações com o crush. Romance firme e forte. Números é o 41-4904 e a cor do dia para vocês é azul turquesa. Bom dia!

0: 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E a hora certa.
1: 9:52.
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4: 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Esse é o show da manhã. Bom dia pra você. 9:53. 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Bom dia para você com alegria, quem está com a gente aí no 3431-8888. Bora lá, Rosilda do Nova Aurora, bom dia pra você, Rosilda, bom dia, bom dia. O Boquinha da Pastelaria da Hora também tá mandando um bom dia aqui, um dia abençoado pra você, meu bom. Bom dia para o Amarilda lá do Jardim Leonora, bom dia, Amarilda, bom dia, Gesmari, todos da Paranaíba, bom dia pra você também, amiga. O João Batista do Santa Inês, bom dia, bora trabalhar, João Batista. Meu amigo Silvão, bom dia pra você. Tá no Maringá, tá no Paraná, meu fera.
5: Osmar, bom dia, né?
4: Bom dia.
5: Estamos ouvindo vocês aqui, é o Silvio Luiz, da empresa Teto e Parede, né? A gente estava em Goiás esse final de semana, hoje estou aqui no Paraná. Estou ouvindo vocês, um frio, cara. Estamos aqui em Rolândia. Manda um abraço pra nós aí, Osmar. Tá, estamos aqui a galera toda da Teto e Parede.
4: Valeu.
5: De Goiás, que hoje está aqui no Paraná servindo os grandes centros. Tá, ah. O Maurício, tá o Robson. Tá o Alessandro e o Anderson. Abraço aí, um bom dia pra vocês. Tô curtindo vocês até às 11.
4: Valeu, meu bom. Um abraço e um bom dia pra você, Silvão. Tá um frio lá no Paraná. Você tá doido. Ele tá mandando pra cá. Manda esse frio pra cá, viu? Pode mandar ele subir aí. Bom dia, Jasmar Ricardo. Oferece música pra nós aí. A Solange, a Ângela, Dona Ângela, Lohaine, Zé Divino, Jorge, o Vanilson, Zé Boludo. E todos que gostaram da música, deixa ser eu com Diego e Matheus. Sou ouvinte de todos os dias, gratidão, quero ganhar um rádio. Eu escuto no celular vocês, é tudo de bom. Obrigado, você e o Pedrada. Obrigado, Kênia, obrigado, você também, amiga, tá? Um abraço pra você, obrigado aqui do Show da Manhã da sua Nova Paranaíba. Bom dia, a Luciana Santos do setor Santos Dumont, tá ligada com a gente. Bom dia pra você, bom dia a... Quem é esse aí? Oi.
6: Eu assisti ontem, bom dia, Gesmar Ricardo. Eu assisti ontem no jornal. Nossa, meu filho, que lá é um horror. Misericórdia. Chegar aqui no nosso Brasil, nós está fudido.
4: Aí.
6: Tá vendo? É horroroso. Misericórdia.
4: É verdade mesmo. Aquilo, eu tava falando do Ebola, rapaz, lá na República Dominicana do Congo. Alô, Rita, obrigado, valeu, valeu, valeu, aqui do Show da Manhã da sua Nova Paranaíba. São 9:56 na melhor do dia.
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2: 13% dos jovens já acessaram conteúdo adulto no Brasil, diz pesquisa. De acordo com o levantamento da Ipsos, em parceria com a Único, 13% das crianças e dos adolescentes brasileiros teve contato com conteúdo adulto em 2025. O dado coloca em discussão a exposição precoce da internet e a dificuldade de impedir o acesso. O material sugere que esse consumo não aconteça de forma uniforme entre os jovens. Na verdade, está relacionado a fatores como idade, gênero, rotina digital e percepção de acompanhamento familiar. O tema ganha força em meio ao debate sobre a ECA digital, que busca ampliar a proteção de crianças e adolescentes no ambiente online. Segundo o levantamento da Ipsos citado, 13% dos jovens brasileiros afirmaram ter acessado algum tipo de conteúdo adulto em 2025. Ao todo, a pesquisa registrou respostas de 1.200 crianças e dos adolescentes de 10 a 17 anos em todo o país. O índice mais alto aparece entre meninos de 16 e 17 anos, grupo em que o percentual chega a 29%. O resultado sugere que a exposição se concentra com mais força no fim da adolescência do público masculino. Entre as meninas, o comportamento descrito no material segue outra dinâmica, pois o salto mais acentuado ocorre entre 14 e 15 anos, quando o acesso triplica e alcança 16%. Isso mostra que o avanço feminino aparece mais cedo do que o pico observado entre os meninos. No levantamento, a curiosidade aparece como principal motivação, com 61%, enquanto prazer, distração ou passatempo ficam logo depois. A pesquisa também mostra que 25% dos jovens brasileiros já usaram uma idade diferente da real para entrar em plataformas digitais. O dado reforça que informar uma idade falsa ainda pode funcionar como um caminho relativamente simples para driblar as regras. 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
4: Melhorar transparência e fiscalização é o objetivo do modelo de captação de recursos para as eleições de 2026, que vem ganhando força desde 2018. As chamadas vaquinhas virtuais já estão liberadas pelo Tribunal Superior Eleitoral desde o fim da semana passada. O financiamento coletivo foi incluído na legislação em 2017 e permite que empresas e aplicativos façam a intermediação das doações para candidatos. As plataformas precisam estar devidamente inscritas no TSE para participar. Na opinião do cientista político e jurista Henrique Carlos Natalino, a intensificação desta modalidade aumenta o controle por parte das autoridades.
5: Um avanço importante no sentido de centralização dessas doações em entidades que estão cadastradas dentro do sistema do TSE, o que obriga a identificar de forma mais transparente quem é o doador. Com a emissão de recibos eleitorais, traz, sem dúvida nenhuma, maior accountability, maior transparência. E eu creio que isso também é um passo importante no sentido de democratizar o financiamento, que antes estava restrito apenas a empresas, e permite, portanto, que os candidatos com maior engajamento digital estejam mais aptos a usar essas estruturas para fortalecer os seus mecanismos de arrecadação.
4: O especialista esclarece que a medida vai facilitar também a fiscalização sobre o uso de recursos.
5: Facilitam o rastreamento, porque a tecnologia permite hoje cruzar de forma automática os dados que são disponibilizados de forma virtual, de forma digital, em velocidade muito rápida. Então, se um empresário doa um valor incompatível com a sua declaração,

0: declaração de renda do ano anterior, o sistema emite alertas e isso permite que os órgãos fiscalizadores automaticamente possam agir. Então, Justiça Eleitoral, o Ministério Público Eleitoral e também no Ministério da Fazenda, por meio do antigo COAF, né, a Unidade de Inteligência Financeira hoje, e a Receita Federal.
1: Lembrando que as doações de empresas são proibidas no Brasil desde 2015 e que os aplicativos têm como regra colher o CPF de quem está realizando o repasse financeiro. De acordo com a Justiça Eleitoral, em 2024, nas eleições municipais, a modalidade arrecadou cerca de 7 milhões de reais em campanhas. Agência Rádio Web, produção e reportagem, Norberto Notari.
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5: 10 horas e 5 minutos.

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0: É o Show da Manhã. Bom dia, bom dia. 8h08 aqui no Show da Manhã. Daqui a pouquinho eu vou trazer as vagas de emprego do Cine, viu? Para esta terça-feira. Você que está aí desempregado, desempregada, tem várias vagas no Cine disponível. E daqui a pouquinho eu vou falar com você, tá bom? Mas antes eu quero falar para você aí, meu amigo, minha amiga. Olha só. 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Hoje nós vamos falar do Deoline, é isso, Laine? Bom dia!
1: Bom dia, Gesmar Ricardo.
0: Bem.
1: Fiquei muito feliz de chegar aqui no nosso estúdio e encontrar o Jair Rezende. Nossa, bom dia para você. Eu nem sabia, eu tenho ouvido o Jair Rezende das 11 ao meio-dia, mas eu falei, é uma participação especial que enriqueceu, né, o horário. E ele tá me contando agora que ele vai fazer esse horário junto com você.
0: Ele é titular.
1: Nossa, eu gostei demais. Veio pra somar. E com você, então, eu penso que vai ser um horário muito agradável, de muitas informações, principalmente pelo nosso ano, né? Vamos começar a Copa.
0: Justamente.
1: Né? Ontem saiu todos os nomes. E eu fiquei muito feliz de ter saído o Neymar, né? Eu acho que tava todo mundo, o Brasil inteiro, torcendo pelo Neymar.
0: Menos eu.
1: Você não tava não, cara?
0: Não, eu não gosto do Neymar.
1: Ah, eu gosto, eu creio que ele...
0: Eu acho ele muito antipático.
1: Não, mas ele vai fazer a diferença no nosso time, no Brasil. O Brasil tá tão lá embaixo, Gesmar.
0: Me queima a língua, Neymar.
1: Não, vai queimar. Vai, eu vou ligar pro Neymar e vou falar pra ele torrar a sua língua. Nós estamos todos torcendo pelo Neymar e pelo Brasil. Esse ano também é um ano de eleições. O Jair veio para somar nesses comentários, você. Eu penso que vai ser uma dupla muito bacana de ouvir, tá?
0: Vamos juntos aí.
1: Ah, e a Limp Clean tá aqui, né? Eu tava sumida, não tava?
0: Pois é, semana passada veio a dupla de dois aqui.
1: Não, não é. 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
0: né?
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0: Que coisa boa.
1: É gratidão a Deus, gratidão a vocês, meus amigos, meus parceiros, né? Eu fico muito grata da coisa ir andando, da coisa fluir, né? Porque, amigo, não é fácil. É muito boleto, é muita conta, entendeu? Então, quando surgem essas coisinhas, a gente fica feliz, né?
0: Mas as meninas veio e te substituiu aí, foi as de altura, foi, né? Ficou
1: Cecília,
0: legal.
1: A Esterzinha, elas já estão já perdendo a vergonha.
0: A timidez, né?
1: Já estão, já. Hoje elas já estavam querendo vir.
0: Oh.
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1: 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Uhum. 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
1: E é nosso ouvinte lá, viu?
0: A Ilza, um abraço bem grandão para você, querida.
1: A gente
0: querida.
1: Mandou um abraço, foi a Sol.
0: Ai, a Sol eu tenho. A Sol tá aqui na minha lista. A Sol, calma aí, Sol, que eu vou falar com você.
1: Esponja

0: detergente, né? 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
0: 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Tá precisando?
1: Dá um tchau
0: aí. E quem
1: aí,
0: vai limpar, hein?
1: Inseticida aerosol eficaz, mata barata, mosca, formiga, aranha, mosquito da dengue, pulga e carrapato.
0: Tudo. É, nós estamos precisando. Você viu que essa época também está cheia de pernilongo?
1: Ajuda, né?
0: Pernilongo. É. Você mesmo falou que no estúdio estava cheio de pernilongo. Estava,
1: esses dias tinha.
0: Não era? Uhum. Eu lembrei que você falou, falei, põe inseticida aí pro Gesmar.
1: Bateu
0: uns aqui.
1: Aí bateu um inseticida aí dentro aí. Né?
0: E águas para lençóis, gente?
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0: 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Que perfume agradável que vai ficar a sua sala. Não é gostoso?
1: Massa, é bom demais.
0: É muito bom, gente.
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1: 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Para quem vai à sessão de hoje?
0: Nossa, sessão de hoje. Eu quero mandar um abraço bem grandão para Dona Elvira. Dona Elvira é aquela pessoa que foi responsável pela limpeza lá da matriz. Sabe?
1: Sim.
0: Nossa, que gracinha que é a Dona Elvira. Eu fui lá na casa dela essa semana, levou os produtos.
1: É ouvinte nossa?
0: É ouvinte nossa. É assim de Dona todos Elvira. Os dias. Dona Elvira, um abraço bem grandão. Eu não posso esquecer da Dona Maura, né? Do seu João da Cabrita, que passou por... um problema de saúde, mas ela tá super bem, tá em casa, né? Boas recuperações pra senhora, tá, Dona Maura? A Maria Cristina, avó, e a Maria Cristina, neta. Olha que gracinha. As duas foram lá na loja comprar, fazer compras. E aí era a Maria Cristina, avó, e a Maria Cristina, neta. Eu quero mandar um abraço para as duas, tá? O pessoal da usina, da usina de asfalto, você acredita que eles nos ouvem, Jesus?
1: Olha...
0: Eu quero mandar um abraço eles lá, bem grandão, porque são pessoas trabalhadeiras mesmo, trabalhadoras, elas pegam no pesado. É, trabalhar com asfalto não é brincadeira. E você vê que todos os dias eles estão lá nas operações tapa-buraco ou fazendo, não é? Então eu quero mandar um abraço bem grandão lá para a usina do asfalto, né? Todo mundo lá, a turma do Hospital Municipal também, que nos ouve todos os dias. O seu Walter da Broa, o seu Walter da Broa é aquele que a Cecília falou, lembra?
1: Sim.
0: É o seu Walter da Broa. A Soninha lá do Norma de Balde, Soninha, um abraço bem grandão. A Margarida, que fez aniversário ontem.
1: Anteontem,
0: Margarida, um abraço bem grandão. Feliz aniversário pra você, viu, querida? A minha amiga Sol, né? Sol, um abraço, Sol. Você tá sumida. A Maria Sônia, nós esquecemos da Maria Sônia. Maria Sônia, tudo de bom pra você, querida. Eu sei que você tá aí no bairro Santa Rita, com novas atividades, fazendo salgado. Que Deus abençoe você, seu trabalho, viu? O Lindomar Felipe, que mora lá no Zenon Borges, é meu vizinho. Lindomar Felipe, um abraço bem grandão. Eu quero mandar um abraço também bem especial, sabe, pra que turma? Os pedreiros.
1: Galera da construção
0: civil.
1: Gente,
0: os pedreiros, esse pessoal da construção civil tá com o radinho ligado. Olha,
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1: Então, aos pedreiros, um abraço bem grandão, com muito carinho pro seu Damião, né? Seu Damião é um pedreiro, trabalha na construção civil, tá lá com o radinho ligado todos os dias na Nova Paranaíba.
0: Muito bem.
1: O Romildo lá do Chama Gás, menino, foi lá comprar naftalina.
0: Oh.
1: É, o Romildo. Romildo, um abraço
0: gente
1: bem
0: boa.
1: Grandão. Sabe pra quem que vai o nosso outro abraço? O Pedro... É da banda Saga. Ele apresentou lá na Beira Rio.
0: Sim.
1: Que programação legal, Gesmar, você viu?
0: Não, eu não tive esse final de semana, não fiquei.
1: Ah, você viajou, né?
0: Viajei final de semana.
1: É verdade, você viajou. Mas a prefeitura, ela promoveu lá uns shows de banda, lá na Beira Rio. Que coisa gostosa.
0: Bom.
1: Sabe, muito legal, foi muito bacana. E o Pedro lá com a sua banda Saga... Deu o maior show, parabéns, viu, Pedro? E acho que Itumbiara vai gostar muito desse tipo de evento.
0: Que bom.
1: Nossa, você concorda?
0: Eu gosto do evento popular.
1: Nossa, e tinha muita gente assistindo.
0: Bandas.
1: Foi muito gostoso, viu?
0: Que
1: parabéns pra vocês, parabéns pela iniciativa. Tava bacana, tava muito bom. E eu quero deixar um abraço pra todo mundo. Dizer pra vocês que Deus sabe de todas as coisas. Se você tá triste, achando que seu problema é grande, pode parar. Põe na mão de Deus que ele resolve, tá?
0: Justamente.
1: Não é, Gesmar?
0: Isso mesmo, é só ele.
1: Só ele. E ele vai te ajudar. Ele não quer te deixar triste, não. Ele vai resolver. É só falar com ele, fala. Você vai ver que bacana.
0: Não tenha vergonha, não, né?
1: Não tenha.
0: Fale com o papai, diga.
1: Fale todos os seus problemas, que você vai ver que ele vai resolver.
0: Com
1: todos,
0: certeza.
1: Tá?
0: Um abraço
1: bem grandão,
0: Laine.
1: Gente. Até semana que vem. E, Limp Clean, solução com responsabilidade.
0: Muito bem.
1: Tchau,
0: um abraço. Tchau,
1: Laine.
0: São 10 horas e 22 agora.
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3: 10 horas e 22 minutos.
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0: 10 horas e 24 minutos. A diretoria do Sereia de Itumbiara convida a todos para participar da reunião do Sereia na próxima quarta-feira, às 19h30. E matinê dançante da melhor idade no dia 21/5, quinta-feira, a partir das 12h30, na sede social do Sereia, na Marechal Deodoro. A animação de Rafael dos Teclados e seus convidados. Olha a pesagem de crianças hoje, às 16h30, no Salão de Festa da Capela Santa Luzia, na Rua Benedito de Paula, na Vila Mutirão, com a doação de roupas e palestras com a psicóloga Maristela. Venha você e toda a sua família. Pastoral da

0: Criança da Capela Santa Luzia agradece a presença de todos.
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0: Muito bem, Capricórnio, Aquário e Peixes, bora lá então. Vamos buscar aqui o horóscopo, né? Vamos buscar o João Bidu aqui. Capricórnio, Aquário e Peixes, bom dia 21 do 12 a 22 do 12 a 21, é você, Caprica, bom dia. Olha, pode esperar uma terça-feira com uma excelente perspectiva de sucesso, ganhos e lucros, viu, Caprica? Além de acentuar suas qualidades, Mercúrio promete destaque no trabalho e revela que você tem tudo para encerrar o dia com mais dinheiro no bolso. Oh, bom, hein? Netuno ilumina sua vida doméstica e espalha vibes generosas ao raiar do dia. Porém, a Lua e Saturno alertam que picuinhas e diferenças podem vir à tona e deixar o clima tenso no final da tarde. Vai com calma na alma. No amor, Marte segue todo poderoso em seu signo e troca leites com Vênus, garantindo um período perfeito sem defeitos nos assuntos do coração. Hoje tudo vai fluir do jeitinho que você espera na vida a dois. Na paquera, uma conquista gloriosa deve rolar. Oh. Números é o 27, 12 e 48 e a cor do dia para vocês é Violeta Caprica. Vamos lá então para você, cadê? Volta lá, Capricórnio, Aquário, 21 do 1 a 19 do 2. Olha, Aquário, o dia começa maravilhoso para o seu lado. E quem avisa é Mercúrio, que continua no seu setor mais positivo do seu horóscopo. E sorri para os astros, significa que sua estrela vai brilhar e a sorte vai soprar a seu favor. Você pode dar bem em tudo o que fizer hoje, principalmente em jogos e apostas. Olha, os assuntos de trabalho entram no radar da sua dedicação e pode fazer toda a diferença nos resultados, mas convém ter mais disciplina e cautela à tarde para não distrair com redes sociais, conversas e fofocas. No amor, interesse por colega ou alguém que encontra sempre tende a crescer e a paixão pode florescer. Os contatinhos vão fervilhar, a noite é o período será propício para investir nas conquistas. Números é o 47, 36, 56 e a cor do dia para vocês é branco. Alô, Peixes, 20 do 2 a 20 do 3, bom dia. Olha, se depender do céu, o dia tá arraigado de notícias boas. E a primeira vem da Lua, que passa a agir em seu paraíso, esperando seus encantos, suas qualidades e também o seu valor. Hoje as coisas vão fluir com facilidade e o sucesso estará mais perto de você, viu? A terça vai raiar com ótimas promessas para suas finanças. Netuno aponta bons ganhos com coisas que você sabe e gosta de fazer. Mas dobre a cautela à tarde, enxugue os gastos para não ter o que fazer cortes no orçamento, viu? Agora, no amor, assuntos mais favorecidos nesta terça será a sua vida amorosa. Fortes emoções estão previstas. Marte e Vênus garante que você estará com a faca e o queijo na mão para atrair gente nova, convencer e fisgar quem você quiser. Olha, números é o 340225 e a cor do dia para vocês, Peixe, é verde claro. Aqui no Show da Manhã da sua Nova Paranaíba. Bom dia, 10 horas 28 minutos. Tem alguém lá no 34318888 pra gente dar um abraço aqui na galera, o frio. A Margarida tá mandando, agradece a Elaine aí pra mim, tá mandando um alô pra você, viu? A Elaine tá por ali ainda, né, Elaine? Bom dia, obrigado. O André lá do Dom Bosco, Ronaldinho Gaúcho de muleta é melhor do que o Neymar inteiro. Valeu, André. Concordo plenamente. 10h29, bom dia.
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5: 10:31.
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0: Não mexe na minha gaveta não, viu, meu bom? Se você mexer na minha gaveta, vai dar B.O. 10h40 aqui no Show da Manhã. Bom dia pra você com alegria. Gente, nós estamos precisando de um fogão. Alguém tem um fogão aí pra doar pro seu Daniel, morador lá do Dona Sinica? Bom dia, com amor, com carinho. Meu amigo Gustavo Tavinho tá ligado com a gente. Bom dia pra você. O Raimundo do Piqui também. Ei, Raimundo, bom dia, meu bom. Tá ele, o Donizete, por lá também?
1: É, Donizete, palmeirense.
0: Palmeirense?
1: Donizete.
0: Ei, Donizete. É. Ah, lá, lá. Bom dia, Margarida. Bom dia, agradecer o Elaine. Bom dia aí, um abraço pra você, Elaine, viu? Tá mandando a Carla. Olha, que isso, as pamonhas são na quinta-feira. Como é que é aí? O que ela falou antes aí da pamonha? Ah, tá. Ela tá mandando aí, hoje é terça-feira, tem requeijão fresquinho feito no dia. Rapaz, essa capa desse requeijão aí, você mostra. Olha o queijo, rapaz. Ó,
1: chega um quilo, 300. Água na boca, né?
0: Nossa, Deus do céu, chega chora a boca.
1: Não é hora disso não, Carla.
0: Faz se não, cara. Uma hora você tem que mandar um requeijão desse pra lá experimentar aí, mano. Você manda um e eu compro um pedrada e experimenta.
1: Na
0: né?
1: hora, vê se tá temperado.
0: Aí, viu? Manda aí pra nós. Bonito demais, ele é. Bom dia. Ah, sim, eu falei essa aí pra galera aí. Eu só não passei essa música, viu, Pedra? Só não achei a música aí. Deixa ser eu, Diego e Matheus, né? 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Eu falei pra você que eu ia trazer as vagas de emprego lá do Cine, né? Aí, Gustavo, tá na escuta aí, né, meu bom? Um abraço pra você aí. Deixa eu trazer as vagas de emprego lá do Cine, veio do departamento comercial aqui da rádio. Olha, o Cine tem vagas pra hoje: ajudante de obras, auxiliar de estoque, auxiliar de linha de produção, caldeireiro, caldeireiro para mexer com chapas de ferro e aço, viu? Auxiliar mecânico de manutenção hidráulica, oficial de serviços gerais na manutenção de edificações, operador de empilhadeira, eletromecânico, técnico de segurança do trabalho. Então, essas vagas estão disponíveis no Cine hoje para você. Só fica sem trabalho quem tem preguiça de trabalhar, né, Pedra? Porque verdade. Trabalho tem.
1: Tem.
0: Viu? Achou a música da mulher aí? Ah, fala, meu bom. O que o Gustavo tá mandando aqui? O que ele está falando aqui? Ah, vamos. Ó. Ó o Raimundo. Olha lá, ó. O Raimundo tá lá fazendo a cocada, rapaz. Tá bonito. Mais tarde eu vou passar e pegar uma dessa, viu, Raimundo? Tá? Tá bonita. 10h44, Show da Manhã. Acontece.

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2: 10:46.
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5: 10:48, chegando em seu rádio os últimos classificados nesta manhã de terça-feira. Terçou, moçada. Desapareceu um cachorro marrom chocolate, corpo magro, peito branco, porte médio, até pelo nome de Whisky. Desapareceu do canil próximo a Pesca e Paga Sempre Verde. 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A direção do Seréia convida a todos para a reunião no Seréia, quarta-feira, amanhã, 19h30. E na quinta-feira, matinê da Sala do Seréia, 12:30, a matina da quinta-feira, animada por Rafael dos Teclados e seus convidados, hein? Olha, o doutor João Paulo, né? A turma do Centro Espírita, né? Doutor João Paulo e sua equipe do Lar Espírita Força do Bem, de Ituiutaba, estará atendendo aqui em Itumbiara com consulta e cirurgia espiritual. Dia 14 de junho, domingo, a partir das 7:30 da manhã em Itumbiara, na Rua Uruçanga, 1217, no bairro Novo Horizonte. Senha para atendimento só até às 10 horas da manhã, tá bom? Chegou depois das 10, não pega mais senha, né? 10

0: 50, eu volto às 4 da tarde com o Entardecer o Sertão. E vocês continuem aqui com a companhia Jasmar Ricardo e o show da manhã, nossa amiga Célia.
1: Aí, meu amigo Jasmar Ricardo, hoje eu amanheci violenta de novo. Matando, tô te falando. Aqui não, aqui pula miudinho.
2: Ai, Célia, você é uma figura, Célia. Hoje amanheceu violenta, matando um canela amarela, né, Pedrada?
0: Assassinou o canela amarela lá.
2: Pois é, arrancou o pescoço do canela amarela, a cabeça dele. Ih, sério, você tá mardosa demais,
0: velho. Tá mal intencionada hoje, ô.
2: Ô, meu, hoje tá nervosa. Pedro, você volta às 4?
0: Se Deus permitir.
2: Um abraço, meu irmão, até 4 horas. Eu volto daqui a pouco às 11 horas no programa Paranaíba nos Esportes, 10 horas e 51 minutos. Dá um grande abraço pra vocês aqui do Show da Manhã da sua nova Paranaíba. Deixa eu mandar um alô aqui pro meu amigo Célio José e a esposa. Tá lá no condomínio ali, indo pra Cachoeira Dourada, aqui na região dos Cabaças ali. Um abraço pra você. O meu amigo Valtim também tá lá com a gente. Bom dia pra você, Valtim. Obrigado, viu? Aqui da nova Paranaíba. Meu parça Giovanni. Aô, seu Giovanni. Meu parça tá lá em frente à Limpiclin, ligado com a gente. O Torras lá no Torras Bar também. Bom dia pra vocês aí. Valeu, valeu, gente. Um abraço pra todos vocês. E amanhã nós tá de volta. Tchau, obrigado.

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4: Câmara e Senado defendem no STF validade da lei da dosimetria. A Câmara dos Deputados e o Senado Federal defenderam ontem a validade da lei da dosimetria, norma que permite a redução das penas dos réus que foram condenados pelos atos golpistas de 8 de janeiro de 2023, entre eles o ex-presidente Jair Bolsonaro. As manifestações foram enviadas ao Supremo Tribunal Federal após solicitação do relator do caso, ministro Alexandre de Moraes, que suspendeu a aplicação da lei até decisão final sobre a constitucionalidade da lei. O Senado Federal defendeu que o plenário derrube a decisão individual de Moraes. Segundo a advocacia da casa, a suspensão produz efeitos graves potencialmente irreversíveis. Ao sustar a aplicação da lei, priva-se o condenado de lei mais benéfica em vigor, impondo-lhe por decisão judicial provisória regime de progressão mais gravoso do que aquele previsto pelo legislador, afirmou o Senado. A Câmara acrescentou que o Congresso tem prerrogativa política de dar a palavra final sobre o veto presidencial da matéria. O Congresso é o principal ator na sistematização do processo legislativo e possui a palavra final sobre o veto. Portanto, cabe ao Parlamento decidir como derrubar o veto, completou a Casa. Pelo menos três ações contestam no Supremo a deliberação do Congresso em que derrubou o veto do presidente Luiz Inácio Lula da Silva ao projeto de lei da dosimetria. As ações foram protocoladas pela Federação PSOL Rede, Federação PT, PCdoB e PV e Associação Brasileira de Imprensa, ABI. A expectativa é que as ações sejam julgadas neste mês pela Corte. 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
5: O primeiro Centro Âncora do Programa Nacional de Inovação Radical em Saúde foi inaugurado nesta segunda-feira, 18 de maio, com foco na ampliação da capacidade do Brasil em desenvolver tecnologias estratégicas para o SUS. O Complexo Arandus fica em Campinas, no interior de São Paulo, instalado no Centro Nacional de Pesquisa em Energia e Materiais. O projeto inclui pesquisas em áreas como biotecnologia, diagnósticos, biofármacos e desenvolvimento de insumos farmacêuticos ativos. Ao lado do presidente Lula, o ministro da Saúde em exercício, Adriano Massuda, destacou a integração entre ciência, pesquisa e produção nacional.
6: Então aqui se desenvolvem moléculas, desenvolvem proteínas, e é aberto a parceria com laboratórios públicos e privados para que possam fazer os testes aqui e possam escalar a produção em outras regiões do país. Então esse é um espaço de concentração de ciência, tecnologia e pesquisa que vai estar conectado, já temos parcerias com laboratórios públicos e privados para que a gente possa escalar a produção que for desenvolvida aqui em todo o país.
5: De acordo com o governo federal, os investimentos ultrapassam R$600 milhões e fazem parte da estratégia para reduzir a dependência externa em tecnologias voltadas à saúde. A iniciativa também prevê infraestrutura para validação regulatória e apoio ao escalonamento produtivo de medicamentos, equipamentos e terapias inovadoras.
6: As tecnologias que nós vamos produzir aqui, né, vão permitir que a gente possa ampliar a possibilidade de tratamento, né, para doenças que hoje um tratamento custa mais de R$1 milhão. Existem casos como esse. Essa iniciativa aqui é extremamente importante para a sustentabilidade do sistema de saúde.
5: O investimento inclui também a implantação de 4 novas linhas de luz do acelerador de partículas Sirius. As novas estruturas vão formar o único complexo de saúde da América Latina com um acelerador voltado à inovação científica e tecnológica. 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
8: 11 horas e 5 minutos.

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3: Alô, galera, bom dia! 11 horas e 6 minutos no ar a partir de agora, o programa Paranaíba nos Esportes, levando as informações do esporte por Goiás, pelo Brasil e também pelo mundo. A partir de agora, hoje, terça-feira, dia 19 de maio, ano 2026, 11 horas e 6 minutos no ar, para você com as informações e mais, convocação da seleção brasileira. E aí, te agradou ou não? Ele chamou quem você queria ou não chamou quem você queria? Monte pra mim o time ideal da seleção brasileira. Bom dia, Franklin. Já tá aqui pro perdido ali, já. Você perdeu na linha do tempo
4: bom
3: aí.
4: Dia, Jair, bom dia, Jair Ricardo. Bom dia, Jair Rezende, aos ouvintes aí do Paranaíba nos Esportes.
3: Bom dia, já.
5: Bom dia, com alegria, né?
3: Bom dia, com alegria.
5: Bom dia, grande abraço a você, ao Franklin, aos nossos estimadíssimos ouvintes Paranaíba, aos desportistas de Tumbiara e de toda a região, ao pessoal do nosso futebol amador, grande abraço a todos aqueles que estão ligadaços aqui na Paranaíba, a melhor e mais querida emissora do interior do Brasil, com o melhor programa esportivo do Rádio Goiano.
3: Muito
5: uma alegria estarmos aqui mais uma vez para falarmos principalmente de futebol, né, o meu caro Gesmar Ricardo?
3: Muito bem. E aí, você gostou da convocação da seleção? Não gostou? O que se fala no Brasil hoje é sobre a convocação da seleção ontem.
5: Sempre existe alguma polêmica com relação à convocação, né, de jogadores. Brasil realmente é celeiro de grandes craques, né, o país que mais exporta jogador para o mundo. Pode-se fazer umas duas ou três seleções aqui no Brasil a nível de disputar a Copa do Mundo. Então sempre existe aquelas injustiças, né? Aquele protecionismo com alguns jogadores, né? Eu concordo plenamente com o que nós estamos falando hoje pela manhã aqui. Quer dizer, deixou o João Pedro de fora, né? E levou o Paquetá. Quer dizer, alguns jogadores, né? Eu acho que o Paquetá
3: levou
5: realmente...
3: Levou o Paquetá, deixou o Pedro.
5: O Pedro também, né?
3: Pra
5: o Pedro,
3: mim foi a maior João, injustiça João Pedro, que cometeu Pedro. Com o Pedro.
5: Exatamente,
3: a
5: também
3: acho. A própria CBF. Porque na passada ele machucou e ficou fora.
5: Exatamente.
3: Agora, a própria CBF... E hoje, pra mim, o camisa 9 da seleção seria o Pedro.
5: Eu acho que
3: não é porque eu sou flamenguista, não. Eu... Levar o Paquetá tá jogando além do aquém.
5: E olha que você é flamenguista,
3: eu
5: né?
3: sou tá flamenguista. Tá muito tá falando... abaixo do nível de uma seleção brasileira, um jogador do nível do Paquetá.
5: É, eu acho que ele foi mais pelo nome, pelo fato de já ter participado.
3: Neymar, tudo brasileira. Bem. Você sabe que o Neymar foi mais um marketing que levou o Neymar.
5: Você lembra que eu falei aqui pra gente?
3: Quanto
5: que
3: pesa o Neymar, muito a
5: sabe
3: fama.
5: Quanto que o Neymar ganhou? Olha aí, quanto que o Neymar ganhou ontem em apenas 50 minutos com a convocação pra seleção brasileira.
3: Aí eu falo pra você, aonde tem dinheiro, irmão?
5: É aquilo que nós falamos aqui.
3: Quem
5: fama,
3: manda é o patrocínio. Quem manda é...
5: Patrocínio, dinheiro, fama.
3: Dinheiro,
5: infelizmente é isso.
3: Gente, o Neymar faturou ontem 30 milhões de reais em apenas 50 minutos com a convocação para a Copa do Mundo.
5: Pois é. Então, infelizmente...
3: Você entendeu? Ó, as,

0: patrocinadoras. Foi assim, foi anunciado por Ancelotti.
1: Pois é.
0: Se ele ganhou 30 milhões, quanto que as patrocinadoras deu para a CBF para levar o Neymar?
1: É, e pesa muita coisa, né? Primeiro porque, sem dúvida alguma, a gente não pode questionar, né, o lado técnico do Neymar. É um grande jogador, jogador diferenciado. Mas, infelizmente, ele não está num bom momento, né? Fisicamente, não é aquele jogador, aquele Neymar de antigamente que realmente desequilibrava o jogo, né? Que era um jogador que fazia diferença. É, na seleção brasileira, aliás, ele, infelizmente, primeiro não deu sorte, né? Naquela Copa do Mundo aqui no Brasil, ele acabou tendo uma contusão muito séria, depois disse que tinha tido uma convulsão, depois já estava andando com 2 dias, uma confusão tremenda. A gente tem muito pouca inteligência para analisar tudo que aconteceu com o Neymar daquela época para cá. Mas a verdade é o seguinte, no momento ele não está bem condicionado fisicamente, não tinha aprovação da maioria dos brasileiros. Todas as enquetes que foram feitas em todos os canais de televisão, a maioria, né, infelizmente, não era para convocar o Neymar, mas de qualquer maneira pesou muito aquilo que você falou: a fama, o dinheiro, né, o peso dos patrocinadores. Né? E é claro, sempre aquela confiança.
0: Os próprios patrocinadores, o que pesou? O Neymar hoje, só o Neymar. Você sabe quanto ele ganhou esses 30 milhões? Ele fez apenas 3 postagens na rede social, no Instagram. 3 postagens só que ele fez. E aí ele tem 231 milhões de seguidores.
1: Exatamente. Bom, não é por acaso também. Ele plantou isso lá atrás, fez grandes campanhas com o Santos, né? Um baita jogador, não estamos questionando, é um dos melhores do mundo. Mas em contrapartida, do lado disciplinar, ele deixa muito a desejar. Deixa muito a desejar. Cometeu muitas indisciplinas ao longo de todos esses anos em que ele veste a camisa no Santos e vestiu a camisa do Barcelona, de time da Arábia, de grandes clubes do futebol do mundo. Infelizmente, ele não tem aquela disciplina que pode se esperar de um grande ídolo, né? De um mito como ele é.
0: É um respeitado pelos companheiros. É, e aí, exatamente. O Neymar Júnior? Você gostou, meu caro Raul? Fala aí da convocação da seleção.
2: Tem como não gostar?
0: Eu não sei.
2: O que você quer debater?
0: Sei, você...
2: Vou tomar meu oxigênio aqui, calma.
0: Vai, toma aí. Senta aí, quero a sua opinião.
2: Acabei de organizar o programa.
1: O Raul tá chegando aqui, viu, gente?
2: É isso aí.
0: Vai lá, Raul.
3: Salve, o que você precisa saber?
0: E aí, você esperava... Vamos lá pro sistema goleiros.
3: Cara, a única novidade ali foi o Everton.
0: Você esperava quem?
3: O normal seria o Hugo Souza, né?
0: Mas
3: o normal seria o Neneca.
1: Você concorda comigo que esse último jogo do Botafogo contribuiu muito para que o Hugo Souza não fosse convocado? Porque ele falhou naqueles gols lá, 3-1, o treinador estava assistindo, eu acho que foi a gota d'água, né?
3: Na verdade, o Everton já é um homem de segurança do Ancelotti já desde o começo do ciclo, né?
2: Tem muita experiência.
3: E assim, já a segunda Copa dele...
0: E o menino lá que foi em todos os amistosos e para João Pedro?
3: Andrei Santos. Cara,
0: O que aconteceu pelo Ancelotti? O cara participou de todos os amistosos. Amistosos na hora de ir
3: para
0: a Copa.
3: Então, existe a mera
0: que
3: possibilidade de que quem entrou no lugar dele foi o Neymar. Pode ter sido o Neymar que entrou no lugar dele na convocação. Ou o próprio Igor Thiago. Que é o centroavante, que não era para ter ido. E aí era
0: qual
3: um
0: era para
3: um
0: ter ido
3: outro.
0: O Igor Thiago?
3: Não, era para ter ido o João Pedro.
0: Por que o João Pedro
1: ser convocado?
3: 22 gols na Premier League, né?
0: Quem?
3: 22 gols na Premier League, o Igor Thiago. Ele é o vice-artilheiro da Premier League hoje, jogando pelo Brentford. O time tá, se não me engano, oitavo ou nono colocado, é meio de tabela. Mas ele tem 22 gols na liga mais difícil do mundo e meu TDAH é uma loucura.
0: Sim.
3: Mas assim, o Igor Thiago, ele é convocado. Cara, pra mim também é uma grande surpresa, tá? Pra mim não
0: Vamos
3: ia.
0: Lá.
3: Rayan
0: sistema,
3: e Endrick não
0: sistema,
3: seria.
0: Eu quero o sistema defensivo. Alexandre do Flamengo, tinha outro pra no lugar?
3: Lateral a gente tá bem escasso mesmo. Que a gente tem
0: Wesley da Roma.
3: É o melhor lateral direito que a gente tem.
0: Danilo do Flamengo.
3: O Danilo, pra mim, não tinha que ter ido, já que ele tá indo pela experiência.
0: Quem iria?
3: Então, já que ele tá indo pela experiência, já que ele é zagueiro, experiência pela experiência, eu sou Thiago Silva.
0: Thiago Silva.
3: Ou o próprio Beraldo.
0: O Thiago Silva que já vem de uma sequência com a seleção, né?
3: Sequência com a seleção, o campeão português agora sendo o melhor zagueiro do Campeonato Português.
0: Aí.
3: Com 41 anos de idade.
0: Douglas Santos.
3: Douglas Santos tá bem no Zenit, mas não é o meu lateral esquerdo da seleção. Eu acredito até que ele vai de Ibanhas na direita e o Wesley vai fazer a lateral esquerda, que é como
0: ele
3: tá jogando.
0: Mas ele vai inventar?
3: Não, não vai inventar. Não vai. Eles estão jogando essas posições.
0: Gabriel Magalhães.
3: Melhor zagueiro do mundo.
0: Marquinhos.
3: Capitão da seleção incontestável. Ele e Casimiro.
0: Bremer.
3: Bremer garantiu no amistoso contra a Croácia, tá? A vaga dele.
0: É.
3: E contra a França também. Os dois últimos amistosos da seleção ele foi bem.
0: E o Léo Pereira?
3: Léo Pereira.

0: colocou no Tabanão?
1: O Ibanez.
0: O Ibanez vai ser o lateral direito da seleção, joga muito.
1: É.
0: Nossa, tá louco. Tá no Al-Ahly, mas joga muito.
1: Pois é, eu queria então, saber Wesley, por que, que ele Wesley, tá lá nesse futebol.
2: O Wesley, você disse que era o melhor, vai ser reserva?
0: Não, o Wesley é o lateral esquerdo. Tá esquerdo. Fazendo a esquerda lá no Roma.
1: Casemiro.
0: Casemiro não tem muito o que inventar, não. É o melhor volante que eu vi jogar na minha vida.
1: Bruno Guimarães.
0: É o braço direito do Casemiro nessa seleção.
1: Danilo
0: garantiu também nos últimos amistosos. Jogou muito.
1: Danilo.
0: Muita pelota.
1: Acho que Danilo tem titularidade nesse time, hein?
0: Não.
1: Tem não?
0: Dá não.
1: Dá não? Fabinho. Não.
0: Fabinho é o reserva convocado pelo Casemiro, tá? Não sei se vocês viram esse negócio. Casemiro falou pro Ancelotti, falou, ó, já que você vai me levar, eu quero o Fabinho, que o Fabinho se assemelha às minhas, características. Características, cara, joga demais também. Pois gosto é. Muito.
1: Paquetá.
0: Cara, gosto dele na seleção. Não tô vendo tudo aquilo que a gente esperava dele no Flamengo.
1: Eu não tô vendo esse jogador que era o
0: Paquetá. Não, ele foi muito bem na seleção quando esteve lá, tirando, exceto Copa do Mundo, que aí me preocupa um pouco.
1: Foi, mas justamente é aí que me preocupa.
2: Pois Campeonato não. Mundial.
1: É.
0: Cara...
2: De clubes.
0: Eu... Ele não tava lá, não, tava? Já quem? Tava no Mundial, Paquetá?
1: Não, tava
0: Paquetá
1: não.
0: Paquetá tava, né? Chegou depois.
2: É, chegou depois.
1: Foi depois. E o ataque, cara? Vini Júnior do Real Madrid.
0: Rende muito no Real, na seleção,
1: eu
0: espero ver muito mais dele.
1: Mas é a pupila dos olhos do Ancelotti, né?
2: Acho que valeu a oportunidade.
1: Pode é a pupila. Agora tomara que ele se enraive mesmo da Virgínia. Porque a Virgínia parece que trocou ele por uma outra Virgínia. Assim, aí o cara ficou grilado, irmão. Aí você pensa num rapaz parece que foi outra Virgínia que apareceu no pedaço. Não foi um Virgínio. Porque se fosse um outro Virgínio, pelo um homem, tudo bem, tá? Mas pela outra Virgínia, acho que ele ficou meio grilado. Real Madrid, Matheus Cunha.
0: Então, aí... Esse homem cravou a minha entrada no esporte daqui da Paranaíba na 94, tá?
1: Por quê?
0: Aquela vez vocês dois comentando no 4-1 pra Argentina que a gente perdeu. Vocês não faço ideia de quem é Matheus Cunha, pô, dos melhores jogadores.
1: E não fez nada.
0: Não fez nada, não. Fez o gol contra a Argentina e tá acabando com qualquer time que agora. Joga dentro do Old Trafford lá na.
1: Mas e aí, ele vai resolver na seleção?
0: Ele vai jogar na posição de 10 pra mim, tá? O meio-campo do Brasil pra mim é Casemiro. É Bruno Guimarães e Matheus Cunha na frente. É, joga muita bola.
1: Rafinha.
0: Joga muita bola. Rafinha vai ser o ponta-direita titular da seleção, sem choro.
1: E o Luiz Henrique?
0: Luiz Henrique tá no banco. É um bom reserva.
2: E a não convocação do Antony?
0: Mas o Antony não tava muito atrás na fila, cara. Luiz Henrique tá comendo a bola. Mas tá atrás da fila na seleção com o Luiz Henrique. Tem o próprio Endo que vai fazer essa posição de lado. Eu não acredito que o Endo vá pra fazer a posição de 9. A questão de decisão, ser decisivo, o Ancelotti olha muito para isso. O Antony teve 4 oportunidades na Copa do Rei, foi eliminado dentro de casa. Teve oportunidade na Europa League, foi eliminado na primeira fase. Foi para a Conference League nas oitavas também. Teve oportunidade, 2 bolas no pé dele, final de jogo também não decidiu.
2: Tirando o goleiro que nós sabemos que com certeza vai ser o Alisson, ele não vai mexer ali. Mas qual a seleção que você acha que será o time titular para começar a Copa?
0: Tá, vendo o que eu já li, o Ancelotti já comunicou o Ederson que ele é o titular. É o Ederson. É o Ederson. Então, eu tenho até coisa pra poder falar sobre o Alisson aqui, enfim. Mas, ó, pra mim, na minha visão, ele vai assim, pelo que ele tá esboçando ali. Ele vai de Ederson, Ibanhas e Marquinhos, Gabriel Magalhães e Wesley na esquerda. Bruno Guimarães, Casemiro, Matheus Cunha, Gabriel Martinelli, o Rafinha e o Vinícius Júnior de falso 9.
1: É...
2: Você acha que o
1: Vinícius Júnior não tem um centroavante? É por isso que eu fico grilado, cara. Nós temos um centroavante, o artilheiro do Campeonato Brasileiro, e o cara não leva.
2: Fica sem referência no ataque.
1: Aí me coloca o Vini Júnior, que não faz nada na seleção, como um falso centroavante.
2: E eu vou te dizer um negócio aqui. Mano, não tem nem amanhã. Nenhuma dessas seleções que são candidatas ao título, no caso. Uma das principais é a Alemanha, a Argentina, que hoje lidera o ranking mundial, né, de seleções. Até a Argentina tem centroavante nato
1: no fixo, time, na seleção. Cara, você tem que ter.
2: Agora, mano, o Brasil tá, eu acho que tá inventando.
1: Jogar com falso.
2: Eu também não concordo. Eu acho que tem que ter aí referência no menino, ataque.
1: Ó, pra mim, aquele Caio Vinícius lá do Grêmio, Carlos Vinícius, joga muito mais do que esse Vini Júnior como centroavante. O Pedro, artilheiro do Brasileiro,
2: eu acho que o Pedro,
1: cara,
2: foi injustiça.
1: Poxa, mano.
2: Você sabe por quê? Teve as contusões, teve os problemas dele, que ele ficou fora, inclusive, alguns jogos do Flamengo, mas quando voltou bem, não sentiu.
1: Não.
2: Né?

0: recuperou tá a condição física, a bola, mano, tá fazendo gols, inclusive marcou gol no último jogo, né? O Flamengo tava perdendo e empatou o jogo, pois quer dizer, é um centroavante realmente nato, artilheiro, mas matador. Mas
1: isso ainda vai dar um vira-volta, né? Porque sempre tem alguém que machuca nessas... antes do início.
0: É, e tem aquela
1: eu outra espero lista. Que um desses da frente aqui, não desmerecendo, mas que pelo menos por merecimento...
0: Muito obrigado, o nosso artilheiro. Raul, pela palinha aqui, tá?
1: Deixa ele lá correndo.
0: Sabe muito futebol do
1: mas é isso aí, Jair, não tem muito aí que se inventar, não foi. Eu só não gostei da não convocação do Pedro, podia ter levado o Pedro no lugar desse Paquetá.
0: E outra coisa,
1: pra mim não...
0: ele falou aqui que tem certeza alguém no que o goleiro vai ser o Ederson, né?
1: Aham.
0: Mas eu acho o Alisson mais goleiro do que o Ederson.
1: É o pessoal do futebol amador, né? O seu Nizico e o Marcão.
0: Ah, eles estão ligados lá de Araporã? É. O Marcão de Araporã?
1: Não, o Marcão lá da Vila Mutirão.
0: Ah, da Vila Mutirão. Um abraço a todos esses pessoais do futebol amador. Antes de voltarmos a falar de futebol, deixa eu só mandar um abraço aqui para os nossos anunciantes. 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
1: Muito bem.
0: Meu querido Jesmar.
1: Parabéns aí, ó. Pessoal da Irrigtec.
0: Isso.
1: 11 horas e agora 23 minutos. 11:23. Bora.
0: Irrigartec.
1: Irrigartec.
0: Isso.
1: 11:23. Vê o que nós temos. O que se fala é só da. as informações são todas Copa do Mundo, né? Todas
0: em o assunto agora. A o prato, é o prato do dia.
1: O prato de hoje, né? A convocação de uns, a não convocação de outros, né? Vamos lá, Barbosa, nós falamos ontem, o Palmeiras tá, Botafogo confirma que já recebeu a parcela do Palmeiras por Barbosa e detalha, a justiça fez o financiamento de 4.300.000. Hugo Souza se manifesta após ficar fora da convocação, faz parte da vida e do futebol, né?
0: Ele foi sensato, ele não reclamou, né? Foi bastante humilde, disse que vai torcer para a seleção brasileira. Ele aguardava com muita expectativa a convocação, ele tinha como certo, né, o nome dele até então, mas parece que foi repensado de última hora essa troca aí do Everton pelo goleiro
1: do Corinthians. O Tafarel falou aqui.
2: Hugo Souza. Será que essa fase do Corinthians contribuiu para essa não convocação dele?
0: Ah, sem dúvida, principalmente o último jogo, né, contra o Botafogo. Foram
1: era
0: gols ali,
1: e o Bento,
0: bolas sendo... defensáveis, vamos assim dizer, foram bem chutadas.
1: Mas dava para fazer uma ponte, fazer uma defesa.
0: Bolas defensáveis e ele infelizmente acabou
1: tomando gol.
0: Falhando, né? Pelo menos foi assim que a comissão técnica entendeu, que os grandes experts, os grandes comentaristas entenderam que houve falha. Então, falhar um jogo antes da convocação, aí pesa muito,
1: eu
0: né?
1: Eu cravei ontem que nem o John, nem ele, nem o Bento iria, né?
2: O Bento, né?
0: Pois é, não, o Bento eu já sabia que não
2: ia. Sabia,
1: é, o Tafarel,
2: né?
1: Até o Tafarel falou aqui, ó. O Tafarel falou que entregou a falha título, dele, né? A falha dele na última semana no Al Nassr tirou ele da Copa do Mundo.
0: É,
1: Tafarel, que é o preparador de goleiros da seleção, você sabia?
0: É o Tafarel.
1: É o Tafarel que é o preparador.
0: Aliás, já duas Copas, né?
1: Tafarel! Né? Tafarel, hein?
2: Sai que é sua,
0: Tafarel. Sai que é sua, Tafarel. Essa ficou...

0: Eternizada, né?
1: Eternizada.
0: É, eternizada.
1: Realmente foi um grande goleiro. Apesar de não ter uma estatura apenas mediana, não é tão alto, né? E não é tão forte também, franzininho, mas era um goleiraço, né? E defendia muito pênalti também.
2: É. Grande era um pegador
1: grande
2: de defensor, pênalti.
1: Grande pegador de pênalti. Deixa eu mandar um abraço pro Zocrinha, meu amigo Zap, da dupla Zap 7 Copa, antiga dupla Zap 7 Copa, jogou comigo truco 22 anos. Meu grande amigo e meu irmão, Nivaldo Gonçalves de Almeida, ele que hoje é funcionário da prefeitura, tá ouvindo nosso programa, né? O Procop, meu amigo lá da Rio Sul, cunhado do Pedrada, grande empresário, grande amigo, né? Peças para pesados, caminhões e carretas, também ouvindo a gente, né? 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Um abraço para todo mundo lá no Tijolão curtindo a gente.
0: Muito bem, 11 horas e agora 26 minutos, 11:26. É alguma coisa aqui no futebol goiano aqui? Vamos dar uma passada aqui no futebol goiano. E o que nós temos aqui pra gente passar? Quarta de final do Sub-17. Zico, nenhuma informação. Toda a mesma de ontem, né, Jair?
1: Exatamente. Humberto de Castro, lá da saúde. Lá da saúde da prefeitura, aposentado, ouvindo a gente também. Obrigadão, viu, Humberto? Um abraço pra vocês aí. E aí?
0: Bom, é isso mesmo, é seleção mesmo.
1: As atenções estão voltadas aí para o Atlético Vila e Goiás, né? O campeonato de Série B, mas agora vamos ter jogos apenas depois da Copa do Mundo. Uhum. Vai ser um período longo aí, isso serve para que as equipes possam se preparar melhor, né? Porque é lógico que essas equipes vão continuar trabalhando durante todo esse período, apesar da Copa do Mundo chamar muita atenção, obviamente, mobilizar o mundo todo, mas de qualquer maneira, Goiás, que acabou recuperando aquele clássico com Vila Nova, depois venceu um jogo, logo após a derrota, a vitória contra o Vila, já venceu mais um jogo, o Vila Nova também venceu fora de casa 2-0, quer dizer, já está numa situação melhor na Série B, os times agora vão se preparar, todos os clubes vão continuar preparando para a sequência do campeonato após a Copa do Mundo, não é isso, Jasmar?
0: É isso mesmo. 11 horas e 27 minutos, chegou por aqui o seu xará, o Jair do Posto, né, Jair?
1: Jair dos Reis.
0: Tem dinheiro aqui, Jair?
1: Jair Santana dos Reis, hein?
0: Jair Santana dos Reis.
1: Meu xará foi nosso funcionário aqui no Posto JP, antigo Posto Mear, que era nosso aqui, né? Uhum. Durante 16 anos, como um irmão da família. Ele, a Gorete, a sua esposa, seus filhos, são muito queridos. A família muito querida por todos nós, eu tenho muita gratidão aí ao meu xará, que foi nosso companheiro de trabalho durante muitos anos aqui no antigo Posto JP, que é ao lado da Rádio Paranaíba.
0: Muito bem, Jair, bom dia.
1: Grande abraço.
0: Obrigado.
1: É um grande desportista, torcedor roxo do Itumbiara, né?
0: E do Atlético Mineiro, né, Jair?
3: Bom dia. Bom dia, rapaz. Que programa, hein? Tava vendo lá em casa, uma mesa redonda aí.
0: Ficou bom, Jair?
3: Boa, sobre seleção. Tá. Nós tava tomando uma cervejinha ontem, o turminho do copo.
0: Isso. E discutindo futebol.
3: Esperando a
0: convocação.
3: Rapaz, mas o povo ficar brabo, isso que você acabou de falar. Rapaz, o cara que entende, né? O cara falou, rapaz, uma convocação dessa aí, não tem um centralmente nato, Pedro, cadê o Pedro?
0: Não tem um cara, um camisa 9, um fixo ali.
3: Falou que, de maneira que faltou jogar o copo pra cima, eu falei, isso não existe, não. Uma seleção dessa aí, não tem um cara de referência, porque o Pedro, eu não sou flamenguista, você sabe que eu não sou, mas a referência dele não é esse ano, não.
0: Ele já vem
3: do tempo do Filipe Paes, matou a pau, rapaz, no Flamengo, matou todos os gols, então o cara nada.
0: E é o artilheiro do Brasileirão.
3: Aí o cara fala, usa a mesinha lá, né, os contos, falou, mas gente, mas o Pedro não dá na seleção. Não dá?
1: Eu acho até que foi a...
0: Não dá se não for.
1: A não convocação mais sentida pela torcida brasileira.
0: Foi.
1: Independentemente de quem torce Palmeiras, nós torcemos...
0: E aquela do Romário,
1: Copa do Mundo,
0: né?
1: É a nossa seleção. É o time, é a seleção que vai representar o nosso país. Então, a gente torce, porque o Pedro é um baita jogador mesmo, é um craque. Eu acho que surpreendeu todo mundo a não convocação do Pedro, todo mundo esperava. Eu achava que,
0: Eu espero que seja como 2002, né? 2002, quando o Filipão não levou o Romário. Né? Eu lembro, na ocasião, eu estava em Goiânia, rapaz, o que foi de comentário em ponto de ônibus, dentro de ônibus. Ah,
1: foi uma revolta muito grande,
0: rapaz,
1: né? Mas acontece o seguinte, hoje em dia, qualquer criança entende futebol. Um de 10 anos já entende
0: mas
1: futebol.
0: Mas aí vem o negócio dos patrocinadores, né, Jair?
1: É que eu
0: manda
1: falei.
0: Quem pode, obedece quem tem juízo.
1: É o peso das coisas que estão acontecendo no futebol, as bets da vida. tanta mudança, a gente fica assim, eu que acompanho futebol já há tantos e tantos anos, rapaz, gosto, sou

0: apaixonado, sou um asfixiado pelo
1: A gente
0: futebol.
1: Vai perdendo o brilho, cara. Você vai perdendo
0: a motivação, o entusiasmo com o futebol.
1: Ah, vou lá no estádio, vai transmitir um jogo, você vai perdendo a emoção, o narrador tá ali. Ih, rapaz.
0: Antigamente a gente ficava focado,
1: aí
0: você, né?
1: Tinha que vir. Aí você grita o gol pra valer se é um gol, se não é um gol, pra ver se vai ter um VAR. Aí depois, validou. Validou o gol. Perdeu o tesão
0: agora tá
1: de narrar o futebol.
0: Tá acontecendo,
1: cara.
0: Pior. Porque antigamente, quando implantaram o VAR no futebol mundial, é o seguinte. Aqui no Brasil, principalmente, não vou questionar os países,
1: pra lá, não.
0: Outros países na Europa, no exterior, não. Vamos falar aqui do Brasil, né? Não vamos falar do futebol internacional, não. Mas aqui é o seguinte, antes existia realmente uma sintonia do VAR com a arbitragem de campo, agora não. Agora o árbitro de campo dá uma coisa, o VAR quer dar outra, fica aquela discussão entre o árbitro querendo convencer o VAR que ele está certo de não ter marcado a penalidade e o VAR querendo convencer o árbitro que houve o pênalti. Então, rapaz, aí o cara falou para mim esses dias brincando, Jair, aquilo é o seguinte, porque um time comprou o VAR e o outro comprou o juiz, entendeu? Aí, aí começa a briga deles, não sabe quem tá ganhando mais. Então é brincadeira, o futebol virou realmente, não vou falar palhaçada, que seria uma palavra meio pesada, mas virou uma coisa assim que você tem que contar
1: sem
0: até três para ver se,
1: né?
0: Se continua compensando você torcer o futebol.
1: Agora,
0: a Copa do Mundo é diferente, porque Copa do Mundo, mesmo aquela senhorinha que não gosta de futebol, que não tem interesse em acompanhar, ela fala, não, na Copa do Mundo eu vou assistir. Ela vai com os netos, vai com os filhos, vai assistir o jogo da seleção brasileira. Então é uma paixão
1: agora,
0: que é
1: olha
0: indiscutível.
1: Pra você ver.
0: Né?
1: Olha pra
0: a
1: você
0: gente fica
1: ver.
0: Triste das mudanças. Para pior que estão acontecendo no futebol.
1: A diferença de um para o outro. Cristiano Ronaldo, 41 anos, vai fazer história no futebol. Mais uma vez, ele vai chegar aos 1.000 gols.
0: Vai bater um recorde.
1: Ele,
0: né?
1: Vai bater, e já está batendo outro recorde aqui, ó. O craque português caminha para a disputa do seu 6º Mundial na carreira. Feito inédito entre jogadores de linha presentes nas edições 2006, 2010, 2014, 2018, 2022.
0: Eleito 6 vezes o melhor do mundo? É 6? Confere aí pra mim, Flank.
1: Dá uma olhada.
0: Messi, ele e o Messi aí.
1: O atacante agora lidera mais
0: uma
1: oportunidade.
0: Quantas vezes ele foi campeão, o melhor do mundo, o Cristiano Ronaldo?
1: Ele só falta ser campeão mundial, né? Se o time português, se tivesse mais uns 5 Cristiano Ronaldo ali que jogasse naquele nível...
0: Exatamente, porque o time dele é realmente para enfrentar
1: pra
0: de
1: ver.
0: Igual para igual.
1: Olha o histórico dele com a seleção portuguesa.
2: 5 vezes.
0: 5 vezes, então acertei. 5 meses, né?
2: Isso, 2008, 2013, 2014, 2016 e 2017.
0: Rapaz, aí, Deus. Ó. Pois é, e o Neymar nunca teve nenhum, né?
1: Nenhuma.
0: Infelizmente.
1: Ele tem 226 partidas com a camisa da seleção portuguesa. 143 gols marcados, 46 assistências distribuídas. Além disso, o atacante ostenta recorde expressivo no futebol mundial. É o jogador com mais partidas por uma seleção a marcar gols em 5 edições diferentes do Mundial, reforçando sua longevidade e protagonismo em alto nível, cara.
0: Olha, eu acho que não pode questionar o Cristiano Ronaldo em nada. Ele é um cara que foi campeão de tudo. É um cara que foi 5 vezes o melhor do mundo, exemplar tanto dentro como fora de campo. É um homem na acepção da palavra, é um cara responsável, é um cara caridoso, um cara humano, um cara solidário, um cara que mantém uma...
1: E você sabe...
0: Pois não, pode falar.
1: Pode falar,
0: termina. Não, ele inclusive ele tem um convênio, né, uma parceria com muitas entidades filantrópicas que ajudam. Ele tem uma ONG particular do Cristiano Ronaldo. A gente tem que tirar o chapéu para um cara desse.
1: Ele é
0: um cara...
1: diferenciado.
0: É um mito, é um craque assim, que é querido pelo mundo todo. Não tem, ele é um cara simpático. Ele não tem nenhuma rejeição por torcedor nenhum.
1: E a irmã dele, Jair, teve aqui agora, esse final de semana, em Goiás. A irmã do Cristiano Ronaldo.
0: Além de tudo, é um ótimo filho. Um bom filho.
1: Empresário. Olha,
0: a irmã dele, né?
1: A irmã dele teve num evento da JBJ, Você sabe quem que é a JBJ?
0: JBJ.
1: Quem são o dono da JBJ? Ah. Lá só teve só pessoas.
0: Deve ser os donos da Friboi, né? Não?
1: Justamente.
0: Da JBS?
1: José Batista.
0: É, José Batista.
1: Aí, lá, esse evento.

0: evento que teve em Nazário, na cidade de Nazário, lá na fazenda dele, aqui em Goiás. A irmã dele veio, foi um evento de um leilão de cavalos, tá? De cavalos, aonde o Cristiano Ronaldo também tem aras e veio.
1: É, ele gosta muito.
0: Então, eles arremataram uma égua lá, por ela custa 88 milhões de reais.
1: Rapaz.
0: Eles só compraram a metade dos direitos dela. Ele comprou 44 milhões dela.
1: Queria só o valor do seguro dessa égua.
0: e a filha dela custa 22 milhões.
1: É, muita grana, né?
0: Nesse evento, o Gustavo Lima, eu achei até interessante por parte do Gustavo Lima, ele arrematou um cavalo lá por 1 milhão e 100 mil. Pegou o cachê lá no mesmo momento e já doou ao Hospital do Câncer de Ucora, aqui de Goiás.
1: Pois é, pai. Então é um cara muito exemplar, né? É um ser humano.
0: E ela trouxe uma camisa dele pro...
1: Além do craque que ele é. Eu acho o seguinte, ele não tem um futebol tão bonito, porque ele é um jogador... Ele é muito... Ele corresponde em todos os sentidos como jogador de futebol. Ele preenche todos os requisitos. Só que eu, particularmente, acho que jogava mais bonito do que ele. Não que não foi campeão, não conseguiu todos os títulos que o Cristiano Ronaldo conseguiu, não foi o melhor do mundo 5 vezes, mas o futebol mais bonito depois do Pelé que eu vi foi o Ronaldinho Gaúcho.
0: Ai,
1: é um futebol...
0: O bruxo é diferenciado. Não, é
1: diferenciado. O próprio Cristiano Ronaldo concordou.
0: Falou
1: pra olha, ele. É realmente o futebol do bruxo.
0: Eles jogaram no Real, né? Eles jogaram junto no
1: jogaram
0: Real.
1: Jogaram junto no Real e ele elogiou muito o Ronaldinho Gaúcho.
2: E o Ronaldinho Gaúcho, né, foi o Messi, ele foi discípulo do Ronaldinho Gaúcho.
1: Exatamente.
2: Quando ele começou no Barcelona.
1: É, o Messi, né?
2: O Messi estava começando no Barcelona e o Ronaldinho já estava quase saindo.
1: Exatamente. E o Messi é outro, né? Também vai, né? Na Copa agora para a Argentina.
0: A última
1: deve ser a última do Cristiano Ronaldo, 40 anos com certeza. Mas a gente espera que esses astros possam nos presentear com aquele futebol bonito, aquele futebol realmente lindo, né? Que tem o Messi, que tem também o Cristiano Ronaldo. É claro que vamos torcer para a nossa seleção, mas quem gosta de futebol, torce para grandes jogadas, jogadas bonitas que aconteçam na Copa do Mundo, né, Xará? Para que esses jogadores, esses astros, possam brilhar na Copa do Mundo para presentear o mundo com um futebol maravilhoso.
3: Agora, Jair, meu amigão aqui.
0: Fala.
3: Deixa o Cristiano Ronaldo um pouquinho de lado. Eu acho... E a imprensa brasileira estava certa levar o Neymar.
0: Você acha?
3: Lógico, o Neymar é referência. O Neymar no banco já vale. Ele tem referência, ele tem moral. O Neymar
4: é
3: muito.
4: Liderança.
3: Eu vi um programa ontem, eu sei se da rádio, você deve ter visto. Um pouquinho do Galvão Bueno na SBT.
0: Sim.
3: Com repórter lá, com César, né? O Galvão falando frente a frente, aquilo que você acabou de falar. Será que vai ser aquela 2002?
0: É.
3: Plenamente, Galvão assinou embaixo, falou, o Neymar é o cara certo. Deu todo o apoio. Então eu acho que o Neymar, olha que eu não sou santista, não tem nada. Não, eu acho que o Neymar é um cara de respeito e referência no banco.
1: Tomara que ele possa queimar a língua, né? Da maioria que não estão, acreditando
0: eu
1: muito.
0: Eu particularmente não gosto da pessoa do Neymar. Da pessoa do Neymar eu não gosto. Mas do futebol que ele joga, eu acho bonito o futebol arte.
1: Claro, sem dúvida
0: mas
1: alguma.
0: Mas a pessoa do Neymar não me representa na seleção.
1: Eu acho que é aquilo que eu falei, né? Ele, como atleta, como jogador de futebol...
0: Desde o dia
1: ele tem todo o apoio, né, do povo brasileiro. O que realmente que foge um pouquinho aí dessa simpatia da maioria com o Neymar é esse problema dele, extra-campo, fora de campo, é o problema de disciplina, né? Que ele já cometeu. Ele já deu tapa na cara de torcedor, já deu chute em pessoa idosa.
0: Olha,
1: quer dizer, já fez assim, já cometeu muitos atos que... Realmente não justifica pelo nome que ele tem,
0: hoje,
1: fama que ele tem, né? Cometê-los.
0: Vamos deixar a seleção. Agora eu quero trazer um assunto da seleção aqui. Hoje nós temos Boca Juniors e Cruzeiro. Vão jogar às 21h30 no estádio La Bombonera. La Bombonera, famoso La Bombonera. Jair é torcedor do Boca Juniors desde menino, né, Jair? Morou na Argentina muitos anos, né? pela quinta rodada do Grupo D da Libertadores. Caso de vitória do Cruzeiro, quem tem 7 pontos está

0: para classificado às oitavas de final. Os argentinos estão em terceiro com 6. E a partida terá transmissão da Paramount e Sting.
1: Falar em La Bombonera, assisti uma decisão sub-18 lá na Argentina, na Bombonera. Rapaz, meteram a mão no Cruzeiro, o time do Cruzeiro representando o Brasil. Mas como que o juiz roubou daquele tanto? Mas não teve jeito, o Cruzeiro acabou empatando no final e depois venceu nos pênaltis. E eu entrei lá, ganhei um kit do Cruzeiro, uma camisa, ganhei várias coisas, né, que eles estavam levaram lá para distribuir para algumas autoridades. Eu, com a minha carteirinha da rádio aqui de Tumbiara, consegui entrar lá dentro. Né? Fui lá no vestiário do Cruzeiro, conversei com o médico, com os jogadores do Cruzeiro e acabei sendo presenteado com a camisa do Cruzeiro, que eu guardo com muito carinho lá em casa até hoje.
0: Oh.
1: Mas ali é fogo, a pressão que tem lá nessa Bombonera para jogar não é brincadeira não.
0: E, hoje,
1: e era juniores, né? Era sub-20.
0: E hoje no Maracanã, também pela Libertadores, tem o Fluminense que recebe o Bolívar às 19 horas, horário de Brasília, pelo Grupo C. Com apenas 2 pontos, o time de Luiz Ubeldia, suspenso pelo terceiro amarelo, precisa derrotar o Bolívar da Bolívia por 3 gols de diferença para depender apenas de si na última rodada diante do Deportivo La Guaira, da Venezuela, no dia 27 de maio, no Maracanã.
1: É, o Ubeldia que precisa realmente começar
0: ele
1: a
0: não aperta
1: conseguir
0: a
1: os resultados.
0: Dele lá pra ele ver, não.
1: É, tá meio que na quadra.
0: A Bracol tá vindo aí, viu? Coletivo tá passando, como se diz lá a música, lá, o trem das 11, viu?
1: Exatamente.
2: Temos um amigo Ronaldo aqui.
0: Ronaldo?
2: Isso.
0: Opa, Ronaldo.
1: Ouviu, Ronaldo?
0: Bom dia.
3: Bom dia. Ô Jair, vocês estão falando aí, João Pedro não foi porque ele está contundido. O Acelotti deu uma entrevista na Rádio Bandeirante ontem falando sobre isso aí. Ele está contundido e a lesão dele é cada, no joelho.
1: O que houve foi um equívoco aqui, nós queríamos falar o Pedro, eu falei João Pedro, né? Na realidade a gente sabia que...
0: É o Pedro,
1: mas na realidade é o Pedro, não o João Pedro, se bem que o João Pedro joga muito também, né? Ele estava com expectativa grande de ser relacionado, de ser convocado. Não foi, mas a revolta maior, viu, Ronaldo, é sobre o Pedro. Mas muito obrigado pela informação. Isso mostra que você é um desportista. Lembra? Que está sempre atento, focado, né? E sempre recebendo aí as grandes notícias da nossa seleção brasileira e contribuindo conosco aqui no nosso programa esportivo. Um grande abraço, obrigado aí pela audiência.
2: Essa é a mensagem do André Dom Bosco aí.
1: O André, vamos ouvir o André.
2: Melhor o Ronaldinho Gaúcho de boleto do que o Neymar.
0: Tem os pós e tem os contras. E tem as.
1: Cada um tem o seu fã-clube, né?
4: Nessa colocação de seleção.
0: Como é que é? Quem que é, João?
5: Gente, eu vou dar minha opinião nessa colocação de seleção aí.
0: Fala.
5: Eu vou dar minha opinião e é rapidinho.
0: Eu quero isso a opinião
5: aí
0: mesmo.
5: Não passa da primeira fase.
0: Aí, ó.
1: Nossa senhora. Esse tá pessimista, hein?
0: Eu vou te falar um negócio. Olha que eles trombar de frente com o time do Marrocos.
1: É o João dos Santos, lá do Social.
0: Olha que eles trombar de frente com o Marrocos,
2: Gerard,
0: meu amigo.
2: Depois eu dar um dado aqui. Desde 2006, né, depois da Copa de 2002, o Brasil não passa das quartas de final, com exceção de 2014, né? Em 2006, a gente ficou nas quartas, perdeu para a França. Em 2010, a gente perdeu para a Holanda, né? Para a Holanda. Em 2014, a gente ficou em quarto lugar, perdeu para a Alemanha, depois perdeu para a Holanda na disputa do terceiro. Em 2018, ficamos nas quartas de novo, perdemos para a Bélgica. E 2022 a gente perdeu para a Croácia.
0: Oi.
1: Acontece o seguinte, pelo fato do Brasil ser pentacampeão do mundo, a seleção, as outras seleções cresceram muito e o Brasil estagnou. O Brasil realmente ele não cresceu como cresceram as outras seleções, e principalmente a seleção da Argentina, né, que teve realmente um impulso violento, teve um crescimento a nível de mundo, tanto é que hoje ela lidera o ranking, né, mundial de seleções, porque já foi campeã do mundo, né? É tetra, né?
0: Isso.
1: A seleção da Argentina foi campeão, último campeão da Copa América. Quer dizer, vem mostrando um futebol mais bonito, mais objetivo, né? E vem crescendo em todos os níveis as outras seleções.
0: 24 anos que a
1: seleção da Alemanha, França, a seleção da Espanha, são seleções credenciadas. Hoje estão na frente do Brasil. Né? A própria imprensa do mundo todo, a maioria, eles estão dando, por exemplo, Alemanha, Argentina, Espanha, Inglaterra como favoritas. O Brasil fica lá em quinto lugar.
0: Não, o Brasil está longe.
1: Mesmo o respeito que eles têm pela seleção brasileira, porque lá dentro de campo, realmente o respeito é muito grande, porque a amarelinha pesa, porque afinal de contas é o time mais vezes campeão do mundo, a seleção mais vezes campeão do mundo, a seleção, o país que mais exporta jogadores, né? E que realmente brilha a nível de mundo nesse aspecto, mas de qualquer maneira,

0: pelo momento atual, ou pelas últimas Copas do Mundo e pelas últimas apresentações da seleção mesmo, e em outras Copas, como a Copa América, em jogos amistosos, o Brasil não tem convencido muito. Isso é que deixa o torcedor um pouco...
1: O Brasil esfriou, Jair, desde o 7-1.
0: Pessimista
1: aqui, com acabou, relação a... Desde aquele 7-1. Acabou a seleção brasileira, acabou aquele brilho para os brasileiros.
0: É, porque ninguém esperava.
1: A verdade é essa. Lá foi o maior vexame.
0: Exatamente.
1: Que uma seleção brasileira do porte do Brasil poderia perder de 2-1, 3-1. É o normal. Agora, você tomar 7-1 dentro de casa.
0: E principalmente do jeito que foi, né?
1: Foi.
0: Parece que aceitando, né?
1: Não tinha jogada.
0: A Alemanha jogou como quis, marcou os gols que quis e poupou, hein?
1: E poupou.
0: Se forçasse um pouquinho,
1: fazia
0: a Alemanha...
1: Fazia 10.
0: É, a Alemanha teve uma consciência muito grande, um respeito com o Brasil.
1: Respeito pelo Brasil, né? Com a torcida brasileira
0: depois,
1: que estava presente
0: quando
1: ali.
0: Quando fez 7, começou só a administrar o resultado, tocar a bola, gastando tempo.
1: E o Brasil correndo.
0: A própria Alemanha sentiu vergonha para o Brasil.
1: Os próprios treinador, jogadores. Tem imagem do treinador fazendo assim, ó.
0: É.
1: Dá uma maneirada.
0: Pisa no acelerador.
1: É, ó.
0: Pisa tem mesmo.
1: Devagar, tem imagem do treinador.
0: Pedindo pro time.
1: Fala, Rony.
2: O Brasil classifica, hein? O Brasil classifica a primeira fase.
1: Não,
2: Brasil
1: passa.
2: Classifica fácil, primeira fase.
1: Primeira fase. É, tem a primeira fase.
0: Não, mas isso aí não resta dúvida. Não, se perder, não, se o Brasil não passar da primeira fase, aí vai ser muito mais vergonha do que o 7-1 para a Alemanha.
1: Nossa,
0: um time que
1: senhora.
0: Ele tá aí entre os cotados para o título.
3: Eu vou ficar feliz, porque se o Brasil pelo menos passar das quartas de final, chegar numa semifinal, já vou ficar feliz, viu?
1: Você queria ter esse... Olha aqui, Jair, se esse pessoal pudesse jogar hoje, Félix, Aldo, Emerson, Leão, Brito, Baldock, Fontana, Joel Camargo, Carlos Alberto, Torres, Marco Antônio, Everaldo e Zé Maria. Wilson, Piazza, Clodoaldo, Gerson e Rivelino.
0: Jairzinho,
1: Tostão, Pelé, Roberto Miranda, Paulo César Caju, Edu e Dadá Maravilha. Ah, vai tomar banho na sua.
0: Rapaz, não é que nós somos saudosistas. Nossa pela idade senhora. Que nós temos, não, mas vamos pôr os pingos nos is.
1: Nossa,
0: o futebol
1: manhã,
0: era
1: mano.
0: Diferente.
1: Aí é Copa de 70, mano.
0: Ah, aí o cara, naquela época o cara falou, mas era um futebol diferente, com certeza. O futebol evoluiu,
1: era
0: mudou
1: um futebol
0: muito, mudou as regras.
1: E talentoso. Mudou,
0: realmente, mas o Brasil
1: talento,
0: jogava
1: era
0: por
1: ofensivo.
0: Música. Você vê um Jairzinho desse furacão da Copa.
1: Aí depois você vem pra 94, que foi o
0: ganhou nos pênaltis,
1: em 94.
0: Carlos Alberto
1: Barreiro,
0: treinador.
1: Tafarel, Zete, Gilmar, olha a zaga, Ricardo Rocha, Ronaldão, Aldair, Márcio Santos, Jorginho, Branco, Cafu e Leonardo. Mauro Silva, Dungazinho, Raí, Mazin, Paulo Sérgio. Bebeto, Romário, Miller, Ronaldo e Viola. Ah, não, para.
0: Essa seleção, ela jogou bem, mas Copas, mano, que o Brasil ganhou, essa foi a Copa que o Brasil ganhou, assim, ó, mais nas cobranças de penalidades máximas, ganhou com raça, era um time determinado, era um time
1: raçudo,
0: um time que tinha muito conjunto, mas não foi aquela seleção igual aquela do Tele Santana, né?
1: E essa aqui?
0: Que dava show, dava espetáculo,
1: e essa de, e essa
0: jogava...
1: De... Essa de 2002.
0: Uhum, vamos ver.
1: Marcos, Dida, Rogério Ceni, Lúcio, Roque, Júnior, Edmilson, Anderson, Polga, Cafu, Roberto Carlos, Belete Júnior.
0: Falando aí dos goleiros, Marcos foi um dos maiores goleiros que teve no Palmeiras, já passou pelo Palmeiras e pela seleção.
1: Dida,
0: né?
1: Pegador,
0: Dida
1: de
0: pegava
1: pênalti.
0: Demais, né? No
1: Rogério Ceni.
0: Rogério Ceni nem se fala, é a lenda do São Paulo, né?
1: Aí você tinha um Lúcio, um Roque Júnior do Palmeiras, o Edmilson do São Paulo, o Anderson Polga do...
0: Cafu do
1: Inter, o Cafu do Roma, Roberto Carlos do Real, Belete do Barcelona e o Júnior.
0: Nossa Senhora.
1: Ah, não, para. Aí o meio era Ricardinho, Gilberto Silva, Rivaldo, Kleberson, Vampeta, Juninho, Paulista e Kaká.
0: E o Rivaldo também foi eleito o melhor do mundo.
1: Aí,
0: né?
1: O ataque você tinha Ronaldo...
0: Ronaldinho Gaúcho,
1: Denilson, Edilson e Luizão.
0: Luizão que foi grande artilheiro no Corinthians.
1: Você vê um camisa 9, um Ronaldo desse aqui, depois você vê um Vini Júnior jogando de centroavante.
0: É o que nós falamos
1: lá,
0: aqui, né?
1: Fala ao Ronaldo. Falando em Ronaldo, tem um Ronaldo aí. Fala, Ronaldo.
4: Você tem de ver o Argentina na Copa passada. A Argentina não leva de ninguém. Passou na pior.
1: Foi.
4: Foi campeão.
1: A Argentina passou apertado, 1-0, 2-1.
4: Só que o mata-mata vai embora.
1: Você falou certinho, viu, Ronaldo? Lembrou certinho, viu?
0: Mas é isso aí, o time tem que, né, no mata-mata, cobranças de pênalti, o time tem que dar sorte, tem que ser efetivo, né, tem que cobrar bem, fazer boas as cobranças com perfeição, o goleiro tem que garantir lá atrás, quer dizer, passando é que importa, não importa de que forma passou, né, e conseguiu o título, você lembrou bem, viu, Ronaldo? Tá com a memória boa, né? É isso mesmo, rapaz. Mas na Copa do Mundo é isso. Não tem jogo fácil, né? Todos os jogos são apertados. Você está jogando contra seleções de expressão no mundo todo, né? Do futebol. Então, você já vai para campo sabendo que é pedreira. Né? Não vai ter jogo lá que você vai conseguir dar goleada em Copa do Mundo. Aquilo foi uma exceção que aconteceu no Brasil. Foi uma catástrofe, foi um desastre com a seleção brasileira. Tomar de 7-1 da Alemanha. Nem o mais pessimista torcedor do mundo imaginava uma coisa daquela e aconteceu.
1: E no agora...
0: futebol, tudo pode acontecer.
1: Você vê, ó, Danilo, Alexandre, Léo Pereira e Lucas Paquetá. Após 68 anos, o Flamengo volta a ter 4 jogadores convocados pela seleção brasileira em uma Copa do Mundo.
0: É, rapaz, exatamente, né? E o Botafogo, no passado, em algumas Copas...
1: Santos, né?
0: Também foi o jogador que mais cedeu jogadores a... Chegou a ceder 7 jogadores, o próprio Santos, né? Na era Pelé. Então, tá de parabéns. Temos que dar os parabéns ao Flamengo, que montou um time realmente espetacular, né? Um timaço, um dos maiores elencos da América Latina e tem realmente esse privilégio de ceder 4 jogadores para a seleção. São 4?
1: 4.
0: 4 jogadores para a seleção brasileira.
1: Nós teremos hoje, para a gente finalizar aqui, que o Fran... Hoje tem nota, tem nota, né? Acho que eu vi umas 3 ou 4 notas aí do Amador.
0: Tem,
1: liberar para você.
0: Mandar um abraço pro presidente, né, da Liga Esportiva de Tumbiara, que gentilmente mandou as notas aí para que o Frank possa divulgá-las, né, Frank?
1: Com certeza.
0: Agora no nosso.
3: É isso aí.
0: No horário do esporte amador.
1: Taça Libertadores, Fluminense Bolívar, às 19 horas, Rosário Central e Universidade Central, às 19. Coquinho Unido e Tolima às 19 horas, Santa Fé e Platense às 21, Al Raed e Mirassol às 21 horas também, Boca Júnior e Cruzeiro às 21h30, Independente Del Valle e Libertad às 23 horas. Copa Sul-Americana, Montevideo City, Tolik e Deportivo Rosietas. Audax Italiano e Barraca Central, São Paulo e Milionário jogam às 21h30. De hoje nós teremos também América de Cali, Tigre, Deportivo Cuenca e Deportivo Recoleta, né, para os jogos, campeonato da Série D, São Joazense e Azuriz.
0: Olha aqui, bom, quem tá ouvindo o nosso programa, o Coelhinho, o Coelho.
1: Coelho?
0: O Coelho, rapaz, coro comunicador também, né? O
1: coro de tatu?
0: É, coro e grosso. O Merrinha, funcionário antigo da nossa prefeitura, já teve na política, foi candidato a vereador. Um grande abraço para vocês e grandes torcedores do nosso tricolor, né?
1: Gente,
0: o Antônio Narciso, que é o presidente da Liga também, ouvindo o nosso programa, tá aqui mandando um abraço para todos nós. Um abração, viu, presidente? Tá, parabéns aí pelo trabalho na nossa liga. Vamos embora, com
1: Bora
0: Deus?
1: Lá, um abraço para você, Jair.
0: Vamos
1: um
0: torcer, abraço, Jair. Gente, vamos torcer para a seleção brasileira. Vamos torcer para que otimista. Os brasileiros façam aquela festa de Copas, de outras Copas, né? Que o Brasil fique verde e amarelo para que a nossa seleção possa brilhar nessa Copa do Mundo e, quem sabe, trazer mais um título para todos nós que amamos o futebol.
1: Muito bem. Xará. Jair, obrigado, hein, pela presença, meu bom.
5: Obrigado a vocês.
1: Valeu.
5: Fiquei programa bonito.
1: Valeu, meu bom. Obrigado.
0: Alô, Xará.
1: Valeu, um abraço, Jair. Valeu, Franklin. Um abraço pra você. Até amanhã a gente volta a falar mais de futebol às 11 horas. Um abraço a todos. Vem aí, Franco, com as notícias do Amador e, na sequência, José Carlos Carol e o programa Itumbiara ao meio-dia. Tchau, obrigado.
6: Hora certa.
7: 11 horas e 53 minutos.
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3: São 11 horas mais 54 minutos, chegando aqui na Nova Paranaíba, e o programa, o Paranaíba dos Esportes, né, chegando com as notas do futebol amador de Itumbiara. É, o meu amigo aqui, Jair Rezende, né, mandou aqui a 5ª Copa Cidade de Itumbiara Super Master 52, né, as quartas de final, já vai ser nesse domingo, né, dia 24, né, às 8 horas no Campo do Bom Jardim. Vai jogar então Guaíra Ronan Madeiras contra o Barcelona Supermaster. Em seguida também, pela 5ª Copa de Itumbiara de Futebol Supermaster 52, né? As quartas de final, dia 23, no sábado, lá no Caçapão, às 3 da tarde, vai jogar o Bairro Brasília Supermaster contra os Encontristas Supermaster. Também é pela Supermaster, os Quarentões, né? Rodada 8. Vai jogar no dia 24.

0: às 8 horas da manhã lá no Complexo José Moisés, o Zezão, o Barcelona Supermaster contra o Itumbiara Master. É, também pela quinta Copa, pelos seus cinquentões, né? É, vai jogar as quartas de final, então, lá no campo do Sarandi. É, o Sarandi Futebol Clube Supermaster contra o Viracopos Supermaster. É, mais notas aqui, né, do futebol amador, né? Deixa-me ver aqui. É, o meu amigo Marcos, lá da Vila Mutirão, mandou pra gente aqui também, né? É, mais umas notinhas aqui, né? É... É isso, é isso que eu acabei de ler aqui. É as notas aqui. É os quarentões, né? Os cinquentões, né? Que vai jogar, então, Água Mineral Paranaíba. A quinta Copa Futebol Supermaster dos cinquentões, né? Água Mineral Paranaíba contra o Leão Esporte Clube. Depois, é, no dia 24, né? Lá no Campo do Bom Jardim, é o Guaíra Ronan contra o Barcelona, que eu já falei, né? E... O bairro Brasília Supermaster contra os Encontristas Supermaster, que eu já falei também, né? O Sarandi contra o Viracopos Supermaster. Ah, os quarentões, né? Vai jogar então Barcelona contra o Itumbiara Master. Essas as notas aqui que meu amigo Marcos mandou. Meu amigo Nenzico, né? Lá do Olinda Guimarães. É, é o Marcelo e Nenzico convocam todos os jogadores do Santos Dumont Master para o jogo da quinta Copa Itumbiara. No dia 24, domingo, às 8 horas da manhã, lá no campo do Araporã. O adversário vai ser o Araporã. Agradecemos os patrocinadores, Ciborgue Auto Center, Zé Paulo Encomendas, Autoelétrica Guerra, JH Pneus e Multimarca na Avenida Anguera, Que Delícia Lanches, Ótica Santa Luzia, Lanchonete da Dona Zená. E os meus amigos aí do bairro Brasília Master convoca todos os seus atletas, diretores, torcedores e patrocinadores para a partida da oitava rodada da quinta Copa Itumbiara de Futebol Veteranos Master, domingo dia 24, às 8 horas da manhã, lá no campo do Caçapão, no bairro Brasília. Vai jogar então o bairro Brasília Master contra o Talentos Master. Os atletas convocados, o goleiro Rian, o goleiro Cláudio Filho, o Rafael, o Aureliano, o Gustavo, Marcelinho, Lagoa, Emílio, Genaldo, Riba, Charles Bruno, Todinho, Bruno Vasconcelos, Geninho, Deon, Jeanzinho, Zé Fabiano, Thomas, Carçola, Lindivan, Cuti, Thiago Amaral, Ricardo Braga, Bruno Amaral e o Sandro Clay. A comissão técnica é composta do técnico Natal Fonseca, o auxiliar técnico é o Dione, massagista é o Picum, o auxiliar massagista é o Verli Lewis. Médicos Dr. Franco Schneider e Dr. Leandro Mendes. E a diretoria é composta do presidente Shaolin, diretores Antônio Wilson, Sandro, Natal, Dione, Polim e o Cleubão. Agradecemos todos os patrocinadores e parceiros. Fonseca Agronegócios, ATS Contabilidade, Ricardo Vidos do amigo Ricardo, Ótica Olho Vivo do amigo Paulinho, distribuidora Souza Lima, Fran Delivery, René Bar e Restaurante na Vila, Carçola Veículos e 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Agradecendo também toda a equipe de esportes aqui da Nova Paranaíba. Bem, gente, e assim chegamos ao final de mais um programa, o Paranaíba dos Esportes, que estará de volta amanhã novamente, eu, Gesmar Ricardo e Jair Rezende. Grande abraço, fica agora com Itumbiara Meio Dia, na apresentação do amigo José Carlos Carol.
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2: 11 horas e 59 minutos.

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1: Doze horas e um minuto, boa tarde para você, começando mais um programa Itumbiara ao meio-dia, aqui José Carlos Carol, do outro lado o Franklin Gaspar, e nós vamos juntos até às 13 com muita informação, hoje, terça-feira, 19 de maio de 2026, e desde já, convido a você a participar aqui com a gente, deixar a sua mensagem através do nosso WhatsApp 3431-8888. Daqui a pouquinho, nossas convidadas vão estar aqui com a gente, né? Para falar de assuntos diferentes. Nós teremos dois momentos. O primeiro, um deles será o evento que será realizado neste domingo pela equipe, né, do Terno Moçambique Rosa Branca de Santa Terezinha das Rosas, que é a terceira feijoada de negro. E outra é o pessoal lá do CAPES 2, Dr. Murilo Borges, que também vai estar aqui com a gente para falar de assuntos interessantes. Nós estamos aqui no aguardo dessa turma, né? Para a gente bater um papo, falar de tudo aquilo que está acontecendo. Amanhã, na quarta-feira, como acontece todas as quartas, nós teremos mais um momento jurídico em parceria com a OAB de Itumbiara. Tá? Todas as quartas nós temos aqui esse momento jurídico para abordar assuntos aí de relevância, de interesse da coletividade. E é sempre muito bom contar com a sua audiência, contar com a sua participação para que possamos, né, levar as melhores informações com relação ao direito, algo que você tem direito, né, e que às vezes você nem tem conhecimento. Ainda não foi divulgado, né, o nome, a OAB ainda não divulgou a participação de quem será o nosso entrevistado na próxima quarta-feira, amanhã, mas, enquanto isso, eu vou dizendo para você que no dia 30 agora nós teremos a feijoada da OAB, tá? Dia 30 agora teremos a feijoada da OAB, um evento realmente maravilhoso, que vale a pena você aí se inscrever, se comprar o seu convite para participar, tá certo? Então estamos aguardando aí a sua participação também. E no dia 15 de agosto, já prepara aí que vai acontecer o maior evento de Itumbiara, que é o Baile do Rubi. Esse evento é realmente maravilhoso. Tenho certeza que todas as pessoas que já tiveram a oportunidade de participar vão estar presentes novamente, porque é uma festa realmente muito grandiosa, um evento marcante, onde se reúne ali, né, vários segmentos, os advogados, representantes dos poderes que vêm para participar e prestigiar o Baile do Rubi, que vai acontecer no mês de agosto aqui na cidade de Itumbiara. Tá bom? Eu vou para um rápido intervalo, Frank, só para ajustar aqui e já volto já já.
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2: 12 horas e 4 minutos.
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0: 12:05, boa tarde novamente para você. 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Edna, boa tarde, seja bem-vinda.
1: Boa tarde, Carol, boa tarde a todos os ouvintes.
0: É um assunto interessante que precisamos falar sempre, né? Dia Nacional Antimanicomial. Que foi tratado ontem. A Núbia já chegando por aqui. Daqui a pouquinho nós vamos falar com ela sobre a feijoada de nego, viu? Essa eu vou, pode ter certeza, viu? E esse assunto precisa ser muito debatido, muito discutido, porque não dá mais, né, Edna, para viver como antes, né? Pegar a pessoa com problemas mentais, tranca lá e joga lá e deixa abandonado, né?
1: Dá boa tarde que nossa amiga Núbia, que chegou também, que é nossa parceira de luta, né? Então, assim, ontem, Carol e pessoal, os ouvintes, foi o dia da luta antimanicomial, né? O dia nacional, né, Ana? É mundial, nacional, né? E aí, nós estamos aqui na ponta. Eu, Edna, né? Assistente social no CAPS.
2: Ana Jéssica, psicóloga também lá no CAPS.
0: Ana Jéssica?
3: Isso, sou psicóloga lá no CAPS.
0: Aliás, também. O mundo está precisando de muitos psicólogos, né? Porque a coisa está feia, né?
3: Sim, está muito.
0: E uma questão é a seguinte, porque quando a gente fala de psicólogo, não é que as pessoas sejam doidas, é justamente para não ficar doido, né?
3: Sim, é.
0: Porque se você não cuidar, a tendência é piorar, né?
3: Sim, exatamente, né? A questão do psicólogo, né, é de extrema importância, a saúde mental como um todo, né? É de extrema importância. Se a gente for levar em consideração o tempo que a gente vive hoje, né, não tem como você não ser um pouco louco, digamos assim, né? Não tem como lidar com a sociedade atualmente, com as coisas que acontecem, com a correria do cotidiano, sem enlouquecer, sem sofrer, na verdade. Então, assim, é de extrema importância que as pessoas elas tenham essa consciência de que ultimamente não tem como você não sentir nada, nenhuma tristeza, nenhum tipo de sofrimento, né? Então, de fato, é muito, muito importante, sim, que vá em um psicólogo, até mesmo para essa questão de tirar um tempo para si mesmo, e se ver, e se entender melhor, entender as relações, tentar entender esse mundo que muda tão rápido.
0: Exatamente. Aliás, o Silvio Brito já dizia lá atrás, né? Há muitos anos, né, Núbia? Tá todo mundo louco. Oba! Isso lá foi muito atrás, né? Ele já estava prevendo o que ia acontecer no futuro.
1: Exatamente. O profeta.
4: Ele tem uma fala muito boa, que ele tinha uma identificação com os loucos, né? Porque ele também era um pouco louco, Ariano Suassuna, hein?
0: É.
4: Então,
0: aliás, um dos maiores escritores desse país.
4: Exatamente, né? Com a clareza de ser humano inigualável.
0: E o pior que o Ariano, o nordestino nato, e nós tivemos, no Nordeste, nós tivemos ali grandes escritores, grandes humoristas, e ainda tem umas pessoas sem noção e diz que o Nordeste é o lugar mais de pessoas mais burros, né?
4: Vê se tem cabimento.
0: Pelo amor de Deus.
4: Quem tem um
0: critica
4: desse,
0: o Nordeste, junta um dinheirinho, corpo o Nordeste para ir para a praia.
4: Descansar.
0: Tá todo mundo louco mesmo.
4: Tá realmente.
0: Todo mundo louco, viu?
4: Fala uma coisa e faz outra, né? Então, é loucura.
0: Ô Edna, mas qual que é o trabalho que vocês realizam lá no CAPS, Dr. Murilo?
1: Então, o CAPS é um centro de atenção psicossocial. Então, a nossa fala hoje é para relembrar, né, o dia especial de ontem, e que a gente está o tempo todo aqui falando de loucuras,

0: tipo de sanidade, como está a minha sanidade mental. E aí é uma luta que a gente tem que ter, uma batalha, porque é uma luta política. Para políticas públicas de verdades que te atendem, que te escutam, que te observam, que te acolhem. É, existia ainda, né? Pode ser que ainda tenha algum local, o hospício. Né? A luta antimanicômio, que é contra manicômio. Manicômio era a forma e um espaço que era tido, falado que era para tratar e que não tratava. Primeiro que a saúde mental é algo muito do indivíduo, ela é muito de observar, ela é de acompanhar. Então, como que eu faço sem escutar? Antigamente, isso em década de 70, então o que que pegava? Qualquer cidadão que destoava da sociedade, gays, homofóbicos, né? Ou seja, pessoas homofóbicas, não fazia isso. Eles configuram do padrão. Ele é uma pessoa que tem um retardo. Ele é uma pessoa que é o tido o louco. Nós hoje estudamos, sabe? A gente chama esquizofrenia e tem as suas variáveis. Então, qualquer pessoa que infringia, até politicamente, essa pessoa era tirada dentro da sua sociedade, era retirada.
1: Se não rezasse na cartilha...
0: Exatamente.
1: Era
0: um lerê, né?
1: É.
0: Então, colocava-se naquele local. Então, assim, misturava-se pessoas realmente que tinham um transtorno, que poderia ser acompanhado, medicamentoso, com terapias e tudo mais, e alojava-se, isolava essa pessoa ali, e eram torturadas, elas não tinham sanidade de conversa, de alimentar, de cuidados básicos, e era colocado ali. Eu vi uma
1: e retiravam dele todos os direitos,
0: todo,
1: né?
0: Todo e qualquer direito era retirado.
1: Ele não tinha direito, não era capaz de decidir por nada, né? Então, se a pessoa... E até mesmo pessoas de dinheiro, né?
0: Exatamente.
1: Ela queria tirar ele da jogada, vamos colocar no manicômio.
0: Exatamente. Então, se assim, foi feito um sacrifício humano muito grande. Essa luta, ela está completando ali 25 anos, né?
1: E pouco se fala, essa é a verdade.
0: Pouco se fala. O nosso papel aqui, e a gente, peço licença, que a gente foi lá com a equipe da Moda, a equipe da Difusora, hoje é a primeira vez que a equipe do CAPS, Dr. Murilo Borges, está aqui nessa rádio. Eu agradeço muito, nós agradecemos, né, o espaço que você está nos ofertando, para que a gente vá atingir a massa em todos os locais. Porque tem esse estigma ainda de falar de saúde mental, tem ainda esse preconceito, o que vão fazer, não vou tomar remédio, não vou. A terapêutica em si, ela vai ser adotada conforme um PTS, o que, que a pessoa precisa, o que, que ela quer, o que, que ela pode, porque às vezes ela tem uma medicação, ela tem outras comorbidades. Eu sou um ser humano que qualquer pessoa que tem uma esquizofrenia, ela tem outros adoecimentos. Ela tem um diabetes, ela tem um déficit ali de vitaminas, ela tem um problema renal, ela tem N coisas. Ela tem traumas na vida dela, né? Nós hoje aqui passamos já dos nossos 15, então a gente tem uma historiazinha ali. Então, assim, hoje vai começar a reverberar no nosso trabalho, no nosso dia a dia, coisas que a gente acumulou. E a gente tem que ter esse tempo de ouvir e encaminhar para a rede pública. E aí, acaba-se com o manicômio? Acabou? Não. Acabou aquele tipo de sacrifício humano. Esse espaço não deve existir. Mas a gente tem o serviço conforme a necessidade do sofrimento. Leve, moderado ou grave. O CAPS vai atender quando o caso está grave. O meu sofrimento está a tal ponto que eu me coloco em risco a terceiros. Eu preciso de uma equipe multidisciplinar focada no mesmo espaço. Mas, de modo geral, para a população que está ouvindo, primeiro local, porta de entrada, PSF. Existe uma equipe multidisciplinar no PSF. Nós temos nossos agentes de saúde. A primeira pessoa que está ali nas portas, que estão vendo, aquela dona de casa que está nos ouvindo agora, ela tem uma queixa do família, né? Marido, é filho, ou o marido também tem dela. Você não vai para bar. A ideia não é você ir lá. Você pode até ir para você relaxar. Mas olha, eu tenho um problema, está recorrente, ele é grave, ele é sério, eu preciso de um profissional para me escutar, eu tenho a minha rede pública, né, no meu PSF. Se for a situação for aumentando, precisa de um especialista, o PSF vai regular. E se for um caso mais grave, ele é porta de entrada no CAPS, porta aberta. Hoje o nosso CAPS é o CAPS 2, né? Está situado lá onde era o antigo CISME. Né, ele sempre existiu, mas agora o CISME, como já não existe, o CAPS está lá para atender a população que se percebe num grau de sofrimento grave. Ou eu, pelo menos, quero ir lá para me orientar. Será que a situação que eu estou vivendo, aonde é o melhor local? Vai até lá, a gente faz uma escuta breve, a gente direciona tanto criança até idosos. Eu preciso de uma atenção da minha saúde mental. Se eu perceber, conseguir identificar que é grave, eu já vou pro CAPS. Senão, eu começo a fazer esse processo de PSF, se for interessante, vai regular. Enfim, vai sendo encaminhado. Mas jamais tratar enclausurado. Enclausurado. A palavra não sai aqui, Nube, ajudei. Não é? Pode ser criança, pode ser um idoso. Mas isso

0: né? A gente tem um leito de observação no Hospital Municipal que ainda está em reforma, e nós temos o Hospital São Marcos, que dá o suporte para nós. A RAPS, que é a Rede de Atenção Psicossocial, está ali São Marcos, né? O Municipal, São Marcos dando suporte também, UPA, Postinho de Saúde, SAMU, o CAPES. Então, existe um serviço. Nós, como profissionais, cuidar da saúde mental também é dos profissionais. Né? Você aqui como radialista, tendo tantas informações, tendo que levar essa informação para a população, como que chega essa informação? Como que ela chega primeiro em você? Então, esse olhar, esse autocuidado, chamar para olhar para a sua saúde mental. A luta, ela começou assim. Profissionais da saúde chamando atenção para si. Olha, esse espaço de trabalho não está adequado, está difícil, está complexo. Então, quem teve voz começou a buscar para as minorias. Até que chegou no nosso foco, que é hoje, que é quem quer que seja, né? O SUS, a saúde pública, está para todos. Interesse de cor, raça, bolso, né, financeiro, está para todos. E em algum momento eu vou precisar ser tratado, ser acompanhado. Então eu tenho o direito de ser tratado como ser humano. Essa evolução, isso é um movimento crescente que temos que trazer mais falas, ouvir os ouvintes, escutar onde a gente pode melhorar, mas jamais retroceder. Certo?
1: 12h17, intervalo, eu volto já. O povo tá precisando muito.
0: Desculpa que eu.
2: 12h17.
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0: Precisamos muito de falar, né? Cuidar mais da nossa mente, né?
1: Uhum, sim. Né? Que a gente sempre tem que cuidar do outro, cuidar do nosso trabalho, cuidar dos nossos filhos, cuidar do marido, da esposa, e a gente esquece de cuidar da gente mesmo. Né?
0: Esse talvez seja o nosso maior problema, né?
1: Sim, exatamente. É aquela questão de dar conta de tudo, de segurar tudo, né?
0: Hoje tem pessoas aí indo pra academia pra ficar com corpão.
1: Sim.
0: Tomando Mounjaro pra ficar magrinho.
1: Uhum.
0: Mas esquece do principal, porque se a cabeça não estiver bem, nada resolve.
1: Sim. O corpo é importante também, né? Porque isso tudo leva em consideração a nossa autoestima, né? Quando a gente se sente bem com o nosso corpo, principalmente como os outros nos veem, nós nos sentimos bem também. Só que não é apenas isso, né? É um conjunto. A questão do corpo é importante, sim. O exercício físico é muito bom também para a questão da ansiedade, né? Para melhoria, assim, o aumento no pico de hormônio, né? Uma questão hormonal também. Que são a serotonina, né? Esses hormônios assim, do bem-estar. Mas é ver a pessoa em sua integralidade. Né? Não é apenas um corpo, não é apenas uma mente, não é algo apenas separado. Assim, não tem essa cisão, né? Essa divisão entre mente e corpo. É tudo junto. Então, uma coisa interfere na outra, a nossa mente interfere no nosso corpo interfere na nossa mente. E não apenas isso também.
0: E hoje nós estamos muito ansiosos, né?
1: Sim.
0: O dedinho fica uma loucura, né? Pega
1: sim.
0: O celular fica uma loucura, sim. Nossa, passando ali.
1: As pessoas...
0: Quer dizer, as pessoas não têm entendimento de
1: mais
0: nada.
1: Não, não consegue nem ver um vídeo mais longo,
0: não.
1: Um vídeo de 5 minutos.
0: Ou
1: escutar um áudio de 2 minutos para aquela pessoa
0: não,
1: nossa,
0: pessoa fala, nossa,
1: é um podcast? Nossa, você mandou um podcast para mim? Só que não, é só um áudio de 2 minutos. Onde que isso é um, assim... Então, a paciência vai se esgotando muito rápido, né? As pessoas, elas não têm mais... Parece que o tempo anda passando tão rápido que tá todo mundo sempre correndo, né? Tentando acompanhar isso.
0: A questão é que nós estamos fazendo um caminho que ele pode ser sem volta.
1: Sim, e é sem volta no
0: Porque
1: final
0: nós
1: das
0: estamos,
1: contas.
0: Eu fico imaginando. Eu vejo no trânsito, por exemplo, o cara tá ali faltando... 5, 10 segundos para abrir, ele faz um negócio ali para sair.
1: Uhum.
0: Que ele 10 segundos, aquilo pode custar a vida dele.
1: Sim.
0: Mas não, estão ansiosos, estão desesperados por causa de um tempo. E na maioria das vezes, corre-se tanto e não produz.
1: Não.
0: Esse que é o problema. Que não adianta. Sim. Se você ser rápido é uma coisa, mas você sair atropelando tudo, as pessoas que passam o tempo todo no celular só com o dedinho assim, ele, na hora que pergunta. Fala alguma coisa de boa aí que você
1: Nada.
0: Viu no celular. Ele não lembra.
1: Não.
0: Ele não conseguiu captar.
1: Não.
0: Ele não para pra ler, pra fazer uma leitura.
1: Sim.
0: E a mente, aí vem ansiedade, vem depressão, vem síndrome do pânico, vem um tanto de coisa.
1: Sim.
0: E a pessoa, mas por que eu?
1: Uhum.
0: Por que isso comigo?
1: Sim, as pessoas ainda acreditam que pra você ter um transtorno mental tem que acontecer algo muito grave na vida deles. Tem que acontecer algum trauma na vida deles. Só que não, o transtorno mental, ele não tem uma causa assim única. Não, aconteceu isso, a pessoa ela vivenciou esse trauma, então logo ela vai ter um transtorno mental. Não, é muito mais complexo do que isso. Né? As questões sociais, elas interferem muito, a questão de trabalho interfere, né? A conta para pagar, o boleto que sempre chega... Né? Que uma
0: que
1: coisa
0: rápido,
1: assim que
0: né?
1: não para.
0: Acho que chega mais rápido que o pagamento.
1: Sim,
0: né?
1: Exatamente. O boleto sempre chega mais rápido que o pagamento. Então são essas pequenas questões do dia a dia, né? Essa vida cotidiana mesmo que pode desencadear uma coisa. Tem gente que chega lá no CAPS e fala, cara, mas eu não passei por nada assim de muito grave, eu não tenho nenhum histórico assim de violência, eu não tenho nada, mas eu tô nessa situação. Né, ficam procurando um porquê, né, de onde que isso saiu. Só que aí no decorrer do processo, né, se percebe que o mais importante não é de onde isso veio, mas como lidar com isso, né, como lidar com essa, com essa tristeza,

0: não passa, como lidar com a raiva, como lidar com as próprias emoções, sem demonizá-las, porque a gente vive em um período, né, em uma época, que tem muito essa questão de que você não pode ser triste de jeito nenhum. Você tem sempre que estar com um sorriso no seu rosto. Independente da situação que você esteja vivenciando, você tem que estar feliz.
1: E é uma pressão muito grande, né? Eu
0: Sim.
1: vejo pessoas que se desesperam porque a amiga tem mais curtidas do que ela no Instagram, no TikTok, tem mais seguidores, mas por que que ela tem
0: Sim.
1: mais do que eu, né? Você entende? É uma cobrança desnecessária.
0: Sim, é uma cobrança de absolutamente todos os lados, porque nós somos sempre cobrados, né? A gente é cobrado pelo patrão, a gente é cobrado pelos nossos colegas de trabalho, a gente é cobrado pelos nossos amigos, por nossos respectivos cônjuges, cônjuges, por namorado, namorada, absolutamente tudo cobra a gente. Aí chega um ponto assim que a gente acaba se perdendo em prol de alguma coisa que no final das contas nem é tão importante assim, né? A gente vai se perdendo em prol de uma rede social, por exemplo, e de como os outros se te veem, né? Buscando uma validação que no
1: É
0: final
1: um
0: das
1: julgamento
0: contas só a
1: contínuo,
0: gente.
1: né?
0: Sim.
1: Tudo que você posta tem alguém para ir lá fazer um comentáriozinho
0: O
1: maldoso.
0: tempo
1: E
0: inteiro.
1: tem pessoas que não estão preparadas para uma crítica, né?
0: Não, e também a gente não está preparado para a quantidade de informação que a gente recebe o tempo todo. A gente não está preparado para a quantidade de estímulo que a gente recebe o tempo todo. A gente não desliga.
1: Eu descarto tudo.
0: Isso é maravilhoso.
1: Hora que eu saio daqui, eu já descarto. O cara falou, ah, você viu o que eu falei? Eu falei, não sei.
0: Sim. Sim, tem vez que
1: Ah,
0: tem
1: tava
0: que se
1: falando agora.
0: desligar.
1: Não, porque eu tenho que ter. Nós que trabalhamos, nós também temos que ter nossa vida. Nós não podemos ser. Você só
0: Sim.
1: imagina você sair lá do CAPS e levar todos os problemas que você ouviu
0: Não
1: para a sua
0: tem
1: vida
0: como.
1: pessoal. Aí é você que vai
0: Não.
1: precisar de tratamento.
0: Sim. Pior que é.
1: Então, as pessoas ainda não têm esse entendimento. Você
0: Sim.
1: precisa descartar. É igual
0: Sim.
1: um HD. Se você não for deletando as coisas ali, vai encher e pronto, vai travar
0: Sim.
1: tudo.
0: Tem que ver os seus limites também, até que ponto você consegue ir, até que ponto você vai dar entrada para o outro, né? Chegar na sua vida ou falar sobre as coisas. Tem que delimitar o tempo inteiro. Nós somos seres que precisamos de limites e limites claros, né? Um pouco de estabilidade, né? Então, assim, as pessoas não conseguem falar um não muitas das vezes, ou não conseguem falar sim também, né?
1: É.
0: Então, assim, é muito essa questão de se olhar mesmo e ver, opa, peraí, olhar para suas relações, mas não para ver o outro, né? Não para ver como o outro é, o que o outro está fazendo, mas olhar para si mesmo, como que eu sou nessa minha relação com o outro? Como é que eu sou como empregado? Como é que eu sou como namorada, como namorado? Como é que eu sou dentro dessa relação? O que essa relação está sendo para mim, né? O que esse ambiente de trabalho está sendo para mim? E como que eu estou lidando com isso? Como que eu posso? O que que eu posso modificar para melhorar, né? Quais são os meus limites? Quais são os meus valores? Os meus ideais que isso está ferindo? Que eu estou me afastando de mim mesmo, né? Que eu estou me perdendo de mim mesmo? Isso acontece muito, né? Que a perda de sentido, quando você perde o sentido, o seu mundo todo ele perde o sentido também, né? Aí vem os. Sim.
1: 12:30, intervalo, eu volto já.
0: Nossa, falei demais.
2: 12:29.
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0: 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Nube, vamos falar de feijoada, né? Essas meninas não gostam de feijoada, mas...
1: Lá não tem tristeza, não.
0: Lá é bucho cheio.
1: É bucho cheio, alegria, muita força espiritual também envolvida, né? Então estamos aqui novamente, né, Carol?
0: E é domingo, né?
1: Domingo agora. O prazo já tá chegando o dia, né? Nossa terceira edição da Feijoada de Negro, uma feijoada beneficente. Alterno Moçambique Rosa Branca, de Santa Terezinha das Rosas, da qual todos já conhecem aí pessoalmente, pelas redes sociais também. Estamos ativos, sempre elevando.
0: E eu vou lá buscar minha marmita, viu?
1: Você vai, assinar.
0: E se
1: eu
0: não for lá na cozinha você, pegar não, uma...
1: Não, você já conversou, já tá tudo conversado já. O primeiro a chegar e o último a sair.
0: Ai, Deus. Ô, Nube, mas agora é importante, mas vou aproveitar aqui que essas meninas estão aqui,
1: sim,
0: né?
1: Minhas parceiras também.
0: Assistência social, psicólogas.
1: Exato.
0: Eu vi essa semana um vídeo de uma mocinha, até bonitinha ela, mas de uma ignorância tão grande. Eu não sei se você viu esse vídeo. Ela disse, olha, se dependesse de mim, não existia negros no mundo. Ou...
1: Quem é ela para falar
0: não,
1: isso,
0: eu nem
1: né,
0: sei. Cara? Deve ser uma famosa desconhecida, né?
1: Exatamente.
0: Mas agora eu fico imaginando.
1: Ela é blogueira.
0: No século XXI, ainda pessoas com pensamento agindo dessa forma.
1: E é aquilo ali, é sangrento
0: às
1: daquela
0: vezes a pessoa
1: forma
0: tem,
1: mesmo.
0: Às vezes você tem uma posse financeira, mas
1: uma cor
0: digo,
1: de pele mais clara.
0: Mas
1: né?
0: Vai morrer do mesmo jeito, vai... Se não for cremado, vai para a terra.
1: Exatamente. Qual a diferença, né?
0: E as pessoas agindo dessa natureza, eu acho isso tão vergonhoso.
1: Eu vi, Carol.
0: Eu fico imaginando que a família dessa moça deve ter vergonha da filha que tem.
1: Não sei. Se
0: porque
1: tem.
0: Não é possível uma pessoa ter um comportamento
1: porque,
0: como esse.
1: Porque, infelizmente, ela não é a única.
0: Não, não é.
1: Infelizmente, ela cresceu num ambiente da qual até mesmo pode ter propagado a ela ser aquele ser humano que ela é. Porque a criança não cresce racista. Ela é uma não nasce racista, ela é uma mulher que tem uma influenciadora, né? Então aquela fala ali é o que fica velado. Ali tirou uma capa e é onde bateu de frente com o que a gente vive, Carol, todos os dias. É daquela forma ali que ela falou que aquilo chega até nós, diretamente.
0: E a questão que não é uma coisa única, isolada,
1: não é,
0: né?
1: Não é. Eu vi, foi uma menina, uma moça também negra, postou o vídeo e depois ela teve uma fala em cima. Então, uma fala do outro lado da história, né? Quem é ela? Que ser humano é esse? Que tem uma mentalidade daquela, de falar que a pessoa não pode existir por causa da cor da pele. Tô aqui com uma psicóloga, me ajuda, porque me limita, né? Meu raciocínio me limita a pensar o que se passa na cabeça dela. Coronelismo, né? A herança que ela recebeu. A herança que ela recebeu, né, dos povos dela que veio e que nos escravizou, que nos deixou num lugar de inferioridade, né? Hoje, no século XX, né, que nós estamos, a 21, na qual nós temos uma sociedade que 13 de maio passou agora, 139 anos que a escravidão no Brasil foi abolida, né, e nós nos deparamos com uma atrocidade dessa. Então, quando a Núbia fala, a Núbia impõe, a Núbia incomoda, né? Porque eu sou preta.
0: Mas não dá mais pra ser.

0: capacho, né?
1: Eu não, não. E vou incomodar muito mais. E os meus também vão. Porque o lugar é de todos. O lugar é de todos. E a fala ainda parece que ainda tá pouca, Carol. Porque é surreal você imaginar que um ser humano desse, eu posso esbarrar com ela a qualquer momento, ela vai virar a cara, ela vai sentir nojo de mim. Porque eu sou uma mulher negra, que eu sou preta, eu não posso existir. Quem é esse ser humano que tem o direito de sequer pensar isso, ainda mais soltar as palavras ao vento, né? Então, desculpa, mas a gente ainda vai continuar existindo. E
0: vai bater de frente,
1: anos,
0: né? Sem medo de ser feliz, né?
1: Muito mais, e muito mais. Ainda mais quando se depara com isso. Aí a gente vê que ainda está batendo pouco.
0: E aí ganha força, né, inclusive, né?
1: Exatamente.
0: Se pensa que está retraído,
1: Está
0: chamando
1: chorar,
0: mais gente para a luta, né?
1: Nós não vamos chorar mais, não. Nós não vamos entristecer.
0: E nem tem motivo para isso,
1: não vamos,
0: né,
1: nos trancar dentro de um calabouço ou dentro de uma senzala mais, não. Porque a gente já... Há 139 anos, a gente já saiu dali para ganhar e conquistar o nosso espaço. E isso a gente já tem.
0: Tá certo. Ô Ana, tá, eu creio que seja você, tá ali. Carol, me passa o Instagram dessa moça. A moça deve ser você, né?
2: Será? Não sei.
0: É, porque essa moça que tava falando, a mensagem entrou. Então vai, passa o seu Instagram.
2: É. Não, vou ter que olhar.
0: Ai, ai, ai.
2: Nossa, eu não sei.
0: Não,
2: eu
0: sabe
2: não,
0: seu
2: não sei. Então, é que eu tenho, mas eu quase eu não. Sim.
0: É, ela, certamente ela quer seguir, né? Ela certamente quer seguir.
2: Uhum. A gente vai
0: pode
2: ver.
0: Pode seguir aí também, tá, Marli? Meu é jornalista _ Carlos Carol. Pode seguir aí. Todo mundo que quiser pode seguir aí para poder a gente seguir. Núbia?
3: Sim.
0: Vamos, é a feijoada, meio-dia começa.
1: Isso.
0: A liberar as marmitex.
1: No ponto do meio-dia já pode ir lá buscar, que já vai estar prontinho. Só esperando vocês ir buscar a feijoada de negro.
0: Vocês estão prevendo quantas marmitas?
1: Nós estamos fazendo uma média de 200 marmitas lá para suprir a nossa necessidade também.
0: É. E a expectativa é muito boa, né?
1: Sim, sim. Tá aí dos quatro cantos da cidade, as pessoas comentando, né? Sempre querendo mais, sempre querendo um pagode ainda no meio da feijoada.
0: Rapaz,
1: e aí você sabe que as coisas têm que ser no tempo ao tempo.
0: Eu vou abrir um parênteses aqui para parabenizar o Alex.
1: Nossa,
0: que é também dos seus,
1: do
0: né?
1: Céu. Oh,
0: como
1: não.
0: Se diz.
1: E aquele ali
0: gente,
1: vai
0: para
1: as cabeças.
0: Um ensaio.
1: Um ensaiozinho. Um ensaio na calçada da casa dele.
0: Que coisa mais linda.
1: Eu vi nas redes
0: Alex,
1: sociais.
0: A próxima vez que você for fazer um ensaio, me avisa antes, porque eu tinha...
1: Ele tem dessas
0: compromisso
1: coisas.
0: Em Centralina, eu tinha feito compromisso com a loja maçônica lá de ir numa costelada, que por sinal, gente, eu comi passado do limite. Fizeram
1: pois
0: 14
1: é.
0: Costelas assadas no chão.
1: Ai, Jesus.
0: E parece que eu queria comer a metade. Mas estava muito boa. Parabéns aí à turma da fraternidade da loja maçônica de Centralina, União e Amor. E também o Alex, porque ficou, eu
1: show
0: vi os
1: de
0: vídeos,
1: bola.
0: Show de bola.
1: Tomou conta
0: uma
1: da
0: banda,
1: rua, né?
0: Uma banda que eu gosto muito. E depois eu cheguei de Centralina, ainda fui ali para Beira Rio, que também teve um evento incrível de três bandas. Gente, vamos prestigiar os nossos talentos. Eu estou vendo muita gente falar aí que, porque não vai ter o Arraiá, mas vamos pegar o dinheiro, vamos investir nos nossos aqui também.
1: Exatamente, oh, tem bastante.
0: Banda Mia, fantástico, com flashback maravilhoso. Banda DJ, fantástica também, maravilhoso, mas um pop rock fantástico. E a banda Inverse.
1: Olha
0: três
1: só.
0: Bandas incríveis de Itumbiara numa
1: daqui.
0: Só noite na Beira Rio, de graça. Então, meus amigos, olha, eu sei que tem muita gente que gosta de Gustavo Lima, que gosta do Eduardo Costa, mas vou te falar, o show que os meninos deram não deve nada, não deixa a desejar nada para esses artistas que vêm aqui cobrar R$1 milhão para ficar 2 horas no palco. Eu acredito, até comentei com o Guilherme, gente, façam um arraiá, mas com os nossos.
1: Prata da casa.
0: Vamos fazer com os nossos.
1: É.
0: No, quem quiser ir, que vá, mas são nossos artistas e nós temos muitos.
1: Bastante.
0: Olha, nós tivemos aí, no mesmo dia, nós tivemos três bandas ali na Beira Rio e o Alex fazendo
1: lá,
0: um baita de um show ali, um ensaiozinho que reuniu centenas de pessoas e outras tantas que nós temos. Eles perguntaram ali, o Gilberto perguntou se lá tem tratamento No CAPS tem, também oferece tratamento gratuito para parar ou não, parar de beber, né? Certamente, né?
2: Ah, sim.
0: O que é, Edna? Você que fala? Você que quase não fala, né?
2: Eu não gosto de falar, não, Carol.
0: O CAPS. Hoje só tem gente que não gosta de falar aqui nesse estúdio, viu?
2: A gente quer o quê? Lúbia? Ocupar espaço. É. Exatamente. O CAPS, ele é um serviço público. Não precisa de encaminhamento, é porta aberta por isso, porque o sofrimento no estágio grave, ele não pode esperar uma regulação. Então, sim, ele é para pessoas com todo tipo de transtornos, né? Que aí qualquer coisa para detalhar, Ana pode falar. Mas o CAPS 2, ele está incluso dele, o CAPS I, por enquanto a gente não tem a unidade separada. Funciona também para criança e para álcool e drogas também e outras substâncias.
0: Porque, na verdade, eu acompanho muito as reuniões, converso muito com o pessoal da Sereia, eles falam o seguinte: alcoolismo é uma doença e que precisa ser tratada todos os dias, porque a proximidade da pessoa que para com o retorno ao vício é um copo.
2: Uhum. Sim.
0: Se você, Carol, tomou uma dose de novo, acabou. Você, Carol, vai voltar tudo à estaca zero, né?
2: Uhum, sim. Só que, para além dessa questão da abstinência, né, que é da falta total, né, da bebida alcoólica ou da...
0: Parar de fumar.
2: Ah, não, para parar de fumar, eu tenho os postinhos, né, as UBSs, eles fazem essa campanha, assim, antifumo, na verdade, né. Então, postinho, assim, é mais voltado para essa questão do fumo.
0: Mas lá bebidas, lá vocês também...
2: Sim, álcool e outras drogas, né?
0: Na verdade, a bebida é uma... É difícil, né? Porque
2: sim,
0: se compra em qualquer lugar, né?
2: Sim, exatamente. E também a bebida, ela tá atrelada a essa questão da diversão, né? Os jovens saem para se divertir e aí eles vão beber, né? Festa de família, alguma coisa...
0: Aniversário de criança...
2: Tem a bebida.
0: Né?
2: Aniversário
0: de criança é o que mais tem a bebida alcoólica.
2: Então, assim, acaba que é um costume nosso, né? Assim, da sociedade, né? Não tem tanto essa restrição, assim. E que tem relação a outros tipos de drogas, né? Se a gente for falar, por exemplo, da maconha, nossa, o maconheiro, mas e você que bebe todo dia, né? Que tá deixando de viver, tá deixando de sair para lugares.
0: Excluído da sociedade.
2: Exatamente, né? Então, assim...
0: O pessoal do Sereia fala assim, o único lugar que aceita bebo é o Sereia. Porque a luta deles é o seguinte, é pegar o bebo, a sociedade estimula a pessoa a beber... Depois, quando ele se torna um bêbado, inveterado, a própria sociedade exclui.
2: Sim.
0: Aí o Sereia vai lá e pega ele e abraça. Fala, não, você é meu.
2: Uhum.
0: É pra mim. Por isso que eu admiro tanto o trabalho dessas instituições, viu? São muitas instituições que pegam aquelas pessoas que estão ali jogadas, que ninguém mais quer, né?
1: Exatamente.
0: Porque o bêbado é enjoado.
1: Ixi.
0: Né?
1: Ele que a força, né? Ele fica
0: fica
1: corajoso.
0: Fica bravo, fica rico, compra fazenda.
1: É, desse jeito.
0: Mas
1: quem,
0: aí ninguém
1: quem
0: quer.
1: Quem tá disposto a ficar ouvindo,
0: por
1: né?
0: Por isso que as instituições têm um papel muito grande na nossa sociedade.
1: Exatamente.
0: É muito. Eu tô falando do Sereia, mas se você pegar o trabalho que é feito pela AME,
1: Magdala,
0: né? A AME tem lá... Da Genésio e Milica.
1: Isso.
0: Nós temos o Ocels, nós temos a Maria de Lourdes, tudo,
1: Magdala,
0: cada um,
1: né?
0: É, tudo com a sua importância dentro do município. E essas instituições, nós como cidadãos, nós temos o dever de divulgar, incentivar para que outras pessoas conheçam e que destine recursos.
1: Exatamente,
0: né?
1: Porque parece que fica escondido,
0: fica,
1: né?
0: Fica escondido.
1: As pessoas não têm a visibilidade do que eles fazem lá dentro, né? Igual nós do Conselho Tutelar, a gente tem acesso a todas essas instituições, porque a gente necessita desse cuidado que eles têm com o ser humano.
0: Eu ia falar justamente de um trabalho que vocês realizam, que do lado do Conselho
1: tem um abrigo.
0: E há quanto tempo se precisa de construir um abrigo digno, mais amplo, mas que infelizmente chega agora na hora da declaração do imposto de renda? As pessoas não têm coragem de destinar
1: nem
0: lá
1: lembra.
0: Uns 3% para o...
1: Exatamente.
0: O ano passado parece que foi 100 e poucos mil, gente.
1: Uhum. Nem lembra, né, da necessidade. E, assim, não vai ter custo nenhum, ele já vai fazer a declaração.
0: Então
1: a destinação ali está claramente o que está sendo feito com aquele dinheiro, estamos salvando vidas de crianças, né, de adolescentes.
0: Tem umas 20?
1: 22.

0: 22.
1: Criança e adolescente junto, porque a gente não tem
0: abrigo
1: do adolescente.
0: E precisa de um espaço adequado.
1: Totalmente. E a separação da criança e do adolescente. Como não tem, a gente do Conselho Tutelar, nós que colocamos as crianças e os adolescentes lá, porque a necessidade é extrema, urgente. Aí a gente coloca lá. Porque Exatamente. Não vai deixar na vulnerabilidade, no sofrimento que está.
0: 12h46, intervalo, eu volto já. Uhum.
2: Certa. 12 horas e 46 minutos.
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0: 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Ô Edna, nós ainda temos ainda uns minutinhos aqui. Buscar, né? Chamar as pessoas para que não tenha vergonha de buscar por atendimento, né? A gente fala de a luta de um dia, mas na verdade são assuntos que nós temos que abordar sempre, e as pessoas que têm algum tipo de problema, que procurem ajuda, porque não dá para você ficar guardado, né, com um baúzinho cheio, né, de tantos problemas e não procurar ajuda. Se você, às vezes, nem dentro da própria família, a pessoa tem aquela aceitação, não tem aquele entendimento. A gente vê a depressão, eu vejo muitas pessoas falando, isso é preguiça, isso é não sei o quê. Né? Mas
1: são
0: é verdade.
1: Todos os tipos, não é?
0: Mas às vezes, dentro da própria família, não observa as mudanças que... Porque toda doença dá um sinal.
1: Perfeito.
0: Né?
1: Perfeito.
0: Depressão, todos, ansiedade, ela vai dando um motivo. E as pessoas com problemas mentais, ela tem que ser observada. Às vezes ela não tem coragem, mas tem que ser encorajada por alguém da família. Leve.
1: Presta atenção.
0: Tratamento
1: aos sinais.
0: Gratuito, né?
1: Exatamente. Então, só para a gente fazer uma fala, para a gente fechar a questão do pessoal que estava procurando, sobre o tratamento contra o tabagismo. Até a última informação, a gente sabe que tinha uma equipe dentro da UBS da Vila Vitória 2. Que aí sim, assistiu uma palestra com o médico, tinha toda uma instrução, nutricionista, tem uma equipe acompanhando e tem uns pets, tem uma medicação específica para coibir, controlar, inibir isso daí. Uma coisa para amenizar, porque ele vai liberando um pouco menos assim, de nicotina do que o cigarro em si. Se não estiver lá, mas eu peço que vocês procurem lá, também houve uma fala, talvez tenha ido lá para o pessoal do Maria Luísa, na próxima da Unimed. Mas veja lá com a turma, sim, da Vila Vitória. Nós vamos fazer isso, nós vamos nos informar direitinho, depois a gente passa para o Carol, tá?
0: Perfeito.
1: Que aí você comunica o pessoal. Então, qual é o olhar, qual é a nossa fala que nós estamos aqui, e nada é por acaso e tem tudo a ver, né? A gente está falando, vamos cuidar da saúde mental, vamos cuidar com liberdade, com amor e tudo mais. Então, assim, eu estou lá no CAPS, estou cuidando, tem um psiquiatra, tem um psicólogo, o serviço social me dá um suporte, enfermagem, eu não posso ir lá na feijoada? Na feijoada de negro? Claro que pode, porque a gente também pensa assim, a gente se rotula. Todo mundo nos rotula, a gente acaba se rotulando também, porque a gente estava falando em off aqui. Por que a gente olha que a grama do vizinho está mais verde? Primeiro que eu estou dando mais atenção.

0: atenção para o outro do que para mim.
1: Exatamente.
0: E aí, quando eu olho para mim, o que, que eu preciso me cuidar? Eu gosto de uma feijoada. Não, mas eu tô com uma situação assim, eu acho que não vai pegar bem. Eu começo a preocupar com o que o outro fala de mim. É. Qual é o meu colorido da vida? O que, que dá sentido para mim? Ah, não fui, vou lá. Né? Vou fazer tal experiência. Vou me dar essa chance, essa possibilidade, me nutrir de vida. A gente tem assim, o desânimo, uma coisa que não pode nos encontrar e vai nos encontrar, é o desânimo. A gente tem coragem, a gente luta pelo filho, a gente luta por todo mundo, para de lutar as nossas lutas. Mas eu nem sei o que eu gosto, eu nem sei, eu andava de bicicleta, eu pescava, eu fazia tantas coisas, hoje eu não faço mais, não tenho tempo. Por exemplo, vou pegar um gancho aqui da minha mãe. Minha mãe ficou muito tempo ali com meu pai. Teve toda uma dificuldade, relacionamento, né? 50 anos casado e tudo mais. Quando venho a viuvez, agora eu faço o quê com essa tal liberdade que eu tanto quis? Vou viver pro filho, vou viver pro neto? Não, gente, vamos viver para você mesma. Vamos resgatar, porque lá naquele momento a gente foi obrigada a fazer escolhas. A vida é feita de escolhas. Naquele momento eu fiz aquela escolha, hoje eu posso fazer outra e eu vou tendo possibilidades. A gente vai se martirizando, a gente se enterra em vida. O que, que eu faço para cuidar de quando eu tenho vício do cigarro ou da bebida ou qualquer coisa? Que eu estou suprindo uma compulsividade alimentar, por compras. Eu tenho vergonha, de repente estou lá com o meu guarda-roupa, eu não, viu? Lá em casa a coisa é contada. Mas eu estou lá com o meu guarda-roupa cheio de roupa, mas eu não vou contar, por quê? Vão começar a me rotular. Mas olha para você, o que na sua vida está exagerado para menos, e ninguém vai estar 50%, 60%, 80%, 100% totalmente feliz? Não vai estar. Então, olhe para você, procure que tem solução. Né? Só não tem porque a gente sabe, né? A vida, ela tem início, meio e fim. E o que a gente tem que tentar? Viver da melhor forma possível. Se permitam. Então, o CAPS está aberto de segunda a sexta. Das 7h30, mais ou menos, até 4 horas da tarde, a gente faz o acolhimento. Mas a gente fecha às 5. Só que se chegar às 5, não vai ter ninguém para te atender. Então, por isso que eu dou esse horário aí, gente. A gente não tem intervalo para almoço. Tem uma equipe lá. Vai ter um técnico para fazer essa escuta mínima. E te orientar se o serviço vai ser para o CAPS ou qualquer outro serviço. E a gente tem a rede, fora a RAPS, a gente tem a rede de apoio. Olha, até a escola tem várias situações. Tem o trabalho, tem o CEREA, tem o CERESC, CRAS, CREAS, FUNSOL, enfim. A gente está com vários positivos, público, gratuito para todos.
1: Obrigado pela presença.
0: Gratidão, Carol.
1: Volta mais vezes, viu? Ah, temos o Ana, obrigado pela presença também. Não,
2: obrigada, tá? Eu. Foi muito bom.
1: É, deixa o telefone aí.
0: Quer passar? Vou passar, vou passar.
2: Então, eu vou passar o telefone, né, do CAPS, que a gente está agora com o WhatsApp. Né, é 64-8168-0282, que é o WhatsApp do CAPS agora. E tem também o nosso Instagram, que é CAPS2 Dr. Murilo Borges. Então, quem quiser... tiver um contato aí.
1: Tá. Vamos lá. E depois a gente vai marcar outras vezes uma rodada aqui pra gente discutir. Tem muito tema que a gente precisa sacudir mesmo, não precisa?
0: Você não sabe o que você fez agora.
2: Tem muito tema, sim. Tem muita coisa pra falar.
1: Núbia.
3: Oi, caramba.
1: Então, domingo, encontro marcado, aquela feijoadinha no Capricho.
3: Exatamente. Feijoadinha de Dona Virgínia, feijoada de nego. Domingo, a partir das 12 horas, R$20 o marmitex, que vai o feijão, vai uma saladinha de couve, uma fatia de laranja ou abacaxi junto, só para dar aquele sabor gostoso e ajudar na digestão, porque
1: agora,
3: come
1: isso é maldade,
3: bastante,
1: né?
3: Hein?
1: Quase 1 da tarde, sem almoço,
3: senti
1: e você
3: até
1: me
3: o
1: falando
3: cheiro,
1: disso.
3: Senti até o cheiro. Então é lá, feijoada de negro, a terceira edição, a feijoada em prol. Alterno Moçambique Rosa Branca, para a gente continuar a nossa caminhada, dando sentido para a nossa vida, né? Que todos os membros ali do Rosa Branca, Capitão Endel, o Rei, o Seu João, a Rainha Dona Virgínia, Capitã Núbia, a Madrinha Maria Vitória, a Madrinha Priscila, as nossas flores.
1: Eu sou apaixonada naqueles chocalhinhos
3: que eles botam. É, as gungas. Da próxima vez eu vou trazer o rosa aqui, você vai ver. Que a gente vai bater. A gente vai bater bonito. E aqueles chocalhos, né, que fala que são as gungas, aquilo representa as correntes que foi quebrada e a liberdade de onde a gente passa, a gente vai pisando, as pessoas vão ver que a gente está liberto. Então, tudo tem um significado.
1: E o Fernando do... De qual que ele é o Fernando?

0: dentro. É lá do...
1: Fernando?
0: É Fernando mesmo, é? Do... Qual que é o Congo dele, hein? O terno dele.
1: Que vai fazer o leilão?
0: Do leilão.
2: Luz de cristal, né?
0: O Flávio.
1: Isso.
0: É. E ele, eu falava com ele sobre a questão do... Da a quantidade de criancinhas, né?
1: Isso.
0: E outros. O pessoal fala, Congo é de negro. Não é nada, tem um tanto de menininho branco,
1: tem,
0: menininha branca.
1: É cor, tudo. É cultura, né?
0: Mas as, eu falo, as pessoas
1: pura.
0: Têm que abrir a
1: mente, porque é cor de preto, né? Cultura, coisa de preto.
0: Mas é bom, né?
1: É a melhor que tem, puxando pro meu lado.
0: Mas,
1: é a melhor.
0: E vocês foram, tivemos agora em Ituiutaba, né?
1: Tivemos, se vocês viram nas redes sociais, que show, que orgulho, né? Para a nossa cidade, que orgulho para a nossa cidade, porque quando o locutor fala, né, o terno Moçambique Rosa Branca de Itumbiara, Goiás, mas ele fala com a propriedade e a gente vai levando toda a nossa vivência ali na frente, demonstrando o que a gente tem de melhor aqui na nossa cidade, a gente propaga isso também para o Brasil todo, porque a nossa congada aqui, ela está sendo vista no Brasil todo, as pessoas estão curiosíssimas para vir para a nossa festa, né? Nós estamos agora já há cento e poucos dias da nossa festa, que é o último domingo de setembro.
0: E
1: então toda essa preparação,
0: né?
1: Agosto, dia 30 de agosto,
0: tá
1: em Centralina, Capitão Rogério lá do Congo Beija-Flor, já está lá nos esperando para a gente estar participando da festa, que é sempre uma troca, a gente vai, eles vêm, dando sentido para a vida. As pessoas falam, mas para que isso? Para que vocês estão, né, envolvidos nisso?
0: Fazer o que a gente gosta é bom demais.
1: Fazendo,
0: né,
1: o que gosta com quem gosta e levando saúde, levando equilíbrio, saúde, levando mental. Saúde mental para a criança, para os idosos, para nós aí que estamos na mesma situação. Então, você vê o sorriso, você vê a garra, você está tirando os vícios, as tristezas daquelas pessoas que estão ali. Então, não é somente uma associação de uns negros batendo caixa no meio da rua, não. A gente carrega toda essa carga, né?
0: E uma história linda, né?
1: Uma história linda que toda vez que a gente conta, a gente se alimenta, né, desse combustível que nos impulsiona cada vez mais para frente.
0: Meninas, obrigado pela presença.
1: Gratidão,
0: viu?
1: Carol, gratidão.
0: Grande abraço. Vem aí, Toniel Rodrigues.
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4: 12 horas e 58 minutos.
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2: 13 horas e 2 minutos.
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sempre com a graça de Deus. Olha, minha gente, até às 16 horas estamos juntos nessa rádio que é carinho, que é companhia, que é tradição. 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São exatamente 13 horas 5 minutos, direto do coração do sul do estado de Goiás.

0: chegou.
1: Alô, você, boa tarde, boa tarde, boa tarde, meu amigo, boa tarde, minha amiga, seja muito bem-vindo. Estamos começando o nosso show de notícias, sucesso e muita diversão. A nossa equipe já está prontinha, tá todo mundo aí, tá todo mundo aqui, tá todo mundo aí. Olha, você sabe que pode participar, mandar a sua mensagem para o 64-3431-8888, 64-3431-8888, mensagem de voz ou escrita. Venha participar do show, vai passando, vai observando, vai manjando, seja qualquer for o acontecimento na sua rua, mande aqui pra gente, mande pra gente, nós queremos registrar absolutamente tudo. Antes do show do Amigão começar, você ouviu ele, José Carlos Carol, na apresentação do Itumbiara ao meio-dia? Ele vai descansar, mais volta, porque de hora em hora ele tem um compromisso na apresentação do Repórter da Nova Paranaíba. Agora eu e você vamos ficar juntinhos, coladinhos, agarradinhos, até a chegada do programa Entardecer no Sertão. E com certeza, com a sua participação, vamos fazer um grande, um excelente programa de rádio. Porque está no ar o show da alegria, já está no ar o show de informação, já está no ar o show do amigão de coração, Toniel Rodrigues.

0: Nós temos ainda uma tarde inteirinha para trabalhar, porque depois é só descanso. Depois é só descanso. Enquanto você trabalha daí, eu trabalho de cá, te divertindo, te animando. A tarde é nossa. A tarde é comigo, é com o amigão do coração. Hoje é terça-feira. Terça-feira, dia 19 de maio do ano de 2026. Hoje é o dia do físico. Dia do estudante de direito. Dia do defensor público. Dia Mundial da Doença Inflamatória Intestinal. Dia Mundial do Médico de Família. Dia Nacional de Combate à Cefaleia, à Dor de Cabeça. Dia Nacional de Doação de Leite Humano. E hoje é dia de São Crispim de Viterbo. São Crispim de Viterbo, rogai por nós! A lua está na sua fase nova, a estação é outono. A previsão do tempo, segundo o Instituto Nacional de Meteorologia, para hoje, terça-feira, amanheceu com esse clima, que é esse clima de inverno, esse clima fechado, ranzinza. O sol não quer nem saber de ninguém, não. Ele resolveu acordar, mas deu com a cara na nossa porta. O sol com muitas nuvens durante o dia e períodos de céu nublado, noite com muitas nuvens. A temperatura fica entre 20 e 26 graus, a umidade relativa do ar é entre 80 a 95%. Agora, na Rua Minas Gerais, nesse exato momento, no coração pulsante da Nova Paranaíba, do Centrão de Itumbiara, os termômetros estão marcando 27,8 graus. Sensação térmica de 30. Ah, essa é Itumbiara. Se você está aqui pela primeira vez, bem-vindo a Itumbiara, a cidade mais quente do que todo o estado da Bahia. 1 em 9. E o nosso programa de hoje vai ser demais. Está uma belezura, você não pode perder. Começamos assim, ó, com Patrick Hernandes. Nesse batido, nessa levada boa. What to be your life. Tá bonito, tá bonito. Tá daquele jeito que você e eu merecemos. Uma programação feita assim, genuinamente, um legítimo programa de rádio.
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0: 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E ó, vamos fazer o seguinte? Vamos combinar? Deixa acontecer, vai. Deixa acontecer.

0: Deixa acontecer. Não é empurrar com a barriga, não. Não é deixar as águas passarem, não.
1: Beleza, galera.
0: É deixar acontecer. Porque tem hora pra tudo. Tudo tem um tempo certo. Tempo de plantar, tempo de colher, tempo de chorar, tempo de sorrir. E aí nós vamos levando essa nossa vida sem nos isentar da responsabilidade de nós mesmos nos tornarmos autor das nossas escolhas. Todas as escolhas têm um impacto. Então, qual é o impacto que vai ter a sua escolha? Então, pensa, respira, não pira, calma. Começa a fazer os cálculos de trás para frente, de frente para trás, e por aí você vai encontrando o norte. Um caminho perfeito que dê conforto para que você tenha uma vida confortável, uma vida de paz, tranquilidade, sem passar muita necessidade, nem vontade de nada, porque é muita coisa. A gente passa tendo vontade, mas não tem condições para realizar. Então, juízo, viu? Juízo, juízo. Toda ação tem uma reação. 1h15 da tarde, o nosso show, show do amigão, show do Toriel Rodrigues já está no ar. Aguardo a sua mensagem. A Dirce do Jucarentes 2, pode chover canivete. Mas sempre ela me manda mensagem dizendo, Toriel, eu tô por aqui, viu? Se você tá falando aí, a sua voz tá saindo aqui, na minha casa, entrando no meu coração. Valeu! A voz do Toriel Rodrigues está sendo irradiada pela Nova Paranaíba 94.7.

Chegando aonde, hein? Aonde é que a minha voz está chegando? Alô, cidade de Panamá! Alô, Goiatuba, Morrinhos! Alô, Água Limpa! Alô, Marzagão! Alô, Buriti Alegre! Alô, Bom Jesus! Alô, distritos de Meia Ponte, Sarandi! Alô, Inaciolândia, Cachoeira Dourada de Minas, Cachoeira Dourada de Goiás! Alô, Araporã, Centralina! Alô, Capinópolis, Canápolis! Alô, Ituiutaba! Alô, Tupaciguara! Alô, Monte Alegre!

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1: 13 horas e 16 minutos.
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0: Abraçando os carreteiros, os caminhoneiros, vocês que estão na estrada, vocês que ganham a vida passando aí dificuldades nas estradas, que a gente sabe que não é fácil. Por mais que tenha muita tecnologia nesses novos caminhões, na boleia dos caminhões, mas mesmo assim tem um perigo das estradas, né? A cada curva uma incerteza. Mas para vocês que estão passando aqui na nossa região, cortando as nossas BRs, as nossas GOs, a 452-153, um abraço do amigão, hein? Para todos os caminhoneiros! E para você também, que é esposa de caminhoneiro. Você que fica cuidando do lar, da sua casa, dos filhos. Você que foi esposa de caminhoneiro. Roberto Carlos cantando nesta terça.

bom mesmo é a gente cair na estrada, pegar a estrada, porque ninguém fica parado. Ainda mais quando você é caminhoneiro, um rapaz rodado, experiente, sabe cortar o Brasil de norte a sul, leste a oeste. Mas o bom mesmo é ir e ter a certeza de que a sua espera tem a sua esposa, os seus filhos, quem você ama, que estão te esperando voltar depois de ganhar a vida. Então, toda a sorte do mundo para vocês, caminhoneiros, carreteiros, pelas estradas da vida. Aumenta o volume do rádio, aumenta!

0: O nome dela só não pode deixar de casa e ter 3, 4, 5 pela estrada, aí não pode. Ter um aqui e ter outro lá no Nordeste, aí não pode, né? Duas famílias assim, não. Já tá difícil com um, imagina com duas. Agora, 1h26 da tarde, o nosso programa. Alegria da sua tarde. Ê, meu amigo Otávio Rastrello, tá trabalhando, né? O homem tem um timbre do Teodoro Sampaio. Ele canta. Eu tô doente, morena. Doente estou, morena. Canta essa aí, Otávio. Grava aí pra mim. Grava aí pra mim que eu quero escutar você cantar essa música do Teodoro Sampaio.
1: Fala, meu amigo Daniel Rodrigues. Como é que você tá? Bom? Eu tá meio fora do ar aí que os rádios quebrou e eu trabalhando em altura e quando não tinha nem jeito de ouvir direito. Mas agora eu voltei ativo de novo. Então, boa tarde, meu amigo Daniel Rodrigues. Manda uma música aí de Regi Regiane, se puder, para todas as equipes de trabalho da Construção Civil. É Nuvem Escura, de Regi Regiane. Falou? Então, boa tarde.
0: Boa tarde, meu amigo Otávio Rastrello. Boa tarde. Ele é um profissional de primeira, precisando aí de assentar cerâmica, pedreiro, fazer fundição, construir.

e Sobrado, o Otávio Rastrella é o homem. Ele é uma equipe de uma pessoa só, mas quando ele precisa, ele contrata outras pessoas do jeitinho dele. Do mesmo jeito que ele trabalha, as outras pessoas também trabalham com ele. É um cara de sorte, tem uma família abençoada, uma mulher que o ama, tem a mamãe também. Ele e o Edinho Pintor, o nosso amigão. Alô, Edinho, um abraço a você. Ô, Otávio, depois eu quero que você grave essa música e poste na sua rede social, que de vez em quando, além de pegar na colher do pedreiro e chapar massa da parede, ele também dá uma palhinha, ele canta! Canta essa música que eu quero ver, meu amigo! Vai lá, Otávio, escuta, hein? Agora!

Alô, André do bairro Dom Bosco, boa tarde. Alô, Cidinha do bairro Marulina, tudo bem com você, Cidinha? Barbaridade, tchê. Alô, Rosimar do bairro Afonso Pena, boa tarde, Rosimar. Deixa rolar, vai.

Teodoro Sampaio. Tá doente, Moreira, tá doentinho. Antes dessa música, nós rodamos a música do Roberto Carlos, a Caminhoneira, fazendo homenagem a todos os caminhoneiros. Aê, uma mulher de dono de caminhão, ele já foi caminhoneiro, não é mais. Ele agora está ganhando dinheiro, agora ele está deixando o funcionário pegar o caminhão dele e sair pelas estradas e ele fica em casa, matando a vontade, a saudade. Quando dá uma vontade de dar beijinho na esposa, ele não passa vontade, ele vai lá e dá. Quando ele está com vontade de dar um abraço, ele vai lá e dá aquele abraço de urso na esposa. A Rosemar, ela é moradora do bairro Afonso Pena e ela disse que... Quando era criança, junto com seu irmão, o irmãozinho dela, o maninho dela,

0: cantava essa música do Roberto Carlos porque ele dizia que quando crescesse iria ser caminhoneiro. E justo, ele se tornou caminhoneiro, é caminhoneiro. E ela também já foi esposa de caminhoneiro. Agora, o esposo dela é dono de caminhão. Aí outras pessoas que dirigem o caminhão para eles. Falei errado, ô minha amiga Rosimar do bairro Afonso Pena?
1: Oi, Daniel, boa tarde, tudo bem? É Rosimar. Escutando essa música, me lembrei da infância. Meu irmão cantava ela. Queria ser caminhoneiro e hoje é caminhoneiro. Tem caminhão. Meu esposo também é caminhoneiro. Caminhoneiro não, tem caminhão. Ai, é bom demais, essa música é linda demais. Lembro da infância. Ando com cuidado.
0: Ó,
1: eu lembro demais, nossa. A saudade que me deu da infância.
0: É.
1: Meu irmão cantava ela o dia inteirinho.
0: É a vontade, né? A vontade de cair na estrada. Mas é assim mesmo, é assim mesmo. Eu também sonhei em estar aqui nesses microfones da rádio. Eu também, quando era adolescente, eu ficava escutando até meia-noite, até a rádio fechar, porque antigamente a rádio fechava meia-noite. Antigamente, há 20 anos atrás, o rádio era superpotência, né? Era a rede social da época. Há 20 anos não tinha o WhatsApp, não tinha Facebook, não tinha Instagram, tinha Orkut, mas o Orkut era coisa de computador, e computador só quem tinha é quem era endinheirado mesmo, igual o telefone no passado. Lembra, quem tinha telefone, uma linha telefônica no passado, é quem tinha realmente dinheiro. Era só empresário, era só barão. Aí, como o rádio há 20 anos era superpotência, eu ficava escutando rádio, escutava os pedidos musicais, escutava as músicas. Aí eu falava que iria trabalhar no rádio. Um dia eu vou trabalhar no rádio. Um dia eu vou estar lá. Um dia eu vou falar naquele microfone. Aí aconteceu. Aconteceu. Deus realizou meu sonho. Me deu dicção, me deu voz. Me deu talento, né? Porque tem muita gente que tem vocação, mas não tem talento. Tem muita gente que tem talento, mas não tem vocação. Eu vou dizer para você, vocação é quando você faz um serviço assim, mediano. Você gosta, gosta. Mas quando Deus dá talento, é como se você tivesse formado em um banco de universidade. É como se você tivesse sido... Aliás, como você tivesse vindo aqui para a Terra com aquele talento, com aquele dom. Eu me considero hoje um homem de sorte, um rapaz de sorte. Sorte por começar a carreira aqui nessa rádio, sorte pelos amigos que o rádio me deu, pelo prestígio, pelo respeito, pela credibilidade e também agora iniciando a carreira no ramo empresarial de confecções, na linha de cama, mesa e banho. E vocês sabem, né? Chega uma hora que nós temos duas estradas e a gente tem que escolher uma dessas duas estradas. Vai chegar o tempo que eu vou ter que escolher entre continuar no rádio, continuar com aquele sonho antigo de criança, ou trilhar o caminho que Deus quer que eu trilhe. Para que eu abençoe mais pessoas, para que outras pessoas venham a trabalhar na minha empresa e que eles também consigam prosperar do jeito que ele me prosperou. Né? Eu gosto de gente, eu gosto de me relacionar com pessoas, eu gosto de contar e ouvir histórias. É um dom muito gostoso mesmo. Hoje, na parte da manhã, eu tive a grata surpresa de receber a Maria de Fátima e a Maria das Graças, né? A Graça Castilho, que a gente sempre chama. Alô, Graça! Aí o Toniel fala, ela fica na mesa de costura de lá, no bairro São Judas Tadeu. E hoje, a Graça Castilho, que é minha fã, que ela não nega ninguém, ela que tece muitos elogios, eu nem sei se eu sou digno de todos os elogios que ela tece, né? Que ela rasga pra mim. Mas ela foi lá na minha lojinha, comprou um kit de lençol bordado em inglês, que não é qualquer um que tem. A Maria de Fátima também levou um bonito. A Maria das Graças levou um rosa. E a Maria de Fátima levou um cinza. Muito bonito mesmo. Então, obrigado por vocês duas me abençoar hoje. Você já me abençoou.

0: já me abençoam com a audiência e hoje me abençoaram na lojinha. E eu fiquei feliz por isso, viu? Fiquei feliz pela visita de vocês duas. Que Deus continue te dando vida, saúde e abundância. A Maria de Fátima me contou um pedacinho da história dela, de um terrível acidente que ela sofreu não tem muito tempo. A perna dela, do joelho para baixo, é cheia de pino, mas mesmo assim ela não perdeu a vontade de viver. Ela perdeu o esposo, né? Infelizmente, um trágico acidente, na 452, próximo à ponte do Rio Beia Ponte. Mas ela não perdeu os motivos para viver, e viver com gosto, viver com vontade. Valeu, minha amiga Maria de Fátima e Graça Castilho. Vocês estão aqui, ó, no meu coração. Tá bom? Obrigado mesmo. Alô, Ângela Maria, do bairro Paranaíba. Tudo bem com você, minha amiga Ângela?
1: Boa tarde, Antônio Rodrigues. Não manda nem boa tarde para mim mais. Fica aqui escutando seu rádio todo dia, seu programa. Manda aí uma música aí, pode ser qualquer uma para mim. Tá bom? Fica com Deus, que Deus te abençoe muito. Tenha uma boa tarde. É a Ângela, viu? Tô todo dia, escuta aqui. Talvez hoje ele manda uma boa tarde pra mim, só que ele não manda. Tá bom, então. Fica com Deus, viu? Tudo de bom pra você.
0: Pra você também, querida. Tudo que você deseja pra mim, eu quero que Deus te dê em dobro. Bênção, prosperidade, saúde, felicidade, motivos pra ter sempre um sorriso no rosto pra você, na sua vida e na vida de quem você ama, na vida de quem você quer muito bem. Ângela Maria, do bairro Paranaíba. 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Acima de R$ 30,00, a entrega é de graça. Desapareceu um cachorro marrom chocolate, corpo magrelinho, peito branco, porte médio. Atende pelo nome de Whisky. Desapareceu do canil próximo ao Pesque Pague Sempre Verde. Pede quem encontrou encontrar, entrar em contato no 64981172199. 64981172199. Falar com Guto. A gratificação para quem dar notícias sobre o paradeiro do Whisky, R$1.000. Atenção, atenção! A Pastoral da Criança da Capela de Santa Luzia informa. Pesagem de crianças, hoje, terça-feira, às 16h30, no Salão de Festa da Capela Santa Luzia, na Rua Benedito de Paula, número 19, na Vila Mutirão, com a doação de roupas e palestra com a psicóloga Maristela. Venha você e toda a sua família. Hoje tem... Atenção, você que mora no Sonho Verde, Vila Mutirão, você que mora no Santa Adelaide... Você que mora no Marolina, Remy Martins, Norma Gibaldi, pesagem de crianças hoje às 16h30 no Salão de Festa da Capela Santa Luzia, na Rua Benedito de Paula, número 19, na Vila Mutirão, com doação de roupas e palestras com a psicóloga Maristela. Vá você e sua família. A Pastoral da Criança da Capela de Santa Luzia agradece a presença de todos.

Isso mesmo, e o Toniel Rodrigues aqui, você, tirirê, tchê, 1h43. Daqui a pouco eu vou te contar uma história, e essa história é verdadeira, não é mentira. A história que eu contarei para você, meu amigo e minha amiga, é de um caso que muita gente acredita e outras pessoas não acreditam. Muitas pessoas acreditam e outras não. Jovem que ficou em coma afirma ter visto Jesus e descreve minúcias de detalhes. Quer dizer, ele consegue descrever esse jovem nos mínimos detalhes aquilo que ele viu enquanto estava em coma. Ele afirma ter visto Jesus Cristo. E ele fala sobre a descrição, a aparência, as características físicas. E esse relato foi tão preciso que está chamando a atenção da imprensa internacional. Você acredita que quando nós estamos dormindo, nós temos contato com o sagrado? Você acredita que quando você deita no sono, pega no sono, aí de repente você tem contato com alguns parentes que já morreram? Você acredita, independente qual seja a sua religião, que quando você está dormindo ou passa por algum procedimento cirúrgico, quando você entra em coma induzido, você tem contato com o sagrado? Será que realmente esse jovem teve contato com Jesus Cristo, igual ele mesmo descreve? E você? Já teve uma experiência assim, parecida? Daqui a pouco eu vou te contar essa história. Não perca!

0: relógio da Nova Paranaíba.
1: 13 horas e 45 minutos.
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0: O Jadir de Oliveira é um ouvinte assíduo da Nova Paranaíba, o Zé Vitorino e também o meu amigo Clemente, o senhor Clemente. Alô, seu Clemente, um abraço para você e eu quero mandar uma Paula Fernandes. Paula Fernandes é uma mulher que encantou, feito um furacão, veio, fez sucesso, ganhou a fama de ser não tão gente boa, né, enjoadinha, mas isso tudo foi inventação. Inventação de história, porque...

Ninguém aguenta ver o outro fazer sucesso. Ninguém aguenta ver o outro fazer sucesso. Então, vamos com Paula Fernandes cantando Eu Sem Você. E você também pode dizer se gosta ou não da Paula Fernandes, independente daquilo que eles falaram que ela é ou não. Será que ela tem um gênio forte mesmo? Será que tem? Será que tem?

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5: Quem diria? 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

Arruba! O filho mais novo, caçulinha do Zé Rico, gravando uma música do pai, composta lá na década de 70, gravação do DVD, com a participação especial do Zezé de Camargo. Isso aí tudo para dizer que ele chegou e quer ficar, trilhando o caminho artístico do pai, Zé Rico. O nome dele é Sammy Rico. Sammy Rico, e realmente, herdou um castelo inacabado do Zé Rico. Ele ganhou muito dinheiro, ninguém ousa falar do seu carisma, ninguém ousa falar do seu talento, da sua qualidade vocal, mas que ele era excêntrico era. O Zé Rico, com aquelas pulseiras, com aqueles anéis de ouro, dizem que ele tinha uma cisma com um carro, ele não poderia ver um carro de cor diferente que ele ia lá e comprava, tinha coleção de ônibus, e nas viagens que a dupla milionário Zé Rico fazia, ele fazia questão também de ajudar o motorista. Ele dirigia o ônibus pelas estradas da vida. É, ficou na história. Agora tá faltando 4 minutos para as 14 horas, 4 para as 2 horas da tarde. E o homem que foi preso após espancar a tadinha da avó e arrancar parte da orelha dela com mordida. Um homem de 28 anos que era sustentado pela avó foi preso. E ele quase arrancou, foi a orelha inteira da avózinha, de 73 anos. A gente não sabe o que fala de uns casos assim. Porque um homem deste 28, já barbado, fazer isso com a avó,

0: O que que ele não vai fazer com outras pessoas que não são parentes dele? Aliás, só um momento, deixa eu me redimir. Um homem desse de 28 anos fazendo o que faz com a avó é porque ele faz com a idosa porque não tem coragem de fazer com um homem que nem eu, igual a você. Porque se ele vir com baixarinha pra cima de mim, eu mato um homem desse. Ué, como é que você vai aceitar um homem vir pra cima de você, xingando e jogando pedra, perigoso dele te matar? Ou você mata ou você morre. Se for pra morrer, que seja outra pessoa, que seja legítima defesa. Então um canalha igual a esse, que espancou a própria avó e que quase arrancou a orelha da coitada, é porque ele não tem coragem de fazer com os outros, porque se fazer na rua, ele acha o dele. O crime aconteceu na madrugada de segunda-feira, em Anápolis, e segundo as investigações, ele, ao ser interrogado pela polícia, ele disse que... Bom, daqui a pouquinho eu te conto. Por quê? Qual foi o motivo? Por que que ele atacou a vozinha, que dava casa, comida, roupa lavada para ele, e quase arrancou a orelha da coitada? Depois eu vou te contar, não saia daí não. Agora tem notícias com ele, José Carlos Carol. Chega junto, Carol, chega junto. No relógio da Nova Paranaíba, são exatamente 13 horas, 57 minutos.
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2: Apenas 32% se sentem seguros na cidade onde vivem. Pesquisa do Instituto Sou da Paz sobre Segurança Pública mostra que a maioria da população brasileira defende propostas que priorizem eficiência, prevenção, uso de tecnologia e respeito à lei. O estudo mostra ainda que a maior parte dos entrevistados não se sente segura na cidade onde, especialmente, as mulheres moram. A pesquisa revela, por exemplo, que a frase "bandido bom é bandido morto" não encontra adesão ampla na sociedade. Apenas 20% concordam com ela. No entanto, 73% acreditam que os criminosos devem ser julgados e presos pelos seus crimes. Realizado pela OMA Pesquisa, o estudo divulgado ontem foi realizado em novembro e dezembro de 2025, com abrangência nacional, e contou com 1.115 entrevistados presenciais, pessoais e domiciliares. De acordo com o estudo, a maior parte da população, 55%, acredita que o país precisa aplicar as leis já existentes a todos os criminosos, enquanto apenas uma parcela de 39% acredita na necessidade do aumento das penas. A pesquisa revela também que 77% da população entendem que as armas legalmente compradas também podem ser utilizadas em atos violentos quando são roubadas, e 73% afirmam que ter mais armas em circulação gera mais violência. Sobre atuação policial, 82% são favoráveis ao uso de câmeras corporais como tecnologias protetivas e 65% acreditam que é preciso uma polícia melhor e mais preparada. A pesquisa demonstra ainda que apenas 32% das pessoas se sentem seguras na cidade onde moram, índice que cai para 26% entre as mulheres. O levantamento mostra também que 83% das pessoas indicaram a violência contra a mulher presente em suas cidades. Para transformar a segurança pública nos próximos anos, o Instituto Sou da Paz recomenda 5 prioridades: proteger meninas e mulheres, fortalecer polícias mais preparadas e valorizadas, enfrentar o crime organizado, reduzir roubos e retirar armas ilegais de circulação. 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
3: Mais de 7 milhões de dívidas negativadas com cadastro no Serasa poderão ser renegociadas pelo novo Desenrola Brasil. Para quem não tem facilidade com as ferramentas digitais do programa, outra forma de resolver a pendência é indo a uma das mais de 10 mil agências dos Correios espalhadas pelo país. Essa possibilidade é uma parceria entre o Serasa e os Correios para que a população tenha mais acesso às negociações com condições especiais, como os descontos, que podem chegar a 90%. De acordo com o Serasa, o Brasil tinha, no mês passado, mais de 83 milhões de pessoas com o nome sujo, o que significa mais da metade dos adultos brasileiros na inadimplência. Esse montante acumula mais de 340 milhões de dívidas negativadas, com média superior a R$ 6 mil cada uma. Ainda segundo o Serasa, essa realidade reforça a pressão do endividamento sobre o orçamento das famílias brasileiras, principalmente porque a origem delas está justamente nos gastos com bancos e cartões de crédito. O novo Desenrola renegocia somente as dívidas contratadas até 31 de janeiro deste ano, com atraso de 90 dias a 2 anos. Para aderir ao programa, é preciso ter renda máxima de R$ 8.100 por mês. Além das agências dos Correios, as negociações podem ser feitas pelo site ou aplicativo do serasalimpanome.com.br. No site do Ministério da Fazenda, ainda é possível calcular a negociação das dívidas em atraso com o simulador do novo Desenrola. Da Rádio Nacional em Brasília, Sayonara Moreno.
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4: 14 horas e 3 minutos.
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Ser humilde é ter a elegância de saber que o nosso brilho não precisa ofuscar o caminho de ninguém para ser notado. É entender que cada pessoa que cruza o nosso dia carrega uma lição que ainda não aprendemos. A sabedoria, por sua vez, é o filtro que nos permite absorver essas lições sem perder a nossa essência, transformando experiências comuns em tesouros internos. Quem caminha com os pés no chão e a mente aberta descobre que o topo da montanha só é bonito porque existe a subida. A vida se torna mais rica quando paramos de provar que temos razão e passamos a buscar o que realmente faz sentido. No fim das contas, a paz de espírito pertence àqueles que tratam o aprendizado como um hábito e o respeito como uma prioridade. O sábio aprende com tudo. O ignorante já sabe de tudo. Vamos! É mais um dia na vida da gente, com a graça de Deus!

ergue essa cabeça, mete o pé, vai na fé, manda, manda essa tristeza embora. Basta acreditar que o novo dia vai chegar, a sua estrela há de brilhar. Olha, minha gente da Nova Paranaíba, estamos aqui com o coração transbordando, cheio de amor pra dar. Juntinhos, coladinhos, agarradinhos, até a chegada do programa Entardecer no Sertão. 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Estamos de bem com a vida nesta terça-feira que Deus nos dá, terça-feira que Deus nos deu, dia do físico, dia do defensor público, dia do estudante de direito, dia mundial da doença inflamatória intestinal, dia mundial do médico de família, dia nacional de combate à cefaleia, que é a dorzinha de cabeça, dia nacional de doação do leite humano e dia de ser feliz. Então canta, canta, meu povo, levanta, Itumbiara!

Cheguei! Senhoras e senhores, desde as 13 horas, estamos aqui, estamos dando o pontapé na metade do nosso programa. Com a sua participação, é claro, tudo fica ainda bem melhor.

Alô, Ide Costureira. Alô, Éder Silva Neves. Um abraço. Obrigado pela companhia. Boa tarde, meu povo. Alô, Gilberto Fernandes, o meu camarada Gilberto Fernandes. Um abraço do amigão de coração. Ontem ele passou o programa todo aqui comigo. Uma presença VIP. Trouxe até banana. Muito potássio pro Toniel Rodrigues.

Cheguei. E olha, bota aí o Eduardo Costa pra minha amiga Cibele. Cibele, pra você, mulher, pra você. Imagina eu, é música nova do Eduardo Costa.

A voz do povo é a voz de Deus. Ontem nós, na parte da tarde, já se falava, né? Já se falava na boca miúda. Muita gente dizia que neste ano a cidade de Tumbiara não realizaria ou não vai realizar, porque já é oficial o comunicado, neste ano a prefeitura de Tumbiara não vai realizar o Arraiá de Tumbiara. Essa nossa tradicional festa do Arraiá de Tumbiara. Muita gente diz que essa festa já teria de ter sido extinta há bastante tempo. Outras pessoas dizem que a festa tem que crescer,

ganhar musculatura, chamar a atenção de vários moradores de outras cidades para que Itumbiara realmente seja conhecida no calendário festivo, para que todos saibam que no mês de julho e julho, as famílias, na época das férias escolares, podem se divertir numa festa que foi idealizada, que foi fundada, para

E tem também as outras inventações da culinária. Nós tivemos também o acarajé goiano, a fogaça, outros pratos que são agora conhecidos como os pratos típicos do Arraiá, mas que ao passar do tempo eles foram trazidos como novidade para essa festa, né? E ontem a Prefeitura de Itumbiara divulgou uma nota de que por prioridade não teria condições de realizar a festa este ano. Eles fizeram escolha em dar continuidade em algumas obras que estão sendo executadas em nosso município. Tem muita gente que apoia o fim, tem outras pessoas que estão tecendo muitas críticas, que concordam com a festa, que querem a festa, mas eu digo a você com toda certeza, eu, palavras minhas, do Toniel, eu concordo que responsabilidade fiscal e economia devem sim ser prioridades em qualquer gestão pública. Nenhuma cidade pode gastar além do que arrecada. Mas também é preciso entender que existem investimentos que retornam em desenvolvimento, geração de renda e fortalecimento da economia local. E o Arraiá de Itumbiara sempre foi um desses casos, principalmente para ajudar as entidades filantróficas, que arrecadam na semana dinheiro que a prefeitura não é capaz de dar para todas elas juntas, de uma vez. É como em qualquer empresa, ninguém compra móveis, eletrodoméstico ou mercadorias sem esperar o retorno financeiro depois. Eu estou dizendo que assim, eu como empresário, eu como dono de loja, eu preciso ter mercadoria para oferecer e eu ganhar lucro em cima da mercadoria. Entende? Então, quando se faz um investimento numa festa desse tamanho, não é para dar de beber e comer de graça. Não. A gente está pensando em gerar emprego. A gente está pensando em aquecer a economia local. Existe um custo inicial da festa, mas também existe o lucro gerado pelas vendas. Como uma grande festa popular, que é o Arraiá, acontece a mesma lógica. O dinheiro investido não simplesmente desaparece. Ele movimenta a economia e retorna de diferentes formas para o município e para nós, a população. Durante o Arraiá, por exemplo, tem gente que vem de fora para cá. Motoristas trabalham no aplicativo. Salões de beleza recebem clientes. O comércio inteiro sente o movimento. Em tempos difíceis, festas temáticas como essa ajudam justamente a aquecer a economia local e aumentar a arrecadação do próprio município. O pessoal aqui do centro, os lojistas, entraram em contato com a empresa, fizeram pedidos de bota, fizeram pedidos de vestido de festa. Quer dizer, o estoque das lojas estão abarrotados, justamente com a esperança de vender na época da festa. Além disso, muitas entidades dependem diretamente dessa movimentação. A própria prefeitura dificilmente consegue repassar durante o ano o valor que muitas instituições arrecadam em poucos dias de festa com as suas barracas. Então, cancelar o evento não atinge apenas o entretenimento. Atinge trabalhadores, comerciantes e projetos sociais. E agora fica a pergunta, como ficam os comerciantes que já compraram botas, como eu já disse, roupas, essas roupas típicas, acessórios? Porque mulher, sempre que vai a uma festa, ela gosta de se embelezar. Como é que fica esse estoque? Que estava eles, os comerciantes, esperando exatamente esse período. Muitos investiram, acreditando na tradição da festa, e agora pode acabar no prejuízo. Como é que vai pagar o boleto? Como é que vai pagar a fábrica de roupa? As confecções? É preciso separar festa de farra. Evento turístico não é desperdício quando gera retorno econômico, é investimento. Por exemplo, no começo do mês, o próprio Rio de Janeiro investiu milhões no show da Shakira. E sabe quanto que o Rio de Janeiro fez? Rio de Janeiro investiu 15 milhões no show da Shakira. Sabe quanto é que o Rio de Janeiro fez? Em cima desses 15 milhões, 800 milhões de roupa, de venda de mercadoria, venda de comida, venda de bebida.

hotéis e etc. Porque quem vai a uma festa, compra roupa, come, bebe, abastece o carro, movimenta hotéis, movimenta o comércio, o dinheiro gira. Você entendeu? Investe 15 milhões e tem 800 milhões depois. Você planta para colher. Outro ponto importante é a tradição, não é, cara? O Arraiá não era apenas um evento, era parte da identidade cultural de Itumbiara. Uma festa de 20 edições. E coloca a cidade na rota do turismo regional. Interromper isso é apagar um pouco, né, da construção feita ao longo de décadas, desse investimento que eu te falei, que você precisa primeiro investir para depois arrecadar. Mas claro, né? Claro que tem prioridades no nosso município. Tem muitas obras aí. Na nota, a Prefeitura de Itumbiara colocou mais de 150 obras que estão sendo executadas simultaneamente e que precisa de dinheiro. Em parte a gente até entende, mas em outra parte, né? Claro que prioridades mudam o tempo todo, a cada gestão, cada um que ocupa o executivo tem a sua visão, o seu modelo, o seu plano de governo, as suas prioridades. Mas dizer que antes havia dinheiro sobrando também não explica tudo, né? Quer dizer que nos anos anteriores tinha dinheiro sobrando e esse ano, justamente nesse ano, não tem dinheiro, é difícil, né? Muitas vezes investir em cultura e turismo é justamente uma forma de fortalecer a economia, atrair a atenção para a cidade de Itumbiara, para que o empresário grandão enxergue a nossa cidade e tenha o faro de que aqui ele possa montar uma de suas franquias, uma de suas lojas, uma de suas fábricas. Entendeu? Tudo é visibilidade. Todos nós passamos. Né? Economizar é importante, mas também é preciso calcular quanto a cidade deixa de ganhar quando decide não investir. Isso é importante. Se lembra lá do Rio de Janeiro? Gastou 15 milhões de reais na festa da Shakira e naquele período voltou em nota de serviço para a prefeitura, voltou de imposto 800 milhões de reais. Investiu 15, voltou 800 milhões de reais. Pode ser que isso não aconteça aqui na mesma proporção, claro. Não vai acontecer nunca na mesma proporção. Mas isso é uma tradição, isso é uma construção. Que ano após ano, a gente vai fortalecendo a festa. A festa vai ganhando robustez, vai ganhando notoriedade. Aí Itumbiara entra na mira dos grandes negócios. Você entendeu? Eu acho que eu fui bastante claro. Mas tudo na vida é prioridade. Se é preciso poupar agora, para a gente ter uma boa qualidade de prestação de serviço público, que assim seja. Mas na realidade, desde quando foi formado, idealizado, criado, desde os 20 anos atrás, né? Já vai para 20 edições, sempre houve reclamação de prestação de serviço, né? Mas se é que é para fazer economia, que faça. E que as coisas entrem nos eixos. Que a gente receba isso tudo em prestação de serviço, com 100% de qualidade. São os meus votos. 2h26, e como diz um amigo meu, lá na Difusora, o Mendes Júnior, é vida que segue, amigo, vamos seguir a nossa vida, vamos trabalhando, caminhando e cantando. Agora, 2h25 da tarde na Nova Paranaíba.

0: Pode contar comigo sempre, o amigão do coração, Toriel Rodrigues.
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0: Super Tarde. É uma Super Tarde. Eu espero que esteja uma super tarde aí nesse tempinho gostoso. Agora no centrão da cidade de Itumbiara, 28 graus, subiu 1 grau de temperatura desde o começo do programa até agora. E até ali pelas 4 horas da tarde permanece essa temperatura. E depois vai declinando novamente. Aí hoje nós teremos ali 24, 25 graus logo mais à noite. Bom para tomar sopa, bom para tomar caldo. Tem um caldo que é muito famoso aqui na cidade, mas é... Não sei. Eu não sei se é caro demais ou sou eu que ganho pouco. Pedrada Direto fica mandando abraço para essa turma. Mas que trabalham e que são dignos de cada esforço, de cada centavo que cobram pelo trabalho, pelo caldo que eles servem. Isso sim. O pessoal lá do Caldo Bom. Lá do Caldo Bom, que o Pedrada sempre manda abraço. Abraço a vocês, meninas. Estão vendendo pra caramba nesses últimos dias. 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Eu comecei o programa abraçando os nossos caminhoneiros, os nossos carreteiros. Tem o Marcelo Moreira. Alô, Marcelo, não sei se você escutou, mas eu quase comecei o programa com a música Caminhoneiro do Rei Roberto Carlos. Ô, Marcelo, um abraço a você, meu amigo.
7: Boa tarde, Toniel. Aqui é o Marcelo. Toniel, você é muito feliz nas suas palavras aí. A gente só não entende uma coisa, né, população? Esses gestores falam que dinheiro para cultura é cultura, dinheiro para saúde é saúde, para educação é educação. Então quer dizer que então, esse dinheiro está tudo misturado agora. Né? Eu sou igual a você, Toniel. Não sou nem a favor nem contra. Só que a cidade está cheinha de obras e não, a gente não está vendo ninguém trabalhando, né? Será que vai acabar com essas obras todas mesmo? Né? A lagoa lá da cidade de Jardim, né? O cais, tem muitas aí as obras complexas, né, que tem na cidade aí, várias e várias, né? Tá complicado, hein? Os vereadores que a gente escolheu, hein?
0: Ô, meu amigo caminhoneiro, carreteiro, meu amigo o Marcelo Moreira, mas é isso aí mesmo, viu? É isso aí mesmo. A gente não tem muito o que falar, não, porque é isso mesmo. Né? Eu não sei. A nota ontem disse que o impacto de investimento para o Arraiá este ano iria realmente impactar as obras em sua continuidade. Iria ser difícil terminar, concluir as obras que estão em andamento, né? Mas a gente sabe. E no ano passado? a gente não estava na mesma situação? E no ano retrasado? E há 5 anos atrás? E há 10 anos? E há 15 anos? Então todo projeto, ele nasce com retorno, pensando no retorno. Quando você vai construir uma casa, quando você pega um dinheiro que você juntou, você está fazendo investimento. E a gente não entende. No ano passado tinha, e neste ano não tem. E a tradição, e a vitrine que a festa nos dá para afamar a cidade lá fora? Né? Do mesmo jeito, as reclamações sempre existiram.

0: prestação de serviço pública. Economizar é importante, mas também é preciso calcular quanto a cidade deixa de ganhar quando decide não investir. Todos nós passamos. Gestões passam, prefeitos passam, até o idealizador, até o criador da festa já partiu. Mas as tradições deveriam permanecer, porque pertencem ao povo e à história da cidade. Pertencem ao povo que somos nós atualmente e os que virão. Então a gente tem que plantar para colher. Qual é o impacto disso? Isso agora, para médio prazo e a longo prazo. O que eu não entendo é isso. Mas enfim, não sou radical. Eu não sou radical. Eu não quero falar mal e não quero falar bem. Mas tudo é questão de escolha, é questão de impacto. Agora, 2h33, ó quem tá pintando aí, já já maravilha. Ô, já já, vem cá, fala aqui comigo. Já já, tá feliz com a escolha dos jogadores pelo Mister? Boa tarde, bem-vindo ao Super Tarde.
1: Torião, prazer, né, vir aqui no seu programa, nos estúdios, te dar um abraço, quanto tempo, né? Pois é. E primeiramente quero falar da alegria de estar retornando à Rádio Paranaíba. Trabalhei aqui mais de 25 anos com o nosso saudoso paizão Rui de Bahia, nosso saudoso Dona Anaí, enfim, a família Paranaíba. E estamos retornando aí ao esporte, né, comandando aí a nossa equipe esportiva, Paranaíba nos Esportes, com muita alegria. Quero aqui agradecer, né, principalmente as mensagens dos nossos ouvintes, dos amigos, dando boas-vindas, né, nos cumprimentando pelo retorno e pelo nosso trabalho aqui na equipe de esportes. Mas revê-lo é sempre uma alegria, né? Você está sempre alegre, sempre feliz, com o astral lá em cima. O programa seu tem muita audiência, você é um grande comunicador, né, a voz muito bonita e com certeza já conseguiu aí, né, um fã-clube muito grande de ouvintes.
0: É porque eu tenho professores, eu tive professores bastante competentes iguais a você, viu? Na época quando você estava aqui com Paulo Fidelis, com o saudoso Gilson César, eu estava saindo das fraldas já já.
1: Exatamente, era um garotinho, mas já tinha aquela vocação, né, para o microfone, para o rádio, e Deus dá o dom. Quando Deus dá o dom, você tem que aproveitar o dom que Deus te deu, né? Eu, graças a Deus, fui muito feliz, né, na minha trajetória do rádio. O que nós plantamos lá atrás, estamos colhendo os louros, né, com essa amizade maravilhosa com o povo de Itumbiara, esse povo tão querido, tão amado por todos nós, essa cidade tão gostosa para se viver, com uma qualidade de vida incrível. Eu amo a cidade de Itumbiara e o povo de Itumbiara. E quero aqui, através do seu programa, aproveitar a oportunidade para mandar um beijão para todos os ouvintes da Paranaíba. E o meu muito obrigado, do fundo do coração, por essa manifestação de carinho dos ouvintes, de todos os nossos amigos que estão passando mensagens, né, e nos parabenizando pelo retorno e pelo nosso trabalho aqui na nossa Rádio Paranaíba, nossa casa, né, a escola do rádio aqui do interior de Goiás. Paranaíba revelou grandes profissionais para o rádio, não só de Goiás, mas para o Brasil, né, várias emissoras grandes do nosso país. Então é motivo de muito orgulho estar novamente trabalhando aqui depois de todos esses anos, né? Passamos por algumas outras emissoras, mas estamos de volta aqui, e é aquilo que os ouvintes sempre estão dizendo, você retornou para onde você nunca deveria ter saído. Isso nos deixa muito alegre, né? E nos dá assim mais motivação, mais entusiasmo e mais estímulo para continuarmos fazendo um trabalho sério, né, totalmente voltado para os anseios e expectativas de todos os ouvintes da nossa queridíssima Rádio Paranaíba. Com relação à seleção, fiquei decepcionado principalmente pelo Pedro. Eu não sou flamenguista, sou botafoguense e corintiano, você sabe. Mas eu acho que todo o povo brasileiro esperava que o Pedro fosse convocado pelo fato de ser uma referência no ataque do Brasil. Hoje está muito escasso, né? Centroavante, artilheiro, matador, já não está existindo mais. Aqueles craques que nós tínhamos antigamente, né, já não existem mais. Então eu fiquei triste de saber que o Pedro acabou não sendo convocado. Eu acho que ele merecia muito. Cara que vem mostrando todo o seu talento, um futebol muito bonito, vistoso, é um artilheiro nato, é um matador. Eu acho que o Brasil precisava de uma referência no ataque. Agora vai ter que improvisar, não vai jogar com centroavante, né? Vai jogar com falso 9. Se o esquema der certo, tomara que dê certo, né? Que o Brasil consiga mais um título mundial e aí passa a ser realmente o grande campeão do mundo, já é, né, o maior campeão do mundo. Mais um título aí vai ser difícil de outra seleção alcançar o Brasil. Nós estamos torcendo muito para a seleção brasileira, mas achei que a não convocação do Pedro foi injustiça.
0: Mas o Mister deixou bem claro ontem, na entrevista com o Jornal Nacional, não sei se você chegou a ver, Carlo Ancelotti, depois de fazer a divulgação da convocação para a próxima Copa, ele foi sabatinado, entrevistado pelos âncoras do Jornal Nacional. E eles disseram muito bem que ele está trazendo a parte técnica do futebol europeu

0: para o Brasil. Mas ele não quer apagar o talento dos jogadores. Então eles vão ter toda a liberdade do mundo. Isso. Ele quer resgatar o estilo do futebol brasileiro. Porque nos últimos jogos da seleção, as últimas Copas, o Brasil se preocupou muito taticamente e esqueceu de brilhar. Esqueceu de mostrar o que cada jogador tem em especificidade, né? Deixou de gingar, vamos dizer assim, né? Deixou de gingar para você entender. E ele quer resgatar isso para a nossa seleção brasileira, essa identidade. Não é que ele é um técnico europeu e está vindo para o Brasil para tentar nos ensinar alguma coisa. Pelo contrário, ele quer nos fazer relembrar daquilo que nós somos capazes de fazer, Jair.
1: Mas a capacidade do Ancelotti, ela é inquestionável. É um cara que já foi campeão em grandes clubes do mundo. É um cara que não tem nada a provar mais em termos de conhecimento, de vivência, de experiência, né? E entende muito de futebol, é um estudioso do futebol, tá sempre... Futebol é igual medicina, né? Ele vai modernizando, vai mudando, né, as regras, e você tem que estar acompanhando, você tem que estar atualizado, tem que estar sempre focado. E ele, apesar da idade, já ter assim, já ser um técnico veterano, mas trouxe toda a experiência de um treinador vencedor para o Brasil, um dos mais vencedores do mundo. E é essa credibilidade que ele tem junto à torcida brasileira para fazer com que o Brasil apresente um futebol aliado à técnica, à garra, à determinação, né? E que atendam às orientações dele em campo, se o time realmente obedecer sistematicamente as orientações dele, porque é um técnico que, com certeza, mais do que ninguém, sabe escalar um time taticamente, né? Tecnicamente, o Brasil é inquestionável, é uma seleção muito boa, tem jogadores que desequilibram individualmente falando, tem grandes craques e tem a tradição, né? O Brasil é o país mais tradicional do futebol mundial. Tem o respeito, essa amarelinha aí realmente impõe respeito a qualquer adversário. Nós sabemos que hoje, infelizmente, o Brasil perdeu vários lugares no ranking mundial, né, de seleções. Hoje a Argentina lidera, depois vem Alemanha, Inglaterra, né, Espanha, e os clubes que hoje são credenciados a conquistar esse título. Mas é claro que, mesmo o Brasil não estando num excelente momento, não está vindo de uma vitória na última Copa do Mundo, mas o Brasil é um país respeitado no futebol, é o país que mais exporta jogadores para o mundo todo, né? Essa amarelinha realmente ela pesa. E qualquer seleção, você pode ter certeza, por muito bem que ela esteja, o melhor momento que esteja, ela não vai jogar de igual para igual com o Brasil, vai jogar sempre fechadinho nos contra-ataques, porque se abrir, o Brasil tem jogador que desequilibra, tem jogadores que vai lá e faz a diferença e podem trazer esse título para o Brasil. Eu particularmente estou torcendo muito.
0: E deixa eu te perguntar, não é te interromper, mas deixa eu te perguntar, teremos Paranaíba na Copa? Teremos a sua consultoria junto a Gesmar Ricardo para os nossos torcedores itumbiarenses, a análise de cada jogo? Teremos uma efetividade do Paranaíba nos esportes? Delongo a programação com algumas pílulazinhas, passando todas as informações da Copa do Mundo?
1: Sem dúvida, esse sempre foi o objetivo da Paranaíba, né? O Paranaíba tem a tradição que tem e a audiência que tem, não é à toa, ela sempre esteve presente nos grandes eventos, não só esportivos, mas jornalísticos, né? Todos os eventos importantes do nosso município, do estado de Goiás, até nacionalmente falando, a Paranaíba é uma rádio que, desde que o Radivaí assumiu a presidência da Rádio Paranaíba, com todo o seu conhecimento, a experiência que ele tinha, ele era advogado, mas era um jornalista na acepção da palavra, que entendia muito também, né? Gostava da Rádio Fusão, era um amante do rádio, por isso ele fez questão, né, de ser proprietário da Rádio Paranaíba, exatamente para implementar toda essa qualidade que os ouvintes têm hoje, não só de som, de tecnologia, o som nítido, cristalino, o som claro, e uma equipe competente, né, em todos os setores da emissora, em todos os segmentos, para corresponder plenamente à expectativa dos ouvintes. Então a Paranaíba não vai se furtar nesse momento de estar sempre acompanhando a Copa do Mundo, informando com prioridade, em primeira mão, as melhores informações da Copa para todos os nossos milhares de ouvintes.
0: É oficial, já maravilha, Jair Rezende, o diretor de esportes da Nova Paranaíba, está te oferecendo isso. 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Antenado.
1: Exatamente, sem dúvida. Eu aproveito a oportunidade, né? E aproveitando a audiência do seu programa, que é enorme, muito grande, você, o Pedrada, vocês têm grande liderança e têm muita audiência, porque são grandes comunicadores e, acima de tudo, têm humildade. A humildade é a maior virtude que Deus deu ao ser humano. Então, quem tem humildade, meu filho, sempre vence e sempre sai na frente. Então, parabéns pela humildade, parabéns pelo trabalho, pelo profissionalismo, né? Eu gostaria de agradecer aos comerciantes, aos empresários, aos nossos parceiros de longas datas, de muitos e muitos anos. Qualquer emissora, por onde eu passei, nós sempre tivemos esse respaldo, esse apoio, né? Dos nossos anunciantes, dos nossos parceiros de longas datas. Quero aqui agradecer a maneira carinhosa com que estamos sendo recebidos aí nas empresas de Tumbiara. Estamos fechando hoje a nossa parceria com as empresas que vão patrocinar o nosso programa esportivo. Hoje fechamos com o último patrocinador, amanhã todos estarão no ar a partir das 11 horas, né? E se Deus quiser, isso vai perdurar por muito tempo enquanto nós estivermos aqui, com as graças de Deus, fazendo esse trabalho, contando com esse apoio dos nossos empresários, que são empresários visionários. É claro que eles estão realmente investindo porque sabem perfeitamente do retorno que eles vão ter, porque as vendas vão aumentar, porque afinal de contas o Paranaíba tem audiência e o povo realmente confia no trabalho aqui da nossa Rádio Paranaíba e no nosso trabalho também.
0: Mas já é segredo dos patrocinadores? Vai ser um lançamento? É segredo? Vai ser só divulgado amanhã esses nossos patrocinadores? Você pode falar o nome deles?
1: Já divulgamos três hoje, né? Começando com a Caramuru. A diretora da Caramuru está em viagem, está tudo certinho para que seja nosso parceiro novamente aí nessa jornada. A Valéria, que é a diretora de marketing e promoções da Caramuru, está em viagem, mas assim que ela chegar, o documento já está assinado, nós vamos jogar a Caramuru no ar. Mas a partir de amanhã nós teremos a Paranaíba Auto Latas, do nosso amigo Baixote, né? Carinhosamente chamado pelos amigos de Baixote, que é o proprietário. Vamos ter a Irrigar Tech, lá dos nossos amigos Tiãozinho do Rio, né? Grandes parceiros, grandes amigos, dois irmãos realmente empreendedores, né? Tem uma visão empresarial muito grande, cresceram muito, mas pelo trabalho, pela dignidade. Então quero dar os parabéns a eles. Estarão também conosco o Tijolão Materiais de Construção, do meu amigo Carlos Mar, companheiro e parceiro de longas datas. Hoje nós fechamos também com o restaurante Givago, que é uma novidade na cidade de Tumbiara, na Beira Rio, um restaurante diferente, com uma comida deliciosa, muito saborosa, churrasco, né? Uma delícia lá. Então vai estar conosco também o Givago, que é um parceiraço também, um grande amigo. Vamos ter a AMA Federal de Seguros, do meu amigo, que de muitos anos, né? Inclusive meu carro, o Ladário, né? O Ladário Cardoso, meu carro é segurado lá na seguradora dele, na AMA Federal, que é uma das grandes seguradoras do Brasil, também será nosso parceiro. E também a farmácia de manipulação Ravena, lá do nosso amigo Dr. Leandro, né? E é um cara espetacular, um médico, um cara fora de série. Ele e a Simone, sua esposa, um casal maravilhoso, grandes empreendedores, grandes empresários. Ele, médico homeopata, médico agora com CRM registrado, médico também ortopedista, né? Um cara muito simples. E, além disso, grande oficial do nosso exército brasileiro, que ele é tenente, é oficial do nosso exército brasileiro. Então, é um cara maravilhoso, um cara muito humilde, fora de série. Então, um abraço a eles, a todos eles. Então, teremos seis patrocinadores aqui no nosso programa esportivo a partir de amanhã.
0: E eu vou te passar o contato também de mais um, você vai entrar em contato com ele. Ele, quando você fazer ligação, ele vai ter uma surpresa, porque ele sempre teve desejo de estar patrocinando uma das nossas campanhas, né, temporadas futebolísticas. Ele é o proprietário da SE, Elétrica Hidráulica. Conhece o Alan? Já teve em contato com o Alan?
1: Conheço muito, mas infelizmente o horário, o tempo é muito pouco, é só uma hora. E a direção da Rádio Paranaíba, visando, né, é claro, o retorno aos empreendedores, aos empresários que estão conosco nessa parceria, nós não podemos colocar mais de seis. Hoje, inclusive, eu tive que dispensar duas empresas que queriam anunciar, dado a amizade da gente, né, a esse tempo de convivência, de relacionamento comercial. Nós tivemos que falar não aí para duas empresas que queriam entrar também, que vão ficar de reserva, né? Assim que nós tivermos uma vaga, né, daqui a 3 meses, que o nosso contrato mínimo é de 3 meses, isso nos enche de alegria, de satisfação e de orgulho. Só que a gente fica triste, se nós tivéssemos um programa de 2 horas, aí sim nós agasalharíamos todas essas empresas, com certeza arrumaríamos uma vaga para todas elas, porque são todas as empresas de muita credibilidade na cidade de Itumbiara, empresas que cresceram aqui, né? Nós temos um comércio muito sólido, nós não temos aventureiros aqui, todas as empresas de Itumbiara são empresas sérias que já estão aqui há muitos anos. Eu gostaria de atender a todas, de colocar 20 empresas aqui no nosso programa. Infelizmente, como o tempo é curto, nós precisamos de fazer uma publicidade com qualidade, né? Para que o nosso parceiro também, ele tenha

0: realmente sucesso nas suas vendas, né? Para fazer um programa bem feito, com qualidade, nós não podemos colocar mais de 6 anunciantes, é o que nós já fechamos, mas quem sabe o programa pode até pedir aí um pouquinho mais de tempo e a gente conseguir mais na frente, né? Aumentar um pouquinho mais o tempo do nosso programa, aí sim a gente vai poder atender todos esses amigos que querem anunciar aqui na Paranaíba.
1: Porque quantidade não tem nada a ver com qualidade. Já, então, ó, estão dizendo que o programa tá, não é que estava ruim, mas não tem como chamar de equipe se só tem uma pessoa. Então você chegando, você e o Gesmar Ricardo, tem um Raulzito também que gosta de fazer uma crítica, faz uma análise muito moderna do futebol, aos olhos desse pessoal que tem a minha idade, a nova safra, né? Conhece de futebol, um absurdo. Se eu fosse você, conversaria com a direção para poder tirar ele entre o meio-dia às 13, aliás, entre as 11 e o meio-dia, e trazia ele de 92 para 94 para fazer parte da equipe. Porque você vai ver com os próprios olhos e ouvir com os seus ouvidos a qualidade do menino. O Raul.
0: Eu já conheço, né? O neto de um grande amigo que é o Dólar, uma família muito conhecida. Eu lembro desse menino quando ele era molequinho. Então, essa sugestão eu já dei para a direção da rádio. Eu queria até fazer uma cadeia entre as duas emissoras nesse horário, para aproveitá-lo na nossa equipe esportiva, porque ele tem um potencial incrível. Ele é uma enciclopédia, a verdade é essa. Ele consegue armazenar na mente dele coisas que você não consegue armazenar 10%. Se você pedir agora a escalação do Real Madrid, a escalação do Barcelona, de qualquer clube da Europa, ele te dá a escalação de 1 a 11, fala até os reservas, quem está machucado, quem é que está sarando para voltar. É incrível, é impressionante. Então eu quero aqui já aproveitar a oportunidade para tecer elogios ao Raul, que é muito inteligente, é um estudioso do futebol, é um ouvinte nato de rádio, né? Muito atualizado, muito focado em todos os esportes, mas principalmente no futebol, é um profissional de altíssimo nível, e se nós pudermos contar com ele na nossa equipe esportiva, seria realmente um grande presente para nós e enriquecer muito a nossa equipe esportiva. Se bem que eu vou acrescentar, se for o Gesmar, eu vou colocar o Carol, vou colocar o Franklin, e vou colocar o Pedrada, né? O Pedrada já foi meu repórter, já trabalhou comigo no passado, né? Nas equipes memoráveis que nós tivemos aqui na Rádio Paranaíba, o Paulo Fidelis, Paulo Serrano, Vicente Pereira, saudoso do Mão Machado e tantos outros, uma equipe realmente que ficou na história, deixou um legado muito positivo aqui na cidade de Itumbiara. Então eu fico feliz de estar voltando e poder contar com essa galera toda aí para fazermos aquele programa que os nossos ouvintes merecem, né? Trazendo todas as informações, e não só do futebol, mas de todas as modalidades esportivas, dos eventos esportivos pelo Brasil e pelo mundo.
1: Tá? Certo. Já. Agora sim, como é que é, já?
0: Um desastrezinho aqui, o cabo do microfone soltou. Mas eu vim aqui te convidar para você, para nós termos o prazer de você gravar um texto de uma das empresas que vão patrocinar o nosso programa esportivo, né? 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
1: Jair Rezende, obrigado pela sua passagem aqui no Super Tati. Com certeza abrilhantou ainda mais essa terça-feira. Clima gostoso, tá aqui o texto, teria o maior prazer em colocar a voz, viu, já? Um abraço. Vou ler aqui, ó. 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A hora certa no relógio da Nova.
2: 12 horas e 51 minutos.
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1: 14 horas 55 minutos.
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4: Violência sexual atinge 64 meninas por dia no país. De 2011 a 2024, uma média de 64 meninas foram vítimas de violência sexual por dia no Brasil. Neste período, 308.077 meninas de até 17 anos de idade sofreram esse tipo de violência no país. Se considerado somente o ano de 2024, foram registrados 45.435 casos, uma média de 3,78 mil notificações por mês. Os dados analisados pelo Mapa Nacional da Violência de Gênero foram levantados diretamente do Sistema de Informação de Agravos e Notificação do Ministério da Saúde e divulgados no dia de ontem para marcar o Dia Nacional de Combate ao Abuso e à Exploração Sexual de Crianças e Adolescentes. Mapa Nacional da Violência de Gênero é uma parceria entre o Observatório da Mulher contra a Violência do Senado Federal, Instituto Natura e Associação Gênero e Número. Os números ainda não refletem a realidade brasileira. De acordo com a diretora executiva da Associação Gênero e Número, Vitória Régia da Silva, porque a violência de gênero, incluindo a violência sexual, ainda é profundamente subnotificada. Ela acrescenta que o país ainda enfrenta problemas relacionados à qualidade da informação, integração e padronização das bases de dados públicos. Isso limita não apenas a compreensão da violência, mas também a capacidade de formular respostas públicas mais eficazes, avalia. A série histórica revela que o crescimento da violência sexual contra meninas de até 17 anos na última década é considerado alarmante. Desde 2011, o aumento acumulado chega a 29,35%. A tendência de alta foi interrompida apenas em 2020, quando naquele ano houve uma queda de 13,76%, que os especialistas atribuem à provável subnotificação causada pela pandemia da Covid-19. Os números voltaram a subir 22,75% no ano seguinte, em 2021. O pico dessa escalada ocorreu em 2023, com a maior taxa de crescimento da série de 37,22%. Em 2024, o índice continua em ascensão. Para a coordenadora do Observatório Mulher contra a Violência do Senado Federal, Maria Tereza Prado, é urgente fortalecer políticas públicas de prevenção, proteção e garantia de direitos para meninas e adolescentes no país. 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
5: O governo lança nesta terça-feira uma nova linha de crédito para motoristas de aplicativo como Uber e 99, além de taxistas. É o programa Move Aplicativos. A iniciativa vai oferecer condições especiais para financiamento de veículos, manutenção e capital de giro. O presidente Lula participa do lançamento do programa logo mais à tarde na Casa de Portugal, na cidade de São Paulo. O ministro da Secretaria-Geral da Presidência, Guilherme Boulos, adiantou na semana passada que a ideia do programa é reduzir os custos dos motoristas com aluguel de carros em locadoras. Segundo Boulos, o Move Aplicativos deve funcionar nos moldes do Move Brasil, lançado no fim de abril, que ofereceu 21 bilhões para a compra de caminhões e ônibus. E ainda nesta terça-feira, na capital paulista, Lula participa nesta manhã da abertura do Encontro Internacional da Indústria da Construção no Distrito AMB. O evento reúne palestrantes e importantes representantes do setor no país. Da Rádio Nacional em Brasília, Renato Ribeiro.
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6: 15 horas e 4 minutos.
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0: 11:12.
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3: 15 horas e 16 minutos.
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2: Vambora, vambora, minha gente. Vambora, meu povo. Trabalhando e cantando. Trabalhando e achando bom. Tem que achar bom. Tá com a carteira assinada, tá com seus direitos preservados. Estamos esperando o fim 6x1 pra vinda da 5x2. Vambora, meu povo. Aqui quem fala sou eu, Toniel Rodrigues, direto da Nova Paranaíba, da cidade de Itumbiara. Essa rádio que neste ano completa 60 anos. Essa rádio que tem o seu jeito, que tem o seu jeitinho. 3h18. Hoje, dia do físico, dia de São Crispim de Viterbo, também dia do defensor público, dia do estudante de direito, dia nacional de doação de leite humano, dia nacional de combate à cefaleia, dia mundial do médico de família, dia mundial da doença inflamatória intestinal. E hoje é o meu e o Sermo Dias para... Hoje é o dia para eu e você sermos felizes. Bota um sorriso na sua cara. Me dá um sorriso, vai, me dá um sorriso. 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
3: E você segue aí na Nova Paranaíba com meu grande amigo Toniel Rodrigues.
2: Sou eu mesmo, amigão do coração. Um abraço para todos vocês do Mercadão dos Óculos. Agora. Um caso extraordinário de um jovem que ficou cara a cara com Jesus Cristo. É o que ele afirma. Ele disse que enquanto estava em coma, ele podia falar frente a frente, face a face, com Jesus Cristo. Você acredita que quando nós pegamos no sono, nós podemos ir ter com alguns parentes que já nos precederam além túmulo? Você acredita que quando você pega no sono, aqueles sonhos que você tem com alguém que já se foi, que já morreu, é justamente uma autorização que você recebe de Deus para poder matar um pouquinho da saudade daquele pai, daquela mãe que já faleceu, daquele irmão, daquele filho que faleceu num trágico acidente

Disse que passou 18 dias em coma. Ele teve um acidente, bateu a cabeça e teve uma experiência inacreditável. Que enquanto estava desacordado, falava com Jesus Cristo. Será que isso é verdade mesmo? Será que isso é real? Segundo relato de um jovem, o meu amigo Celiomar falou que acredita nisso. Você acredita nisso, Celiomar? Celiomar, motorista, ele disse que nos sonhos você pode ter a presença de alguns parentes que já faleceram e com isso matar um pouquinho da saudade. O caso de um jovem que ficou em coma e afirma ter visto Jesus tem chamado a atenção após ele revelar detalhes sobre a experiência que diz ter vivido enquanto estava desacordado. O relato, que inclui descrição sobre aparência e características físicas, ganhou repercussão nas redes sociais em entrevistas recentes. Quando alguém o perguntava: "Você teve mesmo com Jesus Cristo?" Ele dizia: "Sim." "Você viu Jesus Cristo?" Ele disse: "Sim." "E como ele era? Como ele é? Como ele te apareceu?" Dizem que quando Jesus Cristo bate a nossa porta, ele vem na forma de um mendigo, de uma pessoa doente. Segundo o jovem, ele sofreu um acidente enquanto descia de skate uma ladeira. Ele estava fazendo o que ele mais gostava, andar de skate. E ele estava muito rápido. Ele estava numa velocidade a 50 km por hora. Ele estava sem proteção, ele estava sem capacete. Ele foi arremessado e bateu com a cabeça no meio fio. Aquela pancada resultou em um grave traumatismo craniano. O jovem ficou 18 dias desacordado, em coma. E os médicos diziam que ele não tinha muita esperança. Os médicos chamavam a mãe e falavam: "Mãe, pode se preparar. Pode se preparar porque o seu filho não sai dessa. Nós estamos fazendo o que podemos, o que a ciência tem à disposição. Mas ele não vai voltar para casa, não." E os médicos acabavam desenganando a mãe. Mas durante esses 18 dias em coma, durante esse período, amigos e familiares rezavam no hospital em correntes de oração pela recuperação dele. E de repente, o milagre aconteceu. O milagre acontece. Coisa que os médicos diziam: "Não, milagre pode existir para outras pessoas, mas para ele o milagre não existe." E quando completou 18 dias, ninguém esperava, mas ele vai e abre os olhos. Ele abriu os olhos. O coração da mãe ficou como quase que sai pela boca. E após acordar e se recuperar, o jovem passou a compartilhar a experiência de ter vivido enquanto estava em coma. Em participação recente de um podcast nos Estados Unidos, ele afirma categoricamente ter tido um encontro com Jesus Cristo. Ele estava sim em coma. Ele estava se recuperando de um traumatismo craniano, pois ele bateu a cabeça. E ele descreve o momento como algo transformador. Ele dizia que ele estava em uma cidade de pura glória, pura luz, puro amor. Uma cidade que os anjos cantavam. Uma cidade com a cor dourada. Mas então, conforme ele andava pelas ruas dessa cidade, bem lá no centro, ele viu um ser. E esse ser era diferente dos demais. Esse ser estava lá, esperando ele. E ao vê-lo, mudou tudo. Esse ser era Jesus Cristo. Segundo o jovem,
a figura que ele identifica

significa como Jesus, tinha características físicas bem definidas. Ele não se parecia com qualquer outra pessoa. Ele tinha cerca de 1,80m, 1,83m de altura. Ele ficou o encarando, tinha uma pele morena. Jesus tinha a pele morena, com traços que lembravam o Oriente Médio e, ao mesmo tempo, algo eterno. Ele estava com barba, ele parecia ter 33 anos, mas também era eterno, relatou. Segundo ele, também descreveu o cabelo como de comprimento médio e levemente cacheado. Até então, o apresentador do podcast que o entrevistava questionou sobre as representações conhecidas de Jesus. Ele afirmou que nenhuma imagem que nós temos aqui que representa Jesus consegue retratar com fidelidade o que ele viu. Você já viu o Sagrado Coração de Jesus? Você já viu a imagem do Sagrado Coração de Jesus? Esquece! Jesus, segundo o jovem, não se parece com aquela imagem. Você já viu Jesus Cristo em alguma pintura com os olhos azuis, com os cabelos cacheados, loiros? Esquece! Essa não é a aparência de Jesus, segundo a visão do jovem, enquanto ele estava em coma. Ele falou que até gosta dessas pinturas que retratam Jesus, mas ele pode dizer que não existe imagem na Terra que os nossos olhos possam ver seguramente que faça justiça à imagem que ele pode descrever, a qual ele conversou face a face com o Mestre. E eles deram continuidade ao podcast. Ele continuou o podcast falando, dando com minuciosidade, com características e riquezas de detalhes sobre essa cidade a qual ele foi enquanto estava em coma e essa visita que ele teve de Jesus Cristo. Agora eu te faço a pergunta, ou repito a pergunta que eu fiz no começo: você acredita que esse jovem realmente pode ter se encontrado com Jesus Cristo? Você acredita que quando você dorme, você pode ter acesso ao sagrado? Você tem acesso livre ao céu? Você pode ir falar face a face com Jesus Cristo, nosso intercessor? Quando você pegar no sono, você pode dormir aqui, mas acordar no paraíso? Você acredita nessa história? Você pode mandar sua mensagem no 64-3431-8888. 64-3431-8888.

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1: 15 horas e 31 minutos.
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3: Daqui a pouquinho, a dona Maria Badia, do bairro do Veloso, vai falar sobre a experiência dela. Ela perdeu o esposo há quase 10 anos e que de vez em quando ela recebe a visita do esposo. Em sonho. Não vai dizer que o Toniel está dizendo que a pessoa sai lá do mundo em que ela esteja vivendo e aparece aqui nesse planeta, né? Dentro do quarto dela. Não é isso. Eu não estou dizendo que os mortos estão aparecendo para os vivos. Eu estou dizendo que a pessoa dorme, pega no sono e, de repente, a pessoa que já morreu há anos atrás reaparece nos sonhos. E parece que é tão real, você sente até o calor, sente até o perfume, até o cheiro da pessoa. É meio estranho, não é? Meio estranho. Meio pitoresco. 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E atenção mulherada do setor oeste da cidade de Tumbiara, atenção Vila Mutirão, Norma de Balde, atenção Santa Helena, atenção Marolina, atenção Sonho Verde. Vai acontecer daqui a pouco, daqui a uma hora, às 16h30, a pesagem de crianças. Então hoje, às 16h30, tem a pesagem de crianças no Salão de Festa da Capela Santa Luzia, que fica na Rua Benedito de Paula, número 19, na Vila Mutirão, com a doação de roupas e palestras com a psicóloga Maristela. Vá você e toda a sua família. A Pastoral da Criança da Capela de Santa Luzia agradece a presença de todos. A coordenadora, que é a Margarida, ela que aniversariou no último domingo, é a coordenadora. E quem que é a líder, hein? Ô Margarida, quem que é a líder? Ela mandou mensagem aqui para mim, ó. A líder, só um instante, quem é que comanda, quem é que organiza a Pastoral da Criança é a dona Gasparina Antônio. A dona Gasparina Antônio é quem é a líder. A líder da Pastoral da Criança da Comunidade de Santa Luzia. E a dona Margarida, como se ela não tivesse pouco serviço, né? Como se ela tivesse pouquinho serviço, é a coordenadora diocesana, né? Aliás, calma lá, Toniel errou aqui. As líderes da Pastoral da Criança de Santa Luzia é a Gasparina Antônia e a dona Margarida. E a coordenadora diocesana é a Fátima, da Comunidade de Santa Luzia. Agora tá certo. A vinhetinha aí pra eu voltar, a vinhetinha...
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3: É o Super Tarde da Nova Paranaíba. Nós estamos falando aqui de algo que sai da nossa compreensão. De algo que muita gente escuta e ri, faz piadinha. Muita gente fica mangando. Muita gente fala que isso é coisa de macumbeiro. Você acha que quando você se deita e logo pega no sono, Deus te presenteia com a presença de alguns entes queridos?

0: que já morreram. Como se Deus te abençoasse para poder matar um pouquinho da saudade que existe. A minha amiga, a Maria Abadia, do bairro Dom Veloso, vai conversar sobre a experiência. Para ela, ela diz que sim, é real. Ela mata um pouquinho da saudade do esposo que faleceu há quase 10 anos. Ô Maria Abadia, por favor, compartilhe a sua experiência com nós todos.
1: Daniel, vou te falar a verdade, eu acredito, porque meu marido vai fazer 10 anos, dia 31 de maio que ele faleceu, até hoje eu sonho com ele, direto, sonho com ele, eu vejo ele direitinho junto comigo, dormindo. Toda vez, de vez em quando. No começo que ele faleceu, eu sonhava todo dia, eu passava até mal estava uma coisa ruim de eu ver ele. Eu não via como ele estivesse morto, eu via como ele estivesse vivo. No sonho, a gente não percebe que a pessoa está morta. Na mente da gente, ele está vivinho. Eu acredito.
0: Eu entendi. Parece que você vê a pessoa e você não acredita que a pessoa está morta. Ou será que o sono é uma pré-morte? Será que o sono, quando a gente se deita, será que a gente morreu momentaneamente? E por isso a gente vai encontrar com aqueles que estão falecidos? Será? Será que quando a gente pega no sono, ou será que quando a gente entra em coma, induzido ou não, igual o rapaz que caiu, teve uma queda do skate, bateu a cabeça, deu um traumatismo craniano, por isso que ele ficou 18 dias em coma, e ele disse ter conversado com Jesus Cristo frente a frente, ele dá até minúcias de características. Será que quando a gente dorme ou entra em coma, seria uma pré-morte? Seria um ensaio da morte? E por isso que a gente tem acesso ao paraíso? Aonde estão os nossos entes queridos que já faleceram? Será? Será? Vamos conversar com mais uma pessoa? Ô, minha amiga Ângela, costureira da Rua Argentina, você quer compartilhar conosco também uma história? Você acredita ou não acredita nisso, Ângela?
2: Oi, meu amigo, boa tarde. Eu acredito que esse jovem viu o nosso Salvador Jesus Cristo. Há alguns anos atrás, eu dormi e pedi que eu queria ver o Senhor com muita força e fé. Eu pensava assim, meu Deus, eu queria tanto ver ele como ele é. E dormi. Quando o dia amanheceu, eu me lembrei daquela visão que eu tive. Realmente, o que esse jovem descreveu é o mesmo que eu vi. Só que ele estava não pisando na terra, tinha uma tipo de uma nuvem. Ele estava pisando em cima dessa nuvem, estava afastado da terra, assim, uns metros. Ele não estava com os pés na terra.
0: Ele estava flutuando.
2: Eu tive o prazer de... Eu tenho certeza que é o Senhor que eu vi.
0: Jesus encontrou com você.
2: Que é o nosso Senhor Jesus Cristo. E esse jovem descreveu tudo o que eu vi. É do mesmo jeito que eu vi, ele descreveu aí.
0: Moreno.
2: Eu tenho certeza que ele viu o Senhor. É uma benção. Quem tem o poder de ver ele, de saber como é o Senhor Jesus Cristo, eu me agradeço, porque eu tive. Ele não está enganado, ele está falando a verdade. Só tenho mesmo que agradecer por tudo que eu tive um dia. Tem muito tempo, não foi agora não. Que Deus abençoe e proteja cada um. Ah, meu nome é Ângela, eu sou costureira aqui do Norma de Valde.
0: Obrigado, Ângela, sempre faça isso. Quando tiver alguma coisa que te interesse, participe, se faça presente, seja mais assídua. A sua participação é um prazer para todos nós. Ô Ângela, então quer dizer que a mesma visão que o jovem teve lá nos Estados Unidos também você teve? Segundo a tradição do catolicismo, Jesus, nas suas imagens, tem os olhos azuis, ele é branco, tem os cabelos anelados, né? Loiro. Mas nas visões que vocês descreveram, um rapaz lá e você aqui, Jesus tem a pele morena, parece com aquelas pessoas da região do Iraque, ali do Irã,

0: tem aquela característica, os cabelos são pretos, não são loiros, e o jovem disse ainda que nenhuma imagem que se tenha de Jesus Cristo hoje não é capaz de descrever a visão que ele teve de como é realmente Jesus. Que isso, hein? Que isso. Mais uma participação aqui conosco. A minha amiga Marli. Oi, Marli. Tudo bem com você, Marli?
1: Boa tarde, Daniel. Acredito sim, milagre. Tá? Que milagre tem? É basta você acreditar em Jesus. Mas tem que acreditar mesmo. Porque eu tive um problema de saúde, eu pedi para Deus. Eu tinha um filho pequeno que eu pedi para Deus. Se eu tivesse uma doença incurável, se fosse para mim ficar sofrendo, que Deus fizesse o melhor na minha vida. Eu pedi para Deus. Eu tive uma doença. Aí eu pedi para Deus que se eu tivesse uma doença, fosse incurável, não tivesse cura, quero para Deus me tirar e não me deixar sofrendo.
0: Eu entendi, eu entendi. Uhum. Então você acredita no milagre. E a nossa pergunta que nós estamos fazendo aqui é se você acredita que quando a gente dorme, a gente tem acesso aos céus. Quando a gente dorme, essa é a pergunta, Marli. Quando a gente dorme, você acha que a gente consegue falar com uma mãe, um pai que já faleceu? Será que você consegue falar com seu filho que já é falecido? Você acredita nisso? Que você consegue ter acesso ao sagrado, ter acesso a Jesus, aos santos, que nós somos devotos? Essa é a pergunta. A Marta, do bairro Norma Gibaldi. Marta, você acredita?
2: Oi, Daniel, boa tarde. Ixi, como eu acredito nisso? Nossa, eu desde criança, meu pai morreu, eu tinha de 4 a 5 anos. Ele veio falar comigo, ele apareceu para mim umas 3 vezes. Aí cresci, né, no espírito, hoje eu sou viúva. Perdi minha nora, tem uns 8 anos. Eu fui cuidar dos meus netos lá em Futá, eles moravam lá. Ela dormiu na cama que eu estava dormindo com o meu neto. Isso, direto. Ultimamente eu perdi uma irmã minha na pandemia, uma irmã que eu amava de coração. Era praticamente uma mãe minha. Nossa, como eu sofri com a morte dela. Eu só vim de modo outro. Acalentar mais meu coração, eu vi ela em sonho. Nossa, foi real. Foi real. Minha irmã estava num lugar muito lindo, cheio de bicho, cheio de flores. E ela veio falar comigo. Ela só ria. Ela só sorria. Eu perguntava as coisas dela, ela só sorria. Aí tirei aquela angústia do meu coração. Não que eu deixei de ter saudade da minha irmã, mas é uma saudade diferente, que hoje eu vi que ela está em lugar bom. E assim, várias vezes eu já vi, no final do marido, eu acho que eu já falei, né, e também várias vezes, que sonho, eu vi ele, eu acredito muito.
0: Que maravilha, né, Marta, que maravilha, é como se fosse um presente de Deus, né, para acalmar o nosso coraçãozinho, você pediu e Deus te abençoou com um sonho com a sua irmã. Aí quando você perguntava se ela estava em um bom lugar, ela só sorria, como quem dissesse, sim, sim, eu estou em um bom lugar. Valeu, Marta, do bairro Norma Gibaldi. Agora vamos falar com a Rita. Oi, Rita!
3: Oi, Daniel, acredito, sim. Bom, estrelinha, você vê pelo céu, né? Muito bom você sonhar com os anjos, uma estrelinha, o nosso guia, né? Que está mostrando que nós estamos sentindo aqui na Terra, né? Tudo bom para eles lá, para nós aqui, né? É os anjos. Né? Meu pai tem 24 anos, morreu esses dias. Eu sonhei pedindo bênção, ele com um chapéu. Falou, Deus te abençoe, minha filha. Aí sumiu assim de repente, mas é muito bom quando você tem essa recordação com essas pessoas. Né? Parece que você se sente mais melhor, mais feliz quando você lembra das pessoas que vão embora, né? Alô, Daniel. Meu filho está fazendo aniversário hoje. O Cleiton, tá? Fazendo aniversário hoje, tá bom?
0: Tá bom, um abraço pro Cleiton.
3: Deus.
0: Sorte, saúde, sucesso pro nosso amigo, seu filho Cleiton.

0: Bom, o Cleiton, abraço Cleiton, receba os parabéns, as felicitações de toda a equipe do Super Tarde, em especial do amigo que vos fala, Toniel Rodrigues, o amigão do coração. Agora, a Idê Costureira do bairro Afonso Pena. Ô Idê, nessa história toda, você acha que o rapaz lá, o skatista que bateu a cabeça e que deu traumatismo craniano e depois voltou do coma, ficou 18 dias em coma, aí ele voltou, abriu os olhos e falou assim, ó, eu vi Jesus, eu conversei com Jesus Cristo. Você acha que ele está com lorota? Você acha que ele está contando lorota para bobo bater palma? Ou você acha que é verdade?
1: Daniel, boa tarde. A minha experiência de vida que eu tenho é muito grande. Para quem morreu, não volta aqui. Sonhar, a gente sonha. Só que não mata a saudade, aumenta a saudade. E esse rapaz aí... É a verdade, eu acredito sim. Tudo que ele aconteceu, eu acredito. Porque nós somos católicos, religiosos, nós na igreja, nós reza. Mas ninguém de nós teve o poder de ver Jesus. Então, nós vemos uma foto, um retrato que outro homem fez. Mas nós ninguém sabe o jeito que ele é. Se o rapaz viu, é real. Eu acredito, muito.
0: É, muita gente fala que não. Muita gente fala que não, não, não. Será? A Ana Lúcia, a Ana Lúcia do Maria Luísa Machado, ela disse, olha, se conseguirmos ter acesso ao céu, eu não sei. Mas tem 18 anos que minha mãe morreu, sonho com ela sempre, fazendo as coisas que fazíamos em vida. Não seria um lapso de memória? Não seria um resgate das coisas que você guarda aí no seu subconsciente, e quando dá aquela saudade, aquela angústia, e você não tem para onde correr, para onde ir, o seu cérebro automaticamente vai lá na sua inconsciência e busca, resgata essas memórias, Ana. Não seria? Será que não seria? Nós temos mais tempo. Quem quer falar? Quem quer falar? Alguém quer falar? Cadê? A Gilda do bairro Planalto. Oi, Gilda.
2: Boa tarde, Daniel. Tô muito bem, eu tô me recuperando. Sai de uma dengue, cai numa gripe.
0: Oh, meu Deus.
2: Sim. Ouvindo os áudios aí. É isso aí. Eu sou do Vale do Mercê. E nós temos uma missão na Terra. Todos temos uma missão na Terra.
0: Sim.
2: Tem que descobrir qual é a sua missão, né? Não é missão, é a missão na Terra. Não aquela que o ser humano vê. Não é aquela que Deus vê. Que a gente só enxerga só até onde o nariz nosso vai, né?
0: Sim.
2: Até naquela parede ali. E eu torço aí pra todos aí, melhores pra todos, tá? Pra nós também, me levantar dessa gripe aí que tá meio doida.
0: Vai conseguir com toda certeza se recuperar. Então, para você, você acredita que realmente nós temos acesso ao sagrado, que quando a gente se deita, quando a gente dorme, a gente vai encontrar alguns parentes que já faleceram, que já morreram. Uma forma de Deus nos presentear para matar um pouco a saudade. Então, para tudo isso tem um objetivo. Não há nada em vão. Não é à toa que você encontrou com essa pessoa. Cadê? Mais um áudio? Cadê o áudio da pessoa? Cadê o áudio?
3: Claro, tem sim. Acredito porque tem sim. Porque eu já sonhei, minha mãe já é falecida, eu já vi, já conversei com a minha mãe, já abracei ela, já vi o meu pai que é falecido, eu vi meu pai sentado no lugar, conversei com ele, só que a hora que a gente vai abraçar a pessoa some. E minha mãe eu abracei de verdade.
0: Ah, entendi. Então quer dizer que a Marli falou que abraçou a mãe dela de verdade, sentiu o cheiro dela, escutou a voz,

mesmo a mãe estando morta. Quer dizer, morta na carne, mas viva em espírito. Muito bom. Tem gente que acredita, tem gente que não acredita, tem gente que já viveu, tem gente que sabe contar, igual o moço lá contou, com muitos detalhes, a visão que ele disse ter visto de Jesus Cristo quando estava em coma. O mundo é cheio de mistérios. Existem muitas coisas entre os céus e a terra que nós não somos capazes de compreender.

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com essa música clamando paz, justiça, clamando caridade para aqueles que têm condições de ajudar, ou se isentam dessa responsabilidade, ou não sabem, ou não querem, né, ter a responsabilidade de ajudar, mesmo tendo condições, que Jesus superabunde nos corações destes. Senhoras e senhores, o Toriel Rodrigues vai ficando por aqui. Que programa de hoje, hein, minha gente? Tivemos a participação especial do Jajá Maravilha, do Jair Rezende. Tivemos a sua participação, que foi especial, que cada participação conta muito. Esse é o segredo da Nova Paranaíba. Sempre atento naquilo que você precisa ouvir. 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
1: O Vorcar é transferido para a carceragem da Superintendência da Polícia Federal. O banqueiro Daniel Vorcar, dono do Banco Master, foi transferido nesta segunda-feira para uma cela comum na Superintendência da Polícia Federal em Brasília. A transferência foi autorizada pelo ministro André Mendonça, do Supremo Tribunal Federal, relator das investigações sobre as fraudes no Master. Desde março deste ano, o banqueiro estava detido na mesma cela do Estado-Maior, em que o ex-presidente Jair Bolsonaro ficou custodiado antes de ser transferido para a prisão domiciliar. No local, Vorcaro tinha liberdade para receber advogados responsáveis pela proposta de acordo de delação que foi entregue à Polícia Federal e à Procuradoria-Geral no início deste mês. Com a entrega da proposta, o banqueiro vai retornar à carceragem da corporação, onde deverá cumprir regras mais restritas para receber visitas de advogados. No dia 4 de março, Vorcaro voltou a ser preso e foi alvo da terceira fase da Operação Compliance Zero da Polícia Federal, que investiga fraudes financeira no Master e a tentativa de compra da instituição pelo Banco Regional de Brasília, banco público ligado ao governo do Distrito Federal. 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
2: Em 10 anos, as internações por doenças inflamatórias intestinais cresceram mais de 60% no Brasil. O número saltou de pouco menos de 15 mil registros em 2015 para quase 24 mil internações em 2024. Os dados são da Sociedade Brasileira de Coloproctologia. O aumento acende um alerta durante o Maio Roxo, campanha dedicada à conscientização sobre essas doenças, que ainda não têm cura, que exigem acompanhamento contínuo. A principal mensagem é a importância do diagnóstico precoce e do acesso ao tratamento adequado, como explica o coloproctologista Danilo Munhoz.
3: Tem paciente que convive com isso por meses, às vezes anos, achando que é algo da alimentação ou do estresse. E esse atraso no diagnóstico pode levar a complicações, internações e até necessidade de cirurgia. A gente tem observado um aumento expressivo nas internações por essas doenças no Brasil nos últimos anos. Além do impacto físico, existe também um impacto muito importante na qualidade de vida. São doenças que podem interferir no trabalho, na vida social e até na saúde emocional.
2: As doenças inflamatórias intestinais mais comuns são a doença de Crohn e a retrocolite ulcerativa. As duas atingem o sistema digestivo, provocam inflamação crônica e costumam alternar períodos de crise e de melhora. O problema é que no início os sinais podem ser confundidos com outras condições, o que atrasa o diagnóstico e limita as opções de tratamento. Foi isso que aconteceu com o servidor público Fábio Viana. Ele começou com uma fissura anal, passou por cirurgia e cauterização, mas não apresentou melhora. Só após buscar uma segunda opinião médica e realizar uma investigação mais detalhada, incluindo exames para doenças infecciosas, veio o diagnóstico correto. Hoje, Fábio aguarda na fila para receber a medicação, que tem custo elevado. Em alguns casos, os remédios usados

0: gastos no tratamento da doença de Crohn podem chegar a quase R$ 40 mil por frasco, o que dificulta o acesso para muitos pacientes. A doença de Crohn pode comprometer qualquer parte do tubo digestivo da boca ao ânus. Já a retocolite ulcerativa atinge apenas o intestino grosso. Apesar dessas diferenças, os impactos no dia a dia são semelhantes. Dor abdominal, diarreia frequente, sangramentos e cansaço intenso afetam a rotina, o trabalho, os relacionamentos e a qualidade de vida. Especialistas reforçam que informação, diagnóstico precoce e tratamento adequado fazem toda a diferença. Da Rádio Nacional no Rio de Janeiro, Tatiana Alves.
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5: 16:04.
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Alô, alô, meus amigos, minhas amigas, senhores, senhoras, o nosso abraço, o nosso carinho, né? Estamos chegando com muita alegria em seu rádio, com mais um programa, o nosso Entardecer no Sertão, nesta terça-feira, dia 19 de maio de 2026. 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Olha, abraçando você de rádio ligado nas fazendas, nos sítios, nas chacras, né? Condomínios, onde quer que você esteja, o nosso abraço, nosso carinho. É, o nosso amigo Vanilson, tá de férias, Supermercado Reis, é Vanilson. Dedicando a música pro nosso amigo Louro, lá do Marulina. Alô, Louro do Marulina, um abraço a você, meu amigo. O Vanilson está em casa, né? Jogador Esmeraldo, São José também, tá aí curtindo a gente. Alô, meu amigo Walterson, tá indo pra fazenda de mudança, né? Tá levando a mudança aí do Cabeceira e da Aline. Vamos morar na fazenda modelo 4, né? Da nossa amiga família Cubas, né? Fazenda modelo 4, aí pertinho de Naciolândia, né? Um abraço, Cabeceira. Um abraço, Aline. Obrigado pelo carinho. Alô, Walterson. Um abração pra você também, grande amigo. Tá aí o Vanilson do Mercado Reis, dedicando o nosso amigo Louro, lá do Marulino, essa bonita melodia. É o Gino e o Geno.

0: Os Ciganos da Música Sertaneja, Gina e Gena, abrindo o nosso programa Coração Cigano. Esta música, o Vanilson Mercado Reis, de Férias, dedicou nosso amigo Louro, lá do Marulinha, né, Louro? Pra você, pra Dona Esmeralda, o Sr. José também, aí no bairro, né, Jardim Liberdade. Um abraço a vocês. Foi também meu amigo Walterson, o Cabeceira e a Aline, estão indo embora de mudança, né? Lá pra Fazenda Modelo 4, vai morar agora o Cabeceira e a Aline, na Fazenda Modelo 4 da família Cubas. Um abraço, Cabeceira, boa tarde, Aline. Alô, Walterson, obrigado pela carona, viu? É, meu amigo Guimarão, alô Guimarão, depois do Lanzudo, Guimarão. Vou passar pra você o Tio Carreiro e Pardinho, tá bom? O Guimarão tá ligadinho comigo, a Liliamar, a Mariana, o Orlando, a Simone, o Matheus, a minha amiga Nenzinha da Rua 13, minha vizinha de porta, né? Minha amiga Nenzinha de longas datas, Nenzinha. Tudo isso depois da participação do nosso amigo Lanzudo, tá bom, turma? Depois dos comerciais, tem o Lanzudo ao vivo comigo aqui no estúdio da Paranaíba, da 94.7.
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2: 16 horas e 14 minutos.
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0: 16 horas, 16 minutos, hora de Brasília. Daqui a pouquinho tem Tião Carreiro e Pardinho, a música Caçador. A verdadeira música sertaneja, toca aqui no programa, né, Guimarão? Daqui a pouquinho, amigo. 16 e 17. Ontem aconteceu a convocação dos 26 jogadores que irão defender, né, o nosso Brasil, seleção brasileira, na Copa do Mundo, que está faltando 25 dias para começar a Copa do Mundo.
1: Brasil!
0: No nosso estúdio, está aqui o nosso amigo Lanzudo, desportista, conhece muito de futebol. Primeira pergunta para ele, né? Lanzudo, você gostou ou não gostou da convocação da seleção brasileira? Boa tarde, amigo.
12: Boa tarde, meu querido Pedro. Boa tarde, ouvinte. Durante anos e anos eu comentei futebol. Dois, para mim, de jeito nenhum. Paquetá e o tal de Ibanez.
0: Também sou contra.
12: Dois, pra mim aqueles lá tá indo passear. Ele vai ajudar em nada, nada.
0: E deixou
12: essa
0: o Pedro
12: é a verdade.
0: Fora.
12: Não sei porquê. Agora você imagina, o nosso camisa 10 era reserva num time aqui no Brasil. Você reserva lá na Europa.

Europa ainda me calo, que tem um monte de craque no mesmo time. Aqui no Brasil tem quem? Olha, gente, honestamente, no lugar do Paquetá, eu levaria o Everton Ribeiro, que tá lá no Bahia. Véi, ele sabe armar um jogo, ele sabe trabalhar uma bola no meio de campo. O Paquetá não sabe merda nenhuma. É jovem ainda, corre muito e tal, mas não vai ajudar em nada. E o tal de Ibanez, pelo amor de Deus, vai ser...

0: ruim. Mas eu tenho um dito negócio para dizer sobre futebol. A gente tem condição de ser campeão do mundo? Tem. Nós temos um monte de seleção melhor do que a seleção brasileira.
1: Brasil.
0: Um monte. Tá? É, França. É,
2: Argentina.
0: Argentina. Inglaterra. Dizem até que Portugal. Portugal nem tanto, porque eu não sei bem como é que está a situação de Portugal. Eu não acompanhei muito bem. Mas tem um monte de seleção. Agora, nós temos o Neymar, que vai chegar muito entusiasmado, cara, essa polêmica toda, convoca, não convoca, né? Nós temos grandes jogadores, o Vini Júnior, é um cara habilidoso, esse moleque centroavante que levou também, é um moleque guerreiro. De repente o grupo encaixa, começa a dar certo pro Brasil, que eu sempre falei, jogar futebol, você tem que jogar bola, muita bola, e dar um pouco de sorte. E durante a competição, encaixar. Se essa seleção encaixar e começar a dar tudo certo para a seleção brasileira, temos chance sim de ser campeão, até porque é mata-mata. A gente tira uma base, gente, pela Copa do Brasil. Quem chegou na grande final o ano passado? O Vasco, o Corinthians. Não estava nem pensando. Eu, como torcedor vascaíno, nem pensava em chegar a Vasco e Corinthians, porque eram os que estavam num período muito mais ruim. Mas pelo caminho ficaram Palmeiras, ficou Flamengo, ficou Atlético Mineiro, ficou Cruzeiro, e deu Vasco e Flamengo, entendeu? Ou melhor, Vasco e Corinthians. E agora, uma decisão de Copa do Mundo, um campeonato de Copa do Mundo, pode ser a mesma coisa. De repente, o Brasil encaixa e tem chance, sim, de ser campeão mundial. Corre por fora? Corre. É o quarta seleção, quinta seleção, mais ou menos, que em matéria de chance, é. Agora, é como eu disse, futebol é momento, de repente o Brasil pega um momento muito bom, se encaixa e a gente acaba ganhando a Copa do Mundo. Até porque essa polêmica toda que deu em torno do Neymar pode influenciar o elenco, pode influenciar o próprio Neymar, que querendo ou não, é muito bom de bola, né? Se soltar mais a bola, ele não solta, ele prende muito. Ele, o Vini Júnior, prende demais. É um dos problemas do jogador da seleção brasileira. Prender demais a bola, porque futebol é conjunto. É 11, você tem que tocar a bola, tem que passar pelos 11 para dar um final feliz no estilo de respeito a fazer o gol. Mas eu acredito, eu confio, mesmo correndo por fora, futebol brasileiro continua sendo o melhor do mundo, viu, Pedro?
2: Eu acredito também. Agora, o justiça que eu achei muito grande de ter levado o Pedro. Pedro merecia a convocação, você acha que não?
0: Acho que sim.
2: O Pedro?
0: Acho que sim, apesar que eu sou vascaíno, né? Mas ele levou um monte de jogador do Flamengo e deixou o Pedro fora. Na minha opinião, deveria levar sim. É um jogador grande, um jogador que tem um potencial. Agora, aquele negão que lá que foi lá de fora, que é aqui de Goiás, ele tá num momento muito bom lá no exterior, né? Ele pode ter visto naquele atacante uma qualidade melhor do que a do Pedro. O Pedro é finalizador, só. Ele é um homem de área, ele é goleador. É diferente. A voz, de repente, ele achou que o cara lá é mais completo, levou o cara de lá. Mas, sinceramente, eu acho que eu levaria o Pedro para ficar na reserva. Eu tô achando o Endrick muito jovem, apesar que... Mas ele não é um Pelé, né? Para poder chegar lá e resolver. Eu acredito que vai pesar um pouco a camisa. No lugar do doente, poderia ter levado o Pedro. É mais experiente, mais maduro, é mais pronto. Já que levou o Everton, que eu acertei que leva do Cruzeiro, do Cruzeiro não, do Grêmio, eu acredito que ele acertou, porque é um cara pronto. No Copa do Mundo não dá tempo para fazer ninguém, é um tiro muito curto, são 8 partidas apenas. Eu acho que nesse caso era melhor ter levado o Pedro em vez do Endrick, porque o Pedro já é pronto, já é mais cascudo, já está mais acostumado com partidas decisivas.
2: Vamos daqui pé?
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0: 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Pedro, eu estava no Rio, você falou para mim, Alanzudo, escuta essa aí. Realmente parece que não vai ter o arraial, né? Infelizmente, né, Pedro? Então, gente, eu quero fazer um apelo ao nosso prefeito, é um prefeito que eu respeito muito, é o melhor prefeito que essa cidade de Tumbiara já teve nos últimos 50 anos. Mas, prefeito, tenha dó dos comerciantes da cidade, faça o arraial. Aí deve estar me perguntando assim, mas você está doido? Ele está falando que tem um monte de obra, que não vai fazer o arraial porque não tem dinheiro, que não vem dinheiro da cultura. Mexe seus pauzinhos, né, prefeito? Que vem. Nós temos o melhor governador do estado, o governador dá uma força, dá uma mão. Porque a gente se preparou para o arraial. O comércio de Tumbiara, eu queria até fazer um apelo aos comerciantes, ao próprio CDL de Tumbiara, que é um CDL muito omisso, né? É, meu querido presidente? Adoro você, tenho um respeito muito grande por você, mas nesse sentido está errado. Você mesmo sabe que nós, comerciantes, vai tomar um prejuízo lascado se não tiver arraial. E a própria cidade, porque se vender bem, eu vou pagar mais impostos. Uma coisa puxa a outra. Agora, se eu vender mal, consequentemente, eu vou pagar menos imposto. Né, gente? Então, o arraial seria muito importante para a cidade de Tumbiara. Falar, ah, mas vai aplicar o dinheiro na saúde. Ele mesmo falou, vai aplicar em obra. Que tipo de obra? Obra, às vezes, mais eleitoreiras do que o arraial, né? Tem esse porém também. Mas apesar que eu tenho um respeito muito grande pelo nosso prefeito, é o melhor prefeito que Tumbiara já teve nos últimos 50 anos, mas eu gostaria que repensasse essa história do arraial para a nossa querida cidade de Tumbiara. E eu tenho certeza que vários outros comerciantes estão pensando nesse sentido. Eu até faço um apelo ao presidente do CDL, aos comerciantes de um modo em geral, para a gente fazer uma comissão e ir no prefeito, pedir para ele fazer o arraial, que eu vim falar que ia ser no mês de agosto. Agora ontem eu vim falar um secretário do prefeito que não vai ter o arraial, aí é complicado para a gente. 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
1: Meu amigo Brechó da Rua V15, é cliente seu, ligou pra mim agora. Pergunta pro Lozudo se as três calças ainda tá por 100 reais ainda, o Brechó da V15.
0: 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Três calças jeans por 120. Nós tínhamos subido mais um pouquinho, era 3 por 130. Mas eu tô fazendo 3 por 120. Pode ir que nós faz.
1: Vamos lá?
0: Falou, meu querido.
1: Vamos com historinha?
0: Vamos, é rapidinho, só a historinha aqui. Gente, vocês sabem que eu não invento. Eu não invento. Isso aconteceu de verdade, né? Eu já contei essa história aqui uma vez e as pessoas pediram para repetir. É a história de dois amigos que estavam trabalhando num prédio. No 15º andar, num andaime. Eles estavam trabalhando num andaime. Aí os dois lá trabalhando e tal, e um deles deu uma desentiria. Sabe o que é uma desentiria? Uma vontade de, né? E, rapaz, vamos descer o andaime lá embaixo. Rapaz, já tá ficando doido. 15º andar, nós vamos descer esse trem lá embaixo. Não, bate na janela aí. O prédio já tá pronto mesmo, só tá pintando aqui por fora. Bate na janela aí. Né, tá passando uma massa corrida aqui. Pede pra entrar no banheiro. Ele bateu. A mulher abriu. Ô, moço, tô com vontade de dar uma cagada ali. E se eu podia me arrumar o banheiro? Pode, sim, senhor, pode entrar lá. O cara pegou e entrou. Só que no que ele entrou lá, deu um ridimunho. O andaime balançou, o filho de Deus que ficou lá de fora caiu. 15º andar, não teve jeito, morreu. O cara saiu lá do serviço dele, foi pra casa, pegou a esposa dele e foi pro velório do amigo. Tá lá com a esposa do lado e a mulher lá em cima do caixão lamentando e chorando. Ai, meu Deus do céu. Meu marido, gente, trabalhando, pai de três filhos. Oh, meu Deus. Daí um pouco chegou o dono do prédio, né? O prédião que tava trabalhando lá. Falou, minha senhora, a gente lamenta muito a perda do seu marido. Nada que a gente vai fazer, traz ele de volta. E o cara com a mulher dele lá do lado, escutando a conversa. É o seguinte, a gente tem um seguro lá do prédio, que a senhora a partir de agora vai receber 10 salários mínimos vitalício pro resto da vida. Outra coisa, os filhos da senhora, que é de menor, vai receber bolsa escola até formar na faculdade. Tá lá no contrato, no seguro do hotel, do prédio. E outra coisa, a senhora vai mudar pro último andar, que o último andar vai ser da senhora. Aí a mulher do outro beliscou nele e falou, e você cagando, hein, filha da puta?
2: Ai, minha Nossa Senhora!
0: Não pode nem cagar mais, Pedro. Um abraço, fui. Depois de uma dessa eu vou embora.
1: Vai lá. Vamos trabalhar, vamos ganhar dinheiro. 16h34 na Paranaíba. É o programa Entardecer no Sertão, né? Música linda. Minha amiga Carla tá ligadinha comigo. Alô, Carla. Oi, Carla. Alô, Carla. Tá ligando. Alô, Carla. Ah, desligou. Então tá bom, a Carla tá ligando pra mim, né? Alô, meu amigo Eurípides, a Maria Eleus, da Rua Divinópolis, um abraço a vocês, obrigado pelo carinho. Guimarão, depois de uma dessa aí, né, Guimarão? Vamos escutar a moda, amigo? Vamos escutar a moda? É, aqui no Entardecer do Sertão, o nosso amigo Guimarão tá ligadinho comigo, a esposa do Guimarão, a Lilia Mar, e a filha dele, a Mariana, também tá ouvindo a gente. O Guimarão mandando música pra mamãe dele, a Nenzinha, da Rua 13. Alô, Nenzinha, da Rua 13. Um abração pra você, Nenzinha. Muito obrigado pelo carinho, minha amiga. E dedicando lá pro Orlando, a Simone e o Matheus, na Rua 13. Meus amigos e meus vizinhos também, aí da Rua 13, ouvindo a Paranaíba. Aquele abraço, obrigado pelo carinho. Tá aí, Guimarão, o seu pedido, amigo. 16h35, os Reis do Pagode, Tião Carreiro e o Pardinho. Caçador! Boa tarde, Tumbiara.

Ei, meu amigo Guimarão, a verdadeira música sertaneja, a música raiz, né? Tinha o Carreiro e Pardinho, o Caçador. Foi lá, meu amigo Guimarão, dedicou a mamãe de Lanenzinha, da Rua 13.

0: esposa dele, a Liliamar, a filha Mariana, o Matheus, o Orlando e a Simone da Rua 13. Nosso abraço a vocês, obrigado pela companhia. 16h39, informando Óticas Vista.
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2: 16 horas e 30

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6: 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Alô, Walterson, o Cabeceira e a Aline. Estou indo para a Fazenda Modelo 4 de mudança, né? É, vai ser morador agora da Fazenda Modelo 4, o Cabeceira e a Aline. 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Walterson, um abraço a vocês. Meu amigo Moleque, o Moleque da Rua 8. Alô, Moleque, tomando café da tarde, né? Moleque da Rua 8 também tá ouvindo a gente. Daqui a pouquinho eu vou atender você, viu, Yolanda? O meu WhatsApp aqui tá, né? Tá programando aqui, tá recarregando o meu celular. Daqui a pouquinho eu atendo você, viu, Yolanda? A Yolanda, o Chiquinho lá da Rua 16, tá lá ouvindo a gente, né? Ana Paula, do bairro Paranaíba, e a Dona Maria. Alô, Ana Paula, fala comigo, Ana Paula, boa tarde.
7: Olá, meu amigo Pedro, tudo bem? Boas tardes. Que você passe a música, se der tempo, do Milton César, receba essas flores para a Margarida, especialmente, porque eu não parabenizei ao seu aniversário, mas gostaria que passasse essa música para ela, para todos os ouvintes que gostarem da música, para minha mãe Maria Aparecida, que está ouvindo, né, lá na Vila Mutirão, e a Dona Maria, que está comigo aqui no bairro Paranaíba. Para todos que gostarem da música, que tenhamos uma terça-feira maravilhosa de tarde, até as 19, estamos aqui, sintonizados na Nova Paranaíba com nosso amigo Pedrada. E gostaria de falar uma coisa, Pedrada, eu pedi o frango assado lá do nosso amigo Luciano, mas que frango gostoso e temperado, vale a pena, hein? Você que nunca encomendou um frango lá, vai lá, porque o atendimento é maravilhoso.
6: Maravilha.
7: Agora, da próxima vez, eu vou encomendar uma costela, se tiver, isso, né? Uma carne assada.
6: E ligar antes, viu?
7: Assada, né?
6: É.
7: É isso, Pedrada. Uma ótima tarde para todos nós.
6: Obrigado.

0: para você também, a Dona Maria. Amém, amém. Obrigado a você, Dona Maria. Agora tem uma coisa, viu, minha amiga Ana Paula? Não vou tocar para você, sabe por quê? Porque o programa não toca música popular. Newton César é cantor popular do Jovem Guarda, né? Aqui só toca sertanejo. Depois você pede uma moto sertanejo para mandar para Margarida, viu? E a Costela Luciano tem que ligar com antecedência, viu? Você liga no sábado, já reserva, ou liga na sexta-feira, já reserva sua costela. Tá bom, Ana Paula? Porque senão não tem lugar, não acha lugar. Tá bom? Tem que ligar bem mais cedo, tá bom? Tá certo, Ana Paula? Boa tarde a você. Boa tarde para Dona Maria, aí no bairro Paranaíba, né? E o Joviniano é irmão do meu amigo Silviano Campos, né? Ex-vereador. Alô, Joviniano!
1: Boa tarde, meu amigo Pedrado.
0: Tudo bem?
1: Pedrado, o amigo Silviano Campos quer ouvir a música do Praia e Prainha. Depois roda pra ele aí a musiquinha do Praia e Prainha pra nós. Qual que é a música aí, tá? Tá aqui no carro comigo aqui. Tá fazendo uma festa aqui, você tá ganhando a Mega Sena. Se ganhar, eu vou partir com você. Tchau, velho. Obrigado.
0: Obrigado você, Joviniano. Um abraço a você, sua esposa. Muito obrigado pelo carinho, viu? Tá aí curtindo a gente, né? Então tá certo. Pra vocês com carinho aí. Praião e Prainha no nosso programa.

Deixa eu fazer uma paradinha aqui. O Juvenal gosta de praião e praia, mas o praião é praia antigo, né? É, o praião é praia antigo, tá certo? Então tá aí, ó. Agora, Juvenal, pra você e sua esposa, viu? É, o praião e praia, a dupla da saudade. Alô, compadre Walter, com a Geralda, do Rio Sobo da Mata. O Elmi Acero, do Bairro Brasília.

São 16h48 na Paranaíba. O senhor Lázaro em Araporã. Alô, senhor Lázaro em Araporã. Boa tarde, senhor Lázaro. A Rosimeire também tá ligadinha, né, Rosimeire? Em Araporã também. Boa tarde a vocês, obrigado pela companhia. Lançamento chegando no Entardecer o Sertão. Já te pedi, vou pedir de novo. Não mexe nas minhas gavetas, por favor.

0: Aí, lançamento na Paranaíba, não mexe minhas gavetas, né? São 16:51 na Paranaíba, já já classificados.
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2: 16 horas e 49 minutos.

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0: 16:51.
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0: Kênia Andrade, minha amiga Kênia Andrade, ligadinha comigo. Alô, Kênia!
3: Boa tarde, Pedradinha.
0: Tudo bem?
3: Essa música aí pra nós.
0: Certo.
3: Alininha, mas o Guimarães tá ouvindo a Paranaíba, a melhor do Brasil.
0: Obrigado.
3: Né? Parece música aí pra eles aí também. A dona Ângela, para Solange, para todos que gostaram da música, que se todas as músicas você passa é boa.
0: Josiane.
3: Gratidão, meu amigo, lindo, maravilhoso.
0: Obrigado, um abraço a você, Kênia Andrade, do bairro Paranaíba. Obrigado, Kênia, pelo carinho e pela amizade. Alô, Brechó, o Brechó é a Luzia da V15. Adirso, João Ismael, da Cidade Jardim. O senhor Negro da Rua 20, o Zé Divino do Bar. Todo mundo ligadinho comigo, né? A Sueli do Remy Martins. Alô, Sueli do Remy Martins.
4: Oi, Pedrada, bom dia.
0: Como boa tarde.
4: Você... Oh, bom dia não, né? Boa tarde, né?
0: É, menina, acorda.
4: Como é que você tá? Tá todo mundo bem aí?
0: Tudo
4: graças
0: bem.
4: A Deus,
0: tudo
4: né?
0: Tudo bem.
4: Eu tô aqui ouvindo seu programa, tá
0: obrigado,
4: bom?
0: Obrigado.
4: Que Deus abençoe você.
0: Amém.
4: Toda a sua família.
0: Glória a Deus.
4: Que abençoe a nossa tarde.
0: Isso.
4: Quero oferecer o programa lá pra Jacinta Engenharia, né?
0: Pro Genivaldo.
4: Meu irmão, Genivaldo. Quero oferecer pra seu Celso do Uber. Pra todo mundo que estiver ouvindo o programa, tá?
0: Tá
4: pra
0: bem.
4: Pra você, que Jesus te abençoe, tá?
0: Amém.
4: Pra todos daí da Rádio Paranaíba.
0: Obrigado.
4: Tá bom?
0: Obrigado, Sueli.
4: Então tá, um abraço.
0: Pra
4: um
0: você
4: beijo.
0: Também. Oi. Fica com Deus. Fica com Deus, viu, minha amiga? Fica com Deus, viu? Deus abençoe você, tá bom, minha amiga? Aí no Remy Martins, né? Alô, Gorete do Marulina. A Gorete do Marulina também tá ligadinha, né, Gorete do Marulina? Meu amigo, deixa eu ver aqui, tá falando comigo aqui, deixa eu ver aqui. É o Flávio, né? Ô, Carlos, o WhatsApp da rádio não atende não, Carla, tá bom? O WhatsApp da rádio não atende não, manda mensagem gravada, tá bom? Deixa eu ver quem fala comigo aqui, né? É o Flávio.
5: Ô, meu amigo Pedrada, aqui é o Flávio do Marulina. Tô aqui com o Malfabão, o Marcilon e o Murilo. Passa uma música pra nós aí do... Do... Ah, esqueci o nome do cabo agora.
0: Ah.
5: Felipe Falcão, coloca uma mão do Felipe Falcão aí.
0: Tudo bem, daqui a pouquinho eu passo, tá bom, Flávio? Daqui a pouquinho eu passo pra você, tá, amigo? Agora eu vou atender a Yolanda. A Yolanda ligou pra mim, era 4 horas. Comecei o programa e a Yolanda ligou. Oi, Yolanda, chegou a sua vez, amiga.
6: Boa tarde, Lindomar.
0: Boa tarde, tudo bem?
6: Tudo bem?
0: Tudo.
6: Lindomar, passa a música aí pra mim.
0: Ah.
6: É Nossa Senhora Aparecida com Gino e Gino.
0: Certo.
6: E oferece pro Mozair, lá da Rua da Máquina.
0: Grande amigo.
6: Tá? Por grande favor.
0: Amigo. Grande amigo.
6: Tchau.
0: Meu amigo Mozair, Mozair da Macena, tá? Minha amiga Vera. Alô, Vera, alô, Mozair, boa tarde a vocês, viu? Obrigado pelo carinho. Gessi da Hortaliça, alô, Gessi da Hortaliça. A Filomeno, Vanderlei e a Francinete. Boa tarde a todos. Maria da Horta e Araporã, alô, Maria da Horta e Araporã. Boa tarde, amiga. É, o Gino e Gênio vai cantar no programa agora, hein? Tá aí, pra você que pediu, Yolanda e o Chiquinho da Rua 16. Nosso abraço e ótima tarde. Já já, o repórter Paranaíba. Vou pro lanche, hein? Vou pro lanche agora, pro recreio. Volto já já.

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1: E a hora certa.
2: 17:03.
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8: Ministro Flávio Dino relatou nas redes sociais ter sido alvo de ameaças de morte. O ministro Flávio Dino do Supremo Tribunal Federal relatou nas redes sociais ter sido alvo de ameaça de morte feita por uma funcionária de uma companhia aérea. O caso ocorreu em um aeroporto de São Paulo nesta segunda-feira. De acordo com Dino, a funcionária disse a um agente da Polícia Judicial que tinha vontade de xingá-lo. Em seguida, ela acrescentou que seria melhor matar do que xingar. O ministro também fez um apelo para que as empresas façam campanhas de educação cívica, principalmente às vésperas das eleições de outubro. Cada um tem sua opinião, suas simpatias e seu voto individual, mas um cidadão não pode ter receio de sofrer uma agressão de um funcionário de uma empresa ou consumir um serviço ou produto. Pode ter sido um caso isolado, porém, com o andar do calendário eleitoral, pode não ser. Então é melhor prevenir, completou. Em nota à imprensa, o presidente do Supremo Tribunal Federal, ministro Edson Fachin, condenou a ameaça sofrida por Dino. Fachin prestou solidariedade ao ministro e afirmou que a divergência de ideias não pode abrir espaço para o ódio, a violência e a agressão. 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
9: O governo lança nesta terça-feira uma nova linha de crédito para motoristas de aplicativo como Uber e 99, além de taxistas. É o programa Move Aplicativos. A iniciativa vai oferecer condições especiais para financiamento de veículos, manutenção e capital de giro. O presidente Lula participa do lançamento do programa logo mais à tarde na Casa de Portugal, na cidade de São Paulo. O ministro da Secretaria-Geral da Presidência, Guilherme Boulos, adiantou na semana passada que a ideia do programa é reduzir os custos dos motoristas com aluguel de carros em locadoras. Segundo Boulos, o Move Aplicativos deve funcionar nos moldes do Move Brasil, lançado no fim de abril, que ofereceu 21 bilhões para a compra de caminhões e ônibus. E ainda nesta terça-feira, na capital paulista, Lula participa nesta manhã da abertura do Encontro Internacional da Indústria da Construção no Distrito AMB. O evento reúne palestrantes e importantes representantes do setor no país. Da Rádio Nacional em Brasília, Renato Ribeiro.
8: O governador de Santa Catarina, Jorginho Melo, assinou nesta segunda-feira decreto que estabelece estado de alerta climático de 180 dias. A medida é preventiva e procura fortalecer as ações de prevenções, principalmente em caso de chuvas e alagamentos por causa do El Niño. Segundo a agência de notícias do governo estadual, haverá investimentos em monitoramento, capacitação e modernização de barragens, mas a medida não se trata de um decreto de situação de emergência ou de estado de calamidade pública. O objetivo

0: é permitir a mobilização antecipada dos órgãos estaduais para ações de prevenção, monitoramento e respostas rápidas diante de possíveis eventos extremos, informou. O decreto estabelece critérios objetivos para que os municípios atingidos possam declarar situação de emergência, como índices elevados de chuva, precipitação superior a 80 milímetros em 24 horas, desabrigamento de famílias, interrupção de serviços essenciais, deslizamentos e alertas de nível laranja ou vermelho emitidos pela Defesa Civil Estadual. O decreto ainda prevê mobilização de serviços estaduais para apoio às ações da Defesa Civil e autoriza o uso de recursos do Fundo Estadual de Proteção e Defesa Civil para custear medidas preventivas e operacionais, explicou o governo. 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
1: Sou eu, Lindomar Pedrada, sou eu, o único e verdadeiro. Tô aqui na Paranaíba com vocês nessa terça-feira, no dia 19 de maio de 2026, né? É, minha amiga Lívia, ligadinho comigo, a Lívia e a Célia, lá da rua João Manuel de Souza.
2: Boa tarde, Pedrada, tudo bem com você?
1: Tudo bem, amiga.
2: Pedrada, a música, se você puder passar, é Coração Sertanejo com os Chitãozinho e Chororó.
1: Certo.
2: Ofereço para minha mãe Célia, para Marioneide, Zerinho, Cleuber, a Sueli, a Zenaide, o Lindoarte, a Gisele, o Edson, essa turma boa aí da Fazenda Caridade, a todos os ouvintes da Rádio Paranaíba. Um abraço, amigo. Boa tarde.
1: Para você também, para a Célia, ótima tarde. Pessoal da Caridade, um abraço a todos da Caridade. Boa tarde para a Esther da Rua Caixa Dourada, o Joaquim na Fazenda. Alô, Joaquim na Fazenda. O Edivarzinho Santana. Alô, Edivarzinho Santana, no Lajeado. O nosso amigo moleque da Rua 8, do bairro Santos Dumont. O Cabeceira, Aline e o Walterson, chegando na Fazenda Modelo 4, né? Também nosso abraço. Obrigado pelo carinho de vocês aí, tá bom, turma? É gente inteligente que liga na gente. Alô, Paulo Pintor. Um abração ao Paulo Pintor também, trabalhando e ouvindo o programa. Tá aí pra você, Lívia. Todos da Caridade, boa tarde. Minha amiga Célia, obrigado pelo carinho, obrigado pelo rádio ligado. Chitãozinho e Chororó.

para a Lívia e a minha amiga Célia da Rua João Manuel de Souza, para os meus bons amigos da Fazenda Caridade, tocamos aí o Chitãozinho Chororó, Coração Sertanejo, a Modelar Magazine, tudo ao alcance de todos, e a hora certa, 17h20, lançamento chegando em seu rádio.

0: lançamento do nosso programa Entardecer no Sertão. A gente fatura e volta já já.
1: Nova Paranaíba e a hora certa.
2: 17 horas e 22 minutos.
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0: O senhor Sebastião Pipoqueiro tá ligadinho comigo, né? O senhor Sebastião Pipoqueiro, da Rua Serra Dourada. O Sinaor e a Maria Divina, do bairro Afonso Pena. Alô, Sinaor, Maria Divina. Toninho Leiteiro, o Toninho Leiteiro e a Neuza, do Zenon Borges. A Ione, o Antônio.

0: Antônio Salles, alô Ione, Antônio Salles, Zenon Borges, o Reginaldo da Chácara Alves, alô Reginaldo da Chácara Alves, um abraço a vocês também, obrigado pelo carinho. O nosso amigo Hélio da Rua Leopoldo de Bulhões, né, Hélio? O Nilson da Farinha Caçula também tá ouvindo a gente, muito obrigado, né? A minha amiga Roseli do Recanto Sertanejo, a Roseli João Batista do Recanto Sertanejo, do Pesca e Paga Lajeado, Dona Magnólia, o Nelson Luiz, a Eliene, o Celso Luiz e a Nilce, família do Pesca e Paga Lajeado, Silvana Cordão, alô Silvana Cordão e o Getúlio, a Silvana Cordão e o Getúlio, aqui no apartamento em frente à rádio, também ligadinhos comigo, né? E quem fala comigo agora, deixa eu ver quem vai pedir essa moda agora, aqui no programa Entardecer o Sertão, né? Aqui na Paranaíba, deixa eu ver quem fala comigo, é o Juquinha. O Juquinha do Cais, alô Juquinha, não se esquecendo dos amigos, viu Juquinha, não esquece não.
1: Pedrado, Pedradinha,
0: tudo bem?
1: Passa pra mim uma música, Sonho Alto.
0: Sonho Alto.
1: Passa para o Luciano de Frangassado, Sérgio Brito, passavam para a Ana, doutora Camila, doutor Felipe,
0: certo.
1: Martelo, Osmar da Anhanguera, Giovanni do Bar,
0: certo.
1: Chicão da 28, Roberto do bairro Paranaíba.
0: Isso.
1: Para o meu amigo Mário Fofoque Soriziano.
0: Nosso abraço.
1: Rony, Walter da Silva da Mata, sua família.
0: Certo.
1: Para o André, do Domingo do Berrante, Joaquim Baru e o meu amigo. Orito Craia.
0: Isso, Chorito.
1: Passa para o meu amigo Tavo Rastelo.
0: Otávio.
1: Júnior Fiuza. Para quem gostar da música? Neleno da Morada do Sonho.
0: O Heleno.
1: Para já ver a música muito boa.
0: Sou Sebastião de Lima. Sou Sebastião de Lima, Dona Aparecida, aí no Beco. A Gers. Alô, Gers, da Rua São Paulo. O Sou Milton Sueli, no Bairro da Saúde também. Um abraço a todos. Mais uma vez, o Guimarão, a Liliamar, a Mariana, aquele abraço a vocês, ótima tarde. O Orlando Simone e o Matheus da Rua 13, obrigado pelo carinho. Salma da Goiás, os Gargantas de Ouro, 17:27, boa tarde.

0: Sonho Alto, os Gargantas de Ouro, Juquinha do Cais pediu, né, Juquinha? Um abraço a você. Dedicou a Silvana Cordão, o Getúlio no apartamento também ouvindo a gente. Nosso boa noite. 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
1: Nova Paranaíba e a hora certa.
2: 17 horas e 31 minutos.
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0: Em Furnas, meu amigo Almeida, o Almeida e a esposa Wanda, lá Almeida e a Wanda em Furnas. Sou Gerson Cabral, né? E a dona Francisca, aí em Furnas também, minha amiga Eni. Um abraço, pessoal de Furnas. Ligadinhos comigo aqui na Paranaíba. O Alan Rei do Queijo. Alô, Alan Rei do Queijo. Boa tarde, amigo. O Tioripe do Cras está em casa ouvindo a gente, né, Tioripe? Aposentado agora, tranquilo, né, Tioripe do Cras? Boa noite a você, amigo. Antônia Sebastiana Pires, da Rua Bandeirantes. Aquele abraço. E quem fala comigo agora é meu amigo Robertinho, né? Robertinho Santista. Robertinho Caminhoneiro.
8: Boa tarde, meu amigo Pedrado.
0: Tudo bem, Roberto?
8: Estranho por aí, rapaz.
0: Tudo bem.
8: Sob controle.
0: Tudo.
8: Sumiu você, aí eu
0: trabalhando,
8: também,
0: né? Trabalhando.
8: Mas tá aqui, tá tudo bem.
0: Graças a Deus.
8: O nosso time Santos aí, eu achei que tava indo bem, rapaz. Quando é fé.
0: Deu uma recaída, né?
8: Partida pro...
0: Pois é, rapaz.
8: Pro Curitiba daquela forma, rapaz.
0: Como pois é, pode não pode não. Ué.
8: Futebol
0: pode
8: é bom não. Por causa disso.
0: É.
8: Que o time seu, por causa de um gol, colocou o Corinthians.
0: Isso.
8: O Corinthians era da do G4, né?
0: Foi aí.
8: E aí, se o Corinthians marca um gol, colocava o Santos.
0: Isso, né? Justamente.
8: E aí, marcado um gol, tirou o Santos e colocou o Corinthians.

0: Corinthians.
1: Aí, ó.
0: Por isso que é o futebol.
1: É, por que gostoso.
0: Tanto quanto o outro.
1: É emocionante,
0: você,
1: né?
0: Se seu time por causa de um gol, você fica na zona de rebaixamento, né? Mas como é, eu tava confiando, rapaz, nesse Santos, é bom de bom. Quando a gente tava bom também, quando é fé, o Santos perde, vai lá, ganha. Mas é isso aí mesmo. Alô, meu amigo, futebol é desse jeito mesmo.
1: Vamos pedir a moda?
0: Eu quero pedir pra você tocar uma música pra mim, e pra todo mundo gostar da música, Filho de Ninguém com a Rafaela aí.
1: Lorena e Rafaela.
0: Lorena e Rafaela.
1: Isso.
0: Filho de Ninguém com Lorena e Rafaela. Infelizmente pra quem gosta da música, eu gosto muito. Falou, meu amigo, um abraço demais, fica com Deus.
1: Falou, Robertinho, meu amigo Robertinho, um abraço a você, amigo. Obrigado pelo carinho, obrigado pela amizade, Robertinho, vai dar certo, viu? Vai dar certo. Vamos dar a volta por cima, né? Um abração, Robertinho. Alô, Gerza. A Gerza da Rua São Paulo também tá ligadinha, né, Gerza? Tá aí os Lorena e Rafaela cantando pro Robertinho, meu grande amigo.

0: me deixou na temporada.
1: Obrigado! É, mais um lançamento no nosso programa, né? Olha, lembrando que agora, deixa eu trazer os classificados aqui das 17h30, né? Um pouquinho atrasado, já são 17h42. Vamos vender, comprar e alugar?
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1: 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A direção do Sereia convida a todos para reunião no Sereia amanhã, quarta-feira, 19h30, e na quinta-feira, matinê do Santo Sereia, meio-dia e 30. 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
3: 17 horas e 43 minutos.

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1: 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E a hora certa, 17h46.
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1: 17h47, hora de Brasília. O meu amigo Divino, o Divino tá me ouvindo, é Divino? Lá no Selma de Anjos, o Divino Luiz Roberto Ribeiro, né? Divino Luiz Ribeiro, no Selma de Anjos. Abração, Divino! Aí, Yolanda também tá ligadinha comigo, né, Yolanda? Boa noite a você. Boa noite pra Cida, do bairro Planalto, né, irmã da Gil França. A Rita Peixoto e o Chico, da Rua 17. A Ana Paula, ligadinha comigo, né, Ana Paula? É, deixa eu ver quem fala comigo aqui, mandou pra mim aqui. É, Cristiano, CR7. Não falou o áudio, né, mandou só aqui, Cristiano, CR7, tá certo. É, deixa eu ver quem mais, a Ana Paula, Dona Maria, do bairro Paranaíba também, ligadinha comigo, né, Ana Paula?
5: Pode ser Roberta Miranda, Majestade Sabiá.
1: Ah, Roberta Miranda, Majestade Sabiá, Ana Paula, Dona Maria, do bairro Paranaíba. Ana Paula dedicando para Margarida, viu, Margarida, pelo seu aniversário transcorrido ontem, né? Aliás, domingo, né? Foi domingo o aniversário da Ana? Foi, né? Domingo, né? Então, parabéns, Margarida. Ana Paula mandando para você aí, viu, essa música bonita. Ana Paula, que é moradora também, lá da Vila Mutirão, né, Ana Paula? Um abraço a você, a Dona Maria, do bairro Paranaíba. E todos da Vila Mutirão, um abraço a todos. Obrigado pelo carinho da companhia.

0: Paula e a Dona Maria do bairro Paranaíba, o nosso boa noite, Roberta Miranda, Nova Majestade Sabiá.
1: A hora certa.
2: 17:52.
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0: Daqui a pouquinho, meu amigo Zé de Brito participa comigo. O nosso amigo também do Bairro Planalto, Zezão, participa comigo, né? É, o Louro, todo mundo participando comigo. Cidade Ituiutaba, eu também te adoro. Boa noite, amigo da Rádio Paranaíba, comunicador da 94.7. Passa para minha apreciação, Vieira e Vieirinha, Rio Preto. Um forte abraço a você e todos os ouvintes do programa Entardecer no Sertão. O Wellington Tomás, da cidade de Ituiutaba, do bairro Alcides Junqueira. Obrigado, Wellington Tomás, pelo carinho. Obrigado pela audiência, meu grande amigo.

Vieira e Vieirinha, Rio Preto, lá pra cidade de Teutaba, Wellington Tomás, alô Wellington Tomás, do bairro Cis Junqueira, boa noite a você, obrigado pelo carinho. No açougue do Careca, tá lá o Careca Marília, o Careca Marília no açougue trabalhando e ouvindo o programa. Lançamento, já já, Ave Maria com a Dona Ruth.

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1: Queridos ouvintes da Rádio Paranaíba, o nosso boa noite. Nós estamos reunidos pelo toque da Ave Maria e queremos nos unir numa só alma, num só coração, no colo da Virgem Santíssima. Hoje, terça-feira, nós estamos vivendo a 7ª semana da Páscoa. E a nossa antífona, tirada de Apocalipse, capítulo 1, reza: Eu sou o primeiro e o último, aquele que vive. Estive morto, mas agora estou vivo para sempre. Aleluia! Eu sou o primeiro e o último, aquele que vive. Estive morto, mas agora estou vivo para sempre. Aleluia! Irmãos, nós pedimos que o Espírito Santo nos una agora em oração. Nesse tempo que nós estamos pedindo, vem Espírito Santo. Nós estamos dentro da novena do Espírito Santo. E nós clamamos, vem Espírito Santo, vem sobre nós, vem em nossas casas, em nossas famílias. Coloca sua luz, Espírito Santo, sobre as trevas dos nossos pecados, dos nossos desamores. Vem Espírito Santo. Vamos nos consagrar, irmãos, pedindo a intercessão da Virgem Maria. Pelo sinal da Santa Cruz, livrai-nos, Deus nosso Senhor, dos nossos inimigos, em nome do Pai, do Filho e do Espírito Santo. Amém. Vinde, Espírito Santo. Vinde por meio da poderosa intercessão do Imaculado Coração de Maria, vossa amadíssima esposa. Vinde, Espírito Santo. Vinde por meio da poderosa intercessão do Imaculado Coração de Maria, vossa amadíssima esposa. Vinde, Espírito Santo. Vinde por meio da poderosa intercessão do Imaculado Coração de Maria, vossa amadíssima esposa. O salmo que anima a liturgia de hoje é o Salmo 67. Desde a semana passada, nós estamos meditando neste salmo. Reinos da terra, cantai ao Senhor. Reinos da terra, cantai ao Senhor. Derramastes lá do céu uma chuva generosa, e vossa terra, vossa herança já cansada, renovastes. E ali vosso rebanho encontrou sua morada, com carinho preparastes essa terra para o pobre. Reinos da terra, cantai ao Senhor. Bendito seja Deus, bendito seja cada dia.

Deus da nossa salvação, que carrega os nossos fardos. Nosso Deus é um Deus que salva, é um Deus libertador. O Senhor, só o Senhor nos poderá livrar da morte. Reinos da terra, cantai ao Senhor. A antífona do nosso Evangelho está em João capítulo 16. E o nosso Evangelho está em João capítulo 17. Rogarei ao Pai e Ele há de enviar-vos um outro paráclito que há de permanecer eternamente convosco. Rogarei ao meu Pai e Ele há de enviar-vos um outro paráclito que há de permanecer eternamente convosco. Proclamação do Santo Evangelho de Nosso Senhor Jesus Cristo segundo São João. Naquele tempo, Jesus ergueu os olhos ao céu e disse: Pai, chegou a hora. Glorifica o teu Filho para que o teu Filho te glorifique a ti. E porque lhe destes poder sobre todo homem, ele dê a vida eterna a todos aqueles que lhe confiastes. Ora, a vida eterna é esta, que eles se conheçam a ti, o único Deus verdadeiro, e aquele que tu enviaste, Jesus Cristo. Eu te glorifiquei na terra e levei a termo a obra que me destes para fazer. E agora, Pai, glorifica-me junto de ti com a glória que eu tinha junto antes que o mundo existisse. Manifestei o teu nome aos homens que tu me destes do meio do mundo. Eram teus e tu os confiastes a mim e eles guardaram a tua palavra. Agora eles sabem que tudo quanto me deste vem de ti, pois dei-lhes as palavras que tu me destes, e eles as acolheram e reconheceram verdadeiramente que eu saí de ti, e acreditaram que tu me enviastes. Eu te rogo por eles, não te rogo pelo mundo, mas por aqueles que me destes, porque são teus. Tudo que é meu é teu, e tudo que é teu é meu, e eu sou glorificado neles. Já não estou no mundo, mas eles permanecem no mundo, enquanto eu vou para junto de ti. Palavra da salvação, glória a vós, Senhor. Irmãos, nesses trechos que nós estamos lendo, tanto da primeira leitura do Ato dos Apóstolos, quanto do Evangelho, quanto do Salmo, fala no poder do Espírito Santo de Deus, na terceira pessoa da Santíssima Trindade. Na comunhão do Pai com o Filho está o Espírito Santo de Deus. O Pai tem o Espírito, o Filho tem o Espírito. Assim como eles também têm o Espírito Santo em si. São João, ele fica conhecido por ter no capítulo 17 a oração que Jesus faz. Essa oração, ela é chamada oração sacerdotal. E Jesus está pedindo pelos seus, está pedindo por aqueles que são dele. Está pedindo ao Pai que nós possamos ver o amor que o Pai tem por ele. E ele pede: glorifica-me junto de ti com a glória que eu tinha junto de ti antes que o mundo existisse.

Jesus está no Pai, pela ação do Espírito Santo, desde quando tudo começou. Jesus pede também por nós. Ele destaca essa glorificação que se manifesta na cruz, mas vivida na liberdade daquele que tem tudo em suas mãos. Ele fala também da sua obediência ao Pai. Tudo que o Pai pediu a ele que fosse feito, realmente foi feito. E um dos cuidados do Pai foi com você, meu irmão. Foi comigo, com a sua família, com a minha, com as nossas famílias. Esse cuidado do Pai está no coração de Jesus, que diz para o Pai que roga por todos aqueles que reconheceram o nome dele, que guardaram o nome dele, que acolheram, mesmo depois da cruz, acolheram Jesus como Salvador, como o Deus de poder, aquele que formou os seus discípulos, voltou para estar com eles e agora mais uma vez se despede, porque diz que se ele não voltar ao Pai, ele não derrama o Espírito Santo. São os mistérios da Trindade que nós não podemos desvendar, mas nós podemos acolher. Jesus volta ao Pai para derramar para nós o Espírito Santo de Deus. Ele fala bem daqueles que acolheram a sua revelação como Filho de Deus, aqueles que acolheram a sua palavra e também as suas obras. Nós vamos orar agora a oração do Ângelus, pedindo que Nossa Senhora nos alcance essa graça de sermos fiéis ao Filho dela, Jesus Cristo. Oremos, irmãos, o anjo do Senhor anunciou a Maria e ela concebeu do Espírito Santo. Ave Maria, cheia de graça, o Senhor é convosco. Bendita sois vós entre as mulheres e bendito é o fruto do vosso ventre, Jesus. Santa Maria, Mãe de Deus, rogai por nós, pecadores, agora e na hora de nossa morte. Amém. Eis aqui os servos do Senhor, faça-se em nós segundo a vossa palavra. Ave Maria, cheia de graça, o Senhor é convosco. Bendita sois vós entre as mulheres, bendito é o fruto do vosso ventre, Jesus. Santa Maria, Mãe de Deus, rogai por nós, pecadores, agora e na hora de nossa morte. Amém. E o Verbo de Deus, que é Jesus, se fez carne e habitou entre nós. Ave Maria, cheia de graça, o Senhor é convosco. Bendita sois vós entre as mulheres e bendito é o fruto do vosso ventre, Jesus. Santa Maria, Mãe de Deus, rogai por nós, pecadores, agora e na hora de nossa morte. Amém. Rogai por nós, Santa Mãe de Deus, para que sejamos dignos das promessas de Cristo para sempre. Amém. Irmãos, nós desejamos a todos uma boa noite. Fiquemos sob a bênção e os cuidados, a proteção do nosso Deus, que é Pai, Filho e Espírito Santo. Amém.

0: 18 horas e 14 minutos.
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0: 18 horas e 15 minutos.
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2: De volta em Itumbiara, sul de Goiás, Triângulo Mineiro, amigo trabalhador, amiga dona de casa, estou de volta em seu rádio nesta terça-feira, do dia 19 de maio de 2026. Eu sou Lindomar Pedrada e você pode me chamar de amigo. 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Agora a última hora do nosso programa. Alô, Bracinho. Bracinho é esposa, me dando a carona. O Cleoberton da Cado Sítio. O L.A. Cleide da Leopoldo de Bulhões. Nosso boa noite. Nilson da Faria Caçula. Aquele abraço. O Edino Quilombo. Alô, Edino Quilombo. Boa noite, Edino Quilombo. Também ligadinho comigo, né? Zé de Brito. Nosso grande amigo Zé de Brito. Ligadinho comigo aqui na Paranaíba. Fala comigo.

0: José de Brito.
1: Boa tarde, prezado. Meu querido, se der tempo, você passa um modão boa aí de João Mineiro e Marciano. Vai pra Neide Costureira, França da Gema, Cecília, Luciano do Frango Assado, Oripão Tubulação, Júnior Fio, Zé Bulu, Juquinha da Saúde, Júnior da Marulina. Júnior não, rapaz, é o burro da Marulina.
0: É burro do Marulina.
1: Verdade. E é. Dona Negra e Aleta.

0: 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Trouxe para o Zé de Brito, da Rua 36, João Mineiro e Marciano, Crises de Amor. Boa noite.
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2: 18:22.
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0: Aí, 18:24, vou lá para a Fazenda Santa Maria agora, deixa eu abraçar... Os meus amigos do Santa Maria, né? São meus amigos. Não posso esquecer deles, né? Claro. Alô, Tinego! Meu amigo Tinego, Denerval e Avanilda. Nosso boa noite a vocês, hein?

0: É, lá no Quilombo, meu amigo Edi, o Edi do Quilombo também. O Aguinaldo, rei da Gueroba. Alô, Aguinaldo, rei da Gueroba. No Santa Maria também, a Patrícia, o Donizete, o Edson e a Danizete, também no Santa Maria, né? Lá na Salina, a Vanilda e o Nilo Machado. Ô, Nilo Machado, a Vanilda, na Salina. Nosso boa noite, o Careca do Açougue. A Marília também trabalhando, ouvindo a gente, né? O Edmilson Açougueiro, o Supermercado Henrique. Alô, Edmilson Açougueiro. O Sassá, do bairro Nova Veneza, né, Sassá? Também ligadinho comigo, grande amigo Sassá. Carlos Silva.
1: É, boa tarde, tudo bem? Que é o Carlos Silva. Eu queria ver com você, que tem uma rede de esgoto entupida na rua Indonésia, no final da rua Indonésia aqui, Caçu Goiana. Eu queria ver se tinha como vocês pedir alguém para ver se tem alguém para
0: desentupir
1: essa rede de esgoto aqui. Vai ter um odor aqui, um cheiro forte. Queria certo. Ver se tem como vocês mandar alguém aí da Saneago, alguém aí para dar força aí para nós aí, para vir desentupir aqui para nós.
0: Tudo bem.
1: E já agradeço, obrigado.
0: Obrigado a você. Vou passar seu áudio para Saneago, viu? Já vou passar seu áudio para Saneago agora, tá bom, amigo? É o Carlos Silva, do Ladário Cardoso, né? Ligadinho comigo. Nosso abraço, amigão. Vou passar seu áudio agora para Saneago, tá bom? É, deixa eu ver quem vai falar comigo. É o Zezão, do bairro Planalto? Ou é a Marlene? Não, é a Marlene, né? A Marlene do bairro Planalto. Ô, Marlene!
2: Boa tarde, Lindomar.
0: Boa noite, Marlene.
2: Como está você?
0: Tudo bem.
2: Eu peço você que passa uma música com o Rick Gênio. Qualquer um que você passar aí, tá bom, tá? Ofereço a todos os ouvintes da Paranaíba, ofereço a minha família aqui na cidade, meus conhecidos nas fazendas, na chácara, no sítio. Eu desejo uma boa tarde para você, abençoada, para você e sua família.
0: Obrigado.
2: Para mim e toda a minha família.
0: Boa noite.
2: Meu irmão Manos Bar, lá no
0: Isso, Manos Bar, Maurício, né?
2: Todos eles são meus irmãos, minhas irmãs.
0: Tá certo, amiga.
2: Fica com Deus, tá bom? Tchau, boa tarde.
0: Boa noite a você, uma noite abençoada, Marlene do Bairro Planalto. A tia Madá também. Alô, tia Madá. Boa noite, tia Madá. Pessoal do Bairro Prefeito, do Bairro Planalto. Alô, amigos do Bairro Prefeito. Boa noite a todos. Rick Renner, pra Marlene do Bairro Planalto.

Marlene do Bairro Planalto, Rick Rene quer falar com ela. 18h31, chegando em seu rádio, mais um lançamento no nosso programa Entardecer no Sertão. Boa noite para você, obrigado pela companhia.

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2: 18:34.
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4: 18h36, o Manezão do Açougue tá ligadinho comigo, o Manezão e a Zélia. Aí na Rua 10, nosso abraço, boa noite. A Esta Vilera, na casa do Espeto. Alô, Esta Vilera, na casa do Espeto. Boa noite a você, minha amiga. O Zé Vilela e a Graça, no Recanto do Paranaíba. Também a Elaine Machado, no Recanto do Paranaíba. A Dorinha, da Cidade de Jardim. A Dorinha, o Nenê, da Cidade de Jardim. O João Ismael e a Dirce, também Cidade de Jardim. O Brechó, a Luzia. Nosso boa noite a todos. Obrigado a vocês pelo carinho da companhia, tá bom, turma? Maria da Horta e Araporã também. Tá ligadinha comigo, né, Maria da Horta? Em Araporã, minha grande amiga. É, depois da Marlene, do bairro Planalto. É, a Marta do Norma Gibaldi tá ligadinha comigo, né, Marta? Do Norma Gibaldi, boa noite a você. O Zezão do bairro Planalto, é, rapaz, esqueci do Zezão, né? O Zezão tá na chácara, Trindade, né? Lá na Ponte Funda, tá lá ouvindo a gente, o Zezão e a família. Lá na Ponte Funda, estão ligadinhos comigo, né? O Zezão, chegou a sua hora e sua vez de dar uma boa noite aqui no programa Entardecer o Sertão, viu, Zezão? Sempre ligadinho comigo, né? O Luciano do Frango Assado também, a Marlene da Rua 27, a Neide, nosso abraço, muito obrigado pelo carinho, né? Deixa eu trazer aqui o meu amigo Zezão para dar uma boa noite aqui no programa e pedir a sua música. O Zezão do bairro Planalto, boa noite, amigo!
5: Ô Pedrada, boa noite. É o Zezão daqui da fazenda Trindade Ponte Funda. A gente pediu uma música aí com Solene, participação da Milton Lã. É, Paixão Desenfreada. Oferecendo para minha paixão. Com meus filhos Rodrigo, Patrício, Renê, Medinho. Meu irmão Antônio, minha cunhada Tereza. Com Helena, namorada do sonho. O Pedro aqui na fazenda Trindade. O Joca, Luciano do Frango Assado. E para vocês aí da rádio aí, todos que gostaram da música. Uma boa noite, muito obrigado.
4: O Paulo Pintor também, o Paulo Pintor e a Marinês. Alô, Paulo Pintor e a Marinês, boa noite a vocês, tá bom?

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1: 18:41.
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6: Alô, Pedrada. Aqui é a Júlia de Panamá. Eu também estou ligada no seu programa.
7: Toda a cidade de Panamá ligadinhos comigo, viu, Júlio? Um abraço a você e para sua família, viu? Boa noite, tá bom? A família Cordão, né? A Zica Cordão, o Lázaro Cordão no Panamá. O Julival, a esposa, nosso boa noite. O Valderon e a família na chácara. O Wagner, da Comercial Pereira, o Vinícius, toda a cidade de Panamá. E a região também do Panamá ouvindo a gente. A Cleudes, né? A Cleudes e o Maurício. Aí na Chácara Santa Clara. Alô, Cleus e o Maurício. Boa noite a vocês. A Joyce, o Adenilson. E a Maria Eduarda, na Fazenda Águas da Prata também, perto do Panamá. Nosso abraço, tá bom? Os meus amigos da Arte Estofados. O Francisco, o Tião, da Arte Estofados. Boa noite a vocês, bom trabalho. Daqui a pouquinho vai descansar, né? Francisco e o Tião. Muito obrigado, amigos. O João Batista, do bairro Santa Inês. João Batista Estofado também, né, João Batista? Boa noite a você, amigo. Opa, deixa eu ver aqui. Eleuza Dias. Aqui é Eleuza Dias do... A Eleuza Dias também está me ouvindo, Eleuza Dias. Boa noite a você, amiga. Muito obrigado pelo carinho. O homem do frango assado, da costela assada. Meu bom amigo, Luciano do Frango Assado. Boa noite, amigo.

0: Amigo, um abraço a você, boa noite a Marlene, a Neide, toda a família aí, Luciano Frango Assado, da Rua 27, o nosso abraço e o nosso carinho. Alô, amigo, boa noite.
1: Pedrada, boa noite. Luciano aqui do Frango Assado, que te ouvindo, hein? Toca o modão do milionário Zé Rico pra nós aí, madrugada, fim de noite. Oferece aí pro Ronair da Rotoclima, mais esposa núbia dele, o Oliveira, conhecido como Oliveirinha, o Nena lá do Rei das Bombas, ou Plantão Bombas. E pra quem gostar do modão, Pedrada, é pra se troca pra nós aí. Tamo junto, Luciano aqui do Frango. Fui.
0: Alô, bonito, Luciano. Tá certo, amigo. Um abraço a você e toda a turma aí na Rua 27, tomando a cerveja, né? E ouvindo o programa, comendo espetinho, né? Um abraço a todos. Uma ótima noite. Boa noite, Marlene. Boa noite, nega. É, também ouvindo a gente, né? Minha amiga nega lá do bairro Planalto. Um abraço, obrigado pelo carinho. A Salma da Goiás. A Salma da Goiás também tá ouvindo a gente. Minha amiga, a Neide do Luciano, né? Também tá ligadinha comigo, né, Neide? Um abraço a você, ótima noite, amiga. 18h46. Os Gargantas de Ouro voltam no programa, atendendo meu amigo Luciano Frango Assado e toda a turma aí na Rua 27.

0: Boa noite, 18h50, fim de noite. Os Gargantas de Ouro, Luciano do Frango Assado, a Neide, a Marlene, o Rodair do Rodo Turbo, né? Um abraço a vocês aí, toda a turma curtindo a gente aí. Obrigado a vocês pelo carinho, tá bom, turma? 18h50 na Paranaíba. Deixa eu ver aqui que eu vou atender agora. É o meu amigo Louro, né? Meu amigo Louro. O Louro é a Deusenice, casal ouvindo a gente. Alô, Zé Marco do Banco do Brasil. Um abração, Zé Marco do Banco do Brasil. Boa noite para minha amiga Orlani, Orlani Odinomar, aí na Rua 10.
1: Boa tarde, meu grande amigo Lindomar
0: Pedro. Boa noite, Louro.
1: Aqui é o Louro, meu amigo.
0: Tudo bem, Louro?
1: Toca uma música aí para nós aí. Ofereço a minha namorada Deusenice. A música Estrela de Ouro. Nós queremos ouvir ela aqui no bairro Paranaíba. Toca pra nós aí, meu parceiro. Ofereço pra todos da rádio aí, pra quem gostar da música. Beleza, meu amigo Lindomar da Silva? Lindomar Pedrada. Vamos na escuta do seu programa aqui, meu amigo. Rua Vicente Felipe, bairro Paranaíba. Toca pra nós aí, Estrela de Ouro. Deus te abençoe, meu irmão.
0: Amém.
1: E paz e saúde pra você e toda a família.
0: Pra você, Deus é nisso também.
1: Seu programa é nota mil.
0: Obrigado, Louro. Boa noite, Deus é nisso. Obrigado pela amizade.

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3: Muito bem, meus amigos, e assim estamos chegando ao final do nosso programa Entardecer o Sertão. Encontro marcado amanhã às 16h, mas de manhã estarei aqui também, né? Às 8h45, com os classificados, no show da manhã, ao lado do amigo Gesmar Ricardo. Fiquem todos com Deus, que o Papai do Céu abençoe todos os lares de Itumbiara e toda a região. Fiquem na paz, uma ótima noite a todos e até amanhã, se Deus permitir. Boa noite, amigos! Até lá!

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0: 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As notícias do governo federal que movimentaram o país no dia de hoje.
2: Olá, boa noite.
1: Boa noite para você que nos acompanha em todo o país.
2: Terça-feira, 19 de maio de 2026.
1: Vamos ao destaque do dia. Nova etapa do Move Brasil.
2: Anunciados 30 bilhões de reais em crédito para que taxistas e motoristas de aplicativo financiem a compra de carros novos a juros mais baixos. Vanessa Casalino.
3: Com Move, táxis e aplicativos, vai ser possível comprar carros novos de até 150 mil reais, alinhados com a sustentabilidade.
1: Governo do Brasil também moderniza e simplifica regras para quem utiliza motocicletas como ferramenta de trabalho.
2: E ainda já estão valendo as novas regras para a contratação de consignado do INSS.
1: Agora, o beneficiário que solicitar empréstimo terá que validar a operação por meio de biometria facial. Raquel Mariano.
4: Para combater fraudes no sistema do INSS, estão em vigor as regras atualizadas para aposentados e pensionistas contratarem empréstimos por meio do site ou aplicativo do Instituto.
2: Proteção a crianças e adolescentes.
1: Política Nacional de Prevenção e Combate ao Abuso e Exploração Sexual agora é lei.
2: A medida prevê atendimento especializado às vítimas e às famílias e o fortalecimento das redes de assistência.
1: E você vai saber mais na Voz do Brasil sobre o combate à violência no ambiente digital.
2: Hoje na apresentação, eu, Luciana Vasconcelos e Luciano Seixas.
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2: Motoristas de aplicativo e taxistas poderão comprar veículos novos em condições facilitadas.
1: É o Move Táxis e Aplicativos, programa lançado hoje pelo governo do Brasil em evento em São Paulo.
2: O programa vai financiar carros de até 150 mil reais e, entre as vantagens, juros mais baixos e carência de 6 meses.
1: Também foram anunciadas medidas para os trabalhadores que usam motos em suas atividades.
3: O corre dos motoristas por aplicativo é todo por conta do trabalhador. Manutenção, aluguel de carro, veículo econômico para fazer o dinheiro render, é o que explica o motorista por app, Leandro Cruz.
5: Hoje o nosso trabalhador, ele trabalha 115 horas só para pagar o veículo. Está trabalhando para pagar agiota, para pagar carro, para pagar oficina, porque os carros estão sucateados.
3: 30 bilhões de reais em linha de crédito para financiamento e manutenção de veículos e capital de giro. É o total de recursos do programa que vai beneficiar os motoristas que trabalham e assumem riscos sem a proteção da CLT. Crédito concedido a juros mais baixos e que vale também para taxistas. Com o Move, táxis e aplicativos, vai ser possível comprar carros novos de até 150 mil reais, alinhados com a sustentabilidade. Veículos flex, híbridos flex, elétricos ou exclusivamente movidos a etanol e de montadoras habilitadas no programa Mover. Para acessar os motoristas por aplicativo, tem de ter cadastro ativo há pelo menos 12 meses e ao menos 100 corridas no mesmo aplicativo. Para os taxistas, basta estar registrado em atividade e toda a economia sai ganhando, como destacou o vice-presidente Geraldo Alckmin.
6: Vai ganhar com isso o emprego, a indústria automotiva fabricando e vendendo veículos, o comércio, as concessionárias movimentam a economia, ganha o consumidor com segurança automotiva.
3: Além do crédito, novas regras para modernizar e simplificar a rotina de mototaxistas, motoboys e entregadores sobre duas rodas, incluindo o fim da obrigatoriedade do curso de moto

0: Espiritista, explica o ministro da Secretaria-Geral da Presidência da República, Guilherme Boulos.
1: A medida provisória hoje, ela vai acabar com a obrigatoriedade do curso do motofretista, com a obrigatoriedade da placa vermelha e com a obrigatoriedade do mínimo de 21 anos para trabalhar de motofrete.
0: Para o presidente Lula, o Move, táxis e aplicativos vai melhorar a vida, principalmente daqueles que hoje alugam veículos para poder trabalhar.
2: É o seu patrimônio que vai sobrar para o seu filho, que vai sobrar para sua mulher, que vai sobrar para sua filha, e você pode vendê-lo a hora que você precisar vender para mudar de profissão. Essa é a diferença.
0: As linhas vão estar disponíveis a partir do dia 19 do mês que vem via BNDES. Para os homens, juros de 12,6% ao ano. Para as mulheres, 11,5%. A primeira parcela só daqui a 6 meses. Reportagem Vanessa Casalino.
3: O setor da construção civil é um dos motores da economia brasileira.
4: Além de movimentar a indústria e o comércio, ele gera milhões de empregos e ajuda a reduzir o déficit habitacional no país.
3: Durante a abertura do encontro da construção civil, o Minha Casa Minha Vida foi destacado pelo presidente Lula.
5: 2.840.000 contratos imobiliários foram assinados entre 2023 e março deste ano pela Caixa Econômica Federal. E o programa Minha Casa Minha Vida já representa mais da metade dos lançamentos e vendas de imóveis no país. Durante o Encontro Internacional da Indústria da Construção, que reuniu empresários e governo em São Paulo, o presidente Lula destacou os avanços do programa e os impactos do setor para o país.
2: 171 mil contratos do Minha Casa Minha Vida, FGTS, apenas no primeiro trimestre de 2026. 93% mais do que no mesmo período de 2023. A Caixa tem uma carteira de crédito imobiliário de 966 bilhões e 200 milhões. Isso significa 7,2% do PIB brasileiro, 68% do total do mercado imobiliário nacional.
5: O ministro das Cidades, Vladimir Lima, destacou que o programa Minha Casa Minha Vida fez o Brasil atingir o menor déficit habitacional da série histórica, caindo de 10% na década de 1990 para 7,2%. Isso significa que mais pessoas possuem casa própria e moram em locais com qualidade de vida.
6: O programa Minha Casa Minha Vida se transformou num programa que ele traz inclusão social. E mais do que isso, é mais do que tijolo, é mais do que cimento. Ele gera emprego, ele gera renda, ele inclui as pessoas, ele traz dignidade, ele traz qualidade de vida para as pessoas.
5: A cooperação mútua movimenta anualmente cerca de 800 bilhões de reais na economia nacional, entre recursos públicos e privados. Esse montante consolida a articulação entre o governo federal e a iniciativa privada como uma das principais forças de desenvolvimento do país. O programa Minha Casa Minha Vida já conta com mais de 300 bilhões de reais em investimentos. Além da construção de moradias, os recursos também são destinados a obras de saneamento, urbanização e mobilidade urbana. Reportagem Dima Soldi.
4: A abertura da Marcha Brasília em Defesa dos Municípios foi realizada hoje na capital do país.
3: O vice-presidente Geraldo Alckmin participou e falou sobre a importância de descentralizar políticas nacionais para fortalecer os governos locais.
4: E ainda ressaltou as políticas do governo do Brasil para atender os municípios brasileiros.
7: É a 27ª edição da Marcha dos Prefeitos, que este ano trouxe para Brasília mais de 15 mil gestores locais. O encontro, promovido pela Confederação Nacional de Municípios, é um dos maiores eventos municipalistas da América Latina e tem como tema: o Brasil que dá certo nasce nos municípios. O vice-presidente Geraldo Alckmin participou da abertura e falou sobre a importância do movimento, que há quase 3 décadas é uma das vozes da sociedade brasileira.
8: A marcha dos prefeitos é a marcha do municipalismo, num país que é o 5º maior país do mundo, com 5

0: 1.569 municípios. É fundamental descentralizar, fortalecer governo local, onde as pessoas vivem, o governo local enxerga os problemas, porque convive com eles, sente as suas necessidades.
1: A Marcha dos Prefeitos é realizada anualmente. O evento vai até dia 21. Próxima quinta-feira, prefeitos, vereadores e autoridades vão discutir temas de interesse dos 5.569 municípios brasileiros. Reportagem Luciana Colares de Holanda.
2: Mais 262 famílias nos municípios de Juiz de Fora e Ubá, na Zona da Mata de Minas Gerais, receberam a parcela única do Auxílio Reconstrução nesta terça-feira.
3: O benefício, no valor de R$ 7.300, é destinado a moradores que tiveram perdas materiais devido às chuvas que atingiram a região no fim de fevereiro.
2: De acordo com o Ministério da Integração e do Desenvolvimento Regional, até agora, 3.093 famílias afetadas pelas chuvas já foram atendidas com esse auxílio.
3: Mudanças nos empréstimos consignados para beneficiários do INSS.
2: Novas medidas de segurança e aumento do prazo para pagamento da dívida são algumas das novidades que começaram a valer a partir de hoje.
4: Para combater fraudes no sistema do INSS, estão em vigor as regras atualizadas para aposentados e pensionistas contratarem empréstimos consignados por meio do site ou aplicativo do Instituto. A partir de agora, será necessário validar a operação por meio da biometria facial, como explica a presidente do INSS, Ana Cristina Silveira.
5: Após solicitar o crédito junto ao banco, o beneficiário recebe a proposta no aplicativo Meu INSS com status pendente de confirmação e tem até 5 dias para confirmar a operação por reconhecimento facial.
4: O prazo de pagamento do empréstimo também foi ampliado para 108 meses. Com essa medida, quem possui consignado do INSS terá 1 ano a mais para quitar a dívida, além de poder começar a pagar a primeira parcela após 3 meses do contrato. A presidente do INSS explica também as mudanças nas margens dos empréstimos.
5: Parte da margem do empréstimo reservada ao cartão benefício e ao cartão consignado poderá ser utilizada para a contratação de empréstimos consignados, observando o limite global de 40% para benefícios previdenciários e 35% para benefícios assistenciais.
4: Na avaliação do presidente da Associação dos Aposentados e Pensionistas de Volta Redonda, no Rio de Janeiro, Geraldo Vida, essas mudanças vão trazer mais segurança para um público que sofre tentativas constantes de golpe.
6: Olha, eu tenho certeza que essas novas regras elas vão ser muito importantes para evitar a quantidade de fraudes que os aposentados, e principalmente os aposentados nossos associados, têm sofrido com essa modalidade de empréstimo que o governo fez para beneficiar as pessoas em que está acabando se prejudicando, porque as fraudes são muito frequentes e são muito grandes e perigosas.
4: Caso a biometria não seja confirmada, o empréstimo não será concedido. No site do INSS, na opção Extrato Empréstimo Consignado, será possível conferir os contratos aprovados. Com locução de Raquel Mariano, reportagem Graziele Bezerra.
3: Crianças e adolescentes contam com um novo mecanismo de proteção.
2: O governo do Brasil oficializou hoje a Política Nacional de Prevenção e Combate ao Abuso e Exploração Sexual.
3: A medida foi publicada no Diário Oficial da União e visa garantir atendimento especializado às vítimas e famílias.
2: E ainda dá maior agilidade ao processo de responsabilização dos agressores.
7: O governo do Brasil oficializou nesta terça-feira a Política Nacional de Prevenção e Combate ao Abuso e Exploração Sexual da Criança e do Adolescente. A medida foi publicada no Diário Oficial da União por meio de portaria assinada pelo Ministério dos Direitos Humanos e da Cidadania. A política prevê atendimento especializado às vítimas e às famílias, fortalecimento das redes de proteção e integração entre os sistemas de saúde, assistência social, justiça e segurança pública. O texto também determina que os processos de escuta de crianças e adolescentes vítimas de violência respeitem os procedimentos previstos no Estatuto da Criança e do Adolescente, para evitar a revitimização. Entre os

0: Objetivos da iniciativa estão o combate à exploração sexual, a ampliação das ações preventivas e a responsabilização mais rápida dos autores dos crimes. A política também prevê campanhas permanentes de conscientização e ações educativas para enfrentar práticas culturais que naturalizam a violência sexual. A implementação será feita de forma articulada entre União, Estados, Distrito Federal e municípios, com coordenação do Ministério dos Direitos Humanos e da Cidadania. Claudimário Carvalho, para a Voz do Brasil.
1: A proteção a crianças e adolescentes também passa pelo ambiente digital.
2: Se você tem menores em casa, sabe o desafio que é controlar o que eles acessam pelo celular.
1: Para ajudar nessa missão, uma das medidas já aprovadas pelo governo do Brasil aumentou a classificação do YouTube, que agora não é recomendado para menores de 16 anos.
2: A decisão levou em conta parâmetros como conteúdos de violência extrema, nudez e apologia ao uso de drogas.
3: A advogada Tatiana Costa é mãe do Matheus, de 10 anos. Ela conta que, como toda criança, ele tem demonstrado um interesse crescente pelo ambiente digital. Mas o acesso é por tempo limitado e com muita parcimônia.
4: Uma criança de 10 anos, ela não tem cognição para filtrar um vídeo que está passando no YouTube. Porque são vídeos muito rápidos, com muita informação, muito colorido, muito ágeis, que a cabeça da criança não processa, não filtra aquilo que ela está vendo. Então, isso eu acho muito perigoso.
3: Para ajudar e proteger crianças e adolescentes de conteúdos inapropriados no ambiente digital, o governo do Brasil tem adotado uma série de medidas. No início deste mês, a plataforma de compartilhamento de vídeos, YouTube, foi reclassificada como não recomendada para menores de 16 anos, acima da indicação anterior de 14 anos. O secretário nacional de Direitos Digitais, Vitor Oliveira Fernandes, explica o que motivou a decisão.
5: Dentro dessa plataforma, tem crescido bastante conteúdos que vão de cenas de violência, tortura, mutilação, homicídio. Há muitos conteúdos que também envolvem consumo de substâncias lícitas e ilícitas, vídeos que mostram em parcerias de influenciadores com outros serviços que são serviços restritos para maiores de 18 anos, como, por exemplo, serviços de casas de apostas.
3: A classificação indicativa tem caráter informativo e é destinada a pais responsáveis e à sociedade em geral. O agente da Polícia Civil do Distrito Federal e chefe da Seção de Investigação de Crimes Cibernéticos contra Crianças e Adolescentes, Roberto Vitor, destaca os crimes mais comuns envolvendo menores no ambiente digital.
6: Um padrão que mais nos preocupa enquanto polícia é uma espécie de aliciamento progressivo. É o acesso às crianças e adolescentes, a criação de uma cultura de segredo, e isso induz as crianças em erro para que elas, de alguma forma, sejam estimuladas a especificamente produzir conteúdo íntimo, fotos ou vídeos.
3: Além do YouTube, outras redes já haviam passado por ajustes na classificação indicativa. TikTok e Kawai, por exemplo, também foram reclassificadas para 16 anos. As mudanças fazem parte do Estatuto Digital da Criança e do Adolescente, sancionado pelo presidente Lula em setembro de 2025, com medidas voltadas à segurança online, proteção de dados, prevenção de riscos e responsabilização de plataformas por conteúdos ilícitos e práticas abusivas. Reportagem Gabriela Noronha.
1: E em tempos de telas, todo cuidado é pouco com crianças e adolescentes.
2: Para ajudar os responsáveis nessa missão, a população conta com um guia sobre o uso dos dispositivos digitais na infância e adolescência.
1: O guia orienta, por exemplo, sobre os riscos do uso excessivo de telas.
7: A estudante Esther Vitória de Almeida, de 13 anos, aprendeu na prática que a superexposição nas redes sociais pode ser perigosa. E depois de ser abordada por perfis suspeitos na internet, bloqueou a conta para que somente pessoas conhecidas tivessem acesso às suas postagens.
8: Muita gente muito mais velha começava a me seguir, começava a falar coisa, e é perigoso isso para quem não entende, né? Falei para os meus pais, cheguei a falar para minha mãe, removi, mas eu acho que nem todo mundo tem essa mesma visão.
7: Dados do Comitê Gestor da Internet no Brasil apontam que 25 milhões de crianças e adolescentes acessam a internet no país. E 98% deles usam o celular para se conectar. Mais de 80% têm perfis em redes sociais. E de olho na segurança das crianças e adolescentes, a Bruna Bezerra, professora de arte, partes da escola.

0: em que a Esther estuda, começou um projeto para que alunos tivessem um olhar mais crítico ao navegar no mundo digital.
1: Para eles estarem consumindo um conteúdo verídico, tá ali verificando também em relação às fake news, se aquele conteúdo de fato vai ser sadio, né, para o conhecimento deles, incentivando essa prática do bom uso.
0: E para ajudar pais, responsáveis e educadores,

0: atraso no desenvolvimento, sedentarismo e aumento nos níveis de ansiedade. O guia traz ainda informações sobre o tempo de tela adequado para cada idade. Crianças de 2 anos, por exemplo, não devem ser expostas a telas. Já para aquelas de 11 a 17 anos, a recomendação é de no máximo 3 horas diárias. O documento também reúne informações sobre a faixa etária ideal para cada conteúdo, direito à privacidade, educação midiática e uso pedagógico da internet e dos celulares. Ana Ungari Dalfobro, coordenadora-geral de Tecnologia e Inovação Básica do Ministério da Educação, explica a importância deste guia para a formação digital nas escolas.
1: Foi um material muito rico, construído pelo governo federal, com contribuição também da sociedade civil, e vem orientando muitas escolas a usarem ele exatamente como uma referência dentro desse tema de uso equilibrado das tecnologias digitais por crianças e adolescentes. Então foi um material pensado para as famílias, para os educadores, mas também para a sociedade de uma forma geral e para as empresas.
0: O guia de uso de dispositivos digitais está disponível na página da Secretaria de Comunicação Social do Governo do Brasil em www.gov.br/secom. Reportagem Graziele Bezerra.
2: E as políticas para a infância e juventude alcançaram 264 bilhões e 200 milhões de reais.
3: É o que aponta o relatório da Agenda Transversal Crianças e Adolescentes, divulgado pelo Ministério do Planejamento e Orçamento.
2: No total, cerca de 121 bilhões de reais foram destinados à primeira infância, com a melhoria de infraestrutura de creches e a construção de novas unidades.
3: Já os recursos para a educação de crianças e adolescentes chegaram a 60 bilhões e 500 milhões de reais. E a saúde alcançou cerca de 7 bilhões e 500 milhões de reais.
2: Mudanças na Política Nacional de Avaliação e Exames da Educação Básica.
3: Entre as novidades está a inscrição automática de concluintes da rede pública no Enem, o Exame Nacional do Ensino Médio.
2: Um dos objetivos é integrar o Enem ao SAEB, o Sistema de Avaliação da Educação Básica, que avalia o ensino no país.
4: O Ministério da Educação publicou novas normas complementares para execução da Política Nacional de Avaliação e Exames da Educação Básica. Entre as novidades está a integração do Enem ao SAEB com ações voltadas à ampliação do acesso e da participação dos estudantes no exame. Com a mudança a partir da edição de 2026, os concluintes da rede pública terão inscrição automática no Enem. O estudante deverá apenas confirmar a participação e selecionar opções como a língua estrangeira da prova e eventuais recursos de acessibilidade. Outra medida prevê ampliação dos locais de aplicação do exame em cerca de 10 mil escolas. Com isso, a estimativa é que 80% dos estudantes concluintes da rede pública realizem a prova na própria escola onde estudam. As iniciativas reforçam o papel do Enem como instrumento de avaliação da educação básica e de ampliação de oportunidades educacionais. A meta do Ministério da Educação é alcançar em 2026 pelo menos 70% de participação dos concluintes do ensino médio das redes públicas no exame. Reportagem Júlio César de Oliveira.
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3: E foi deflagrada a nova fase da operação com foco no combate à comunicação do crime organizado em presídios.
2: A ação foi realizada ao mesmo tempo em 15 estados e integra o programa Brasil contra o Crime Organizado.
3: O principal objetivo é retirar celulares e outros itens proibidos das unidades prisionais, interrompendo comunicações ilícitas realizadas de dentro dos presídios.
2: Ao longo da semana, a operação acontece em unidades prisionais a partir de critérios estratégicos e de inteligência definidos pelas Forças de Segurança Pública.
3: A Operação Mute integra o programa Brasil contra o Crime Organizado, lançado pelo governo do Brasil na última semana.
2: Desde 2023, já foram retirados quase 8 mil aparelhos celulares das unidades penitenciárias.
3: E essas foram as notícias do governo do Brasil.
2: Uma realização da Secretaria de Comunicação Social da Presidência da República.
3: Com produção da empresa Brasil de Comunicação.
2: Fique agora com as notícias do Poder Judiciário e do Congresso Nacional. Uma boa noite.
3: Boa noite para você e até amanhã.

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2: Primeira turma do STF decide que é competência da Justiça do Trabalho julgar a ação que envolvia normas de medicina do trabalho.
3: Acordo entre CNJ e DPU visa proteger órfãos do feminicídio.
2: Quatro legendas exibem propaganda partidária nesta semana.
3: Boa noite, eu sou Marcela Luiza.
2: E eu sou Walter Lima.
3: É competência da Justiça do Trabalho julgar ação que envolva normas de saúde, higiene e medicina do trabalho.
2: O entendimento é da primeira turma do Supremo Tribunal Federal, Marta Ferreira.
4: O caso concreto envolve uma ação proposta pelo Ministério Público do Trabalho contra o Estado do Amazonas, cuja pretensão era observância e o cumprimento das normas de higiene e segurança dos trabalhadores vinculados ao Hospital Regional de Eirunepé. Em discussão, saber se é competência ou não da Justiça do Trabalho julgar esse processo. Mas a maioria da primeira turma entendeu que, em se tratando de ação que versa sobre o cumprimento de normas de saúde, higiene e medicina do trabalho, como é o caso do processo em análise, a competência é da Justiça do Trabalho, seguindo o voto do relator, o ministro Flávio Dino.
3: Em evento realizado no STF, no Dia Nacional da Defensoria Pública, o Conselho Nacional de Justiça e a Defensoria Pública da União assinaram um acordo para proteger órfãos do feminicídio.
2: O CNJ vai recomendar aos tribunais estaduais que comuniquem às defensorias a existência de filhos vítimas desse tipo de crime para agilizar o pagamento da pensão especial prevista em lei.
3: Para o presidente do STF e do CNJ, ministro Edson Fachin, a parceria é importante para garantir a proteção de crianças e adolescentes.
2: Fachin também destacou que o acordo vai ampliar mecanismos de busca ativa e de acolhimento institucional.
3: Prova obtida legalmente em ação civil pode ser usada em investigação criminal, mesmo com a extinção do processo original, sem julgamento do mérito.
2: Esse posicionamento é do STJ. Fátima Uchoa.
5: Uma gestora de investimentos pediu compartilhamento com inquérito da Polícia Federal de dados eletrônicos apreendidos em ação civil. Antes da efetivação da medida, a ação civil foi extinta sem resolução do mérito por ausência de interesse de agir. E o juízo criminal suspendeu o compartilhamento até uma definição final na esfera civil. A gestora impetrou o mandado de segurança, mas o TRF3 negou o pedido. No STJ, a maioria da sexta turma deu provimento ao recurso, considerando que a extinção da ação não torna automaticamente a prova inválida, já que não houve reconhecimento de ilicitude, nulidade ou irregularidade na obtenção do material. O voto que prevaleceu foi o do ministro Sebastião Reis Júnior.
3: Mais um dia de mutirão na Ilha do Marajó. Hoje foi no município de Melgaço.
2: Justiça do Trabalho leva serviços a moradores da região. Luma Soares.
6: Neste segundo dia, foram promovidas capacitações sobre combate ao trabalho escravo e exploração infantil, além de cursos de informática para estudantes da rede pública. Com cerca de 28 mil habitantes e grandes desafios de infraestrutura, Melgaço recebe apoio da Itinerância, que oferece serviços de justiça, cidadania e saúde até sexta-feira.
3: Nesta semana, os partidos União Brasil, Movimento Democrático Brasileiro, Progressistas e Partido Socialista Brasileiro vão exibir propaganda partidária no rádio e na TV, entre as 19h30 e 22h30.
2: As inserções serão transmitidas na terça-feira, quinta e sábado. Estevão Furtado.
7: O MDB terá o maior tempo de exibição na semana, 7 minutos e meio no total. O PSB terá 4 minutos de propaganda, divididos entre quinta e sábado. O PP exibirá 3 minutos de propaganda na terça-feira. Já a União Brasil terá uma inserção de 30 segundos, também na terça. A propaganda partidária serve para que os partidos apresentem ideias, mostrem ações no Congresso e falem sobre temas políticos e sociais.
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0: Uma boa noite.
1: E até amanhã.
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3: Está no ar o Jornal do Senado.
4: Eu sou Paula Groba.
5: E eu sou Humberto Pinheiro.
4: E estes são os destaques de hoje do Jornal do Senado, que começa agora.
5: Davi Alcolumbre confirma a sessão do Congresso para analisar vetos que impedem repasses a municípios.
4: Projeto no Senado pode liberar fabricação de medicamentos como Monjaro pelo SUS.
5: No Senado, presidente do Banco Central defende mais autonomia e detalha ações em investigação sobre o Banco Master.
4: Boa noite.
5: Boa noite.
4: Em meio à pressão de prefeitos por mais verbas, o presidente do Congresso, Davi Alcolumbre, anunciou que vai convocar uma sessão conjunta para analisar vetos do presidente Lula que barram o repasse de recursos federais a municípios inadimplentes.
5: A medida pode beneficiar mais de 3 mil cidades. As informações com o repórter Márcio Maturana.
6: O presidente do Congresso, o senador Davi Alcolumbre, anunciou nesta terça-feira que vai convocar para os próximos dias uma sessão conjunta da Câmara e do Senado com a finalidade de analisar os vetos do presidente Lula ao projeto da Lei de Diretrizes Orçamentárias de 2025, que impedem mais de 3 mil municípios em dívida com a União de assinarem convênios para recebimento de recursos por meio de transferências voluntárias, programas, projetos ou emendas parlamentares. O presidente da Câmara dos Deputados, Hugo Mota, e o ministro das Relações Institucionais, José Guimarães, estavam ao lado de Davi no momento do anúncio.
7: Eu queria, Guimarães, com a compreensão do governo, e eu sei que nós teremos, e ao lado do presidente Hugo Mota, anunciar aqui na Marcha dos Prefeitos que nós vamos ainda hoje, eu e o presidente Hugo, os líderes congressuais, os líderes do governo, organizar rapidamente uma sessão do Congresso Nacional para que a gente possa analisar esses vetos, derrubar esses vetos e entregar para mais de 3 mil municípios a possibilidade de acessarem mais recursos do Estado brasileiro.
6: O anúncio foi feito durante a 27ª Marcha à Brasília em Defesa dos Municípios, conhecida como Marcha dos Prefeitos. O evento acontece até esta quinta-feira, dia 21, reunindo mais de 3 mil gestores municipais e outras autoridades. O objetivo principal do evento é discutir investimentos, repasses e demandas dos municípios no Pacto Federativo.
4: E o Senado avançou em uma proposta para reduzir as perdas de grãos e aumentar a capacidade de estocagem no campo.
5: A Comissão de Desenvolvimento Regional aprovou o projeto que cria o Programa de Armazenagem Rural, com financiamento para a construção de silos e armazéns nas propriedades. Repórter Maurício de Santi.
8: Com o objetivo de reduzir perdas na produção agrícola e melhorar a logística no campo, a Comissão de Desenvolvimento Regional aprovou uma proposta para ampliar a capacidade de armazenagem de grãos no país. O projeto prevê que 10% dos recursos dos fundos constitucionais do Norte, Nordeste e Centro-Oeste sejam destinados à construção de silos e armazéns dentro das propriedades rurais. O relator, senador Cid Gomes, do PSB do Ceará, afirmou que os debates na comissão mostraram a importância do investimento em armazenagem rural.
9: Nós entendemos que o projeto de lei número 1070 é uma iniciativa fundamental para o desenvolvimento do setor agrícola. A audiência pública e as sugestões legislativas revelaram que os bancos administradores dos fundos constitucionais já perceberam a relevância da armazenagem rural.
8: A criação do programa de armazenagem rural, que tem como autora a senadora professora Dorinha Seabra, do União do Tocantins, segue agora para análise da Comissão de Assuntos Econômicos.
4: Em meio às investigações envolvendo o Banco Master, o presidente do Banco Central, Gabriel Galípolo, defendeu a atuação da instituição e cobrou do Senado a aprovação do projeto que garante mais autonomia financeira e orçamentária ao BC.
5: Galípolo participou nesta terça-feira de audiência na Comissão de Assuntos Econômicos. A reportagem é de Marcela Diniz.
10: Com 5 horas de audiência, Gabriel Galípolo falou desde políticas de juros até o escândalo do Banco Master. Sobre o caso, ele afirmou que o BC colabora com as investigações investigações e agiu certo ao afastar os servidores Paulo Sérgio Souza e Beline Santana, suspeitos de atuar em favor do banqueiro Daniel Vorcaro.
11: Não cabe ao Banco Central julgar, vai ser a justiça que vai determinar o que realmente ocorreu, mas os indícios em si já foram algo que foi muito grave e que causou uma grande sensibilização por parte de todos os servidores, eu inclusive ali.
10: Os senadores apontaram falhas na governança do Banco Central. Eduardo Braga, do MDB do Amazonas, citou a falta de avaliação de risco em movimentações financeiras atípicas.
12: Nós tomamos um tombo no fundo garantidor, equivalente a um terço do que nós tínhamos de reserva, porque foi permitido exatamente que os ativos e aquisição nos últimos anos fossem feitos fora da curva da média. E isso é responsabilidade do Banco Central.
10: Galípolo admitiu limitações operacionais. Disse que o Banco Central perdeu cerca de 1.200 servidores na última década, quando saltou o número de instituições a serem fiscalizadas. Ele pediu que o Senado aprove proposta que amplie a autonomia financeira e orçamentária do BC.
4: A senadora Tereza Leitão, do PT de Pernambuco, defendeu a aprovação do projeto que cria a Política Nacional de Minerais Críticos e Estratégicos. Segundo a parlamentar, o Brasil precisa transformar suas reservas minerais em vetor de desenvolvimento tecnológico, industrialização e fortalecimento da soberania nacional diante da crescente disputa internacional por terras raras e minerais estratégicos.
5: De acordo com Tereza Leitão, o país ocupa posição privilegiada no cenário global por concentrar uma das maiores reservas de terras raras do mundo. Ela ressaltou que o debate vai além da atividade mineradora e envolve temas como segurança energética, inovação tecnológica e autonomia econômica do Brasil.
13: Estamos legislando sobre a capacidade do Brasil decidir sobre seus próprios recursos naturais e de garantir que as riquezas nacionais beneficiem o povo brasileiro.
4: Já o senador Jaime Campos, do União de Mato Grosso, defendeu a criação de benefícios para estudantes que mantêm em dia os pagamentos do Fundo de Financiamento Estudantil, o FIES. O parlamentar reconheceu a importância da nova etapa do Desenrola, programa federal voltado também à renegociação de dívidas do FIES, mas afirmou que os alunos adimplentes também precisam ser valorizados e estimulados.
5: Jaime Campos anunciou que vai apresentar uma emenda à medida provisória do programa para criar uma política permanente de incentivo aos bons pagadores, com medidas como redução de juros e condições mais vantajosas de financiamento. Segundo o senador, a proposta busca tornar o FIES mais justo, reduzir o endividamento estudantil e reconhecer quem cumpre regularmente seus compromissos financeiros.
14: Cria uma política permanente de valorização dos bons pagadores por meio de incentivos financeiros, juros mais baixos e ampliação dos prazos, carências e mecanismo que preserva a adimplência dentro do programa. A lógica é simples: além de ajudar quem está endividado, é justo também premiar quem cumpriu corretamente com suas obrigações.
4: A liberação do Monjaro para crianças e adolescentes com diabetes tipo 2 reacendeu o debate sobre o acesso a medicamentos usados também no tratamento da obesidade.
5: No Senado, um projeto autoriza a fabricação desses remédios pelo SUS, mesmo durante a vigência da patente. As informações com o repórter Márcio Maturana.
15: O Monjaro, nome comercial do medicamento emagrecedor que usa a substância tirzepatida, foi liberado para crianças e adolescentes a partir dos 10 anos que precisam tratar diabetes tipo 2. A decisão da Agência Nacional de Vigilância Sanitária, Anvisa, já foi publicada no Diário Oficial da União. O cirurgião especialista em emagrecimento, José Afonso Salé, disse à equipe da Rádio Senado que a novidade é bem-vinda para o tratamento de obesidade e diabetes, mas ressaltou que é preciso cuidado.
16: O diagnóstico precisa ser feito por equipe médica especializada, a recomendação da dose e o acompanhamento desse tratamento e o suportes nutricionais e suportes multivitamínicos são fundamentais.
15: O Senado analisa um projeto que permite ao governo autorizar a fabricação desse medicamento, mesmo que ele ainda esteja protegido por patente. A proposta prevê também a produção do remédio no Brasil e a ampliação do acesso ao tratamento da obesidade pelo Sistema Único de Saúde. A autora do projeto é a senadora doutora Eudócia, do PSDB de Alagoas.
17: A licença compulsória poderá ser adotada pelo Poder Executivo quando houver insuficiência de oferta, preços elevados e impacto relevante na saúde pública após análise da Anvisa.
15: Esse projeto precisa ser aprovado pela Comissão de Ciência e Tecnologia.

0: e pela Comissão de Assuntos Sociais antes de seguir para a votação na Câmara dos Deputados.
1: Com edição de Paulo Grova e trabalhos técnicos de João Lira, o Jornal do Senado fica por aqui. Acompanhe agora as notícias da Câmara dos Deputados. Boa noite.
2: Boa noite e até amanhã.
3: Jornal Câmara dos Deputados. Comissão aprova garantia de direitos para mulheres da pesca artesanal.
4: O projeto autoriza faixas para o transporte coletivo privado de passageiros.
3: Deputados comentam ações em defesa do fortalecimento dos municípios.
4: Boa noite. Luísa Canziani, do União do Paraná, defende o fortalecimento dos municípios e afirma que as transformações do país começam nas cidades. Segundo ela, saúde, educação, infraestrutura e segurança dependem de políticas públicas voltadas à realidade local.
3: Luísa Canziani acredita que o desenvolvimento nacional exige apoio aos pequenos municípios e destaca a importância da atuação municipalista. Ela também cita o avanço de obras de infraestrutura no interior do Paraná como exemplo de investimento que impacta diretamente a população.
4: Charles Fernandes, do PSD, celebra os 186 anos de emancipação política do município de Palmas de Monte Alto, na Bahia. O congressista destaca a história da cidade e sua importância como base para outros municípios vizinhos, como Guanambi.
3: Charles Fernandes saúda a população e a gestão de Palmas de Monte Alto, reconhecendo o município como polo agrícola e econômico regional. Ele cita o envio de suas emendas como prova de seu compromisso com o desenvolvimento da cidade e agradece o título de cidadão honorário recebido.
4: João Daniel, do PT, celebra acordo de cooperação para obra de abastecimento de água na bacia leiteira do Alto Sertão de Sergipe, com investimento de mais de 600 milhões de reais dos governos federal e estadual. O deputado afirma que a adutora vai contribuir para o desenvolvimento regional.
3: João Daniel ressalta que o projeto fortalece a agricultura familiar, as áreas de reforma agrária e a economia do interior de Sergipe. Entre os municípios beneficiados, ele cita Canindé de São Francisco, Poço Redondo, Monte Alegre, Nossa Senhora da Glória e Porto da Folha.
4: Na avaliação de Marcelo Nilo, do Republicanos da Bahia, a população baiana enfrenta graves problemas nas áreas de emprego, educação e segurança pública. O deputado afirma que o estado vive uma das piores crises administrativas de sua história.
3: Marcelo Nilo chama a atenção ainda para a superlotação dos hospitais estaduais e relata que pacientes enfrentam condições precárias nos corredores das unidades de saúde. Segundo o parlamentar, falta sensibilidade e compromisso humanitário por parte do governo estadual.
4: Carla Dixon, do PL, cobra do governo do Rio Grande do Norte apuração sobre o surgimento de uma sigla associada à facção criminosa na região do Morro do Careca, ponto turístico localizado na praia de Ponta Negra, em Natal.
3: Carla Dixon avalia que o episódio expõe a fragilidade na proteção de áreas turísticas e ambientais do Rio Grande do Norte. Ela cobra do poder público estadual maior proteção a moradores e visitantes com medidas efetivas de segurança em locais que são símbolos do estado.
4: Valdenor Pereira, do PT, realça a pesquisa segundo a qual 67% dos baianos aprovam a gestão federal e 56% apoiam o governo da Bahia. Ele reforça também a tendência dos eleitores em votarem candidatos vinculados às atuais gestões, contra 10% de apoiadores da oposição.
3: Na visão de Valdenor Pereira, os dados refletem o reconhecimento dos avanços sociais e melhorias na qualidade de vida da população, alcançadas graças a políticas públicas e programas sociais. Ele se orgulha de fazer parte de um projeto que vem transformando a vida dos baianos.
4: Ícaro de Valmir, do Republicanos de Sergipe, homenageia a TV Atalaia pelos 51 anos de fundação, celebrados em 17 de maio. Ele reconhece o trabalho dos profissionais que mantêm a emissora próxima das comunidades, fortalecendo a democracia e contribuindo para a cidadania.
3: Capitão Alberto Neto, do PL do Amazonas, critica a política do governo federal para o setor elétrico. O deputado sustenta que, apesar de o país ter uma matriz elétrica majoritariamente renovável, ainda impõe custos aos consumidores por meio de subsídios e da contratação de energia mais cara.
4: Capitão Alberto Roberto Neto também questiona o uso de diesel para gerar energia no Amazonas, mesmo com a presença de grandes reservas de gás natural no estado. Ele alerta que o aumento da tarifa afeta famílias, comerciantes e produtores rurais, além de afastar investimentos externos.
3: Valmir Assunção, do PT, salienta a parceria entre os governos do estado e federal para fortalecer a agricultura familiar na Bahia. Ele destaca a entrega de 100 refrigeradores

0: Litros de leite e os 3 bilhões de reais investidos para a inclusão de povos tradicionais.
1: O deputado anuncia também a ordem de serviço para a pavimentação de 37 quilômetros da estrada que liga Uruçuca à Serra Grande, aguardada há 13 anos. Para Valmir Assunção, as ações criam oportunidades reais para fortalecer o povo baiano.
2: Agricultura.
0: Comissão da Câmara aprova a garantia de direitos para mulheres da pesca artesanal. A repórter Júlia Lopes tem mais detalhes.
3: A Comissão do Trabalho da Câmara dos Deputados aprovou um projeto que reconhece legalmente as mulheres que atuam na cadeia produtiva da pesca artesanal como trabalhadoras do setor. O objetivo é garantir acesso igualitário a direitos sociais e previdenciários. A pesca artesanal é exercida por pescadores e pescadoras profissionais de forma autônoma ou em regime de economia familiar, utilizando meios próprios de produção ou contratos de parceria com ou sem embarcações de pequeno porte. No texto, passam a ser reconhecidas como trabalhadoras da pesca artesanal as mulheres que atuam em atividades como preparo de redes, armadilhas e embarcações, captura, cultivo e manejo de organismos aquáticos, limpeza, salga e processamento do pescado e de seus derivados. Com a proposta, essas trabalhadoras poderão ter acesso a benefícios previdenciários como auxílio doença, seguro defeso e salário maternidade. Atualmente, muitas delas não conseguem acesso aos direitos por não terem reconhecimento legal específico dentro da atividade. Para a relatora do projeto, deputada Rogéria Santos, do Republicanos da Bahia, a proposta representa um avanço na proteção social dessas mulheres.
4: Que apesar de trabalharem constantemente, elas não têm nenhum desses direitos. Exato, pelo simples fato de que a lei traduz o mar, o barco, a atividade que acontece dentro do mar. E quando você olha para elas, a atividade delas, a maioria delas, acontece na terra, porque tem a ver com o beneficiamento em toda a cadeia produtiva.
3: A proposta que traz o reconhecimento legal para as mulheres que atuam na pesca artesanal está em análise na Comissão de Defesa dos Direitos da Mulher. Da Rádio Câmara de Brasília, Júlia Lopes.
1: Cobalcini, do MDB de Santa Catarina, menciona projetos considerados prioritários para o agronegócio, incluindo propostas sobre o seguro rural, a tributação do arrendamento e o apoio às cooperativas. Ele pede que o parlamento avance em medidas que fortaleçam a produção e deem mais segurança ao setor.
0: Cobalcini diz que os produtores rurais precisam de respaldo diante dos desafios enfrentados no campo, como eventos climáticos, quebra de safra e dificuldades de infraestrutura. Ele reforça que o agronegócio precisa de respeito e liberdade para trabalhar.
2: Trabalho.
1: Bom, gás do PT do Rio Grande do Sul critica emenda ao projeto do fim da escala 6x1, que permite jornadas de até 52 horas semanais, além de adiar por até 10 anos a mudança no regime de trabalho. Ele aponta que as alterações descaracterizam a matéria original.
0: Bom, gás defende a redução da jornada de 44 para 40 horas semanais, com escala 5x2, sem redução de salário. Ele afirma que o objetivo do fim da escala 6x1 é garantir mais tempo para convivência familiar, estudo, descanso e lazer, sem perda de direitos para os trabalhadores.
1: Socorro Neri, do PP do Acre, condena declarações feitas por vereadores de São Paulo contra professores em greve no município. A deputada afirma que a mobilização da categoria é legítima, porque cobra dignidade, reajuste salarial e respeito ao trabalho realizado nas escolas públicas.
0: Socorro Neri apresentou na Comissão de Educação uma moção de repúdio contra os responsáveis pelas ofensas. Ela ressalta que a liberdade de expressão não pode ser vir para humilhar trabalhadores da educação, nem para desqualificar a luta dos professores por melhores condições de trabalho.
2: Transportes.
1: Projeto que permite a utilização de faixas exclusivas para o transporte coletivo privado de passageiros avança na Câmara. O texto está na última etapa de análise na Comissão de Constituição e Justiça, e a repórter Maria Neves tem os detalhes.
5: Aprovado na Comissão de Viação e Transportes, projeto que permite a utilização de faixas exclusivas no trânsito por transporte privado coletivo de passageiros, está em análise na Comissão de Constituição e Justiça da Câmara dos Deputados. Para utilizar as faixas exclusivas, o veículo deve ter capacidade de transportar pelo menos 25 pessoas e

0: militar com autorização do poder público. De acordo com o relator na Comissão de Viação e Transportes, deputado Ricardo Aires, do Republicanos do Tocantins, a proposta vai contribuir para a redução do número de veículos individuais nas vias públicas.
1: A gente está falando de assegurar maior fluidez no trânsito das grandes cidades. O que a gente quer é incentivar que aqueles que utilizam o transporte coletivo de uma maneira em geral possam utilizar dessas faixas exclusivas para chegarem mais rápido ao seu destino, fazendo com que as faixas comuns sejam também alcançadas, liberando o trânsito para quem faz o seu uso do seu carro particular.
0: Autor do projeto, o deputado Guilherme Uchoa, do PSD de Pernambuco, argumenta que a lei da mobilidade urbana já permite que a regulamentação do transporte de cargas e de passageiros priorize os aspectos coletivos. Da Rádio Câmara de Brasília, Maria Neves.
2: Pompeu de Matos, do PDT do Rio Grande do Sul, cobra a continuidade das obras de duplicação da BR-386, conhecida como Estrada da Produção. O deputado demonstra preocupação com o atraso no início das intervenções em dois trechos da rodovia que liga Porto Alegre às regiões norte e noroeste do estado.
3: Pompeu de Matos afirma que o pedido da concessionária para adiar o início das obras prejudica o desenvolvimento regional e compromete a segurança dos motoristas. O parlamentar informa que acionou a ANTT para cobrar esclarecimentos sobre o cronograma da duplicação.
2: Justiça. Helder Salomão, do PT do Espírito Santo, questiona as explicações de lideranças da direita a respeito do financiamento para filmes sobre o ex-presidente Jair Bolsonaro. Ele salienta que o valor de R$ 134 milhões de reais exige investigação por superar o orçamento de produções reconhecidas internacionalmente.
3: Helder Salomão afirma que as justificativas apresentadas após a divulgação de conversas com o banqueiro Daniel Vorcaro não esclarecem o assunto. Ele argumenta que o caso reforça suspeitas de irregularidades na transferência de recursos.
2: O Tony de Paula, do PSD do Rio de Janeiro, compara os impactos das declarações de diferentes candidatos à presidência da República sobre o mercado financeiro, para alertar a direita sobre o risco de derrota nas próximas eleições devido ao desgaste ético de suas lideranças.
3: O Tony de Paula menciona possíveis relações espúrias envolvendo lideranças do campo conservador com o aporte de 2 bilhões de reais de aposentados e pensionistas no fundo do Banco Master. Ele defende o afastamento da direita de figuras polêmicas para garantir seu projeto político.
2: Ana Paula Lima, do PT de Santa Catarina, avalia que áudios, negociações financeiras e transferências internacionais divulgados reforçam os vínculos entre integrantes da família Bolsonaro e o Banco Master.
3: A parlamentar sustenta que houve contradições de pessoas ligadas ao caso e critica a atuação de integrantes da oposição. Ana Paula Lima afirma ainda que os fatos revelados desmontaram narrativas anteriores sobre a ausência de relação de determinados políticos com Daniel Vorcaro.
2: Eli Borges, do Republicanos do Tocantins, conclama a sociedade a investigar o passado e a ficha limpa de todos os candidatos antes de decidir o voto nas eleições. Ele alerta contra mentiras em redes sociais e pediu que o cidadão não aceite frases prontas.
3: Para o deputado, o Brasil vive um tempo de injustiças e condenações advindas de versões distorcidas de fatos, enquanto recursos da saúde são desviados sem as devidas condenações. Eli Borges reforça que o poder emana do povo e que cabe aos eleitores decidirem os rumos do país.
2: Para Maria do Rosário, do PT do Rio Grande do Sul, novas revelações sobre o Banco Master apontaram vínculos entre integrantes da família Bolsonaro e Daniel Vorcaro. Segundo ela, áudios e movimentações financeiras reforçam suspeitas apuradas pelas autoridades.
3: Maria do Rosário também critica declarações de aliados políticos ligados ao caso e aponta contradições sobre pedidos de recursos e relações com o empresário investigado. Ela afirma ainda que os desdobramentos do caso enfraquecem versões apresentadas anteriormente.
2: Nelson Barbudo, do Podemos de Mato Grosso, defendeu a honra de líderes da direita contra ataques proferidos na tribuna da casa. Ele criticou ainda o silêncio da esquerda sobre denúncias de corrupção envolvendo o governo e afirmou que o país passa por uma crise econômica.
3: Nelson Barbudo alega que estatais como os Correios sofrem com a má administração. O congressista conclamou líderes religiosos religiosos a rejeitarem ideias progressistas que, segundo sua leitura, destroem famílias e a classe média nacional.
2: Alfredinho, do PT de São Paulo, rebate declarações do senador Flávio Bolsonaro sobre o caso envolvendo o Banco Master. Segundo o deputado, os desdobramentos das investigações indicam que envolvidos distorcem os fatos para confundir a opinião pública.
3: Alfredinho também questiona a falta de transparência em relação ao financiamento de uma produção cinematográfica sobre o ex-presidente Jair Bolsonaro. Para ele, as suspeitas enfraquecem o discurso de moralidade adotado pela oposição.
2: Segurança Pública. Aloysio Mendes, do Republicanos do Maranhão, cobra do Senado a votação da proposta que reduz a maioridade penal no país. O deputado ressalta que a medida já foi aprovada pela Câmara e, segundo ele, atende a uma demanda da sociedade.
3: Para Aloysio Mendes, a legislação atual favorece a impunidade de adolescentes envolvidos em crimes violentos, como homicídios e estupros. O parlamentar argumenta que jovens com direito ao voto também devem responder criminalmente por seus atos.
2: Direitos Humanos. Soraya Santos, do PL do Rio de Janeiro, destaca o Maio Laranja e alerta sobre o aumento do abuso infantil no país. Ela pede vigilância permanente de famílias, escolas e da sociedade na proteção das crianças que muitas vezes, pela tenra idade, não conseguem verbalizar a violência.
3: Segundo dados do Ministério da Justiça, nos três primeiros meses do ano, o Brasil registrou mais de 13 mil estupros de vulneráveis. Soraya Santos alerta que a maioria dos abusos ocorre nos círculos próximos da criança, tornando a infância um período marcado por dor e sofrimento.
2: Saúde. Câmara aprova assistência especial para mães de recém-nascidos com deficiência. A repórter Sofia Peçanha explica quais as condições.
4: A Câmara dos Deputados aprovou o projeto que torna obrigatória a assistência especial fornecida às mães de recém-nascidos com deficiência ou doença crônica que exija um tratamento continuado. A proposta prevê que maternidades, casas de parto e hospitais da rede pública e privada forneçam orientações por escrito sobre os cuidados necessários com a criança e também uma lista de instituições, associações e órgãos públicos especializados no atendimento a pessoas com deficiência ou patologias específicas. A relatora da proposta na Comissão de Defesa dos Direitos da Mulher foi a deputada Leda Borges, do Republicanos de Goiás. Ela destacou a importância do acesso à informação para as famílias.
5: Trata-se, sobretudo, da democratização do acesso às informações qualificadas sobre a deficiência ou patologia constatada na criança em tenra idade. Esse dado é fundamental, pois na maior parte dos casos, essa criança precisará de acompanhamento pelo resto da vida.
4: O autor do projeto original, o deputado Duarte Júnior, do Avante do Maranhão, afirma que o nascimento de uma criança com deficiência ou patologia crônica pode gerar um grande impacto emocional, físico e financeiro para a família, mas que a assistência especial a essas mães pode contribuir para a melhoria da qualidade de vida da criança e favorecer sua inclusão social. Durante a votação na Comissão de Constituição e Justiça, a relatora, a deputada Lindsay da Mata, do PSB da Bahia, afirmou que a medida pode trazer mais segurança às mães no momento do diagnóstico.
6: Isso vai dar mais segurança nesse momento de tanta fragilidade que a mãe passa com essa descoberta da dificuldade do seu filho, para que ela possa levá-lo a pessoas especializadas que possam realmente assegurar o tratamento dele e o apoio psicológico dela.
4: O projeto que obriga hospitais, maternidades e casas de parto, público e privados, a oferecer assistência especial a mães de recém-nascidos com deficiência ou doença crônica que exijam um tratamento continuado, foi aprovado por todas as comissões da Câmara e será analisado agora pelo Senado. Da Rádio Câmara de Brasília, Sofia Peçanha.
2: Ciência e Tecnologia.
3: Flávio Nogueira, do PT do Piauí, reproduz comunicado do Vaticano, que defende a inovação tecnológica com a preservação da capacidade humana de pensar e refletir. Ele aponta que a primeira encíclica do Papa Leão XIV recoloca a dignidade humana no centro do debate sobre inteligência artificial.
2: Flávio Nogueira lembra que a Igreja Católica já se manifestou em outros momentos da história sobre mudanças que afetaram profundamente a sociedade, como durante a Revolução Industrial. Ele reforça que a inteligência artificial deve servir ao ser humano e não o contrário. Votação.
3: A A pauta da semana na Câmara inclui projetos que tentam conter a crise na alta dos combustíveis e também que aumentam as penas para vários crimes de natureza sexual previstos no Estatuto da Criança e do Adolescente.
2: A análise das propostas começou no final da tarde no plenário da Câmara. A edição de amanhã vai trazer detalhes sobre as votações.
3: Termina agora o Jornal Câmara dos Deputados com trabalhos técnicos de Everson Urani e apresentação de José Carlos Andrade.

0: Márcio, aquele Sardi. Uma boa noite para você.
1: Ótima noite. A Voz do Brasil volta amanhã.
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0: Olá, assistente. Quero uma carreira onde eu possa exercer minha profissão de forma diferenciada e dinâmica em uma...
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2: 20 horas e 1 minuto.
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4: Olá, uma boa noite para você. Entra no ar mais uma edição do Dona da Noite, ao vivo para todo o Brasil. Hoje é terça-feira, 19 de maio de 2026. Eu sou Lázaro Neto e nós vamos juntos até às meia-noite. Ao vivaço para todo o Brasil. 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Vamos juntos, começando Renan e Raí, Chorei no Sinal.

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3: 20 horas e 15 minutos.
4: Tô de volta aqui nas ondas da Nova Paranaíba com o Dono da Noite, Eduardo Costa, Eu Aposto.
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0: Mentiroso eu, né?
1: Você.
0: Mentirosa você também, viu? Uma pergunta só.

0: Um, dois, três, quatro. Essa aqui tinha muita gente esperando. Isso é Ricardo e Thiago, Kleber e Cauã.
1: Esse feat maravilhoso.
0: Ah, mulher!
2: Feat do ano, hein?
0: Vai, Thiaguinho.
3: É o terceiro fim de semana seguido que você fala que não pode, que não dá, que tá mal, tá doente. Não acredito que você ainda tá nessa antifesta, tipo cão de rua. Você não ajuda suas

0: Só quem gostou faz barulho pra nós, ah!
1: 20 horas e 28 minutos.
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3: O Dono da Noite aqui na 94,7 tem Chico Rei Paraná, um degrau na escada.
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Thales Lessa, sucesso. Obrigado, gente.

0: 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E a hora certa.
1: 20 horas e 43 minutos.

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1: Estamos ao vivo para todo o Brasil pelas ondas da Nova Paranaíba, a 94.7. A sua companhia diária. Agora tem Leonardo, Flor do Meu Sertão.

0: 20h55.
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3: Olá, uma boa noite para você. Nós estamos ao vivo para todo o Brasil nesta linda noite de terça-feira. Noite frienta, né? Previsões do tempo estão cada vez mais baixando aqui na nossa região. Não só na nossa região, mas em si em todo o Brasil.

0: Porque agora tem Zezé de Camargo e Luciano, Saudade Bandida.
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